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2: Agora em Palmas são exatamente 9:12.
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2: Maravilha, maravilha. De volta aqui juntinho com você, ó, pra interagir.

porque olha aí, pastor José Rico passou por aqui já nas ruas da nossa capital, ligado, sintonizado, já aí com seu carro de aplicativo, né? Deus abençoe sua vida, pastor José Henrique, os passageiros também, que o senhor transporta aí, sendo agraciado aí pela programação através do seu transporte, que Deus abençoe. É irmão Zezinho, né? Evangelista Zezinho, lá de Taquaruçu também.

minha amiga Lucilene, lá de Cristalândia, com certeza daqui a pouquinho deve estar chegando por aqui. É, porque ela é assim, ela vai chegando da igreja, já vai ligando, sintonizada aí e já manda aquele alôzão. Deus abençoe sua vida, minha amiga. Um abraço, beijo no coração. Muito obrigada pelo carinho, pela companhia. 9h13, vamos lá. 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

0: 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E por aqui a música não para. Leonardo Gonçalves chegando por aqui e a canção é Sublime. 9h14, vamos juntinho até às 10.
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Maravilha, maravilha. De volta aqui juntinho com você, 9h52. Isso mesmo, 9h52. É isso mesmo, meu povo. Chegou a hora. Mas deixa eu te falar uma coisa. Não fica triste, não. Hoje é quarta-feira, amanhã é

evangelista Benilson, missionária Josenice, nessa noite. Quem sabe mais um convidado, não sei. Mas eles estarão aqui com uma palavra já já, logo mais às 22 horas. E amanhã, se o Papai do Céu permitir, estarei de volta juntinho com você para mais uma edição do Toca Toca da Paz. Fiquem todos na paz do Senhor Jesus. Forte abraço, beijo no coração. Fui!

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1: 22:05.
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1: Bênção de Deus, estamos iniciando mais um Conexão de Líderes, quarta doutrinária. Sou irmão Benilson, uma alegria estar com você. Vamos estar juntinho até as 23 horas para termos aqui uma hora de debate, né? Estarmos também nos debruçando sobre a palavra de Deus, e vai ser um momento muito especial onde nós iremos crescer na graça e no conhecimento do nosso Senhor e Salvador Jesus Cristo. Bênção de Deus, maravilha estar comigo aqui a missionária Josenice, né? Nós estamos aguardando a chegada do nosso pastor, já nos comunicou, o pastor André Martins vai estar conosco hoje. Como foi anunciado, hoje nós teremos uma temática mais direcionada ao contexto em que nós estamos vivendo na atualidade. Nós vamos falar sobre esse processo eleitoral, vamos falar sobre a política e a relação da política com o cristão, com o servo de Deus. E vai estar conosco aqui o nosso pastor, pastor André Martins, nosso presidente executivo. Daqui a pouquinho ele está chegando, o missionário Josenice já está aqui. Boa noite, paz do Senhor Jesus, missionário.
3: Paz do Senhor, evangelista Benilson. Sempre é uma alegria estarmos aqui na Rádio Paz, trazendo essa reflexão bíblica, né? Uma vez que a Bíblia, né, a palavra de Deus, ela nos ensina como nós devemos ser, não apenas enquanto cristãos, mas também enquanto cidadãos, porque enquanto estivermos aqui na terra, né, nós devemos andar pelas regras morais da palavra de Deus, e a palavra de Deus nos dá essa possibilidade de nós aprendermos, de nós andarmos, né, e de nós seguirmos tudo aquilo que o Senhor Jesus, ele já tinha nos ensinado. E a palavra de Deus também nos ensina, né, como o cristão deve se portar em relação à política, uma vez que a política está em todos os âmbitos da sociedade. Estamos muito felizes nessa quarta-feira, abençoado. O nosso pastor, pastor André Martins, já chegou, né? Vou repassar aqui a palavra, evangelista Benilson, para estar apresentando aqui o nosso pastor, em nome de Jesus.
1: Maravilha, bênção de Deus, já está conosco aqui nos estúdios da Rádio Paz, nosso pastor, pastor André Martins, que é o nosso presidente executivo, terceiro vice-presidente da Codemar de Teotó Bentis, está nos dando o brilho e a alegria, né, de o receber aqui hoje para termos esse bate-papo, né, essa conversa, onde acredito que é de vital necessidade elucidativa, senhora Josenice, para falarmos um pouquinho sobre essa temática, né, sobre a política. Com certeza nós vamos aprender muito com o nosso pastor, pastor André Martins. Boa noite, a paz do Senhor Jesus, pastor.
4: Paz do Senhor, irmão Benilson, irmã Josenice, Elenai, meu Deus, eu tô bom. Esses períodos políticos a gente vai quase não tem serviço para fazer, né? A gente tá muito tranquilo. E 10 horas da noite, assim, a mente já tá assim, já. Mais uma alegria estar com vocês aqui mais uma vez para falar de um assunto extremamente importante, pertinente nesse tempo, e compartilhar isso com os nossos irmãos da Rádio Paz, que eu amo, eu admiro. Deixo aqui a minha palavra de gratidão pelo privilégio que vocês estão me dando de mais uma vez estar aqui E mandar um abraço aqui para todos os ouvintes da Rádio Paz. Uma alegria muito grande estar compartilhando esse momento com vocês aí na sua casa, no rádio, por onde quer que seja. Deus abençoe.
1: Maravilha, bênção de Deus, alegria, né? O privilégio é todo nosso de receber, né, a presença do nosso pastor aqui conosco, né? Estamos todos aqui rasgando cedo e pisando em ovos, né? Mas que bênção. Nós teremos que fazer, pastor André, dois intervalos, né, que são obrigatórios, dado o momento, né, e as leis estabelecidas nesse período eleitoral. Daqui a pouco a gente vai fazer o intervalo, mas a missionária Josenice vai fazer uma leitura agora referente a essa temática. Mas antes da missionária ler, é importante nós pontuarmos, como o senhor já deixou bastante claro, hoje nós iremos, talvez a pessoa ligou o rádio agora, não ouviu a gente falar a quarta passada, e nós temos o hábito de fazer uma exposição bíblica, e nessa quarta-feira, uma quarta-feira especial, né, um pouco atípica, porque nós iremos falar dessa temática, né, vamos falar da política e a sua importância, a sua relevância, e também falar da mais ainda, né, da importância dela na vida do cristão, do servo de Deus, que muitas das vezes por ignorância acaba demonizando ou até mesmo evitando, né, a política, o envolvimento em função ou em razão de um entendimento distorcido em relação a esse tema, né? E nós, com a ajuda de Deus, com a graça de Deus e com a presença do nosso pastor, nós iremos elucidar, né, um pouco sobre isso. E a missionária Josenice vai estar lendo uma palavra, missionária, em nome de Jesus, né? Agora a gente retorna à normalidade.
3: Amém. Então nós vamos ler aqui em Deuteronômio, capítulo 16, versículo 18, 19 e 20. Né? Se você pode, em reverência à palavra de Deus, se você tem condições de abrir a Bíblia, nós te convidamos. Diz assim: juízes e oficiais porais em todas as tuas portas que o Senhor teu Deus te der entre as tribos, para que julguem o povo com juízo de justiça. Não torcerás o juízo, não farás acepção de pessoas, não tomarás suborno, porquanto o suborno cega os olhos dos sábios e perverte a palavra dos justos. A justiça, somente a justiça seguirás, para que vivas e possuas em herança a terra que te dará o Senhor, teu Deus. Amém.
1: Maravilha, bênção de Deus, né? Palavra do Senhor. Agora nós iremos fazer um break, vamos ouvir um louvor e daqui a pouco nós retornamos em nome de Jesus.
3: Pastor, acho que o senhor está

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1: Maravilha, bênção de Deus, retornamos aqui no nosso Conexão de Líderes, quarta doutrinária. Muito bom estarmos juntos, vamos estar juntinho aí até as 23 horas, e hoje nós estamos com uma quarta doutrinária especial. Nós estamos aqui, talvez você ligou o rádio agora, nós estamos aqui recebendo nosso pastor, nosso presidente executivo, pastor André Martins, e nós estamos com essa temática, vamos estar falando um pouquinho sobre

0: principalmente o alvo deles é o cristão, dado ao crescimento do cristianismo, isso tudo em função da obra do nosso Senhor Jesus Cristo, daqueles que abraçaram essa causa, tanto aqui no Tocantins como a nível de Brasil. O evangélico cresceu, o evangelho se expandiu, como é uma profecia bíblica, e isso se daria, né? O evangelho hoje se estende, cresce, e os olhos daqueles que são interesseiros, daqueles que têm os seus projetos de domínio e poder, eles tentam dissuadir muitas das vezes as pessoas que são que estão mais distantes do saber e do conhecimento, e essas pessoas são frágeis, e diante de algumas narrativas eles acabam entendendo e assimilando de fato que o cristão não pode se envolver com a política. Existe até uma narrativa muito disseminada pelas redes, pelas plataformas de mídia hoje da atualidade, que o cristão cuida da igreja, né? E os políticos cuidam da política, né? E isso colocando no coração das pessoas e até demonizando o ato de você se envolver diretamente com a política, entendendo, pastor André, que a política é parte de uma sociedade, porque a política ela acaba organizando as estruturas de poder, e essas estruturas de poder vão deliberar as leis que vão afetar diretamente a vida do cristão como um todo dentro dessa sociedade.
1: Sim. Obrigado, irmão Benilson. Graças a Deus. A gente precisa compreender as coisas como elas são de fato. Nós estamos numa rádio com uma proposta, uma visão, e não é que ela não cumpre a missão pela qual ela está. Ela foi dada uma concessão. Foi dada uma concessão para que ela pudesse informar, noticiar, embora nós evangelizamos através da rádio, mas nós temos também uma responsabilidade social com toda a comunidade. Essa rádio, ela chega em qualquer lugar por aqueles que assim a sintonizam, e ela tem que cumprir um propósito. E quanto ela faz isso, isso se foi feito através da política de uma maneira geral. Foi o Ministério das Comunicações que cedeu esse espaço. Enquanto o Ministério cedeu esse espaço, ela tem as responsabilidades inerentes à condição do funcionamento dela. Eu estou dizendo isso porque independentemente se é igreja, se é rádio, se é secretaria de estado, município, todos nós temos as nossas responsabilidades individuais e coletivas. Quando se trata a respeito da igreja e a política, a gente tem que entender que sistema de governo nós estamos, que nós temos no Brasil. Nós temos eu não sei se a palavra é sistema, mas nós vivemos num país democrático, presidencialista. Nós temos, nossos representantes são votados, são eleitos. Então, quando se fala a respeito de política, é uma responsabilidade de todos. Não é apenas individual do político, mas da igreja. Ela tem, por necessidade, assumir uma responsabilidade de cidadania, porque ela foi convocada para isso. Então, se é democracia, é o governo do povo. E se nós somos parte do povo, nós temos que eleger os representantes com um sentimento de responsabilidade individual. Nós ainda um pouco mais, por causa da nossa consciência. Então, toda essa conversinha fiada de que pastor cuida de igreja e os políticos cuidam da política, isso, na verdade, é por causa que de um detalhe muito simples. Muito simples. Por que eles não querem que pastores se envolvam? Eles não querem que pastores se envolvam porque pastor, ele

0: desce ao nível da comunidade. Pastor vive na comunidade, pastor conversa com os irmãos, pastor conversa com os vizinhos, pastor vai lá nos bares para evangelizar, conhece o dono do mercadinho, pastor ele anda ali no meio daqueles becos, fala com as pessoas que estão em estado de vulnerabilidade, usando droga. Pastor de verdade, ele tem que estar no meio do povo, é natural. Eu sei que existe uma linha filosófica, cristã, que o pastor tem que ficar no púlpito. Sei disso, que o pastor tem que pregar o evangelho, e tem mesmo. Mas se a gente for, se nosso modelo pastoral, nosso modelo bíblico pastoral que nós temos, é o Senhor Jesus na sua figura máxima. E como é que o Senhor Jesus fazia? Era assim, não tem outro modelo. O modelo nosso é Jesus. Então Jesus ele era literalmente, tanto é que as pessoas queriam colocar ele como o quê? Eleger ele governador. Não, mas esse homem é bom demais, além de tudo ainda faz transformar, faz multiplicar pão, tem água em vinho, é o governadorzão, ele top, é o melhor que tem. Não, vamos botar ele para alguma, essa é a ideia. Todo pastor, o pastor é que ele não pode ficar iludido e confundir a missão dele, mas enquanto líder, ele tem que assumir a responsabilidade que foi colocada sobre ele, representando as suas comunidades. Então, primeira coisa, já encerra todo esse assunto, essa falácia, já cai por terra, principalmente pela Constituição, não é nem pela Bíblia, pela Constituição Federal de 1988, onde todos temos os nossos direitos, mas principalmente os nossos deveres como cidadão. Nós temos que exercer a cidadania. É responsabilidade da igreja assumir isso. E há em algum tempo, a igreja quis ficar distante disso por causa do peso da responsabilidade que isso cai. É claro que enquanto a igreja era menina, era nova, é natural ela ficar receosa diante desse desafio, mas agora a igreja é diferente. Nós temos mais de 30% da população brasileira evangélica. Isso reflete uma extrema necessidade de assumir a responsabilidade. Deus colocou no meu coração para ler aqui um texto que está em Romanos, irmã Jovenice, que está lá em Romanos no capítulo 8, a senhora com essa voz maravilhosa, aveludada, ela tem voz de radialista mesmo, né? Leia por favor Romanos 8, versículo 20 e o 21, por favor.
1: Amém. Então diz assim a palavra de Deus: porque a criação ficou sujeita à vaidade, não por sua vontade, mas por causa do que a sujeitou, na esperança de que também a mesma criatura será libertada da servidão da corrupção para a liberdade da glória dos filhos de Deus.
0: Agora, leia, por favor, o 20, o 21. Agora, leia o 19, por favor.
1: Porque a ardente expectação da criatura espera a manifestação dos filhos de Deus.
0: Pronto. É isso aqui. O que está acontecendo conosco? Toda a criação está esperando a manifestação dos filhos de Deus. Tudo. Se nós temos algum problema na área de segurança pública, isso é responsabilidade da igreja. Se temos problema na área social, responsabilidade da igreja. Se nós temos problema na área de saúde, igreja. Educação, igreja. Por que eu estou falando isso? Porque toda a criação, tudo que é criado, tudo que existe no mundo, é de responsabilidade dos filhos de Deus. E como o pecado tomou conta de tudo, está tudo bagunçado. A ganância aumentou. Então as pessoas quando vão... Eu sou pescador, irmãos... Mas assim, não basta você ir lá pescar para você comer. Você tem que ir lá e passar a rede, carregar toneladas e toneladas de peixe para poder fazer negócio daquilo ali. Um negócio que Deus criou que é tão bom que é pescar, mas você tem que fazer o quê? Tem que ganhar dinheiro com esse trem. Você vai plantar. Você não tem que plantar, você tem que fazer. Tudo que você vai fazendo, que o Senhor a gente vai percebendo, a gente, o pecado, a vaidade, a ganância, a soberba, todos esses pecados que existem no homem, foi deturpando toda a criação de Deus. E aí, o que que acontece? O ser humano, que é a coroa da criação, está esperando o quê? Está esperando que os filhos de Deus se manifestem para poder socorrê-los. O pobre não aguenta mais, velho. O pobre não aguenta, passando fome, passando necessidade. E aí esse negócio, enquanto os empresários, né, o agricultor, que tinha uma certa condição financeira, estava tranquilo, era uma situação. Mas esse negócio já chegou no comércio, chegou nas fazendas, na agropecuária, chegou nas indústrias. O Brasil está nessa situação. Mas eles estão esperando quem? Um outro governador? Não, está esperando a igreja assumir a responsabilidade. Porque enquanto a igreja não assume a responsabilidade de revelar Deus em todo sistema, e hoje vai revelar Deus que jeito? Não é apenas colocando um representante da igreja para ser votado. Não. É também votando. É também militando. Porque é a maneira como as pessoas vão ver. Porque se faz política aí fora é com dinheiro. Mas a igreja se faz com convencimento, com conversa, com diálogo, com debate de ideias. Porque é assim, um modelo bíblico-cristão para essa situação aqui se conversa. Não é no negócio. A sociedade está esperando isso. A corrupção está destruindo. Até a senhora leu sobre isso. A criatura está esperando ser libertada da servidão da corrupção. Meu Deus do céu, será ser? O que que nós estamos esperando, irmão Benício? O que que nós estamos esperando, irmão Josenice? Irmã Elenay, o que que nós estamos? Olha onde nós estamos. E as pessoas estão, o crente e algumas pessoas estão sendo influenciadas por várias linhas filosóficas, doutrinárias, para poder fazer com que a igreja assuma cada vez menos a responsabilidade. Assumindo menos responsabilidade, menos protagonismo. A igreja precisa tomar decisões. O mundo é feito de homens e mulheres que tomam decisão. Esse espírito maligno, e eu posso falar sem medo nenhum, é um espírito maligno que quer acovardar as pessoas, aprisionar pelo medo. Aí a pessoa fica com medo, pastor, mas não sei o quê, e eu vou votar, e esses camaradas políticos é cheio de corrupto. É, ué, claro que é, ué. O mundo é cheio de corrupção, e Deus colocou a gente aonde? Agora vamos colocar um negócio aqui. Imagina Jesus, ele falou assim, eis que eu vos envio como ovelhas para o meio dos carneirinhos. Foi assim? Não, eu vos envio como ovelhas para o meio dos coelhinho branquinho, bonitinho. Foi assim? Foi para o meio do lobo, irmão. A igreja foi enviada, foi para esse lugar mesmo. E aí, por quê? Porque a igreja tem uma unção e uma graça de se auto, de se sacrificar, de não ter o desejo de se salvar. A igreja deve ter essa responsabilidade de não se salvar, mas de se sacrificar. Mas todas as outras pessoas que não têm o Espírito Santo entram na política para se salvar. A igreja entra para se sacrificar. Aí você vai dar testemunho da glória de Deus, da graça de Deus, e vai revelar Deus para os homens. Porque fazer política como os outros fazem, tem um milhão de gente aí. Agora, fazer política para poder promover o bem do próximo e não de si mesmo, e aí que a igreja tem que começar a entrar mesmo e entrar com essa perspectiva. É. Não sei se eu fui claro ou se eu causei mais confusão. Eu tô aqui.
2: Maravilha, bênção de Deus, pastor. E interessante também, nós já estamos quase caminhando aqui para o outro bloco que é obrigatório nós fazermos, mas é importante nós pontuarmos, pastor André, aqui. A política, ela faz parte do contexto bíblico também. Se nós utilizarmos o Velho Testamento, nós temos a política em muitas esferas ali e muitas personalidades que foram levantadas e vaticinadas por Deus, né? E no Novo Testamento nós temos a história muito bonita de José de Arimateia, que tinha equivalência de um senador para os moldes ali do judaísmo da época, fazendo o link com a nossa democracia, com o senador, talvez como ministro da Suprema Corte, sendo ele membro do Sinédrio, da Alta Corte do Judaísmo. E esse José de Arimateia, quando ele foi crucificado, Jesus foi crucificado na sexta-feira, a hora nona, às 3 horas da tarde, Jesus morreu, expirou na cruz, entregou ali o seu espírito. Se Jesus fosse deixado ali logo, poucas horas seria o Shabat. Jesus seria retirado e jogado em uma vala comum. Mas como existia uma profecia que o Senhor seria colocado o seu sepulcro entre os ricos, e já existia no projeto de Deus usar José de Arimateia, ele correu, usou a sua influência política e foi até Pilatos e reivindicou o corpo de Cristo, usando da sua autoridade e da sua influência política, né, da sua influência,
0: da sua condição.
2: Então, José de Arimateia foi um homem que Deus usou no processo da crucificação para que também cumprir um vaticínio, uma profecia do profeta Isaías acerca do Messias, acerca do Machia. E quando, pastor André, nós olhamos para a Bíblia, para o Novo Testamento, nós vemos uma palavra que nós estudamos teologia, nós vemos lá que existe uma matéria da teologia sistemática chamada apologética, que é a defesa da fé. E o Novo Testamento, as cartas paulinas, joaninas, petrinas, elas têm um cunho apologético muito grande, porque a igreja do Senhor Jesus e os apóstolos, inclusive o Senhor Jesus, ele tinha um lado, ele se posicionava. E a igreja do Senhor Jesus sempre sofreu ataques. Desde o seu nascimento, desde a igreja primitiva, a igreja recebeu ataques, e a igreja, ela não revidou de forma física, no uso de armas, mas revidou com aquilo que o Senhor nos deu, que é o evangelho, é a palavra, pregar, falar, se posicionar, fazer o que o pastor acabou de falar, que a igreja do Senhor Jesus tem que se posicionar frente às injustiças, frente a todo esse tipo de conduta que visa a destruição, visa o domínio, e tantas ideologias que estão escondidas e mascaradas por trás de projetos que estão tramitando no Congresso, tentando virar lei para impor esse meio e essa forma de viver, para coibir, até mesmo abafar o evangelho. Então eu vejo que o cristão, ele deve se posicionar, ter um lado, né? E eu vejo, ao meu ver,
0: só um pouquinho abrindo para dizer, essa questão de às vezes se posicionar, o cristão vai cometer erros, ele vai defender um candidato A ou B, mas ele precisa estar aberto com o Benilson. A questão é que, quando eu não estou falando aqui de partido, nem de filosofias, nem de ideologias, eu estou falando de pessoas. Sim. Quanto a pessoas, nós vamos errar. A igreja, a igreja parou de militar porque ela não quer errar com as pessoas. Ou seja, peraí, se o irmão cometeu um erro, vai lá, perdoa 70 vezes 7, estende a mão. Nada mais cristão do que isso. E a gente só quer fazer o seguinte: errou, a gente faz o quê? Sacrifica. Então, é um ponto importante, só fazendo um adendo aí sobre a questão que o senhor falou, senão eu acabava esquecendo, que eu tô desse jeito, esqueci até o nome da irmã Josenice, da irmã Helena, e agora você calcula. Perdão, continua.
2: Maravilha, bênção, é verdade, pastor. Nós temos que ter cuidado com a nossa forma de agir, mas é importante abraçarmos o lado que nós escolhemos, que é o lado do Senhor Jesus.
0: Exato.
2: É, e o Senhor Jesus e a nossa fé nos leva a nos colocarmos, né? Nos posicionarmos e também nos submetermos a nossa fé, né? Os padrões da nossa fé, a hierarquia da nossa fé e tudo isso obedecendo à vontade de Deus, se assim o fizer, não é verdade? Agora nós já vamos fazer aqui o nosso intervalo. É, hoje nós estamos aqui, pelo menos eu estou muito nervoso aqui com o pastor André. Agora são 22:44, nós temos, vamos fazer agora um intervalo e agorinha a gente retorna e vamos ouvir também a missionária Josenice no próximo bloco. Ela não falou, só leu, né? Vai também se posicionar um pouquinho e nós vamos priorizando aqui o nosso pastor André Martins, está aqui conosco, você está nos ouvindo aí, talvez você não conhece. Está lá no interior, lá longe, lá no Maranhão, né, pastor? Está longe de Palmas, não conhece o nosso pastor, nosso presidente executivo, nosso terceiro vice-presidente da Conemat, está aqui, pastor André Martins. Você está ouvindo a voz do nosso pastor. Ele mencionou que a voz da missionária é bonita, mas ele tem a vozona de radialista, né? Que é uma... Bênção de Deus. Vamos fazer
0: assumir a igreja.
2: Oh, glória a Deus. 22:45, vamos fazer um pequeno intervalo e agorinha a gente retorna.
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1: Maravilha, estamos de volta com o programa Conexão de Líderes e hoje, nesta quarta-feira abençoada, né, estamos aqui trabalhando a temática o cristão e a política. E aqui nós estamos com o nosso pastor André Martins, evangelista Benilson, você que está conectado, que Deus abençoe. Eu acho interessante porque a Bíblia, porque Deus, ele é o dono do tempo. E ele reservou cada um de nós para este tempo, você que está conectado na Rádio Paz. Assim como ele elegeu Esther para um tempo, ele também nos elegeu para este agora. E hoje nós somos aqueles que temos a nossa mente esclarecida, porque o Espírito Santo de Deus, ele habita em nós. E estes tipos de coisas onde o cristão ele não pode se envolver com a política, deve ser desfeita, porque nós sabemos que desde o Éden, Deus ele deu para Adão o domínio, né? Nós vemos muitos governadores. Deus elegeu José para aquele determinado tempo, afastou ele da família, mas o capacitou para ele ser gestor. E nós, enquanto cristãos, nós somos gestores em nossa casa. Você talvez é um pastor, né? Você está sempre gerindo. Então estamos sempre em política. E a Bíblia, né? Ela vai nos moldando. Quando Jesus é perguntado sobre o tributo, né? Sobre aquela moedinha. E pergunta, mas quem é que está ali na moeda? É César. Então dá a César o que é de César e a Deus o que é de Deus. Você é servo do céu, cidadão do céu. Mas enquanto está aqui na terra, você tem um papel social, político, dentro, né, dessa conjuntura qual nós vivemos. Irmãos, se nós nos calarmos nesse tempo, né? Nós não podemos apenas pensar que virá só o livramento de Deus. Deus te colocou neste tempo para você se levantar enquanto igreja, né? E eu creio que o Espírito Santo de Deus, ele está bradando ao teu coração, né? É tempo da igreja se levantar. É tempo da igreja realmente pegar a Bíblia e aplicá-la, como já foi falado aqui. Nas vielas, né? Nós somos pessoas de relacionamento, de evangelismo, mas também somos pessoas esclarecidas por meio do Espírito Santo. E a política é algo que está dentro do nosso cotidiano e não devemos negar, pelo contrário, devemos eleger pessoas que têm essa mesma linha para depois nós não estarmos defendendo coisas ao qual nós abominamos e também deixando os nossos filhos, nossos jovens, a nós mesmos sermos abatidos por meio de políticas ao qual nós não defendemos, pastor André. É tempo da igreja realmente agora ter esse esclarecimento. Eu acho que é um momento decisivo, é um momento ao qual o Senhor Deus nos deu agora para a gente estar com nossa liderança e essa orientação vinda do Espírito Santo, ela vem também a partir dos seus pastores.
2: Obrigado. Mas, Josinice, assim, esse que eu volto a falar, sempre falando, sempre ministrando a respeito de responsabilidade, entendimento, esta visão que Deus tem dado à igreja nesse tempo, para esse tempo, é já de uma compreensão um pouco mais alargada. Com vindo mais entendimento, vem maior responsabilidade. É diferente. Você não pode cobrar de uma criança que ela tenha certas atitudes, mas de uma pessoa quando ela é adulta, não se espera que um adulto fique dormindo até tarde, que faça as coisas de maneira desorganizada, desordenada. Ele já está num padrão de assumir agora o protagonismo de uma casa, de pagar as contas, de fazer as poupanças, de ajudar na próxima geração, de prover para as futuras gerações, né? Tem um texto que diz lá em Coríntios que é o pai que entesoura para os filhos. Então, tem um texto que eu queria ler para poder a gente entender um pouco de uma maneira muito clara, que está lá em Jeremias, no capítulo 29, versículo 4, diz assim: assim diz o Senhor dos Exércitos, o Deus de Israel, a todos que foram transportados, que eu fiz, Deus falando, eu fiz transportar de Jerusalém para a Babilônia. Foi Deus que levou eles de Jerusalém para a Babilônia. Edificai casas e habitai-as, plantai jardins e comei seu fruto. Mandar um abraço para o pastor Carlinhos, ele pregou sobre esse texto domingo passado. Tomai mulheres e gerai filhos e filhas. Tomai mulheres para os vossos filhos e dai as vossas filhas a maridos para que tenham filhos e filhas. Multiplicai-vos ali e não vos diminuais. Procurai a paz da cidade para onde vos fiz transportar e orai por ela ao Senhor, porque na sua paz vós tereis paz. Peraí, o povo estava sendo levado cativo para Babilônia, sendo escravizado, e ainda tinha que ele casar, se organizar, promover, plantar, cuidar, comprar, trabalhar, aumentar a população. E o que que nós estamos querendo fazer? Nós com uma roupa de espiritualidade estamos cada vez mais diminuindo a nossa participação. Esse é o projeto do diabo, não é de Deus. O projeto de Deus é que a gente aumente, que a gente cresça, que a gente avance, que a gente ocupe os espaços, porque na paz da cidade nós teremos paz. Não é o contrário. Aí a gente fica jururu, eu fico imaginando ele chegando, canta uma música para nós. Não, nós tá triste demais. Pelo amor de Deus. Pastor Benilson, irmã Josenice, quem pode cuidar melhor dos seus irmãos do que aqueles que chamam uns aos outros de irmãos? Recebe bem, que ama e que cuida. Está faltando isso. Nós precisamos nos posicionar. Essas ideologias que foram plantadas para nos dividir, fazer com que a gente se faça. Irmão, isso é coisa tudo lá do capiroto mesmo. Não tem nenhum. É tudo capiroto. É só para poder a gente fazer com que a gente não entenda quem a gente é. A gente precisa entrar um pouco mais, não para debater, mas para cuidar também. A gente precisa se posicionar. Todo o veneno que o diabo colocar no nosso meio, nós temos que retirar ele, afastar ele do nosso meio. Não como eles afastam a gente, mas com amor. Olha, isso aqui não tá certo, irmão. Não vai dar certo. Isso aqui não pode ser colocado no meio da sociedade. Esse tipo de linguagem aqui não pode se aplicar aqui, porque isso vai prejudicar a toda a nação. Esse tipo de padrão aqui, isso aqui tá prejudicando o ser humano. Tá certo? Eu sei que nós estamos num período político e toda fala que nós estamos falando é ótima. Toda fala nossa aqui está sendo monitorada, está sendo gravada e pode prejudicar a Igreja de Jesus. Então a gente tem que tomar um certo cuidado e, se Deus permitir, daqui para frente, a Igreja precisa começar a fazer política, agora não mais no período da eleição. Começar a fazer política de janeiro a janeiro. Todo, separar, instruir, orientar, não a Igreja, mas a comunidade, porque a comunidade precisa seguir os princípios e os valores que a Bíblia está ensinando, que a Bíblia ensina. E quem é que está pregando a palavra de Deus? Só é a Igreja. Só sei que é a Igreja que prega a Bíblia. Então, se a Igreja está pregando a Bíblia, então a responsabilidade é nossa de dar orientação. O povo está precisando de orientação. E aí sim, eu tenho certeza. Só para a gente poder entender o seu negócio. O Brasil está diminuindo, seguindo o caminho da Europa. Olha aí, todo mundo querendo se salvar. Não. Nós vamos ter mais filhos. Ah, tá ficando caro. Que conversa de caro, rapaz. Que conversa de caro. Não. Ninguém. Ninguém vai parar a Igreja do Senhor Jesus na questão de ser o referencial de direção para esta nação. Sobre a nação brasileira tem uma palavra profética, tem uma promessa de Deus sobre a nação brasileira. Pastor, olha o nome do Brasil, olha quando o Brasil foi descoberto, olha as primeiras pessoas que pisaram o pé nessa nação. Tudo isso está apontando para um caminho. Então, eu tenho certeza que Deus vai dar a vitória. Falaram que até as 10, até as 11, é? Até as 11, então já encerrou, acabou.
3: Maravilha, bênção de Deus, bendito seja o nome do Senhor Jesus. Louvamos a Deus pela vida do nosso pastor André Martins, nosso presidente executivo, nos dando aqui uma aula, né, e uma bênção de Deus. Agora são 22 horas e 58 minutos. Nós temos aqui algumas participações, pastor André, missionário José Nice. Passou por aqui o nosso amigo, nosso irmão Netinho, passou por aqui e disse, ele se identificou, né? Abraço para o nosso pastor André Martins. Tema necessário, estamos ligados aqui na Rádio Paz e precisamos nos posicionar, colocou aqui o nosso irmão. E também passou por aqui a nossa amiga diaconisa Cleonita, mandou a sua mensagem bonita, com corações, cores, borboleta. Muito bonitinha, pastor, a mensagem que ela coloca sempre coraçõezinhos.
2: Um abraço, irmã Cleonita.
3: É uma benção, irmã Cleonita mandou também aqui, né, o seu abraço ao nosso pastor, pastor André Martins, missionária José Nice, também para mim, um abraço, minha amiga. Deus abençoe a senhora e a sua casa, que ricas bênçãos do céu caia como chuva sobre a sua vida. Também o nosso irmão e seu, irmão e seu, ele é de Cambé, Paraná. Mandou também aqui o seu abraço, está ouvindo ali a nossa programação e disse boa noite, né? E disse que está participando ali, mandou uma mensagem aqui, um vídeo, e é uma alegria receber a participação dos nossos irmãos. Deus abençoe grandemente todos os irmãos em nome do Senhor Jesus. Nós vamos nos despedindo, né? Já vou fazer aqui as minhas considerações finais, dizendo para você, meu irmão, minha irmã, você que está nos ouvindo aí, você que é cristão, que serve ao Senhor, põe no seu coração, né? A política, ela só não é boa se nós não formos bons, né? Cada um dá o que tem, né? E se você tem no seu coração a convicção, os valores que o Senhor Jesus norteia para vivermos na sua palavra, com certeza você vai atender e ouvir a voz de Deus e vai fazer aquilo que o Senhor direcionou para você fazer através dos pilares que Deus estabeleceu como liderança e autoridade espiritual na sua vida, que são os seus pastores, tá? Então fica aqui o meu conselho para você em nome do Senhor Jesus. Eu vou encerrar aqui a minha participação, o missionário José Nice vai estar fazendo as suas considerações finais também, e o nosso pastor André Martins vai estar fechando, orando e nos abençoando e fazendo aquilo que Deus colocar no seu coração. Nosso pastor André Martins, missionária José Nice.
1: Amém. Quero louvar a Deus por essa oportunidade que Deus tem nos concedido de estarmos aqui na Rádio Paz. Dizer que feliz é a nação cujo Deus é o Senhor, que todas as nossas escolhas, principalmente as políticas, que seja guiada pelo Espírito Santo de Deus. Lembrando que aquilo que foi falado aqui, né, que o Deus de paz, ele guie, né, todas as nossas ações para que haja paz na cidade, né, que o Senhor Jesus, ele nos direcione para a sua vontade, porque a vontade de Deus é boa, perfeita e agradável, né? Que o Senhor Deus tenha falado com vocês nessa noite, e eu espero que vocês tenham uma noite de paz, de alegria, de regozijo, porque o nosso Deus, que ele é atemporal, ele está no nosso futuro e ele já tem reservado um futuro de paz para todos nós, mas é necessário nós nos levantarmos enquanto igreja, como foi aqui bem, digamos, debatido. Que Deus em Cristo Jesus nos abençoe. Muito obrigada, irmã Elenay, meu pastor, muito obrigado. Que Deus em Cristo Jesus abençoe o senhor, toda a sua família e toda a igreja que está conectada aqui na Rádio Paz.
2: Obrigado, irmão Benilson, irmã José Nice, irmã Elenay, os ouvintes da Rádio Paz que mandaram um abraço. Deus abençoe a cada um. Deus abençoe a igreja matriz, a igreja que eu estou pastoreando, a Nação Madureira, Campo, os irmãos do estado do Tocantins, do Maranhão e aqueles que estão ouvindo em algum lugar desse país ou no mundo, eu não sei aonde vai chegar. Deus abençoe a sua vida. Eu agradeço mais uma vez ao meu presidente, pastor Amarildo, pelo privilégio que me dá de estar aqui, e eu quero mandar apenas um abraço e um cheiro para minha esposa e meus filhos, que eu amo muito. E eu quero terminar, se o senhor me permitir, lendo apenas um texto e o senhor me disse para orar, eu já vou orar. O texto está em 2 Crônicas 32, versículo 7. Quatro verbos começam aqui esse texto. Diz assim: esforçai-vos e tende bom ânimo. É para esforçar e adquirir ânimo. Não temais, não temar, não temer, não temais, não temais. Nem vos espanteis por causa do rei da Síria, nem por causa de toda a multidão que está com ele, porque há um maior conosco do que com ele. Igreja do Senhor Jesus, ouvintes da Rádio Paz, homens de Deus, mulheres de Deus, pessoas de bem dessa nação, tenham bom ânimo, tenham bom ânimo, se esforcem, tire do seu coração toda angústia e todo medo no nome de Jesus, porque o Senhor nosso Deus está conosco, tá bom? O Senhor nosso Deus está conosco. Eu posso orar? Querido Pai, eu quero te agradecer pelo privilégio de ter estado aqui conversando com os teus filhos. Eu quero te louvar pela vida dos ouvintes, Senhor. Eu te agradeço, ó Deus, porque o Senhor tem levantado homens e mulheres simples dessa nação para confundir os grandes. O Senhor nunca necessitou de homens qualificados, habilidosos, homens poderosos para manifestar a tua glória. E agora, mais uma vez, Senhor, assim o Senhor fará. Em todos os lugares, não apenas da cidade de Palmas, do estado de Tocantins, mas do Brasil, o Senhor está levantando homens e mulheres simples, homens e mulheres que têm a chancela do teu Espírito Santo, para revelar a tua glória, para ter coragem. Espírito de ousadia, invada os teus filhos, invada o lar, o carro, aonde os teus filhos estiverem, aqueles que estão ouvindo a Rádio Paz e aqueles que também não estão ouvindo. Nesse momento, Senhor, eu oro aonde o Senhor tem o seu exército guardado, escondido pela tua presença, não por causa do medo, do temor, mas porque o Senhor tem reservado eles. Evidencie os teus filhos a partir de agora, em todos os lugares. Levante os teus filhos e dê condição a eles, para que eles tenham uma unção de conquista, para mudar a realidade desta nação, a realidade deste povo. Tira de nós, ó Deus, tira de nós, Senhor, todo pecado, toda corrupção. O pecado que temos cometido contra o Senhor tem lhe afligido, tem lhe afrontado. Mas eu quero te pedir, retira de nós, santifica-nos para louvor e glória do teu nome. Eu sei que o Senhor fará tudo isso para a tua glória. O Senhor não dá nem divide a tua glória com ninguém. E é por isso que eu creio que o Senhor levantará esses homens simples, humildes, para poder evidenciar o teu nome. Por isso, Senhor, eu te agradeço, abençoando a noite dos teus servos, no nome de Jesus. Amém.

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1: Queridos irmãos e amigos, nós estamos aqui falando a respeito do capítulo 8 de São Mateus. Estamos falando a respeito que Jesus apazigua a tempestade. E nós falamos juntos, tanto no Evangelho de São Mateus quanto no Evangelho de São Marcos. E aqui nós estamos falando agora, nesse exato momento, estaremos entrando no capítulo 4 de São Marcos, a partir do versículo 37. Nós falamos no programa anterior que levantou-se um grande temporal, mesmo os discípulos estando dentro do barco com o Senhor Jesus, a tempestade veio sobre a vida deles, veio na vida deles. E nós falamos sobre isso, e agora nós vamos concluir esta palavra e já entrarmos também no versículo 38. Tá certo? Nós vamos então concluir esta palavra e mostramos que, no programa anterior, que aquela tempestade vem na vida de todas as pessoas, independente de como você esteja. Eu mostrei que o fato de que nós devemos concluir que aquelas provações na nossa vida, que as tempestades na nossa vida, elas não indicam que nós estamos desagradando a Deus. Não quer dizer, porque eu estou tendo luta, tribulação, dificuldade, isso não quer dizer que a minha vida esteja desagradando a Deus. E quando você ver alguém em luta, por favor, não faça julgamento prévio, não. Você não tem o direito de julgar. Deus não deu a você e nem a mim. Nós não somos juízes para estar julgando isso. Embora que muitas pessoas desavisadas, eles julgam as pessoas. Diz, uma pessoa está adquirindo dinheiro, fama, ele está possuindo, comprando, todo dia tem um carro, o comércio melhora, etc, etc. Ele diz, essa pessoa está fazendo o que Deus quer. E outra pessoa que está tendo luta, dificuldade, provação, ele diz, essa pessoa está desagradando a Deus. Não é esse o parâmetro. Por favor, não pense e não faça o julgamento desta forma, pensando que a pessoa que está tendo problema desagrada a Deus e a pessoa que está prosperando financeiramente, ele está agradando a Deus, porque você não sabe a forma com que esta pessoa está prosperando. Você não sabe quem foi que levou ele a um monte muito alto. Você não sabe quem foi que pegou ele e levou ao pináculo do templo. Você não sabe quem foi que levou ele para ver um monte muito alto. Tá certo? Jesus explicou isso na sua palavra quando Jesus esteve sendo provado. Quando Jesus foi provado, quem levou ele lá no monte muito alto, quem levou ele lá no pináculo do templo, quem levou ele lá diante para ver lá o morro, para ver todo mundo e o seu poder, foi o adversário, foi Satanás. Então tem muita gente que pode estar indo, possuindo, crescendo, e quem está levando ele a isso não seja Deus. Então tome cuidado, é importante saber quem está levando a pessoa para crescer. Cuidado, eu não estou dizendo que essa pessoa que está subindo de forma ilícita, e nem tampouco quem está descendo porque pecou. Cuidado nas suas avaliações. Então, o fato de eu e você estarmos sendo crescendo ou vivendo em tempestade, não faça julgamento disso não, isso não compete a você e nem a mim, não compete a nós estarmos julgando, ok? Outra coisa que eu disse foi a respeito do sofrimento e da prova. Quando eu estou sofrendo, estou em prova, não quer dizer que Jesus não esteja comigo não. Jesus estava lá com eles lá no barco, eles estavam lá, eles estavam sofrendo, mas Jesus estava com eles lá. Então, o fato de nós estarmos sofrendo não quer dizer que Jesus não esteja conosco. Muito cuidado com isso também. Eu quero dizer para você que o Senhor Jesus poderia perfeitamente evitar essa tempestade. Ora, ele não é o Senhor da natureza? Ele poderia evitar essa tempestade lá no lago do Tiberíades. Ele poderia, sim, evitar essa tempestade. mas ele não evitou. Muita coisa pode estar acontecendo na sua vida, meu irmão. Não é porque Jesus não tenha poder para resolver, é porque ele não quer. Jesus precisava que os discípulos tivessem aquela experiência pessoal com ele, que há poucos dias Jesus tinha, veja bem, curado o servo do centurião só enviando a palavra. Ele tinha curado a sogra de Pedro impondo-lhes as mãos. Mas agora Jesus precisava dar aos discípulos a experiência de que ele também tinha poder sobre a natureza, sobre a criação divina, sobre tudo que ele mesmo havia criado, porque foi Jesus que fez a natureza. Como é que eu não tenho poder sobre o vaso que eu crio? Foi Jesus que criou o vento, foi Jesus que criou o mar, foi Jesus que criou todas aquelas coisas. Se foi ele que criou, mas os discípulos não sabiam. Eles precisavam de ter a experiência pessoal com Jesus a esse respeito. E é sobre isso que eu quero lhe falar. Veja bem, às vezes você está tendo um sofrimento, um problema, uma provação, uma tempestade. E às vezes está aí pensando que Deus te abandonou, que você está em pecado, ou que as pessoas vão pensar de mim. Essas coisas tudo são segundo plano. O primeiro plano é: você está perto de Jesus e ele vai fazer com que você tenha uma experiência pessoal com ele. Jesus poderia ter feito com que aquela tempestade não existisse, mas Jesus queria que os discípulos tivessem uma experiência pessoal, saber que no barco que Jesus está, tudo pode acontecer, mas tem uma coisa, ele está no barco, e se ele está no barco, as coisas vão acontecer a contento. Amém? Pois bem, eu quero dizer para você que muitas vezes essas tempestades que nós vivemos, elas nos servem de experiência para sabermos quem é o nosso Deus. Às vezes você fica aí pensando que o seu Deus é um Deus miserável, pequeno, um Deus que não pode todas as coisas. Eu quero dizer para você que o seu Deus, ele é o Deus que se abaixa para ver quem está embaixo na terra. Ele é tão grande que ele tem que se curvar para ver quem está aqui na terra. É um Deus que faz você, eu, nós nos assentarmos, pegar os pobres e fazer com que nos assentemos lá com os príncipes. O nosso Deus é o Deus que faz a estéril ser uma feliz mãe de filhos. É esse o Deus que você serve. É o Deus que o ribombar dos trovões não lhe incomoda. É um Deus que anda sobre as águas. É um Deus que quando fala, os demônios têm que obedecer, as enfermidades têm que cessar. É um Deus que quando fala, a própria natureza, a tempestade, o vento tem que se acalmar. Jesus precisava que os discípulos tivessem aquela experiência com ele, e é por isso que está escrito aqui, para mim e para você, para nós termos também essa experiência de que Jesus tem poder sim, suficiente para acalmar a tempestade, para acalmar o vento. Porque até ontem, os discípulos só sabiam que Jesus curava enfermo enviando a palavra, que Jesus apenas impunha as mãos e curava os enfermos, mas eles não tinham conhecimento de que Jesus expulsava demônio, que nós vamos ver lá no próprio capítulo 8 de São Mateus. Eles estavam atravessando aqui esse lago para ir curar o endemoniado do outro lado. Você vai ver que Jesus foi pegando etapa por etapa, porque o tempo de Jesus era só 3 anos. Jesus precisava mostrar que ele curava as pessoas apenas pela palavra, curava impondo as mãos, resolvia o problema da natureza, ele tinha poder sobre a natureza, ele tinha poder para expulsar demônios. Enfim, Jesus foi pegando milagre por milagre e dando a experiência geral para os discípulos, porque ele só tinha 3 anos para ensinar, só 3 anos. Então você vai ver que tantas coisas foram escritas aqui, mas foram escritas tão pequeno, porque não dava para caber todas as coisas que o Senhor Jesus fazia no dia a dia. Pois bem, ele queria dar essas experiências a nós. E eu quero dizer para você, enquanto Satanás se ocupa em levantar tribulação na sua vida, levantar luta, tempestade, problema na sua vida, enquanto o seu adversário se preocupa em levantar essas coisas na sua vida, o Senhor Jesus se preocupa em acalmar essas coisas na sua vida. Glória a Deus por isso. Verso 38 diz assim: e ele estava na popa, dormindo sobre uma almofada. Ora, polpa ou popa, não polpa, na popa do barco, popa sem o L, é aqui para nós, quer dizer Jacumã. Se você é maranhense, se você está aqui tão próximo do Maranhão, é a popa, é o mesmo que Jacumã, ou seja, está aonde se dirige a embarcação. O Jacumã ou a popa é o local aonde se assenta lá o canoeiro e fica lá com o remo, e dali, lá no banco de trás, ele fica dirigindo a canoa para cá, ele quer que o bico vire para o outro lado, ele faz isso de cá, se quer que vire para cá, ele faz isso, se quer que a canoa diminua, ele pega o remo e leva um pouquinho para frente e diminui, se quer que a canoa segue em direção, ele está remando. É o local onde tem um comando. Eu quero dizer para você, meu amigo, meu irmão, que Jesus está na popa do barco, que Jesus está no jacumã do barco, ou seja, Jesus está exatamente no comando do seu barco. Ele está no comando da sua vida. A sua vida pode estar para lá, para cá, de qualquer jeito, não tem problema, mas eu quero dizer para você que enquanto você permitir que Jesus esteja no comando do seu barco, meu irmão, não se preocupe, vem vento, tempestade, vem rios, vão correr todas as coisas aí, mas o seu barco não vai afundar. Sabe por quê? Porque Jesus está no comando, Jesus está na popa, o tempo aqui é bem claro, e ele estava na popa, dormindo sobre uma almofada. Ele estava na popa. Não se preocupe não, Jesus está no seu jacumã. Se você permitir que ele fica no jacumã, tomando as decisões da sua vida, orientando você para ir para o lugar certo, à direita, à esquerda, pare, siga, vamos, volte, volte um passo, entra à direita, faça isso. Meu amigo, não se preocupe, você vai chegar no porto seguro, você vai atravessar o mar dessa vida e vai fazer como Miriam, passar do outro lado e cantar ali o hino da vitória. Aleluia! Pois bem, o verso 38 diz isto: e ele estava sentado na popa dormindo sobre uma almofada, e despertaram-no dizendo: mestre, não se te dá que pereçamos? Ora, você já permitiu que Jesus estivesse na popa, estivesse no jacumã do seu barco, só que ele estava dormindo. Será que vez por outra, eu e você não precisamos chamar por ele, clamar por ele, pedir a ajuda dele? Será que eu e você não precisamos de vez em quando chegarmos lá e bater? Porque a primeira impressão, quando a ventania é muito brava na minha vida, eu pergunto assim: será que Jesus me esqueceu? Será que ele não sabe? Será que ele me abandonou? Será que ele se esqueceu de mim? É isso que vem na nossa mente em primeiro lugar. Não, ele está no seu barco, irmão. Ele está no meu barco. Pode estar até dormindo. Eu aconselho você a levantar às 4 horas da manhã, a levantar às 5 horas da manhã, ou a hora que você achar conveniente, e chamar por ele, clama por ele, desperta ele. Você vai ver que ele não vai ter dificuldade nenhuma de se acordar. Você não vai ter dificuldade nenhuma em acordá-lo. Você está entendendo o que eu estou falando? Eu penso que sim, eu penso que você sabe perfeitamente que você precisa bater e chamar ele, clamar por ele. Se você fizer isto, você pode ter certeza que nesses determinados momentos da nossa vida, que bater o desespero, que bater assim aquele medo, na sua vida, você pode despertá-lo. Ele está no seu barco. Se ele estiver dormindo, não se preocupe, chame por ele, ele vai resolver o seu problema. E a Bíblia disse, no verso 39, que ele despertando, pode chamar, ele vai se despertar. Não se preocupe, ele sabe que você é humano, ele sabe que você é fraco, ele sabe que você é falho, ele sabe que você, a tua estrutura é pó, ele sabe que você é pó e cinza, ele sabe que você não é super-homem, você não é a Mulher Maravilha, não é uma super-mulher, ele sabe disso. Ele sabe porque ele foi humano como você, ele sabe porque ele desceu aqui e foi carne e osso como eu e você. Então pode despertar ele do sono, chama ele, clama por ele, e a Bíblia diz que ele vai se levantar e ele vai se despertar, e quando ele se despertar, ele vai repreender o vento. A primeira coisa que ele fez aqui foi repreender o vento. Você vê que Jesus é tão maravilhoso que na hora que ele estava dormindo, ele repreendeu o vento, ele não reprovou aquela oração ruim que você fez, ou aquela oração ruim que você vai fazer, aquela faca na garganta que você vai botar em Jesus. O senhor não está vendo que eu estou morrendo, que meu filho está morrendo, que a minha mulher está morrendo, você não está vendo o meu problema de saúde, o meu problema financeiro, o meu problema disso? Jesus não vai ficar preocupado nem mesmo com a forma de você falar com ele. Ele veio aqui, ele sabe da sua dificuldade, ele te conhece, sabe que você é pó e cinza, que você é pecador, mas ele vai levantar e vai primeiramente fazer o quê? Resolver o teu problema. A primeira coisa que Jesus fez, você pode pegar no texto aqui, que ele repreendeu, e ele despertando repreendeu o vento. Ora, se fosse eu, com aquela oração dos discípulos, eu teria acordado diferente. Para que vocês estão me chamando? Vocês não estão vendo que eu estou cansado? Você não sabe que é hora de eu descansar? Eu não disse para vocês que eu ia descansar? Eu não disse que eu estava cansado, que precisava aqui desse descanso? Talvez eu e você faríamos dessa forma. Mas Jesus, ele não pensa igual eu penso. Ele não age como eu ajo. Ele não anda pelo caminho que eu caminho, porque os caminhos de Deus são mais altos que os meus caminhos, que o coração de Deus é maior que o meu coração, que a soberania, que a vontade de Deus está acima da nossa. Eu talvez me acordaria mal-humorado, perguntando para que que você me chamou, mas ele não. Quando ele se levantou, ele repreendeu o vento. Ele disse para o vento se acalmar. Ele disse para as águas, aquieta-te. E a Bíblia dizia, o vento se aquietou e houve grande bonança. Jesus não vai lhe repreender, porque ele sabe que você fez aquele clamor angustiado, de uma pessoa angustiada, que está vivendo debaixo de uma tempestade. Jesus sabe da luta que você está vivendo, meu irmão. Não pense que Jesus não sabe disso. Jesus sabe perfeitamente o que é, como é difícil perder um pai, perder uma mãe, perder um filho. Ele sabe o quanto é doloroso uma enfermidade no corpo. Ele sabe perfeitamente o quanto é difícil tomar banho, trocar de calça e não tirar nem 10 reais dessa calça para colocar nesta. Ele sabe quanto é difícil se levantar pela manhã e não saber para onde vai porque não está empregado. Ele sabe de tudo isto. Ele não vai levar em conta de forma alguma a forma angústia que você está para você clamar a ele, mas ele vai levantar, ele vai repreender o vento, ele vai acalmar essa tempestade e vai haver uma grande bonança na sua vida. Eu estou profetizando isso, Deus está me autorizando falar isso a você agora. Ele vai levantar sobre a sua vida uma bonança virá. Basta você ter essa experiência que os discípulos tiveram. Jesus estava permitindo essa tempestade na vida deles para que eles tivessem essa experiência. A hora que você tiver essa experiência com Jesus, de estar no barco, estar fazendo tudo o que Ele manda, tudo o que Ele mandou, os discípulos fizeram. Fica aqui, ficaram, entra aqui, entraram, vamos passar para o outro lado, vamos passar. Eles estavam obedecendo tudo que Jesus fazia, mas eles precisavam mais dessa experiência. Se você estiver fazendo tudo, está agora tendo essa experiência de estar nessa tempestade, o vento jogando você para lá e para cá, o sol se escurecendo, a noite sobreveio na sua vida, e a fome chegou, as dificuldades apareceram. Eu quero dizer, aquele que anda sobre as ondas do encapelado mar, ele está com você no seu barco. Ele está com você no seu barco. Mais na frente, você vai ver Mateus relatando um outro tipo de milagre, que é outro milagre maravilhoso. É um milagre onde Jesus não está com os discípulos lá no barco. Mas Jesus não está com os discípulos. Eles pensavam que Jesus mandou eles atravessar o barco e eles estavam atravessando sozinhos. Mas Jesus não estava no barco com eles, mas eles fizeram aquilo em obediência a Jesus. De repente vem um lá, os discípulos olham e dizem, é um fantasma. Não era um fantasma, era Jesus, mas Jesus estava vendo eles naquela tempestade, daquela forma. Jesus veio ao encontro deles, acalmou aquela tempestade e entrou para o barco deles. Eu quero dizer para você, meu querido irmão, se você está no barco com o Senhor Jesus, ou está no barco aonde Jesus mandou você entrar, não se preocupe, Ele vai aparecer. Mesmo andando sobre as ondas do encapelado mar, quando estiver tudo difícil, a tormenta vir sobre a sua vida, eu quero dizer para você, Ele vem lhe socorrer, Ele vai te socorrer, você é filho dEle. E a Bíblia diz que se um pai sabe dar boas coisas a seus filhos quando pede, porque quando o filho pede pão, não dá pé, o pai não dá pedra. Se o filho pede um peixe, o pai não dá uma serpente. Se o filho pede um ovo, o pai não vai dar um escorpião. Se eu e você, sendo maus, sabemos dar boas coisas aos nossos filhos, quanto mais o nosso Pai Celestial nos dará os bens que lhe pedimos. Jesus vai resolver o teu problema. Tenha certeza disso, tenha convicção disso. Basta você acordá-lo. E ele, despertando do sono, diz a palavra que o vento se aquietou. E eu quero dizer para você agora, meu irmão, meu querido amigo, mais cedo ou mais tarde na sua vida, o vento vai se aquietar. Vai se aquietar. Não se preocupe. Jó falou assim: eu sei que o meu Redentor vive e que por fim se levantará sobre a terra. Sabe o que ele queria dizer? Ele estava dizendo: meus amigos me abandonaram, minha mulher me abandonou, meus filhos morreram, meus amigos desapareceram, todos imaginam que eu estou em pecado, o meu corpo está uma chaga pura. Todo mundo está dessa forma, mas eu sei que o meu Redentor vive e que por fim vai se manifestar. Eu quero dizer para você que o vento se aquietou. Essa tempestade que assola a sua vida, irmão, ela vai passar. Não se preocupe que ela vai passar. Não há problema sem solução, não há buraco sem fundo. Todos os problemas têm solução. Só não existe solução hoje para um caso que eu conheça, só um, para quem morreu sem Cristo. É impossível a graça de Deus alcançá-lo hoje mais, só para quem morreu sem Cristo. Agora, para todos os outros problemas da vida, ainda há perfeita solução. Vamos para frente. Jesus, depois de repreender o vento, mandar as águas se acalmar, a natureza se aquietar, Jesus vira agora para os discípulos e diz assim: por que vocês estão tímidos? Por que vocês são tão tímidos? Ainda não têm fé? Ou seja, Jesus estava dizendo para eles: olha, eu estou há tanto tempo com vocês e vocês ainda não me conhecem. Por que vocês são tão tímidos? Por que vocês ainda não buscaram uma experiência mais forte comigo. Jesus está dizendo a mesma coisa para você. Ele não falou aquelas coisas para censurar os discípulos, não fez aquilo para censurar os discípulos, mas ele queria que os discípulos mesmo tivessem uma experiência melhor com ele, maior com ele. Era isso que Jesus queria. E Jesus chegou ao ponto de dizer para eles: onde é que está a vossa fé? Aonde é que está a vossa fé? Eu quero dizer para você, meu irmão, que quando a luta, a tribulação é na vida do vizinho, a minha fé está aqui e está desse tamanho. Quando o problema, quando a tempestade vem na vida do meu semelhante, do próximo, do vizinho, do meu amigo, a minha fé está aqui e está desse tamanho. Quando a tempestade vem na minha vida, quando eu estou no olho do furacão, quando a tempestade vem sobre mim, aonde é que está a minha fé? Foi isso que Jesus está falando aqui. Aonde que está a sua fé? Aonde está a vossa fé? Ela está na ciência. Ela está na própria experiência. Ela está nos políticos. Aonde é que está a vossa fé? Aonde que está a sua âncora? Aonde está aquilo que assegura a sua vida? Aonde está aquilo que você procura quando tudo deu errado? Aonde é que está a vossa fé? Jesus está lhe perguntando. Na hora, da hora da tempestade na nossa vida, é que nós precisamos demonstrar a nossa fé. É a hora que vem os problemas da nossa vida, é que eu preciso demonstrar. Quando a tempestade é na vida dos outros, eu não preciso ficar demonstrando a minha fé. Quando as coisas estão acontecendo na vida do vizinho, não tem nenhum problema, é fácil para mim. Mas agora, quando eu estou no olho do furacão, é que Jesus está dizendo aqui: aonde é que está a sua fé? Jesus está dizendo aqui para mim e para você: não se acende uma vela e coloca debaixo da mesa, não se acende uma candeia e coloca debaixo do velador, debaixo da mesa, mas pega aquela vela e coloca no lugar mais alto da casa, para que todos vejam. Alguém está perguntando você, quando você está com problema, as pessoas estão olhando para você e dizendo: olha, engraçado, quando o problema é na vida dos outros, ele resolve, quando é o problema na vida dele, ele se acabrunha, ele fica em casa, deixa a depressão vir, tomar conta dele, ele abaixa o farol. Você já viu gente desse tipo? Quando vê um problema, ele baixa o farol, quando não tem problema, o farol levanta. Ele coloca, às vezes, não farol alto, mas farol de milha ou de neblina, um farolzão desse tamanho. Mas quando os problemas estão na vida dele, ele só deixa ligado só o farolete, só aquelas lanterninhas fracas. Você é desse tipo? Você é dessa natureza? Jesus está perguntando para mim e para você: aonde está a vossa fé? Que lugar que você tem depositado a sua fé? Eu quero encerrar esse programa dizendo a você que nós teremos mais um programa ainda, falando, concluindo tudo a respeito da tempestade da nossa vida. Mas eu quero dizer para você, terminar esse programa dizendo a você apenas essa palavra: aonde que está a vossa fé? Vamos orar. Nosso Deus e Pai, é no nome do Senhor Jesus que nós estamos gratos ao Senhor aqui por mais esta palavra que o Senhor tem nos concedido. Obrigado, Senhor. Está mostrando a nós que nós precisamos reclamar, buscar o Senhor, chamar, bater. A tua palavra disse claramente: batei e abrir-se-vos-á, pedi e recebereis, porque aquele que pede recebe, o que busca acha. Meu Deus, em nome do Senhor Jesus, nos ajuda, Senhor, buscarmos no lugar correto, e estarmos, ó Deus, a cada dia mais e mais com a nossa fé edificada, solidificada, bem estruturada. É o que eu te peço, em nome do Senhor Jesus. Amém? Que Deus nos abençoe. Até amanhã, nessa mesma hora, nesse mesmo canal aqui, juntos, nós estudando a palavra de Deus porque Jesus quer instruir os sábios. Deus os abençoe, até amanhã.
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Passe FM. Passe FM. Eu não canso de ouvir. Ô, Glória. 974-181-456. Eu fico na expectativa de receber o seu recado nesta quinta. Combinadíssimo? E para começar a programação, vamos com o melhor da música para você.

0: Bom dia, vamos com o nosso momento devocional, a leitura do presente diário, hoje 24 de setembro. O título do presente diário, Dicas Preciosas. A leitura bíblica fica no Salmo 33, do versículo 1 até o versículo 22. Versículo chave, Salmo 112, versículo 1. Aleluia! Bem-aventurado aquele que teme ao Senhor e tem grande prazer em seus mandamentos. Somos edificados quando estudamos a Bíblia e aplicamos o que lemos em nossa vida. O Salmo 33 tem ótimas dicas para a nossa jornada cristã. Devemos louvar ao Senhor, cantar-lhe uma nova canção, fazer algo novo para Deus, buscar melhorar o nosso relacionamento com Ele. Lembrar que sua palavra é verdadeira. Podemos e devemos nos firmar nela. E lembrar que o Senhor é fiel em tudo o que faz. Deus ama a justiça e a retidão e é bondoso. Ele fez e faz coisas que demonstram o seu grande poder, o que já mostrou na criação e em seu domínio sobre ela. Todos devem temê-lo e levá-lo a sério. O Eterno atrapalha os que intentam o mal. Os seus planos duram para sempre e seus propósitos por todas as gerações. Por isso, é importante buscar ao Senhor e ver qual é o propósito dele para a sua vida. Feliz a nação que teme a Deus. Por isso, devemos orar cada vez mais por nosso país. O soberano está atento a tudo o que acontece aqui neste mundo com as pessoas. Ele olha, vê, observa e conhece tudo o que fazem. Não há como se esconder dele. Subentende-se que não existe força alguma que possa vencê-lo. O Todo-Poderoso protege aqueles que o temem e firmam a sua esperança em seu amor para ajudá-los em qualquer situação. É importante esperar em Deus, que é o nosso auxílio e a nossa proteção. Alegramo-nos no Senhor, pois confiamos nele. E existe um pedido final, que seu amor esteja sobre nós, assim como está nele a nossa esperança. Essas dicas são importantíssimas para todos os cristãos. Aplique-as em sua vida. Deus realmente quer se relacionar com cada um de nós. Por isso, entregue o seu caminho ao Senhor, confie nele e ele agirá. Pratique a palavra de Deus, não apenas a ouça, enganando-se a si mesmo quando não a pratica. Conforme Tiago, capítulo 1, versículos 22 e 23.
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0: melhor da música, que vocalize, entregue o seu caminho. Meia-noite 22 no horário de Brasília. Vamos com momentos de oração com mulheres de esperança.
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3: Eterno Deus, a tua palavra nos ensina a manter a unidade do Espírito. Clamamos para que as comunidades do norte do Chipre, no Oriente Médio, entendam a mensagem do apóstolo Paulo à igreja de Éfeso, que afirma: há um só Senhor, uma só fé, um só batismo, um só Deus e Pai de todos, que é sobre todos, por todos e está em todos. A região é uma ilha dividida, onde a parte norte é rejeitada pelo resto do mundo e só é reconhecida pela Turquia. Rogamos por paz, harmonia e união desta nação, que teu povo esteja disposto a superar as divisões do passado. É no nome precioso de Jesus que oramos. Eu, André Castilho, fico feliz por nos unirmos em oração.
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0: Bom dia, meia-noite 23. Vamos juntos? Aqui tem Regis Danese.

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Muito bem, voltamos aqui com um amigo na madrugada nesta quinta-feira, hein? Tudo bem com você? Obrigado pela companhia, pelo carinho. Espero que você esteja gostando da programação. Tá chegando agora? Muito prazer. Meu nome é Cláudio Ronchi. Faço companhia pra você até as 4 da manhã, junto com toda a família RT. A gente chega assim, olha, de mansinho, devagarinho, deixando um pouquinho da palavra de Deus, cantando um pouco, esperando a sua participação através do nosso WhatsApp. Você quer participar? Ei, que bom, hein? O nosso WhatsApp, o DDD é o 11. O telefone é o 974-181-456. 974-181-456.

Você vem, manda uma mensagem, manda um alô pra quem você quiser. Pede uma música, se tiver aqui na programação, a gente, claro, vamos tocar. Hoje, oficialmente, não é o dia de cantoria, mas se puder, a gente... se tiver a oportunidade... A gente não vai deixar passar assim, não. Vamos aproveitar o que colocam aqui pra gente, pra tocar, pra gente, né? Pelo menos cantarolar um cadinho. Não custa, né? Não custa. Muito bem, deixa eu ver quem participou aqui através do nosso WhatsApp. Bom, DDD 11, o telefone é o 974-181-456.

0: Muito bem, Graça de Anápolis, Goiás, aproveitou para dizer o seguinte: bom dia, paz do Senhor, ótima madrugada de quinta, que o nosso Deus venha derramar chuvas de bênçãos sobre a vida de cada ouvinte, na vida da sua família, amém. Ô moça, seja sempre bem-vindo, uma excelente madrugada de quinta, bom demais receber seu recadinho. Você sabe que o Robson também tá com a gente, né? O Robson nos acompanha pela FM Esperança. O Robson faz parte dos Vitaminados. Mas tá com a gente, tá conosco aqui, mandou um abraço pra ele, pro Izinho. Seja sempre bem-vindo, moço. Izinho, hein? Sempre audazes. É. Lembra dos paraquedistas. Ribamar, hein? Ribamar aproveitou para dizer o seguinte, ó, sempre ouço um amigo na madrugada, se possível, ele pede uma com a Bruna Carla, advogado fiel. Ô Ribamar, essa daqui a gente vai cantar, hein, meu amigo? Ah, rapaz. Você colocou a bola na marca do pênalti, viu? O pessoal da produção põe a mão na testa, se aquele, mas na hora, assim, meu pai amado, não, Ribamar. Essa é boa demais. Fala aí, Ribamar, não é, moço? Ah, deixa a gente cantar um cadinho também nas madrugadas, ué. Deixa a gente ser feliz, ué. Puxa vida. Enfim, ô moço, aguenta aí que daqui a pouquinho, ó, ele nos acompanha em, eu tô sem óculos hoje, ô Ribamar. Deixa eu aumentar a letra aqui. Mais fácil. É, porque é uma dificuldade de ficar forçando a vista aqui. É, eu tava saindo, deixei em cima da mesa. Quando você tá no meio do caminho, você fala, engraçado, não tô enxergando nada, né? Ah, esqueci os óculos. Deixa eu aumentar aqui. Ah, deixa eu ver aonde o Ribamar nos acompanha. Agora sim, ó, Turilândia. Ô moço, bom dia. Tamo juntos até as quatro, rapaz. A gente aproveita pra te fazer companhia também, sim. Aguenta aí que daqui a pouquinho a Bruninha está chegando, a Bruna Carla vai cantar o Advogado Fiel. Você que nos acompanha nesta madrugada, você conhece esse cântico? Conhece? É? Isso é boa, viu? Olha, deixa eu ver aqui quem aproveitou também para mandar mensagem pra gente, lembrando que Turilândia, Maranhão, hein? Será que o Ribamar faz parte dos Vitaminados? Será, hein? Grande abraço, seja bem-vindo, moço! Muito bem, a dona Luciana, deixa eu ver aqui. A Lu aproveitou para dizer o seguinte: paz do Senhor, Cláudio. Tô ligadinha no amigo na madrugada, hein? Deus abençoe grandemente. Ela pede uma com a Tângela Vieira. Deus grandão. A Luciana Marçal, que nos acompanha em Goiânia, Goiás, tá com a gente, tá conosco, moça. Seja bem-vinda. Bom demais saber que você tá com a gente também nesta madrugada. Vamos juntos? Vamos! Eliseu mandou mensagem? É? Cadê o recado dele?
1: Opa!
0: Cláudio
1: Ronto. Aqui o Eliseu.
0: Olha lá.
1: Nossa, hoje em Goiânia. E sintonizado na RDM através da Rádio Paz. Deus abençoe.
0: Amém. Bom, o Eliseu tá na rua? Ah, faz um tempo que a gente não toca, hein? Nosso querido Ed Wilson. Faz um tempo, hein?
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0: Daqui a pouquinho ele tá chegando, hein?
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0: Não sei se o Eliseu está no caminho, acho que ele está no carro, né?
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0: A vista, por enquanto, tá tudo escuro, mas vai ficar um postal.
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0: Eliseu, aos pouquinhos, meu amigo. Vai abaixando o vidro, aos pouquinhos, porque vai dar tempo, devagar, devagar.
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0: Vai abaixando, meu amigo, se ajeita aí.
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0: Abaixa tudo agora, Eliseu. O vidro, vai lá. Se prepara pra soltar.

0: que estou sozinho. Trabalho, moço. Deus abençoe seu turno. A gente aproveita para te fazer a companhia também. Bom demais saber que você segue conosco nesta madrugada de quinta. Legal. Quem aproveitou também para mandar mensagem pra gente, rapaz, foi o sumidíssimo do Gedalias. Mandou um recado dizendo o seguinte, ó.
1: A paz do Senhor a todos os ouvintes da Rádio Transmundial. É, que é Gedalias, Imperatriz Maranhão.
0: Boa, sumido.
1: Quero mandar um abraço para os irmãos da congregação Arca da Aliança, pastor Joás.
0: Legal.
1: Irmão Elias, que está em sintonia com o programa.
0: Uhum.
1: E os ouvintes do Brasil inteiro que estão acompanhando essa madrugada.
0: Legal.
1: Que Deus abençoe a todos.
0: Amém. Gedalias. Assumido, hein, moço? Ah, sumidíssimo. Bom dia. Uma excelente quinta-feira. Já sempre bem-vindo.

0: O Eliseu mandou um recado aqui pra gente? É outro?
1: Cadê? Glória a Deus, olha lá. Aleluia.
0: Olha lá.
1: Motorista de aplicativo no carro demais, ó, sintonizado.
0: Boa, moço.
1: E cantando as madrugadas. Eita, Deus é bom, o diabo não presta.
0: Seja bem-vindo, moço. E vamos juntos, então. Um aproveita pra fazer a companhia pro outro. Olha o Banita aqui, ó. A Bonita mandou mensagem pra gente. A Albanita nos acompanha pela Nordeste Evangélica, né? Tá com a gente nesta quinta-feira. Ah, e mandou um abraço, ela mandou aqui, ó, um recado. Estou na audiência deste lindo programa, Um Amigo na Madrugada. Um cheiro para as minhas lindas irmãs, Aurileide e Ângela. Ô, Albanita, ainda, se Deus assim permitir, falarei um cheiro igual a turma daí. É bom, é bonito demais, viu? É bonito demais. É, por enquanto ainda tá meio assim, meio esquisito. Você vê que não, não, Cláudio Ronco, você tá falando um cheiro, mas não, não, não. Tá xingue-lingue esse cheiro aí, Cláudio Ronco. Não, não, não, não, não, não, não, não, não, não, não. Precisa melhorar, viu? Precisa melhorar. Mas a gente não pode desanimar, né? Não, não podemos desanimar. Uma hora vai dar certinho, viu? Grande abraço pra Albanita, um grande abraço pra Ângela, pra Aurileide. Sejam sempre bem-vindas. E vamos dar uma passadinha em Picos, Piauí, porque Dinael chegou, hein? Bom dia, graça e paz, Cláudio Ronque, bom dia. Seja sempre bem-vindo, moço. Você sabe que a Silvia Estrela, a sumidíssima da Silvia Estrela, tá conosco? Mandou aqui, ó, bom dia, Claudíssimo. Aqui juntos com você e a RTM, o Sumida. Bom demais receber sua mensagem nesta quinta-feira, comecinho de quinta, né, moça? Vamos juntos? Vamos. Um aproveita pra fazer a companhia pro outro. Você vê, né, Silvia, a gente já começa a programação na cantoria aqui, né? Na água não dá pra gente cantar pelo menos um cadinho, né? Não é bom? Bom demais. E tem a Bruna aqui pra cantar, o Advogado Fiel. Ô, Silvia, você conhece o Advogado Fiel? É boa, viu? Boa. Ah, se souber, canta conosco aqui, viu? Dina mandou mensagem pra gente, cadê o recado?
2: Boa madrugada, Cláudio
0: Ronco. Boa, moça.
2: Ligadinha.
0: Boa.
2: Moro aqui em Cachoeira Alta, Goiás.
0: Goiás.
2: Dina Barcelos, ligadinha no Programação. Toca pra nós aí, Eber e Magdiel.
0: Opa.

0: excelente quinta-feira. Antes vai vir a Bruna Carla, ô Dina, cantando Advogado Fiel. Sabe qual que é? É boa, viu? É boa, boa. Tô falando pra você, é boa. Se você souber, canta com a gente também, moça. Ah, fazer aquele, sabe aquele coro bonito? Você vai ver, moça, vai ficar bonito demais. Aproveitar para mandar um abração pro Miqueias. Miqueias mandou recado pra gente. O Miqueias nos acompanha no Rio Grande do Norte, é? Cadê?
1: Oi, Cláudio Ronque.
0: Opa!
1: Bom dia.
0: Bom dia. Tudo
1: bem? Bom. É, amigo, tem dias que não dá pra esperar por você, mas hoje, por alguns motivos, eu demorei a pegar no sono. Estou ouvindo você.
0: Boa.
1: Na RTM, pela Rádio Nordeste Evangélica.
0: Legal.
1: E geralmente eu acordo escutando Fábio Zamana, né?
0: Zamana, cabeludo.
1: E é isso aí, um grande abraço, estamos sempre por aqui, de Miqueias.
0: Boa.
1: Miqueias Maia, em Parnamirim.
0: Legal. Ô Miqueias, você precisa, porque o Zamana colocou uns cabelos assim, rapaz, ele tá com um topete, meu amigo. Você, não precisa de gel, não precisa de pomada, de como é que chama, não é pomada, é... Ah, como é que chama? Não é pomada, não é creme, não. Creme é aqueles negócios que minha avó usava no meu cabelo quando era pequeno. Ah, enfim, é uns pozinhos que põe no cabelo, que deixa um topete maravilhoso. Zamana? Rapaz, te falar, viu? Ele chega aqui às 4 da manhã. Eu preciso, hoje eu vou tentar, vou colocar um despertador aqui, ô Miqueias. Eu vou colocar um despertador, eu vou filmar Zamana chegando aqui no estúdio. Meu amigo. Eu posso falar que eu vou filmar, porque eu já falei pra ele que eu vou filmar. Eu falei, Zamana, eu preciso filmar você chegando. Ele chega, aqui tem um estúdio aqui, tem um vidrão que a gente consegue ver quem tá do lado de fora, né? E é grande. Deve ter o quê? É grande. 2x2 esse vidro aqui é grande. E ele chega, ele dá um passo. Para. Outro passo. Outro passo. Para. Dá aquela respirada funda. Outro passo. E para. Aí ele abre a porta do estúdio. E eu já tô aqui no ritmo, né? Bom dia, Zamana, meu amigo! Ele olha pra mim, dá aquela espreguiçada. Todo dia assim, o Miqueias. Dá aquela bocejada, sabe? Dia, Ronk! Animado, Zamana! Aí ele dá um passo e para. Todo dia assim, todo dia. Vou tentar filmar aqui, eu vou colocar no despertador pra filmar Zamana chegando no estúdio. Ai, ai. Bora! Paulo Vitor, um moço de Nepomuceno, Minas, aproveitou para dizer o seguinte, ó, tamo juntos. Com Jesus. Isso, um grande abraço. Uma excelente quinta-feira. Olha que mandou mensagem pra gente aqui, ó. Kátia de Moçambiques, Goiás, o sumidíssima. Mandou mensagem dizendo: olha, Claudinho, guerreiro do Senhor, quanto tempo, saudades, que Deus abençoe vocês. Ô sumida, seja bem-vinda. Bom demais receber seu recado no comecinho desta quinta-feira. Sabe quem mandou mensagem pra gente também, moça? Quem mandou mensagem pra gente, deixa eu ver aqui, a Thailson mandou mensagem? Thailson mandou uma mensagem, será que ele vai cantar, hein? Vamos ouvir o recadinho dele.
2: Alô, bom dia, meu amigo Paulo Roque. Por aqui na sintonia.
0: Que som é esse, gente?
2: Estou ouvindo até as 3 da manhã.
0: Tá na caixa de som?
2: Nossa rádio TRM Brasil. Tá bom, meu jovem? Aqui fazendo a...
0: O quê?
2: Os corre com os colaboradores. Coloquei uma caixinha JBL, viu? Nós cantamos por aqui, viu?
0: Olha lá, ó.
2: E aí, estamos aqui na sintonia, tá bom? Aí, olha, um abraço a todo ouvinte.
0: Ó.
2: Tá. Melhorzinho do Brasil.
0: Melhorzinho. Essa é
2: bom.

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1: Pois Jesus?
0: Pois Jesus não vai tardar.
1: Subiremos para o céu?
0: Subiremos para o céu.
1: Onde vamos habitar, quer ver, ó?
0: Onde vamos habitar?
1: Essa é boa, hein?
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0: Brasil. Paulo Henk! Aí, Lopes, Adailson Lopes aqui, em São Luís, Maranhão, capital, tá bom? Um abraço a todo ouvinte da rádio, melhorzinha do Brasil, PRM, tchau!
1: Canta direitinho, no tom, no ritmo, foi no compasso, 1, 2, 3, 4, 1, 2, foi direitinho. Grande abraço, Adailson, seja bem-vindo. Legal, né? Bom demais. Turma é da cantoria, turma é da cantoria. Muito bem, mandar um abraço aqui, a Augusta mandou mensagem, cadê o recadinho?
2: Boa madrugada, Claudinho Roque, aqui é Augusta Santos, adivinha o que eu tô fazendo uma hora dessa?
1: Deixa eu ver, te pensar.
2: Enchendo água e lavando roupa, aqui em São Luís, oh. Maranhão, uma hora dessa, e escutando aqui tudo que você tá falando aí, você é uma graça.
1: Ô, moça.
2: Você nos faz muito feliz nessa rádio transmundial de São Luís do Maranhão. Tô acordadíssima, lavando roupa.
1: Bora.
2: Aproveitando para lavar roupa. É isso aí. Muito feliz. Feliz em ouvir aí esta rádio aí, que é uma benção nas nossas vidas, nas nossas madrugadas, viu? Um abraço aí, bem apertado.
1: Ô moço, vou mandar um abração também. Pera só um cadinho. Pera aí. Ah, abração pra Augusta que tá lá lavando roupa, ouvindo a gente. Será que ela cantou o hino junto com a Adailson? Será que ela vai cantar Bruna Carla? Mas peraí. Ô moça, vem cá, abração. Venha, meu. E a costelinha da Augusta fazer assim, ó, ó, ó, ó. Pim. Aí a gente solta. Seja bem-vinda, moça.
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1: Sabe quem mandou mensagem pra gente, Augusta? Miriam. Uhum. Aproveitou pra dizer o seguinte, ó.
4: Bom dia, Claudinha.
1: Bom dia.
4: Eu estava aqui sorrindo.
1: Você
4: é muito engraçado.
1: Viu?
4: Ai, ai. Zamana.
1: Zamana chega daqui.
4: Ele nem sonha. Essa hora ele está no terceiro sonho.
1: Ah, não, mas.
4: Nem sonho que você está contando. Isso dele, né? Mas a gente tem que sorrir mesmo.
1: É verdade.
4: Sabia? É difícil passar uma mensagem pra você. E como eu não desejei feliz vida pra você como radialista, maravilhoso que é, porque todos aí são escolhidos a dedo, como se diz por aqui no Nordeste. Então, parabéns. Vocês são demais. E a gente aprende muito e se diverte muito com a Transmundial. Viu? E com todos os locutores. Inclusive, eu também acordo com Zamana.
1: Ah, é?
4: Aí eu durmo com você e acordo com ele. Ai, ai. Eu cuido da minha mãe, meu marido fica ali um pouco desprezado. Que eu tenho que olhar minha mãe. Mas estamos juntos. Deus abençoe seu trabalho.
1: Amém. Ô, moça, obrigado pelo carinho, pela companhia de sempre. A Miriam nos acompanha em Piauí, né? Então eu preciso fazer essa filmagem do Zamana, viu, moça? Eu não preciso. Depois eu preciso postar em algum canto, né?
5: É, eu quase não mexo no meu Instagram. O Instagram tá com as fotos de 3 anos atrás, né?
1: Vou tentar postar aqui no da rádio. É, será que a gente consegue? Coloca a Gabi Gouveia. É a entrada triunfal de Zamana no estúdio. Será que a gente consegue? Hã?
5: vai ser engraçadinho. O Zamana aposta bastante. Acho que ele vai curtir. E depois a gente conversa com o pessoal da RH. Muito bem. Deixa eu aproveitar que antes da gente seguir a missionária Dorothy. Tudo bem, missionária? Advogado fiel com a Bruna Carla. Conhece? Conhece mesmo? Sério? Então canta com a gente. É, pera só um pouquinho, missionário. Deixa eu só mandar um abraço aqui pro Marcos. E Marcos com U. Legal, né? Diferente. Mandou mensagem pra gente também. Vamos ouvir o recado dele. Cadê?
6: A paz de Cristo. Ai, a bênção. Glória a Deus. Aleluia. Amém. Meu amigo da madrugada, pastor Cláudio Gomes.
5: Olha aí.
6: Aqui é o irmão Marcos Lúcio, de Goiânia, lembra de mim?
5: Opa!
6: Eita glória, hein? Tô aqui agarrado aqui no plantão de 24 horas. Sendo guardado por Deus.
5: Amém.
6: Trabalhamos aqui na GCM de Goiânia. Tá eu e meu amigo Santos.
5: Piauí, né?
6: Cláudio Ron.
5: Diga lá.
6: Manda aquele hino aí do Vinay Ard que diz assim, ó. Eu creio em Jesus, creio que ele é o filho de Deus, creio em sua morte e ressurreição, como preço pago por nós.
5: Isso é bom, hein?
6: Aleluia, um grande abraço a todos. Deus abençoe, aleluia.
5: Amém. Ô moço, tá sumidíssimo, hein? Bom demais receber seu recadinho nesta madrugada e vamos juntos, moço. Legal, seja sempre bem-vindo, uma excelente quinta-feira. Você sabe que antes vai ter a Bruna Carla aqui, né? A Bruna Carla vai chegar aqui de mansinho, devagarinho, vai cantar pra gente, porque antes da Bruna tem a missionária Dorothy, né, missionária? Inclusive você que está nos ouvindo nesta madrugada, eu vou pedir uma atenção sua especial para a missionária Dorothy. Ela vai trazer um recado agora. E você que está nos acompanhando, ouça com atenção. É um recado importante. E se você puder, manda uma mensagem para a missionária depois, pode ser pelo WhatsApp mesmo, porque ela fica na expectativa, de saber se a mensagem tá chegando aí no seu coração. Tá falando contigo? Tá falando contigo? Então aproveita, manda uma mensagem para ela, fique à vontade. O recado pode ser pelo WhatsApp, o DDD é o 11, o telefone é o 974-181-456. Vai ficar feliz, né, missionária? Ah, já vai ficar feliz de saber que você está nos acompanhando e está ouvindo o recado que ela tem para passar e tem falado contigo os recados da missionária Dorothy. Então fique à vontade. 974-181-456. Vamos lá, vamos com missionária Dorothy aqui no Amigo da Madrugada.
7: Olá, aqui é a Dorothy. Está um lindo dia para abrir as escrituras com você e poder ler o que o Senhor tem no Salmo 51, versículos 15 a 17. Espero que você se acostume a ler sua Bíblia diariamente e ouça o que o Senhor tem a lhe dizer. Você sabe, agora temos disponível aquele segundo livro que meu marido escreveu, chamado O Alimento para a Fé. Pode ser que você comece a ver como só a palavra de Deus pode alimentá-la, guiá-la, dá-lhe o encorajamento, a exortação ou mostrar onde você está errando na caminhada diária com o Senhor. Por meio desse livreto, você pode entender como essas coisas são direitos seus como uma filha de Deus. No Salmo 51, nós lemos, versículo 15, Senhor, abre agora os meus lábios e minha boca proclamará teu louvor. Pois não tens prazer em sacrifícios e não te agradas de holocaustos. Do contrário, eu os ofereceria a ti. E esta é a chave. Sacrifício aceitável para Deus é o espírito quebrantado. Ó Deus, tu não desprezarás o coração quebrantado e arrependido. Pode ser que não estejamos muito próximas do Senhor e achemos a palavra de Deus muito difícil de ler. Realizamos atividades em nossa igreja ou em nossa comunidade, mas algo está muito errado. Sabemos que nascemos de novo, sabemos que vamos para o céu, mas não sentimos esse relacionamento íntimo com o Senhor. Você já percebeu que pode muito bem se porque você nunca teve um coração quebrantado? Você nunca entendeu que o vaso em que está deve estar quebrantado diante do Senhor? Você nunca entendeu o que era vir diante dele com um espírito contrito? Também lemos no Salmo 34, versículo 18: o Senhor está perto dos que têm o coração quebrantado. Ele salva os de espírito arrependido. Como tudo isso pode acontecer? Em Levítico nós lemos, e eu gostaria que você se acostumasse a virar as páginas de sua Bíblia. Eu poderia estar lendo qualquer coisa, de qualquer livro, e como você saberá que Deus falou com você? Em Levítico, capítulo 11, vamos ler algo no versículo 33. Quando Deus deu a lei não apenas sobre os vasos e as roupas, ele também explicou que aquele vaso, um vaso de barro, facilmente absorvia o que estava nele. Em outras palavras, podia ser facilmente contaminado. Havia alguns vasos que não precisavam ser quebrados por causa da contaminação. Eles podiam ser lavados e limpos, mas não um vaso de barro. Você já teve algo parecido com um vaso de barro e talvez tenha colocado algo nele, como suco de uva. Você percebe que fica uma grande mancha que você não consegue tirar? Uma vez eu comprei uma xícara de porcelana e dizia que era uma xícara de porcelana, mas quando comecei a tomar as coisas nela, descobri que nenhuma limpeza conseguia remover o que pareciam ser manchas profundas. Percebi que algo no processo de fabricação daquela xícara de porcelana deu errado. Não é de admirar que paguei barato. A própria contaminação da cor ou do material daquela xícara estava sendo absorvida pela porcelana, porque nunca havia sido devidamente vitrificada. Era como um vaso de barro. É por isso que Deus diz neste versículo de Levítico 11:33: quando algum deles cair dentro de alguma vasilha de barro, qualquer coisa que tenha caído nela ou qualquer contaminação, tudo que nela houver ficará impuro e a vasilha deverá ser quebrada. Ela tem de ser quebrada. Assim, voltamos ao fato de que somos vasos de barro, de acordo com 2 Coríntios 4, versículo 7. Deus diz: eu quero que minha vida, minha beleza interior, se infiltrem em você. Mas o problema é você. Quando você tenta esconder tudo o que eu sou, tudo o que vemos, é você. Você precisa chegar ao ponto em que diz: eu reconheço que o Senhor está querendo se infiltrar, mas meu eu está impedindo isso. Por favor, quebre minha vida para que sua beleza e a sua vida possam se infiltrar. Então, Deus fará essas coisas. 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Queremos que você tenha esse livro enquanto temos no estoque. Por isso, estou pedindo em nome do Senhor que você entenda que Deus quer fazer essa nova obra em sua vida, que como uma filha de Deus, seja Cristo, somente Cristo, sendo visto e glorificado por você. Deixe-o de sobressair com aquele tesouro em sua vida, aquele tesouro escondido, que é o próprio Cristo, para a glória dele. Em nome de Jesus, nós oramos. Amém.

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2: 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Voltamos com um Amigo na Madrugada.

Sim, voltamos aqui com um amigo na madrugada. Bom dia pra você. Vamos com o melhor da música. Daqui a pouco tenho Entendendo a Bíblia com o pastor Itamir Neves, André Castilho e Renata Burjato.

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1: Olá, seja muito bem-vindo e bem-vinda ao Entendendo a Bíblia, o programa que é feito para você e com você, que nos ajuda a produzir o conteúdo a partir da sua pergunta. Eu sou Renata Burjato e ao meu lado...
2: André Castilho, é uma alegria poder conversar com você e junto com você entender a Bíblia também com ele.
3: Itamir Neves, nós queremos entender a Bíblia a partir da sua pergunta. Vamos procurar responder a partir da palavra de Deus.
1: Gildete Souza, da Bahia, quer saber: o meu filho se afastou da igreja. Que conselho bíblico o senhor dá, Itamir?
3: O senhor Itamir dá um conselho que vem do Senhor Deus dos céus e da terra. Ele inspirou uma pessoa que a gente só vai conhecer no céu, André. O autor de Hebreus. Você sabe quem é o autor de Hebreus?
2: Não.
3: Não, nem eu. Então, o autor de Hebreus, inspirado pelo Espírito Santo, ele dá uma palavra muito legal, e é uma palavra para todos nós, não só para o filho da Gildete, mas é para todos nós. Hebreus capítulo 10, versículos 24 e 25, nos recomendam o quê? Não nos afastarmos da comunidade cristã, de estarmos sempre junto com os irmãos. E exatamente quando nós estamos junto com os irmãos, nós podemos perceber o cuidado, a bondade, o amor de Deus. Pensemos em como nos estimular uns aos outros, ao amor e às boas obras. Como é que eu vou estimular vocês se eu estou longe de vocês? Não, eu tenho que estar junto para a gente poder se estimular mutuamente. Não abandonemos a prática de nos reunir, como é costume de alguns, mas pelo contrário, animemo-nos uns aos outros, quanto mais a gente sabe que o dia do Senhor está chegando. André, um fato inegável, uma certeza que a gente pode ter, é que o Senhor Jesus está voltando.
2: Sim.
3: Ele vai voltar. Então, diante disso, como é que eu tenho que estar preparado para encontrar com... Ou ele vai me chamar, ou ele vem, ou eu vou estar vivo ainda. Então, como é que eu vou estar preparado? Quando eu estou junto com meus irmãos, quando eu estou nos animando mutuamente. E aí, então, nós vamos poder estar celebrando eternamente na presença dele, aquele que ele tem dado para nós, que é a paz, é a alegria, o amor e assim por diante.
2: É aquilo que uma figura de linguagem muito importante que a gente já ouviu, uma fogueira acesa.
3: Ah, legal,
2: certo?
3: Boa.
2: Ela é constituída de brasas.
3: Uhum.
2: Quando uma brasa sai da fogueira, ela se apaga.
3: Ela se apaga.
2: Para a brasa continuar acesa, ela tem que estar junto lá com as outras brasas para fazer a fogueira. Então, é importante entender, e aí você, Gildete, ou quem quer, outra pessoa que seja, quando um filho, um parente próximo se afasta da igreja, a primeira coisa que a gente deve fazer é, de alguma maneira, incentivar. E aí Hebreus dá essa dica: incentivem, né, para que voltem à comunhão, para entender que nessa comunhão acontece algo muito importante que está lá em 1 Coríntios 12, de 12 a 14.
1: Diz assim: é fácil entender como essa diversidade funciona se olharmos para o corpo humano. O nosso corpo está dividido em muitas partes, membros, órgãos, células, mas a despeito de tantas partes, ainda é um corpo. Ocorre o mesmo com Cristo, por meio do seu Espírito único. Dissemos a Deus a nossa vida incompleta e sem sentido, que costumávamos tomar decisões de forma independente, mas agora vivemos uma vida plena, integrada, em que ele tem a palavra final em tudo.
3: Meu amigo.
2: Então, o que a gente deve entender nesse texto? Que a pessoa que se afasta, independente, ela está perdendo orientação.
3: Uhum.
2: E orientação, por mais que... E aí vem um ponto importante. 1 Coríntios 12, Paulo está falando sobre os relacionamentos.
3: Sim.
2: Porque
3: sim,
2: era uma igreja que tinha muito problema de relacionamento, né? Ela podia demonstrar dons maravilhosos, mas estava toda rachada.
3: Exatamente.
2: E por isso que ele vai... Eu tenho uma tese de que o centro de 1 Coríntios é o capítulo 13. Porque ele quer chegar para falar sobre o amor e sobre o que é o amor. E amor tem a ver com o relacionamento.
3: Exatamente.
2: E você só consegue demonstrar amor no meio do relacionamento, inclusive nos relacionamentos difíceis.
3: Uhum.
2: E normalmente por causa de relacionamentos que as pessoas se afastam da igreja.
3: Sim.
2: Então eu diria também, Judete, que é necessário identificar qual foi o relacionamento que causou o afastamento do filho. E identificando esse relacionamento, usar esse princípio de 1 Coríntios 12, que é no corpo que nós resolvemos as coisas,
3: sim,
2: e é no corpo que nós nos abençoamos uns aos outros. É no corpo de Cristo que nós recebemos a orientação do Espírito. É no corpo de Cristo. Eu tenho certeza, professor Itamir, sua chamada ao ministério aconteceu em uma reunião.
3: Uhum.
2: A minha chamada ao ministério aconteceu em uma reunião. Uhum. Eu não sei a Renata, mas eu tenho certeza que ela tem excelentes experiências na reunião.
1: Com certeza.
2: Então, em reunião, a gente já teve conversão ou decisão por Jesus em reuniões da rádio.
3: Impressionante, impressionante. Muito
2: então,
3: bom.
2: É na reunião do corpo.
3: Uhum.
2: E por isso é importante incentivar que, ainda que tenha ocorrido um problema de relacionamento, e ainda que ocorram,
3: sim,
2: é importante resolver esses problemas de relacionamento, porque no corpo é que muitas coisas acontecem. Não que Deus não fale individualmente com as pessoas. Tem gente que se converteu só lendo a Bíblia.
3: Sim, sim.
2: Mas o Espírito nos leva para a reunião do corpo. Então, é importante também incentivar nessa direção, identificar o relacionamento e incentivar, olha, é apesar dos problemas de relacionamento, é no relacionamento que o Espírito vai trabalhar.
3: Interessante que Paulo usa essa figura de linguagem, né? Essa figura bonita de que nós, como igreja, somos o corpo de Cristo. E quando a gente faz uma ilustração usando essa figura, a gente pode lembrar do nosso corpo humano. Então, como é que funciona o meu coração? Batendo porque tem veias que trazem o sangue, né? Como é que funciona meus músculos? Porque tem participação dos ossos também. Então, cada detalhe do nosso corpo humano é importante para que o corpo todo funcione muito bem. Quando nós olhamos, por exemplo, esse texto de 1 Coríntios 12, nós temos uma palavra que aparece ali, logo lá pelo versículo 28, 29, por aí, ou então um pouquinho antes, a palavra que está lá sublinhada é mutualidade, que é exatamente essa questão de uns aos outros, André. Né? Isso é muito bonito. Quando nós temos alguma necessidade, quando nós temos um louvor para dar, eu compartilho com meu irmão. Então, quando eu compartilho com meu irmão, eu estou junto com ele, louvando a Deus ou então clamando a graça de Deus. E o texto de Tiago também é um texto muito bonito, capítulo 5, versículo 19 e 20, que diz assim: meus irmãos, olha só que legal, se alguém de vós se desviar da verdade e alguém o reconduzir a ela, sabei que aquele que faz um pecador retornar do erro salvará da morte uma vida e cobrirá uma multidão de pecados. Quer dizer, o nosso ministério é um ministério abençoador.
1: Sim.
3: Né? Recebemos bênção, mas ao mesmo tempo podemos abençoar pessoas estando juntos e podendo então animar uns aos outros, sabendo que o Senhor um dia virá.
1: É um ministério de reconciliação, né? Que a gente fala para os outros o que Deus tem feito, e até para aqueles que foram machucados por outros membros da igreja, como citou o André, a gente também pode ser aquela peça que é reconciliatória, né? Que ajuda as partes a viverem em harmonia de novo.
3: Isso.
1: Mas aí eu também tenho uma colocação, porque eu não sei quantos anos tem o filho dessa ouvinte, e às vezes pode ser por relacionamentos, a grande parte dos afastamentos são por conta disso, e às vezes porque na adolescência é difícil, quando ele ainda não compreendeu toda essa harmonia que a gente está falando do corpo da igreja, né? Estar ali conjugado, né? Algo leve, algo bom. Às vezes ele pode estar também numa espiritualidade onde ele não está encontrando tanto sentido, né? E aí também é preciso conversar com o seu filho para compreender quais foram as razões que fazem com que ele não queira mais estar caminhando ali, né?
2: E aí é necessário identificar para onde gostos pessoais do coração dele vão.
1: Sim.
2: Uma coisa muito importante, falei do cada homem um guerreiro, né? Já a gente fala do cada homem um guerreiro, porque é uma ferramenta importante que me ajudou muito no contato com meu filho. E aí, uma dessas coisas que é dita é identificar o que é que o filho gosta.
3: Uhum.
2: E passar tempo com o filho ou a filha, sim, fazendo o que ele
3: aquilo
2: ou ela
3: que
2: gosta.
3: Gostam, exatamente.
2: É claro, né? A gente não está falando aqui de questões pecaminosas.

0: vamos começar a fazer na nossa comunidade local, mas muitas outras comunidades já fazem. Tem até um ministério, que é a Mesa e o Trono, que está no Instagram, o Rony Fagundes, e que ele usa os jogos de tabuleiro para estabelecer relacionamentos, tanto com pessoas que não conhecem Jesus,
1: isso,
0: quanto com pessoas que estão afastadas, quanto com o pessoal que já tem a fé.
1: É, exatamente.
0: Então, é uma ferramenta que pode ser utilizada. De repente, jogar uma imagem, vou usar uma marca aqui, imagem em ação junto, ou algum outro jogo, alguma coisa juntos, para poder. E aí, estabelecendo esse relacionamento familiar, você pode também trazê-lo à fé.
1: Uhum.
0: Novamente, trazê-lo à comunidade novamente. Então, é importante entender, reestabelecer ou firmar melhor este relacionamento entre mãe e filho, ou entre pai e filho, se for possível, né? Mas pelo menos entre mãe e filho, já que a Gildete falando, e a partir daí poder trazer o filho novamente à fé, e aí ele pode experimentar como está em Gálatas 6:1. Irmão, se alguém for surpreendido em algum pecado, vocês que são espirituais deverão restaurá-lo com mansidão. Cuide-se, porém, cada um para que não seja tentado.
1: Exatamente.
0: Levem os fardos pesados uns dos outros e assim cumpram a lei de Cristo.
1: Quando nós estamos jogando, como você estava falando, André, é muito legal. Você pode bater papo, eu não consegui agora, então, vou jogar outra vez o dadinho e tal. Então, você vai batendo papo, vai conversando com a pessoa, e isso vai trazendo o quê? Trazendo um relacionamento,
0: isso,
1: uma amizade.
0: Isso.
1: E isso, então, vai produzir na pessoa uma palavra de estímulo, uma palavra de agradecimento, né? Olha como é legal aqui esse jogo e tal. Então, é muito interessante. Então, essa ideia de trazer a pessoa junto em atividades assim, olha, é beleza pura.
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1: 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Voltamos com Um Amigo na Madrugada.

0: Muito bem, voltamos aqui com um amigo na madrugada. Bom dia, hein? Bom demais saber que você segue conosco pelo rádio, pelo computador, pelo celular. Vamos juntos até as 4 da manhã. Fique à vontade para deixar o seu recado, fique à vontade para mandar o seu alô, o seu oi. Aproveitar para mandar um abração aqui para doutora Carla, que tá com a gente, hein? Mandou um recadinho pra gente. Cadê o recado da doutora?
1: Bom dia, todos já transmundial.
0: Bom dia.
1: Carla de Natal falando, Cláudio Ronque.
0: Ô, moça.
1: E aos demais que compõem nesse horário a programação. Uhum. E todas as demais programações do dia. Deus abençoe a cada um, aos ouvintes também, os que se encontram aflitos, enfermos, que o Senhor chegue com cura, com vitória na vida de cada pessoa, de cada lar.
0: Amém.
1: Um abraço, hoje não estou de plantão, estou passando por aqui para deixar a nossa saudação. Um abraço.
0: Nossa, vou mandar um abração, hein? Faz um tempão que a doutora Carla não manda mensagem pra gente. Abração bem cortado, sim, ó. Salvina também tá conosco, Salvina que nos acompanha em Aricuns, Goiás. Seja sempre bem-vinda. Olha, a professora Magnólia também nos acompanha, né? No Rio Grande do Norte. Chegou de mansinho, devagarinho, vamos juntos. A Luciene nos acompanha nos Estados Unidos, em Virgínia, né? Mandou mensagem dizendo o seguinte, tá sumida também, Lu. Cláudio Ronque, muito bom dia a todos os ouvintes. Cláudio, olha, lembrei muito de você quando estive no Brasil com meu pai. Sabe por quê? Eu amo Giló. E meu pai também. Comi muito Giló. Mas aqui na Virgínia não tem Giló. Meu pai amado. Feliz a nação onde não tem Giló.
2: Pera, pessoal. Brincadeirinha, calma, é brincadeirinha.
0: Ai, meu pai amado. Um grande abraço pra Lu. Não seria triste, por exemplo, se não tivesse chocolate. É, pensar num lugar assim. Aqui não tem chocolate, né? Não. Aí ia ser triste. Mas Giló. Lolo! Alô! Muito obrigado, viu? Tem a turma. Ô, Lu, você sabe que tem aqui o casal, o pastor Carlos e a pastora Josélia. Eles têm, eles de vez em quando mandam foto aqui. É geleia de giló. É geleia que eles mandaram, né? É geleia, conserva. Eles mandaram mais outras coisas. Suco, vitamina. Eles já mandaram sorvete também? Foram eles que mandaram sorvete? A foto do sorvete de giló? Meu, eu não gosto nem de falar. Não gosto de falar. Me dá agonia, dá gomichões aqui. Meu pai.
2: E a Lu fica lá pensando, às vezes, que ela

0: Pastor Paulo Biasi, preciso perguntar pro pastor Paulo Biasi se ele também é dessa turma aí, diferente. Não precisamos perguntar ao pastor Paulo Biasi, viu? Aí, vamos lá, vamos com o pastor Paulo Biasi, ele vem conosco e traz o Correndo para Vencer.
1: Corramos com perseverança a corrida marcada para nós, com os olhos fixos em Jesus, o líder e aperfeiçoador de nossa fé. Os milagres podem acontecer de duas formas, pelo poder de Deus ou pelo poder do lado obscuro. E quando algo sobrenatural acontece, é essencial discernir de onde veio o poder. Hoje, vamos voltar aos dias em que Deus realizou grandes milagres por meio do apóstolo Paulo. Vamos entender o que tornava esses milagres diferentes daqueles realizados por demônios. 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Nesta mensagem, o pastor Paulo Biasi continua na série do pastor Erwin Lutzer sobre o mundo invisível. Encontre o capítulo 19 de Atos para entender por que os milagres do apóstolo Paulo eram diferentes daqueles operados pelo poder do lado obscuro.
2: Atos 19, versículos 11 e 12 diz: Deus concedeu a Paulo o poder de realizar milagres extraordinários. Quando lenços ou aventais usados por ele eram colocados sobre enfermos, estes eram curados de suas doenças e deles saíam espíritos malignos. É claro que era Deus quem curava e libertava. Quero comentar estes milagres. Olhando para a Bíblia, vemos três eras em que ocorreram grandes milagres. Uma delas foi na época de Moisés, com aqueles milagres que tiraram o povo do Egito. Outra foi na época de Elias, logo antes do início do ministério profético. Depois dela, vieram todos os profetas, após Elias e Eliseu. E o terceiro momento foi nos tempos de Jesus e dos apóstolos. E é interessante observar que o apóstolo Paulo foi capacitado para realizar esses sinais. Em sua segunda carta aos Coríntios 12, versículo 12, Paulo diz: Dei provas de que sou apóstolo, pois com grande paciência realizei sinais, maravilhas e milagres entre vocês. Quando a igreja estava começando, alguns dons foram concedidos às pessoas daquela época e aos apóstolos. E é curioso notar que depois do período apostólico, esses milagres praticamente desapareceram. Hoje em dia, tem pessoas que afirmam que mortos estão sendo ressuscitados e que muitos milagres estão acontecendo. Temos amigos missionários que foram enviados a um país onde diziam que Deus estava realizando maravilhas. Mas quanto mais investigavam, mais essas histórias evaporavam e não encontravam evidência histórica confiável de que estava realmente acontecendo. Com certeza, o apóstolo Paulo não fazia como alguns pregadores fazem hoje na televisão. Me mande dinheiro que eu lhe enviarei água ou um lenço. Vi um homem que dizia: Meu lenço foi cortado em 100 partes e os primeiros 100 que me enviarem dinheiro vão receber um pedaço. Guarde seu dinheiro quando ouvir coisas assim. Esse texto das Escrituras tem sido muito mal utilizado. É claro que Deus pode fazer essas coisas hoje. Com certeza ele ainda expulsa demônios. Agora, será que Deus cura enfermos hoje como nos dias de Paulo? Talvez em alguns casos, mas hoje não temos a mesma autoridade apostólica que Paulo e os outros apóstolos tinham. Aqueles milagres que eles realizavam eram genuínos. Havia libertação, demônios eram expulsos, pessoas eram curadas, acontecia na hora sem deixar dúvida. Quem estava por perto podia observar e dizer: isso foi um milagre. Mas agora chegamos ao poder do diabo, ao lado obscuro e num grande confronto que aconteceu. Talvez você esteja pensando, pastor, isso é bizarro. Eu concordo, é bizarro. Mas espero que você concorde comigo que coisas bizarras realmente acontecem. E esta pode ser uma delas. O versículo 13 diz: alguns judeus viajavam pelas cidades expulsando espíritos malignos. Tentavam usar o nome do Senhor Jesus, dizendo: ordeno que saia em nome de Jesus a quem Paulo anuncia. Não sabemos muito sobre os filhos de Seva no próximo versículo, mas havia exorcistas que viajavam pelo país. Eles tentavam encontrar um espírito mais poderoso do que o espírito que queriam expulsar de alguém. Então imagine eles conversando. Qual espírito está funcionando para você? Ah, eu uso o espírito de Salomão, esse funciona bem. E o espírito de Moisés, esse funciona? O que eles faziam era procurar um espírito mais forte do que os espíritos que queriam expulsar. Paulo falava em nome de Jesus. Eles viam todos os milagres sendo feitos em nome de Jesus e pensavam: agora sim, achamos alguém que realmente faz isso bem. Então começaram a dizer: ordeno que saiam em nome do Jesus a quem Paulo anuncia. Os versículos 14 e 15 dizem: os homens que faziam isso eram os sete filhos de Seva, um dos principais sacerdotes. Certa ocasião, o espírito maligno respondeu: eu conheço Jesus e conheço Paulo, mas quem são vocês? O espírito falava através do homem possesso, é claro. Quem são vocês? Versículo 16. O homem possuído pelo espírito maligno saltou em cima deles e os atacou com tanta violência que fugiram da casa despidos e feridos. Imagine só que história. Quero fazer alguns comentários. Quando esse espírito perguntou: quem são vocês? Ele não estava dizendo: preciso saber o nome de vocês. O que ele dizia era: vocês não têm autoridade sobre mim. Quem vocês pensam que são para usar o nome de Jesus? Vocês nem conhecem Jesus? E por isso vocês falam dele na terceira pessoa, dizendo: Jesus a quem Paulo anuncia? É esse que eu quero usar? E a Bíblia diz que o homem os atacou e venceu todos os sete. O texto nos faz acreditar que eles não fugiram dele como teria sido sábio. Provavelmente tentaram lutar pensando: ele está atacando meu irmão, vou ajudar meu irmão. Um irmão foi ajudar o outro que ajudava o outro e no fim todos os sete apanharam. Se você perguntar como foi que acabaram fugindo nus, da forma que as pessoas se vestiam naquela época, se alguém perdesse a túnica, não sobrava muita coisa. Então, esses camaradas fugiram nus e feridos e aprenderam uma lição valiosa. O nome de Jesus não é um amuleto da sorte. Você não pode só citar o nome de Jesus, achando que porque algum ministério fala sobre Jesus, isso significa que ele age no poder de Cristo. Não, de forma alguma. Existem muitos ministérios na televisão, alguns bons, corretos, íntegros, mas também existem muitos com falsos profetas que estão sempre invocando o nome de Jesus. Em nome de Jesus, em nome de Jesus. Isso não significa que sejam autênticos. Espero que você saiba como identificar um falso profeta. Não vou entrar em detalhes, mas lhe dou uma pista. Em geral, os falsos profetas são extremamente arrogantes. De vez em quando, eu assisto alguns deles na televisão para me manter atualizado sobre o que acontece nesse espaço digital. Um deles dizia: eu decreto que você vai ficar rico. Determino que vão levantar um certo número de milionários. Sério? Você lhe manda uma oferta de fé e ele decreta que você vai ficar milionário? Ah, faça-me o favor. Me lembro bem de outro que olhou nos olhos de um casal que havia vindo à frente dizendo: viemos aqui porque não conseguimos ter filhos e queremos ter um bebê. E ele perguntou: vocês querem menino ou menina? Eles responderam: um menino. E de que cor vocês querem os olhos? Queremos um bebê de olhos azuis. Agora, e se esse casal não tiver filho algum? Ou se tiverem uma menina de olhos castanhos? Será que vão dizer: fomos enganados por um falso profeta porque ele disse que teríamos um menino de olhos azuis? Não. O que eles vão dizer é: ah, se ao menos tivéssemos tido fé suficiente. Esses falsos profetas sempre saem ganhando. Se o milagre acontece, eles ficam com o crédito. Se não acontece, aí a culpa é sua, porque você não teve fé suficiente. E assim eles prosperam. Outra característica dos falsos profetas é que eles sempre pregam mensagens positivas, dizendo exatamente o que o povo quer ouvir. Querem ouvir sobre prosperidade. Não querem ouvir sobre a ganância ou sobre os perigos do dinheiro. Só querem ouvir sobre saúde e riqueza. Não querem lidar com aquela coisa incômoda chamada pecado. Você nunca ouve esses pregadores falarem sobre isso. Numa época, eu até pensei em pregar uma série inteira de mensagens sobre falsos profetas com base no livro de Jeremias. Ouça esse versículo. Jeremias 5, versículo 12 diz: mentiram a respeito do Senhor e disseram: ele não vai nos incomodar, nenhuma calamidade virá sobre nós. Jeremias pregava sobre a condenação e os falsos profetas diziam: não, ele está errado. Tudo vai ser próspero e maravilhoso. Não veremos espada nem fome. Então Deus diz: esses profetas se tornarão vento. A minha palavra não está neles e assim será feito contra eles. Veja os versículos 30 e 31. Algo horrível e espantoso ocorre nesta terra. Os profetas fazem profecias falsas. Os sacerdotes governam com mão de ferro e, pior ainda, meu povo fica feliz com isso. E veja as multidões que eles atraem. Ontem à noite cheguei tarde em casa. Liguei a televisão e assisti um falso profeta por alguns minutos. O que pode confundir é que eles dizem algumas coisas verdadeiras. Mas ele também disse coisas bizarras como: se você quer ser bilionário, precisa começar a pensar como um. E aí começou a motivar as pessoas a alcançarem grandes riquezas simplesmente através do pensamento. Meus amigos, falsos profetas como esse estão em todos os lugares da nossa sociedade. Eles estão por toda parte. Nem todo mundo na televisão é um falso profeta, mas preciso dizer que muitos são. Espero que você tenha um espírito de discernimento. Uma das razões pelas quais estou pregando esta série de mensagens chamada O Mundo Invisível é para nos ajudar a perceber que neste mundo invisível não existem apenas anjos e Deus. Existem também os espíritos demoníacos que querem nos enganar e nos desviar. Vivemos em um mundo que precisa desesperadamente de ensino sólido e realmente de discernimento. Do meu coração para o seu. Espero que você tenha um ótimo dia e compartilhe Cristo com alguém. Diga a alguém que ele é, sim, o Salvador do mundo.
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0: Imagine que você tem 5 anos e sai para fazer compras com seu pai no mercado local. Há pessoas por toda a parte. Então você se apega firmemente à mão de sua mãe. De repente, uma placa colorida e brilhante atrai seus olhos. Sua mãe está parada. Então você solta a mão dela e caminha uma curta distância até a placa. Seu fascínio cega você para o fato de sua mãe sair do lugar onde estava. Você se vira e não a vê. As pessoas passando ao seu redor e você congela, aterrorizado por estar separado dela. Você grita: "Mamãe! Mamãe!" Embora apenas alguns segundos se passem, parece uma eternidade. Quando as lágrimas chegam aos seus olhos, braços amorosos o envolvem e lhe dão um grande abraço. Seu coração ainda está batendo rápido, mas você se acalma lentamente. Essa história descreve o que se passa com um garoto de 5 anos, mas será que também poderia acontecer com um homem de 45 anos? Bem-vindos aos Chamados à Vitória. Eu sou Edson Tawil e estou com o Douglas Peck, que vai falar já já com vocês. Nesta série que trata dos problemas que adultos com pais divorciados enfrentam. Hoje conversaremos por que adultos com pais divorciados muitas vezes lutam com o medo de serem abandonados. Falaremos mais sobre isso daqui a pouquinho quando voltarmos aqui no Chamados à Vitória. Olá, Douglas. Seja bem-vindo de novo
1: conosco. Muito obrigado de novo.
0: Tudo bem, né?
1: Certinho, você, Edson.
0: Tudo bem, graças a Deus. Douglas, é interessante que quando um dos pais sai de cena, de repente, faz sentido que as crianças fiquem com medo de serem abandonadas. O que eu não entendo é que quando essas crianças se tornam adultos, por que esse medo não desaparece, Douglas?
1: Pois é, uma boa pergunta, né? Mas para responder, a gente precisa voltar a quando esses adultos eram crianças. Okay. Um dia as crianças descobrem que seus pais estão se divorciando. Para dar uma ideia do impacto que esse anúncio geralmente tem, ouvi dizer que para os pais o divórcio é um fim, para as crianças o divórcio é o fim.
0: Pois, né? É, essa é a grande diferença da perspectiva desse abandono.
1: Exatamente, é. Lembrando do garotinho de 5 anos que você descreveu no início desse programa, quando ele pensou que a mãe tinha sumido, esse medo profundo é muitas vezes o que a criança sente quando sabe do divórcio, né?
0: Pois é, um impacto muito grande, né?
1: Sim, mas a maioria das pessoas, incluindo as próprias crianças, não tem noção desse impacto. Então, eles não conversam com ninguém sobre isso, porque eles não percebem que esse medo está lá, que esse medo existe, né? Mas o medo do abandono aumenta e é reforçado pelas circunstâncias da vida, né?
0: E que circunstâncias são essas?
1: Pois é. Primeiro, se o pai pode inesperadamente sair de cena, o que impede que a mãe faça a mesma coisa, né? Lembre-se que mesmo uma criança de 12 anos ainda é uma criança, certo, em termos de desenvolvimento, né? Portanto, esse é um medo muito real que elas muitas vezes têm e nem percebem. Então, na cultura ocidental, é comum os pais se casarem novamente. Esses segundos casamentos também podem terminar em divórcio,
0: criando outro nível de abandono aos olhos da criança.
1: Sem contar que às vezes os pais não se casam novamente, eles simplesmente vão morar com alguém, pois, né?
0: É. Isso geralmente acontece, né?
1: Sim, é verdade, mas esses relacionamentos podem não durar. Então você tem um abandono em série, né? Aos olhos da criança. Aparece um novo pai, depois de um tempo esse novo pai sai de cena também, e aí o medo é reforçado. E aí a gente adiciona a vida, né? A vida acontece, você tem 16 anos, você e sua namorada discutem e ela termina o namoro e desaparece.
0: O que é comum nessa idade.
1: Exatamente, né? E isso reforça a crença quase inconsciente de que as pessoas podem te abandonar a qualquer momento. E na sua cabeça, elas provavelmente vão abandonar, né? Isso pode ter um impacto muito grande em nossos relacionamentos como adultos.
0: Muito bem, daqui a pouquinho nós voltamos a falar sobre isso. Fique conosco. Você está ouvindo Chamados à Vitória. Estamos falando sobre os milhões de homens que têm pais divorciados e hoje continuamos nossa série sobre o impacto do divórcio de seus pais em sua vida adulta, discutindo o medo do abandono que muitos experimentam. Douglas, discutimos o porquê muitos adultos com pais divorciados têm medo do abandono. Agora, vamos falar sobre o impacto desse medo sobre eles quando adultos.
1: Esse impacto pode ser muito significativo nos relacionamentos desses homens. Especialmente porque, se não lidamos com esse medo, tendemos a ir para um dos dois extremos. Ou somos grudados ou distantes quando se trata de nossos relacionamentos.
0: Grudados, quando eu citei no começo da história do garotinho que estava grudado na mãe e de repente sumiu.
1: Exatamente, essa é uma boa analogia. De certa forma, a gente se apega, né? A gente gruda nas pessoas que a gente ama dessa forma. Sim. Não gostamos quando eles estão longe da gente. A gente fica nervoso se eles chegam tarde em casa, a gente quer ser o centro das atenções deles quando eles estão por perto. Podemos abrir mão de nossos desejos, vontades, necessidades, para que a outra pessoa possa ser feliz e estar com a gente. Nós não queremos que eles fiquem infelizes.
0: E porque eles acreditam que as pessoas infelizes nos abandonam.
1: Exatamente. Eles viram algo parecido acontecer com os pais, né? O problema é que não é possível ser feliz 100% do tempo, né? Mas quando você tem medo de abandono, uma pessoa infeliz faz com que você sinta como aquela criança de 5 anos que você mencionou no início do programa. E as emoções podem ser tão intensas quanto as daquela criança que acha que perdeu a mãe na loja, né?
0: Mas uma criança de 5 anos, essa situação chega a ficar em pânico. Agora, essa emoção fica tão intensa assim mesmo em adultos?
1: Em muitos casos, sim. E o que acontece é que o medo surge às vezes e se apresenta como raiva. Por exemplo, sua esposa chega em casa 40 minutos atrasada porque estava em uma reunião inesperada no trabalho. Ela entra pela porta e você já grita: onde é que você foi? Né? É lógico, você está chateado. Mas pode ser que não por sua esposa estar atrasada, mas sim porque você tem aquele medo, às vezes inconsciente, de que ela não vai voltar. Né? E as reações como essa podem colocar um estresse muito grande no relacionamento, porque os nossos entes queridos muitas vezes não entendem. Na verdade, nem mesmo nós entendemos por que estamos agindo de uma forma tão exagerada. Mas a culpa é do medo do abandono, que está lá no fundo do nosso consciente.
0: Né? Muito interessante isso. Você que disse que o outro lado era o distante, né?
1: Sim, nós falamos do grudado e do distante.
0: Sim.
1: São os indivíduos que abandonam o relacionamento quando ele começa a ficar bom.
0: Mas como assim? É porque eles deixaram um bom relacionamento? Não é isso que eles querem?
1: Exato, né? Eles querem um bom relacionamento desesperadamente. Mas o medo de ser abandonado é tão forte que eles preferem abandonar o relacionamento antes que a outra pessoa os abandone.
0: Mas mesmo sem indício de que a outra pessoa está reticente com o relacionamento?
1: Sim, porque eles acreditam que é mais seguro sair do que correr o risco do abandono. Quando tratamos de pessoas que passaram por divórcio de pais na infância, nós precisamos lembrar de duas coisas. Primeiro, a maioria dos adultos com pais divorciados não conectou suas reações à vida ao impacto que o divórcio dos seus pais teve em suas emoções. Em segundo lugar, lembre-se do que o apóstolo Pedro escreveu em 1 Pedro 5, versículo 8. Estejam alertas e vigiem. O diabo, o inimigo de vocês, anda ao redor como um leão, rugindo e procurando a quem possa devorar. Satanás não quer relacionamentos saudáveis ou casamentos saudáveis, né? Mas Deus quer.
0: Amém.
1: E é por isso que programas como esse são tão importantes.
0: Então, para o nosso ouvinte que está ou nos ouvindo nesse momento, claro, né? Esse, ele pode estar dizendo: esse aí sou eu. O que ele pode fazer, Douglas?
1: Primeiro, nós precisamos perceber o quão poderoso é esse medo. E temos que admitir que nós temos medos e quão poderosos eles podem ser. Isso é muito importante, porque o medo geralmente se revela em nossas reações como a raiva, como eu mencionei, né? E a raiva acaba com os relacionamentos, o que piora ainda mais o medo do abandono, criando aquele ciclo. Nós precisamos do poder de Deus e da sua palavra para quebrar esse ciclo.
0: Tá.
1: Em nosso último programa, nós citamos várias escrituras que abordam o medo em nossas vidas. 2 Timóteo 1, versículo 7 é muito apropriado para esse medo. Diz o seguinte: pois Deus não nos deu o espírito de covardia, mas de poder, de amor e de equilíbrio. Na maioria dos casos, o medo que nós estamos sentindo não vem de Deus, mas é baseado em experiências passadas. Esse equilíbrio que acabamos de ler aqui em 2 Timóteo 1, 7 deve ser usado para discernir o que é verdade e o que são mentiras ou distorções.
0: Você pode me dar um exemplo sobre isso?
1: Sim, vamos falar daquela situação que eu mencionei agora há pouco. Sua esposa chega atrasada e o seu medo do abandono está provocando a sua raiva. Você precisa usar o equilíbrio equilíbrio para orar, pedindo que a verdade de Deus encha a sua mente. Deus pode trazer verdades maravilhosas em seu relacionamento. Por exemplo, minha esposa sempre me diz que me ama e demonstra isso. Sei que ela está trabalhando em um projeto difícil lá no trabalho. Às vezes o trânsito a atrasa. Independente de como me sinto agora, sei que ela me ama e vai voltar para casa. Quando ela chegar, em vez de gritar com raiva, vou lhe dar um grande abraço e dizer o quanto eu aprecio tudo que ela faz pela nossa família. Ou seja, isso é estar em verdade, em vez de ouvir as velhas mentiras que alimentam o seu medo.
2: Douglas, e se essa pessoa, esse ouvinte está aí ligado no programa, ele se sente abandonado? Você não fez nada errado, a pessoa simplesmente te deixou.
1: Como pois deve agir? Nós vivemos um mundo cheio de pecado, né? E as pessoas às vezes fazem coisas ruins. A diferença é que com o medo do abandono, há uma tendência a acreditarmos que todos vão nos deixar. E a menos que estejamos fazendo algo para afastar as pessoas, isso não vai ser verdade, né?
2: Isso é um ponto importante.
1: Exatamente, é muito importante. Algumas pessoas no seu passado podem ter abandonado e machucado você, mas isso não significa que a pessoa em sua vida agora ou no seu futuro vai deixar você. É altamente recomendável que você compartilhe sobre esse seu medo com o seu cônjuge, né? Com a sua mulher ou com um amigo de confiança. Dessa forma, o seu cônjuge, por exemplo, pode garantir que eles avisem quando forem chegar atrasados. Ou o seu amigo pode ouvir os seus pensamentos e te ajudar a separar o que é verdade das mentiras.
2: Douglas, o tempo passa muito rápido. Verdade. Estamos chegando ao fim de mais um programa. Que pena. Você pode nos dar uma revisãozinha aí do que nós conversamos hoje?
1: Sim, nós falamos sobre quantos adultos, filhos de pais divorciados não sabem que têm o medo de ser abandonados, porque em grande parte é devido ao divórcio dos seus pais. Nós falamos sobre como o medo de ser abandonado pode nos tornar em pessoas grudadas ou ausentes, distantes, né? Em nossos relacionamentos. Esses tipos de comportamento pode colocar um grande estresse nos relacionamentos e nos casamentos. Nós também falamos sobre a importância de reconhecer o nosso medo e de levá-lo a Deus em oração, usar a sua palavra para superar esse medo e contar nossas esposas ou amigos sobre isso, para que eles possam nos ajudar trazendo a verdade para nossa vida, né?
2: Muito bem. Muito obrigado, Douglas, por mais esse bate-papo sobre esse tema muito importante de hoje, que é o medo do abandono. Obrigado por sintonizar Chamados à Vitória. Hoje nós discutimos o divórcio dos pais pode criar o medo do abandono nas crianças e como esse medo continua a impactar quando adulto. O material que usamos foi baseado no trabalho de Ken Dersey e do Ministério ACDM e usado com permissão, claro. Querido ouvinte, caso você tenha uma dúvida e queira fazer contato conosco, acesse www.transmundial.org.br. Esperamos contar com você em nosso próximo programa, tá bom? Esse programa foi apresentado por mim, Edson Talwil, e Douglas Peck. Na mesa de som, Lilian Claro.

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6: 2:16, hein? Vamos juntos? Vamos com o melhor da música, que tem Daniel e Samuel. Daqui a pouco, pastor Janos traz pra gente mensagem para hoje.

0: 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Coração não é apenas sentimento, é o centro de quem você é. Quando você lê a Bíblia hoje, encontra palavras antigas e tende a entendê-las com o sentido do século 21. Mas a Bíblia atravessou povos e costumes diferentes. Por isso, quando aparece a palavra coração, ela não fala somente de emoção. Na Bíblia, coração envolve pensamentos, desejos, decisões e caráter. É o interior da pessoa diante de Deus Pai. Coração não é apenas sentimento, é o centro de quem você é. Jesus ensinou amar Deus Pai de todo o coração, de toda a alma, de todas as forças e entendimento. Ele chama a pessoa inteira. O coração pensa, deseja, decide. Por isso, guardar o coração não significa apenas controlar sentimentos, significa cuidar do que alimenta seus pensamentos, suas escolhas e suas emoções e suas motivações. Coração não é apenas sentimento. É o centro de quem você é. Pare, observe suas decisões. O que orienta suas escolhas quando ninguém está olhando? O que ocupa os seus pensamentos quando está sozinho? O que você busca quando precisa escolher entre aquilo que agrada e aquilo que é certo? Essas perguntas alcançam o coração. Deus Pai conhece o interior. Essa verdade pode incomodar, mas também abre caminho para mudança. Coração não é apenas sentimento, é o centro de quem você é. Por isso, leia a Bíblia sem colocar nela só o significado das palavras de hoje. Procure entender o que os seus autores disseram e como Cristo Jesus revela a vontade de Deus Pai. Peça ao Espírito Santo entendimento para reconhecer pensamentos, motivações, caráter e decisões que precisam mudar. Lembre-se, conhecer Cristo Jesus conduz a conhecer Deus Pai e a comunhão com Ele em cada esfera da sua existência. Por isso, o coração não é apenas sentimento, é o centro de quem você é.
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3: Então, pastor Janus, trazendo mensagem para hoje, 2:23, vamos com a bonita voz de Aline Barros.

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Bom dia para você. Voltamos, sim, voltamos aqui com um amigo na madrugada. Bom demais ter a sua companhia aqui nesta quinta-feira. Fique à vontade para deixar o seu recado. 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
1: Querido amigo, espero que você esteja animado com o nosso projeto de estudarmos toda a Bíblia, trecho por trecho, versículo por versículo. Nós estamos estudando o livro de Gênesis. Já falamos um pouco sobre o primeiro versículo, um versículo querido e muito conhecido pela grande maioria das pessoas. Gênesis capítulo 1, versículo 1. Um pequeno versículo, mas um dos versículos mais importantes de toda a palavra de Deus. As suas palavras são as seguintes: no princípio, criou Deus o céu e a terra. Em minha opinião, essa é a porta através da qual podemos iniciar com segurança o estudo da palavra de Deus. Temos que crer que Deus é o Criador. É necessário que aquele que se aproxima de Deus creia que ele existe e que se torna o galardoador dos que o buscam. Essas são as palavras que nós encontramos em Hebreus, capítulo 11, versículo 6. Mas então vamos pensar um pouquinho nessas palavras. Repito para que você possa anotar, Hebreus 11, versículo 6. Por alguns instantes vamos analisar o conteúdo desse versículo. Dissemos que esse versículo só pode ser recebido por meio da fé. Pela fé, nós entendemos que o mundo foi formado pela palavra de Deus. Tudo o que veio a existir foi feito através da palavra de Deus. Tudo o que vemos é real. Nada é mitológico, nada é fantasmagórico. Na expressão criou Deus, o verbo usado para a palavra criar, o verbo criou, no hebraico, ele se chama bara. E ele tem esse significado, criar do nada. Então, o verbo criar significa criar do nada. Esse verbo tem unicamente Deus como sujeito e sempre se refere a Deus como alguém que produz um resultado novo e imprevisível. Deus criou tudo do nada. Nesse primeiro capítulo de Gênesis, esse verbo, ele é usado 3 vezes apenas. Nesse versículo número 1, isso é no primeiro versículo da Bíblia, no versículo 21 e no versículo 27. São relatados 3 atos da criação de Deus. Então veja só. No versículo 1, nesse versículo que nós estamos estudando, temos a criação dos céus e da terra do nada. Vieram a existir através da palavra de Deus do nada. Depois, no versículo 21, temos a criação dos grandes animais marinhos e das aves. Diz assim o versículo: criou Deus os grandes animais marinhos e todos os seres viventes que rastejam. E por fim, depois, encontramos o terceiro ato da criação, a criação humana. No versículo 25, 26, 27, nós encontramos esse relato e depois temos as seguintes palavras: criou Deus, pois, o homem à sua imagem, a imagem de Deus o criou, homem e mulher os criou. O que nós estamos vendo, na verdade, é que a teoria da evolução, ela encontra muitas dificuldades com esse relato e ela não tem condições de explicar a sua própria teoria satisfatoriamente. A evolução teísta, que é defendida por alguns teólogos modernos, afirma que os dias mencionados aqui correspondem a longos períodos de tempo e não apenas aos nossos dias de 24 horas. Mas é importante destacarmos também que essa é mais uma das grandes hipóteses que tem que se levantado. O texto sagrado, de alguma maneira, é claro em mostrar que se trata de dias de 24 horas. Vemos que a Bíblia menciona a tarde, menciona a manhã, além de mencionar o dia e a noite. O versículo 16 diz que Deus colocou luzeiros no firmamento dos céus para o maior governar o dia e o menor governar a noite. De forma que esses termos são bastante claros para nos mostrarem que podemos aceitar os dias de 24 horas e não de longos períodos de tempo. Mas retornemos ao estudo do versículo primeiro, que tem sido o foco dos nossos comentários. Ali nós lemos que Deus criou o céu e a terra. E a terra, veja só, está destacada do resto da criação. Por quê? Bem, a terra é o lar do homem. Aqui é o local onde o homem foi colocado. Deus o colocou na terra e nos interessamos nesse relato porque nós somos criaturas e que somos criaturas da espécie humana. Agora, quando a gente prossegue no texto, nós podemos olhar para o versículo 2. E o versículo 2 tem esse conteúdo. A terra, porém, era sem forma e vazia. Havia trevas sobre a face do abismo e o Espírito de Deus pairava sobre as águas. Em relação a esse versículo, existem alguns estudiosos que trazem palavras bem interessantes da seguinte maneira: a terra, porém, tornou-se sem forma e vazia, ao invés de a terra estava sem forma e vazia. Veja só, é uma pequena mudança de palavras, mas que dá uma interpretação bem diferente. Entendem que os versículos 1 e 2 referem-se a dois atos criativos de Deus, interpretando a criação inicial do versículo 1, que essa criação caiu em uma condição de desolação por causa de uma grande catástrofe. Assim, essa expressão, a terra era sem forma e vazia, é traduzida por veio a terra ser sem forma e vazia. Veja só, na verdade nós admitimos que não há uma grande evidência para essa teoria, mas vemos que alguma coisa aconteceu com a terra. E como que ela ficou dessa maneira? Podemos crer que houve, de fato, uma catástrofe que abalou o universo de Deus. Ainda no versículo 2, nós lemos que havia trevas sobre a face do abismo. Quando a Bíblia diz que a terra era ou tornou-se sem forma e vazia, mostra que havia um caos. Mas esse caos não foi criado por Deus. É a própria Bíblia que diz, no livro do profeta Isaías, no capítulo 45, versículo 18, que Deus não criou esse caos, não criou a terra vazia e sem forma. O autor sagrado, em Isaías, ele diz assim: porque assim diz o Senhor que criou os céus, o Deus que formou a terra, que a fez e a estabeleceu, que não a criou para ser um caos, mas para ser habitada. Essa é a palavra de Isaías. Então, essa afirmação, no original hebraico, nós vemos que Deus não criou a terra sem forma e vazia. Essa não foi a forma como Deus criou a terra. Deus criou esse universo como um cosmos e não como um caos. O que Isaías, inspirado pelo Espírito Santo, pelo próprio Deus, afirma nesse versículo é que Deus criou a terra e a estabeleceu não para ser um caos, mas para ser habitada. Até onde se pode saber, a terra é o único lugar habitável no universo. Mas no princípio a terra também era ou se tornou sem forma e vazia. E ainda no versículo 2 nos diz o seguinte: havia trevas sobre a face do abismo. Então a terra era algo como a lua hoje, mas o Espírito de Deus se movia e pairava sobre as águas. O universo inteiro foi abalado por essa grande catástrofe. Mas a pergunta é: qual foi a catástrofe a que estamos nos referindo? Como já dissemos sobre essa ideia, podemos apenas fazer algumas conjecturas. Não iremos entrar em detalhes. Talvez entremos em detalhes sobre esse assunto quando chegarmos a outras passagens da Escritura Sagrada. Mas é possível que tenha existido na Terra uma criação pré-adâmica e que entre os versículos 1 e 2 a grande catástrofe se refira à queda de Lúcifer, que na verdade é Satanás, o diabo. Muito provavelmente, o estado da terra sem forma e vazia está relacionada com a queda de Satanás. Apesar da Bíblia não dar detalhes sobre o assunto, podemos, através da sua leitura e do seu estudo, percebermos que há o suficiente para chegarmos à conclusão de que a terra se tornou sem forma e vazia, e se tornou num grande abismo. Provavelmente, por quê? Por causa da presença de Satanás. Exatamente no versículo 2, ele termina dizendo que Deus, por meio do seu Espírito, tornou novamente a terra habitável para o ser humano, para o homem, diz o texto. E o Espírito de Deus pairava sobre as águas. A palavra pairava, essa palavra empregada aqui, ela tem o mesmo sentido de proteger, de cobrir, a mesma forma que uma galinha acolhe os seus pintinhos. Assim o Espírito de Deus cobria a face das águas. E assim vemos, portanto, o Espírito de Deus começando o seu ministério de refazer, isto é, de fazer de novo, de recriar a criação original de Deus. Ele entrou em cena para criar de novo. E é isso que o Espírito Santo está fazendo em nós também, em nossos dias. Todos nós estamos lembrados das palavras do Senhor Jesus em João capítulo 3, versículo 7. Jesus disse a Nicodemos: é necessário nascer de novo. E esse novo nascimento é obra do Espírito Santo que nos regenera, isto é, que nos gera de novo. Querido amigo, é possível entender então que foi isso que aconteceu com a terra criada. Veja só, ela foi criada inicialmente perfeita, habitável, mas com a catastrófica provável queda de Satanás, tornou-se a terra sem forma e vazia, e com trevas sobre a face do abismo. Mas o Espírito do Senhor, pairando sobre as águas, tornou a terra novamente habitável. Muito bem, vamos continuar com o nosso texto. Vamos ver agora o que houve nos demais 6 dias da criação, ou melhor, da recriação. No versículo 1, temos a criação do universo. No versículo 2, temos a convulsão da terra quando ela se tornou sem forma e vazia. E nos demais dias mencionados nesse capítulo, temos a reconstrução da terra. O texto vai do versículo 3 até o final do capítulo. E podemos dividir então esse relato em duas grandes porções. Em primeiro lugar, dos versículos 3 a 10, Deus cria as estruturas fundamentais do nosso mundo. O tempo, versículos 3, 4 e 5. O espaço, versículos 6 até 10. E o próprio espaço é estabelecido tanto verticalmente, nos versículos 6 a 8, quanto horizontalmente, versículo 9 e 10. Num segundo momento, numa segunda porção, nós encontramos os versículos 11 a 31. E aqui, Deus cria dentro do mundo estruturado os seres vivos e as condições para a sua sobrevivência. Criou primeiro Deus as plantas, depois ele criou os grandes luzeiros, isso é, o sol e a lua. Nos versículos 14 a 19, há esse relato. Depois, em terceiro lugar, Deus cria os animais marinhos e as aves, no versículo 20 a 25. E finalmente, no quarto lugar, nos versículos 26 até 28, Deus criou o ser humano. E aí o Senhor proporcionou ao ser humano todas as condições para a sua sobrevivência. Nos versículos 29 e 30 nós encontramos isso. No versículo 31, nós encontramos um parecer de Deus aprovando com satisfação a sua criação. Viu Deus que tudo quanto fizera, e eis que era muito bom, e houve tarde e amanhã, o sexto dia. Como você que está nos acompanhando com a sua Bíblia aberta deve ter percebido, os três primeiros versículos do capítulo 2 relatam o término da criação, mostrando que no sétimo dia Deus descansou de toda a sua obra que ele tinha feito e o abençoou e o santificou. Por quê? Porque nele, nesse dia, Deus descansou de toda a obra que, como Criador, ele tinha feito. Querido amigo, eu quero agora detalhar com você um pouco mais esses dias da criação. Então, vamos voltar para o versículo 3. No versículo 3, nós lemos: disse Deus, haja luz, e houve luz. É aqui pela primeira vez na Bíblia que encontramos Deus falando. E exatamente, o nosso Deus fala. E quando ele fala, as coisas acontecem. O que não existia veio a existir. Esse é o nosso Deus. Nos versículos 4 e 5, nós lemos: e viu Deus que a luz era boa, e fez separação entre a luz e as trevas, e chamou Deus a luz dia e as trevas noite. Houve tarde e manhã, o primeiro dia. Então aqui temos mais uma pista de um dia constituído de 24 horas. Nos versículos 6 até 8, vemos Deus falando novamente. O versículo diz assim: e disse Deus: haja firmamento no meio das águas e separação entre águas e águas. Fez, pois, Deus o firmamento e separação entre as águas debaixo do firmamento e as águas sobre o firmamento. E assim fez Deus, e chamou Deus ao firmamento céus. Então, esse firmamento aqui referido é o espaço, vamos dizer assim, acima das nossas cabeças, nas alturas, onde encontramos as nuvens, inclusive aquelas que formam as águas. Vemos também o firmamento no meio das águas e a separação entre águas e águas. Deus separou as águas não somente aqui na terra, mas também no céu. Entende-se que existem três tipos de céu, ou pelo menos três sentidos da palavra céu na palavra de Deus. Jesus, por exemplo, falou das aves do céu, isso é, o céu aqui é chamado de firmamento. A seguir, há o céu das estrelas. E ainda depois o terceiro céu onde Deus habita. Essa é uma explicação dada por muitos estudiosos. Embora não tenhamos essa explicação detalhada em algum texto bíblico, nós aceitamos essa posição. E aí houve manhã e tarde o segundo dia. Nos versículos 9 até 13, esses versículos relatam que Deus mandou que as águas se ajuntassem debaixo do céu num só lugar, e ordenou que aparecesse a porção seca, e assim se fez. E a essa porção seca ele chamou terra, e ao ajuntamento das águas chamou mares. A terra produziu relva, ervas e árvores frutíferas, e viu Deus que isso era bom. Então houve tarde e amanhã, o terceiro dia. Nos versículos 14 a 19, na sequência do texto, eles descrevem a criação divina dos grandes luzeiros, isto é, o sol e a lua, e também as estrelas. Colocando-os no firmamento, no céu, Deus deu a ordem para que eles alumiassem a terra, marcassem dias e noites e as estações do ano. E Deus viu que isso era bom. E houve tarde e manhã, o quarto dia. Agora, os versículos 20 a 23. Criou Deus e povoou as águas com enxames de seres viventes, os grandes animais marinhos, os répteis, os peixes, e colocou as aves voando sobre a terra e sobre o firmamento nos céus. E viu Deus também que tudo isso era bom. Deus os abençoou e ordenou-lhes que se multiplicassem. Houve assim tarde e manhã, o quinto dia. Então, eu espero que você esteja acompanhando, mas antes de passarmos adiante, eu gostaria que você percebesse junto comigo que Deus está ativamente criando tudo do nada. Essa é uma informação que precisamos reter bem claro em nossas mentes. Deus, quando cria, cria do nada. E esse é um registro, apesar de ser uma síntese da obra criativa de Deus, que não dá margem para se pensar que Deus tenha usado o processo da evolução. Deus está fazendo as coisas aqui através da sua poderosa palavra. Deus não criou apenas uma espécie que produziram outras espécies. Deus é quem criou todas as coisas, todas as espécies. Até então, nada existia. Esse é o nosso Deus. Esse é o nosso Deus criador. Na sequência, os versículos 24 a 31 relatam Deus criando os animais domésticos, os répteis e os animais selváticos, cada um segundo a sua espécie, contradizendo completamente mais uma vez a teoria da evolução. Mas, querido amigo, eu quero destacar alguma coisa bem especial, algo maravilhoso. Ainda nesse sexto dia, algo muito importante aconteceu. Disse Deus: façamos o homem à nossa imagem, conforme a nossa semelhança. Sim, o homem não pode ser produto da evolução. Foi Deus quem nos criou. Nós, seres humanos, não viemos de uma planta, não viemos de um animal, não viemos de uma ameba. Nós fomos criados por Deus à sua imagem e semelhança. Todos nós somos descendentes desse homem que Deus criou. Nós somos obras das mãos de Deus. É esta realidade que o livro de Gênesis nos apresenta. Esta é a realidade do relato bíblico. Mas vale a pena terminarmos esse nosso programa destacando ainda mais um detalhe muito interessante no versículo 26. O verbo fazer é citado no plural e por duas vezes temos o pronome também no plural. Veja só: façamos, é plural, o homem a nossa imagem, nossa é plural, conforme a nossa semelhança, nossa novamente é plural. Querido amigo, é isso mesmo que você está pensando. Mesmo que se interprete o verbo no plural gramaticalmente, como plural de majestade, ou no plural deliberativo, são maneiras gramaticais de usarmos o verbo, o certo é percebermos que aqui temos uma clara indicação da pluralidade dentro da unidade divina. Isso é, nós temos uma referência clara às pessoas da Trindade. Eu e você somos obra das mãos poderosas e amorosas de Deus Pai, Deus Filho e Deus Espírito Santo. Querido amigo, nós voltaremos a tratar desse tema em outros programas, mas enquanto isso e no final desse programa, agradeça a Deus pela sua maravilhosa criação. Agradeça a Deus porque você é uma criatura feita por um Deus poderoso e amoroso. Ouvinte amigo, querido amigo, fiquemos por aqui. Convido a estar conosco no nosso próximo programa.

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bem, voltamos nesta última hora aqui no Amigo na Madrugada, hein? Tudo bem com você? Obrigado pela companhia, pelo carinho. Vamos juntos até as 4 da manhã. Daqui a pouquinho vamos com a palavra do pastor. Tem uma mensagem bem legal para você nesta madrugada. Aproveitar também para mandar um abração aqui pro casal Nadson e Ângela. Estão conosco, nos acompanhando através da Rádio Ceará, diretamente do Ceará em Poeira, América em Poeira, Ceará, né? Vamos juntos. Um aproveita para fazer companhia pro outro. Inclusive, andam sumidíssimos aqui das madrugadas, hein? Sejam bem-vindos. Bom demais receber o recadinho dos dois. Abração também pro Saulo. Saulo tá por aqui, o Saulo que nos acompanha em Goiânia, Goiás, faz parte da família RTM, chegou de mansinho, devagarinho. O Jean-Marie nos acompanha em Bordeaux, France, também aproveitou para deixar um alô nesta madrugada. Daqui a pouquinho a gente escuta o áudio dele. O pastor Carlos e pastora Josélia, diretamente de Anápolis, né, Goiás, também mandaram um recadinho. Daqui a pouquinho a gente acompanha a mensagem dos dois. Enquanto isso, a gente vai seguir com o melhor da música, com o Marcelo Aguiar. Lembrando que daqui a pouco tem Chamados à Vitória, mensagem hoje para você que nos acompanha, calendário de oração, Chamados à Vitória, 3:03. Vamos de música.

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1: Meu nome é pastor Klaus Rempel e com muita alegria gostaria de compartilhar uma porção da palavra de Deus, que é a Bíblia, com você neste momento. O texto que eu gostaria de compartilhar encontramos em Romanos capítulo 12, versículo 4. Porque assim como num só corpo temos muitos membros, mas nem todos os membros têm a mesma função, assim também nós, conquanto muitos, somos um só corpo em Cristo e membros uns dos outros. Gostaria hoje de compartilhar algo sobre crer e sobre pertencer. Adão foi formado por Deus e Deus o levou para um lugar maravilhoso, o Jardim do Éden. E nesse local havia de tudo de bom e do melhor. Esse local era o paraíso. Toda a criação de Deus estava à disposição de Adão e ele administrava aquele lugar simplesmente maravilhoso. Mas em determinado momento Deus disse: não é bom que o homem esteja só. A solidão não é para o ser humano. Nós fomos criados por Deus para vivermos em uma comunidade, para sermos companheiros e para pertencermos a uma família. A Bíblia não apresenta um modelo de santos que são eremitas, que vivem seu cristianismo de uma forma isolada de todos. Na carta aos Efésios, capítulo 2, versículos 19 em diante, nós lemos: assim, já não sois estrangeiros e peregrinos, mas concidadãos dos santos e sois da família de Deus, edificados sobre o fundamento dos apóstolos e profetas, sendo ele mesmo, Cristo Jesus, a pedra angular, no qual todo edifício bem ajustado cresce para santuário dedicado ao Senhor, na qual também vós juntamente estáis edificados para a habitação de Deus no Espírito. Seguir a Jesus não significa apenas crer em Jesus Cristo, mas seguir a Jesus significa fazer parte. Deixamos de ser peregrinos pela vida sem rumo e quando nos tornamos filhos de Deus através da nossa fé em Jesus Cristo, fazemos parte do reino, nos tornamos concidadãos e também fazemos parte de uma família especial, a família de Deus. Como membros do corpo de Cristo, nós fazemos parte. O membro é parte integrante, é parte viva, é indispensável, é interligado. O corpo está incompleto sem aquele membro. Portanto, a igreja não é apenas uma organização de fins religiosos, mas a igreja é organismo. Para que os membros desse organismo realmente realizem as suas funções, esses membros devem estar ligados ao corpo. Para o corpo funcionar, cada membro precisa funcionar também. Ele precisa estar vivo. Seu funcionamento dentro do corpo não é também de qualquer forma, em qualquer lugar, de qualquer jeito, mas segundo um propósito. Se algum órgão é de alguma forma arrancado do corpo, ele murcha. Aquele órgão morre e ele não pode existir por si mesmo. E quando esse órgão é arrancado, ele deixa de receber o sangue vital que é necessário para a sua existência. O mesmo acontece com a nossa vida espiritual. Precisamos daquele sangue vital que é a comunhão com os irmãos. Por isso, o primeiro sintoma de declínio espiritual que alguém está passando é o comparecimento irregular ao culto, às reuniões da igreja. Toda vez que nós nos tornamos descuidados com a nossa igreja, todas as coisas começam a verdadeiramente desmoronar. Ser membro da família de Deus não é algo irrelevante, nem deve ser desprezado. Pelo contrário, Deus manda que amemos a igreja quando a sua palavra nos diz em 1 Pedro 2:17: amai aos irmãos. A igreja é o plano de Deus para o mundo. Jesus disse: as portas do inferno não prevalecerão contra ela. Portanto, a igreja, o corpo de Cristo, a verdadeira igreja, que é o corpo do Senhor Jesus, ela é indestrutível e ela transcende a todos os tempos. Ela é tão importante que Jesus morreu pela igreja e Cristo amou a igreja e se entregou por ela. A igreja é importantíssima para Jesus, tanto que ela é chamada de noiva de Cristo, a sua amada. Infelizmente, muitos usam a igreja, mas não amam a igreja. Muitos acham que dá para ser um bom cristão sem pertencer a uma boa igreja. A Bíblia não concorda com isso e nos oferece muitas razões para estarmos ativos e comprometidos com a verdadeira igreja, o corpo de Cristo, dentro da igreja local. Em primeiro lugar, todo crente autêntico é reconhecido pela família de Deus pelo amor. O Evangelho de João, capítulo 13, versículo 35, nos diz: nisso conhecerão todos que sois meus discípulos, se tiverdes amor uns aos outros. A Bíblia também nos diz que a igreja realmente nos tira de um isolamento muitas vezes egoísta. Em João, capítulo 3, versículo 16, nós lemos: porque Deus amou o mundo de tal maneira que deu seu Filho unigênito, para que todo aquele que nele crê não pereça, mas tenha a vida eterna. E em 1 João, capítulo 3, versículos 16, nós também lemos: nisto conhecemos o amor, que Cristo deu a sua vida por nós, e devemos dar a nossa vida aos irmãos. Portanto, fazer parte da igreja de Cristo realmente nos tira de um isolamento que muitas vezes é egoísta. Terceiro aspecto: na igreja nós nos podemos desenvolver espiritualmente, porque todo corpo bem ajustado e consolidado pelo auxílio de toda a junta, segundo a justa cooperação de cada parte, efetua o seu próprio aumento para edificação de si mesmo em amor. A igreja, o local de edificação espiritual. O quarto aspecto é que através da igreja podemos desenvolver a missão que Deus nos deu. Pois somos feitura dele, criados em Cristo Jesus para boas obras, as quais Deus de antemão preparou para que andássemos nelas, como lemos em Efésios 2:10. O quarto aspecto: na família de Deus, nós também somos guardados, somos como que impedidos de cairmos. Capítulo 3, versículo 13 de Hebreus, nós lemos: pelo contrário, exortai-vos mutuamente cada dia durante o tempo que se chama hoje, a fim de que nenhum de vós seja endurecido pelo engano do pecado. Caro ouvinte, é importante que você seja um membro da igreja de Cristo, o membro do corpo de Cristo, o membro de uma saudável igreja do nosso Senhor Jesus. Porque o verdadeiro membro, ele se distingue dos outros. E existe aqui uma diferença entre visitar uma igreja e ser membro de uma igreja. E a diferença está justamente no comprometimento. Comprometimento com o Senhor Jesus e com o seu corpo, com a sua família local. Visitantes de igreja são apenas espectadores, mas os membros são verdadeiros envolvidos em ministérios. Os visitantes apenas consomem, mas os membros verdadeiros contribuem. Visitantes buscam benefícios, mas membros dão as suas vidas pelos irmãos. A vida cristã é muito mais do que o compromisso apenas com Cristo. Também é um compromisso com os irmãos na fé. Tornar-se membro da igreja é o passo natural depois da conversão. Você se torna cristão ao assumir um compromisso com Cristo e se torna membro da igreja e se compromete juntamente com os irmãos na fé. A primeira decisão traz salvação, a segunda, a comunhão. Caro ouvinte, que você possa realmente ter um lar espiritual, um lugar onde você possa participar com seus irmãos na fé, um lugar onde Deus o colocou. Lembre-se, você faz falta. Se você não está, o corpo está incompleto. Primeiro a salvação e depois a comunhão. Que Deus o abençoe.
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0: 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Voltamos com um Amigo na Madrugada.
1: Voltamos aqui com um Amigo na Madrugada nesta última meia hora. E vamos aproveitar esse tempo que nós temos para cantar, né? Cantar boa música. Daqui a pouco, inclusive, tem o espaço do capelão para você. A Fernanda Brum que tá chegando aqui de mansinho, devagarinho. 3h29, uma excelente quinta-feira.

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1: Olá, olá, muito boa tarde, sejam todos bem-vindos a mais um Espaço do Capelão. Renata, quem mais está com a gente aí? E como eu falo toda semana, sentado aqui na nossa mesa, participando do nosso programa.
2: Olha, Bruno, Magnólia já está te ouvindo lá em Macau. Laurinha falou, acabei de chegar, estou a postos para o Espaço do Capelão. Um abraço para o Bruno. Também recebendo aqui alguns missionários sintonizados, que legal, obrigada. Tem turma de Juí também ouvindo, a Simone, a Sara e o Júlio falaram, ó, gauchada aqui, então um abraço pra eles. Tem a Soraya no Rio de Janeiro, tem a Elisângela aqui em São Paulo, tem a Rose Borba, eu sei que sempre a Mariana Velasco tá te ouvindo, a dona Miriam, a Edivan, então já vai um abração pra elas também.
1: Obrigado, um beijo aí pra galera do sul do nosso Brasil, pessoal aí que tá aqui participando, assistindo, ouvindo o nosso Espaço do Capelão. Mais uma vez, muito obrigado pela sua participação. Renata, eu quero já começar fazendo uma pergunta, tanto para você quanto para os nossos ouvintes, né? Que tem nos acompanhado, que tem aí participado semana após semana. Vocês lembram o que é capelania? E aí, você, Renata, pode ser a voz dos nossos ouvintes e falar pra gente, pra você, o que que é capelania?
2: Ó, te ouvindo falar de todas as capelanias, pra mim o que resumiria assim numa frase seria cuidar de gente aonde você estiver e com o que você tiver.
1: Muito obrigado, e é isso mesmo, e é isso mesmo. Esse final de semana passado, no culto na minha igreja, ouvindo a mensagem do pastor, eu comecei a fazer algumas ligações com o que ele estava falando e a capelania, que é o que a gente vive todos os dias, né? A mensagem dele foi sobre generosidade. A mensagem dele foi sobre generosidade. E aí eu comecei a fazer algumas ligações, generosidade e capelania. E aí eu queria perguntar mais coisas, né? Me fala aí, para fazer capelania, a gente precisa ou não ser generoso?
2: Com certeza.
1: O que é?
2: Se já puder responder, com certeza, porque você tem que sair de si mesmo, fazer o que Paulo fala, né, que Jesus fez lá em Filipenses, né? Não ficou ali na sua glória junto com o Pai, mas desprendendo de si mesmo, veio a ser servo, né?
1: E o conceito que o pastor trouxe no culto sobre generosidade é justamente isso que você falou. É quando a nossa bondade, ela se transforma em ação. E isso tem ou não a ver com a capelania? A gente tem ouvido tantas vezes ao longo dos programas aí falando sobre isso. E a generosidade tem ou não a ver com a capelania? Eu sei que a gente já ouviu diversas mensagens como esta, e na maioria das vezes nós somos condicionados a vincular generosidade com o ato de dar, e principalmente dinheiro. E o texto que o pastor usou para trazer clareza a esse tema está lá no livro de Lucas, no capítulo 10, do versículo 25 ao 37, que é a parábola do bom samaritano. Eu sei que o texto é grande, então você que ainda não leu, eu quero te convidar, em algum momento tranquilo, faça essa leitura nas Escrituras Sagradas. O livro é Lucas, capítulo 10, do versículo 25 ao 37, que vai falar sobre a parábola do bom samaritano. E o resumo dessa parábola é o seguinte: um homem foi roubado e agredido e deixado ali no caminho por onde ele estava passando. E por ele passaram várias pessoas que, se você pensar nos dias de hoje, são aquelas pessoas que seriam as mais importantes na nossa sociedade, no nosso vínculo, no nosso círculo ali de amizade. E essas pessoas, elas não deram nenhuma importância para aquele homem caído. Elas passaram por ele e não olharam, não se importaram com a situação que ele estava vivendo. Mas de repente vem pela rua aquela pessoa que nós podemos dizer aí, dar a ela várias qualidades e qualificá-la como a menos provável, aquela que tinha todas os atributos para não ajudar aquele homem ferido. Motivos mil, como distinção de credo, raça, condição financeira, falta de empatia, orgulho, enfim. Este foi, por incrível que pareça, o único homem que ajudou aquele homem ferido. A história segue, e nós tiramos algumas desta situação, algumas lições que tem tudo a ver com a capelania. E principalmente a forma como conhecemos a capelania. E a Renata lembrou bem aqui das nossas conversas, capelania é o cuidado sim das pessoas. E essa foi a primeira atitude deste homem. Ele foi acolhedor. Ele olhou para aquela pessoa, para aquele homem ferido e teve compaixão. Ele teve empatia e disse ou pensou: eu não gostaria de estar no lugar dele. Eu vou ajudá-lo. Essa frase eu também uso semanalmente nas ministrações aos alunos nas escolas por onde passo, na busca do entendimento de olhar para o próximo e se colocar no lugar dele. E esse homem dessa história que nós estamos falando, ele fez isso. E quantas vezes nós capelães precisamos fazer isso? Se colocar no lugar do próximo e pensar: eu não gostaria de estar nessa situação, eu não quero que ele esteja. Nessa história, ao continuar, este homem que vinha pelo caminho, que era aquela pessoa mais improvável em ajudar, depois que parou, que cuidou das feridas do homem que havia sido roubado e tinha sido agredido, ele colocou este homem em seu animal e o levou para um local seguro, onde este passou aí a receber cuidado. Imaginem você, este homem que viajava, que vinha de algum lugar ali no seu animal, com o seu conforto, ele nesse momento, ele deixa este conforto, continua a viagem a pé e pega este homem ferido e coloca ele no seu lugar, em cima do animal, para que ele sofresse menos com esse deslocamento, né? Sair daquele local ali de vulnerabilidade e for levado a um local seguro. E aí a pergunta se repete: quantas vezes nós capelães precisamos fazer isso? Lá na capelania social, como falamos na última semana, na capelania hospitalar, na capelania prisional, na capelania como idosos. E no fim dessa história que eu estou contando para vocês, o homem que tinha todos os defeitos, aquele homem que não ajudaria ninguém, não é? Foi ele, o único que agiu com generosidade. Foi além do dinheiro. Ele fez algo que nos ensina muito sobre a capelania, que é além do cuidado imediato, do transporte, do pagamento da hospedagem, ele voltou para saber como aquele homem se encontrava. Este cuidado se torna em relacionamento. E é a partir daí que vem a cura na vida das pessoas. A cura do próximo pode passar aí pela sua mão como capelão. E uma frase que eu tenho ouvido tanto: tem muita gente doente, não tem? E o que nós estamos fazendo por essas pessoas? Estamos passando de lado? A gente está atravessando a rua, fingindo que não estamos vendo nada, que não nos importamos, ou até pensamos que já temos tantos problemas? Eu não preciso de mais um problema. A sua bondade, meu irmão, minha irmã, capelão, capelã, precisa transparecer. a sua bondade precisa virar generosidade para a vida das pessoas. E com um detalhe, Renata, que eu considero a cereja do bolo: fazer o que fizer, sem esperar qualquer tipo de reconhecimento. Aproveite aí as oportunidades, do mais novo ao mais velho, de dia, de noite, no frio, no calor. Vamos agir com generosidade. Vamos viver a capelania, que nada mais é do que o cuidado, o relacionamento com o próximo. Fica a dica diante dessa ministração de hoje: seja generoso.
2: Muito bom, Bruno. Enquanto eu te ouvia, né, eu lembrava do que Jesus falava, e que as suas boas obras sejam vistas e que eles glorifiquem ao Pai que está nos céus. Uhum. Né? A gente acaba abrindo caminho para um relacionamento com Deus, né? Primeiro chega com a provisão, às vezes fisiológica, para apresentar então relacionamento, né? Porque somos agentes de reconciliação, né? Dizendo para o mundo que Deus quer e já está, né, da parte dele, em paz com o ser humano. Então, que legal, que boa mensagem. Deixa eu te falar quem chegou aqui no finalzinho também para te ouvir. O Vasile ainda falou assim: espaço do capelão, que legal, eu gosto de cuidar das crianças e dos adolescentes na escola. Ele que tem um projeto junto com a PEC, ele e a esposa,
1: que
2: Maria
1: legal,
2: Malvina.
1: Que legal.
2: A Luísa Almeida, em Mossoró, também te ouvindo.
1: Obrigado, gente. E eu achei que você tinha terminado de falar. Imagina. Quem tava aí, mas essa fala que você trouxe agora no final tem tudo a ver com a capelania social que nós falamos na semana passada, não é? É levar, apresentar Jesus a essas pessoas e dar a ela mais uma oportunidade de viver uma nova vida.
2: Amém. E olha, Edu Chaclian diz: capelania é uma forma de assistência emocional, espiritual ou social, sempre promovendo ali para quem tá sendo assistido, né? Então, que legal ver a turma participando. E a Mariana Velasco, que também chegou aqui, sempre adora o teu programa e é capelã também. Então, Bruno, eu agradeço muito e eu te espero na semana que vem.
1: Um beijo no coração, gente. Até o nosso próximo encontro.
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2: Muito bom dia para você. Agora 4:04, horário de Brasília. Eu sou Fábio Zamana, chegando aqui na RTM. Vamos juntos até às 9:00 da manhã no horário de Brasília, hein? Hoje, dia 24 de setembro de 2026. Fábio Zamana por aqui te fazendo companhia até às 9:00, madrugando, começando muito bem essa quinta-feira. Quintou, hein? Ótima quinta-feira para você. Véspera de sexta já, véspera de sexta. É, tá chegando mais um fim de semana, hein? Mais um fim de semana. E você, tudo bem? Tudo tranquilo por aí? Espero que sim. Espero que você esteja bem. Bom, te convido também para você participar por aqui, mandar o seu recado pelo nosso WhatsApp, que é o DDD 11 974181456, é o número aí para você participar, para você interagir, mandar o seu recado pra gente. Fique à vontade.

0: Vamos juntos agora com mais um episódio do nosso Hinos que Tocam.
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0: Bem-vindo ao programa Hinos que Tocam. Seguimos com a série de hinos cantados no mais brasileiro dos ritmos, o sertanejo raiz, com a interpretação de Vitor Quevedo. Esse é o segundo programa da série, trazendo mais um hino clássico na voz de Quevedo. No primeiro programa especial, ouvimos o hino Mais Perto Quer Estar. E hoje, o destaque será para o hino Chuvas de Bênçãos. A história do célebre hino Chuvas de Bênçãos envolve a emocionante conversão de um militar na Guerra Civil Americana e a trajetória de um missionário polonês que trouxe a canção para o Brasil. A letra original foi escrita pelo Major Daniel Webster White e publicada pela primeira vez em 1883. Ele nasceu em Massachusetts e mudou-se para Chicago, onde começou a moldar sua fé cristã. Quando a Guerra Civil Americana estourou, ele se alistou no Exército da União, alcançando o posto de major. E durante a guerra, White foi gravemente ferido e perdeu o braço direito. Enquanto estava no hospital militar se recuperando, ele sentiu um forte desejo de ler o Novo Testamento que sua mãe havia colocado em sua mochila. Pouco tempo depois, um guarda do hospital pediu a White para orar por um jovem soldado que estava morrendo. White inicialmente recusou, dizendo que ele mesmo era um pecador, mas acabou cedendo. Ao ajoelhar-se e clamar a Deus, o soldado moribundo encontrou paz e o próprio White entregou sua vida a Cristo naquele instante. Após a guerra, White abandonou a carreira secular para se tornar um evangelista itinerante. A melodia de Chuvas de Bênçãos foi composta por seu grande amigo e parceiro de ministério, James Mac Graham. A inspiração bíblica veio em Ezequiel 34:26, que diz: "E farei descer a chuva a seu tempo, chuvas de bênção serão." O hino que conhecemos em língua portuguesa deve sua existência ao missionário batista Salomão Luiz Whiting. Nascido na Polônia, em uma família de judeus ortodoxos, ele se converteu ao cristianismo na juventude, o que lhe custou a rejeição de sua família. Dedicou-se inteiramente à pregação e, após passar por Portugal, precisou fugir devido à perseguição religiosa provocada por folhetos que publicava. Em junho de 1890, Gusberg desembarcou no Rio de Janeiro e a história conta que, ao folhear um hinário em inglês que trazia consigo no navio, ele encontrou a canção Showers of Blessing. Tocada pela mensagem, ele decidiu traduzi-lo. Chuvas de Bênçãos, que tornou-se o primeiro de mais de 100 hinos de Salomão Ginsberg, traduziu ou compôs em português, em solo brasileiro. E por conta do seu imenso trabalho pioneiro, ele ficou conhecido na história eclesiástica como o pai do cantor cristão, o hinário oficial das igrejas batistas no Brasil. Vamos ouvir então Vitor Quevedo, Chuvas de Bênçãos.

0: Ouvimos Vitor Quevedo com Chuvas de Bênçãos. Agora vem chegando Vânia Matos, a Cidade Santa, seguindo para a segunda parte do programa.
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1: E ouvimos Vânia Matos, A Cidade Santa. Agora você ouve o vocal Elos, Minha Entrega.

0: E ouvimos vocal Elos, Minha Entrega, e com essa canção chegamos ao fim a mais um programa Hinos que Tocam, um programa que teve a produção de Raquel Campelo, revisão Marcos Olivares, apresentação Fábio Zamana. Até o próximo Hinos que Tocam.
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1: Agora 4:28, horário de Brasília.
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1: Que bom ter você conosco aqui nessa madrugada. Garoa já começou aqui em São Paulo, estava sem chuva, né? Mas já começou a garoa de novo, hein? Aquela chuva que não passa aqui em São Paulo. E vamos lá para o nosso WhatsApp 11974181456. Mandando abraço para o Gildo de Ipaporanga, no Ceará. Aquele abraço de leão para você, Gildo. Também conosco, Hinaldo Costa, lá no Maranhão. Como é que você tá, meu amigo Hinaldo? Bom dia.
2: Bom dia, Fábio Zamana. Um ótimo dia e uma quinta-feira abençoada e protegida por Jesus. Estou aqui para agradecer por mais essa oportunidade, por mais esse forco de vida que Jesus nos concedeu hoje. E um bom dia e um abraço de leão para todos os ouvintes da Transmundial!
1: Gostei da animação, hein, Naldo? Gostei demais, meu amigo. Aquele abraço pra você, pra toda a família. Meu xará, Fábio Aurélio. Como é que você tá, xará? Bom dia.
3: Bom dia, pastor Fábio Zamana. Manhã maravilhosa, manhã de quinta-feira, abençoada, um dia próspero, um dia promissor, um dia de bênção, um dia de paz. Que o Senhor possa estar alcançando cada coração nesta manhã. Que as bênçãos do Senhor estejam sobre nós, sobre nossa casa, família. E um bom dia a todos para que estão à escuta da Transmundial no Brasil e no mundo. Amém.
1: Valeu, valeu. Abraço, xará, Fábio Aurélio. Aquele abraço de leão para você, para toda a família também. Ótima quinta-feira. Quem também já tá por aqui, Nazareno, Santa Quitéria, no Ceará. Falou bom dia, Fábio. Com muita alegria, a gente passa aí na companhia de vocês. Ele que trabalha como vigia noturno. Olha só, um abraço para você aí, Nazareno. Bom trabalho para você, para todos os vigias, para todos os porteiros. Pessoal que trabalha, os madrugadores, né? No geral, como a gente fala. Meu xará também, Fábio Assis, tá por aqui. Olha só, hein? Quanto Fábio. Nome bonito demais, né? Edna de Imperatriz. Alô, Edninha. Bom dia.
4: Bom dia, bom dia, bom dia, Fabinho. Aí tá garoa, tá chovendo e aqui é muito calor. Nossa, minha cozinha nem liguei os fornos. Já tá muito quente. Um abraço, Leão, pra todos vocês que já estão ligados nesta manhã. E quintou, né? Sábado tá de folga, né, Samana?
1: Aí, sabadão eu estarei aqui, sabadão dia 26, né? É 26, vou trabalhar. Vou folgar só no próximo dia 3, no outro sábado. No mês que vem vou ter dois sábados de folga.

0: Geralmente a gente tem um sábado, né? Mas no mês do nosso aniversário a gente pode escolher um dia para folgar. E aí eu escolhi um outro sábado. Então no mês que vem eu vou estar de folga no dia 3 e no dia 23. Então esses dois sábados de outubro que eu vou estar de folga. Mas e no dia 23 e 24? 24, né? Que é no sábado. É, 24. E mais esse sabadão, 26, estarei por aqui, viu, Edninha? Firme e forte, firme e forte. Um abraço para você e para toda a família também, minha amiga. Obrigado pela participação, viu? Um abraço também pro Gianni Soriano, direto de Teófilo Otoni, Minas Gerais. Gianni, lembrei de você ontem, meu amigo. Ontem, no Fico Por Dentro, nós tivemos uma entrevista com um professor. É, um professor. E a gente comentou sobre as escolas militares, né? Eu lembrei de você, que trabalha numa escola militar aí de Minas Gerais. Um abração para você. É, Gianni Soriano, que tá aí cuidando do corpo, cuidando da saúde, sempre na bike, na corrida, na academia, se movimentando de alguma forma, né, Gianni? Bom dia.
1: Bom dia, meu amigo Fábio Zamana, bom dia a todos os meus amigos e ouvintes da Rádio Transmundial. Aqui é o Gianni Soriano, diretamente de Teófilo Otoni, Minas Gerais, e aproveitando que hoje não amanheceu chovendo, vamos fazer aquela corridinha, viu, Fábio? Na planilha tá previsto 7 quilômetros, será que eu dou conta?
0: Ah, então, tem que dar, que vamos, tem que né? dar. Mandar confio um em você,
1: todos
0: Gianni.
1: Meus amigos aí de 0 a 100. Sem esquecer de ninguém, de 0 a 1000 dentro e fora do Brasil. Fiquem todos com Deus. Tchau, tchau.
0: Valeu, amigão. Aquele abraço de leão pra você, Gianni. Eu sei que você dá conta, eu sei que você consegue, viu? Estamos aqui na torcida. Abraço, meu amigo. Abraço de leão pra você também. Vamos agora com música da terra. Tá chegando Cláudio Ronk, Zedequias.
2: Zedequias. Zedequias, acorda, rapaz.
3: Ora. Acordar pra quê?
2: Ué, nós queremos ouvir música.
3: Então vamos, ué.

0: Zé Dequias, tudo bem?
1: Ah, tudo bem, tô com Jesus no coração, é claro que tá tudo bem.
0: Então, Zé Dequias, fala pra nós que música vamos ouvir agora.
1: Claro.
0: Joel e Jonas, Capa de Eliseu.

0: as capas de Eliseu, música bonita que se escuta aqui na Transmundial. Ô, seu Claudio, essa é pra você pensar junto com os nossos ouvintes. Presta atenção, hein, seu Claudio. O senhor conhece o poder da língua? É o poder da língua. Ele é terrível, não é mesmo? Olha, eu vou contar um negócio pra você. A língua pode tanto amaldiçoar como abençoar, só. É verdade, no livro dos provérbios, por exemplo, fala de quando a gente se mete em problemas dos outros sem que elas tenham pedido nossa opinião. É como segurar as orelhas de um cão bravo. Já tentou segurar as orelhas de um cão bravo? Tenta. Lá em casa tem um tarzinho daquele cão bravo. Quando ele fica bravo, ninguém chega perto. Zô. Tenta colocar a mão nas orelhas dele. É igualzinho. Nesse mesmo capítulo 26, fala que boato e fofoca, sua, é o prato predileto de uma porção de gente. Sabe por quê? Parece que quando um começa a falar mal, o outro completa. E daí o outro dá opinião dele, no fim, tá todo mundo falando mal de alguém e de um assunto que não tem nada a ver, só. Parece que é como comer uma comida gostosa, não é verdade? Por isso também o ensino de Tiago, na palavra do Senhor, diz que é impossível dominar a língua completamente e os que males são muitos. Só que isso não tira a responsabilidade de nós mandar na nossa língua para o modo de usá-la para o bem. E você pode começar a praticar esforço, começar a falar bem dos outros. É muito bom, né, seu Grau? Ah, sabe quem vem chegando agora, seu Grau? O crente Miguel. Você sabe quem é o crente Miguel?
1: Eu acho que não.
0: E quem conta esse caldo pra nós, sabe quem é?
1: Quem?
0: Eliseu Gomes!

0: Você ouviu com Eliseu Gomes, o Crente Miguel, aqui no Música da Terra. Ah, e sabe quem vem chegando? Essa dupla que o senhor gosta. E quem é, Zô? Falcão e Josué.
1: Ai, eu gosto demais de anunciar essa dupla, Zô. Falcão e Josué. Deus Todo-Poderoso, Zô.

0: você ouviu Falcão e Josué, Deus Todo-Poderoso, aqui no Música da Terra. Você que está nos ouvindo, preste bastante atenção, abre seu ouvido que vai começar o Boletim Rural. Acompanhe as informações do campo. Daqui a pouco nós voltamos, Sérgio Grande.
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2: 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E nesta edição, você fica sabendo? Demanda externa por arroz brasileiro eleva preços e disputa por produto. Esta e outras notícias agora no Boletim Rural.
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2: A alta demanda internacional está impulsionando os preços do arroz no Brasil e acirrando a disputa pelo produto no mercado. Segundo dados do CPE, o indicador do arroz em casca no Rio Grande do Sul atingiu R$ 81,90 por saca de 50 quilos, acumulando mais de 4,5% neste mês. A oferta do cereal no estado segue restrita, o que tem obrigado as indústrias a reajustar suas ofertas para conseguir adquirir novos lotes. O mercado do boi gordo registrou maior aquecimento com o retorno mais ativo dos compradores. Segundo dados do CPE, praças em Mato Grosso, Mato Grosso do Sul e Goiás tiveram aumentos de R$ 5 por arroba, com escalas de abate variando entre 4 e 10 dias. Apesar da melhora na liquidez, parte dos pecuaristas segue segurando os lotes na expectativa de novas valorizações. O preço da soja registrou alta na maioria das praças brasileiras, mesmo indo contra a tendência de queda na Bolsa de Chicago. No Porto de Paranaguá, a cotação atingiu R$ 161,93 por saca. Enquanto os preços avançam no mercado interno, o plantio da nova safra no país segue em ritmo lento, somando apenas 0,5% da área prevista, segundo dados da Conab. Com fonte de Globo Rural, produção de Karina Joubert, coordenação de Marcelo Fávero, direção de André Castilho, com realização da sua RTM Brasil, na apresentação de Cláudio Ronchi, esta foi mais uma edição do seu Boletim Rural.
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Ô Zé, o nome de via demais de anunciar isso aqui, Zô. O senhor pode anunciar pra mim, por favor? Claro, deixa eu ver aqui. Ah, é o Walter Fé. E é o Eduardo o quê? Walter Fé. Pois Eduardo Fé? Walter Fé. E ele cantar o quê, Zô? Plantando nessa...

Você ouviu, seu Cláudio? Walter Fer cantando Plantando Nessa Terra, aqui no Música da Terra, que se escuta aqui todinho. Só música boa. Falando em terra, seu Cláudio, vamos nós ouvir o Sardinha.

0: Você ouviu o filhinho do vaqueiro com Sar da Terra aqui no Música da Terra comigo, Zé Dequias e o seu Crau, né, seu Crau?
1: É sim, Zé Dequias, música bonita é aqui no Música da Terra. E olha só quem vem chegando, tá ouvindo? É o Falcão e Josué cantando Marcas. Por hoje é só, Zé Dequias.
2: Aí não tá bom. Logo, logo a gente volta e com muito mais música. Eva, peraí!
0: Esta foi mais uma produção da Transmundial!
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1: Em Palmas são 5 horas em ponto, horário de Brasília.
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1: Olá, gente, meu bom dia pra você, vamos mais, vamos nós, né? Chegando aqui o seu amigo Edgar Messias, gente, pelas ondas sonoras da sua Paz FM, em rede de rádio, né, gente? Vamos nós para esta programação Amanhecer com Cristo, começando mais um programaço, o primeiro programa ao vivo aqui nos nossos estúdios da sua Rádio Paz Palmas, para todo o Brasil e para fora também, pela internet, em qualquer lugar em que você esteja aí nos acompanhando. Que, olha, muito obrigado, hein? Que alegria para nós ter você aí sintonizado. Tava ouvindo aí a Transmundial, agora é nós, Paz FM. Muito bem, você que nos ouve em 89,9 ou em 91,3, tamo junto, hein? Vamos que vamos para essa programação, o melhor da música sertaneja, uma sequência musical no capricho para você curtir, adorar, aproveitar, para oferecer para quem você quiser. É só participar comigo, mandando o seu bom dia, o seu olá, mandando seus oferecimentos aqui no nosso WhatsApp 639-8420-6868. Vou te atender, viu? Faça como essa turma que já está por aqui, sinalizando, participando aqui comigo, já mandando seus alôs, suas participações aqui, que legal, hein? A minha amiga irmã Dalva, meu amigo Amadeu Farias, olha, minha irmã Sara, o João Batista, Domingos Dores, que turma boa que sempre marca presença aqui no Amanhecer com Cristo. O João Carlos também está ligado na gente, meu amigo Ney Santos, no Taquari, minha diaconisa Videlina, uma turma legal, tá faltando você, mas eu estou tranquilo, tô chegando agora também, tô te aguardando, você que está aí no campo, tá no sítio, tá na chácara, você no curral, meus amigos do curral aí, olha, nosso bom dia, já se organizando para mais uma jornada, mais um dia de trabalho, e você na cidade também, hein? Se preparando aí, né? Essa turma que sai cedo, já está preparando aquele cafezão maravilhoso, já está preparando o seu almoço, né? Assim, vamos nós, que Deus abençoe a nossa quinta-feira, né, gente amiga? Quinta-feira, meu povo, quinta-feira é dia 24 de setembro 2026, Edgar Messias chegando, e vamos junto, meu povo! Vamos junto, o melhor da música sertaneja. 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E daqui a pouco eu vou te dar detalhes, endereço, contato dos nossos parceiros. E tem você que está aí sempre acompanhando aqui a nossa programação. Claro que é uma alegria para nós. Certíssimo? 5:04, 5:04, o tempo vai que vai. E nós temos aqui, olha, o melhor da música sertaneja. Temos também o quadro Você Decide. Eu apresento duas opções no capricho para você, duas boas modas de viola, e você vai mandar sua opinião interagindo comigo, a música de número 1 ou a de número 2. Você decide, você escolhe aqui comigo. Temos também aquele momento da palavra, momento da oração, glória, minha gente. É coisa boa. A oração das 6 da manhã, primeira oração ao vivo, com aquela palavra breve, objetiva, bem sucinta, ali por volta das 6 da manhã. amanhã, já convido você a participar comigo aqui. Todos os participantes já vão automaticamente para minha lista de oração, ok? Se você tiver alguma situação, alguma demanda, alguma coisa que está te incomodando, quer colocar aqui, coloque, fica à vontade, apresente aí o seu pedido de oração. Nós vamos orar juntos, vamos unir aí as nossas forças, a nossa fé, no nome do Senhor Jesus, e com certeza a vitória é certa, né, gente? Se a oração de um justo pode muito em seus efeitos, imagine você, eu, tantas outras pessoas unidos nesse propósito, com certeza o resultado é vitória. É vitória, com certeza. 5:05, gente amiga, vamos chamar aqui as músicas do quadro Você Decide? Atenção, hein? Muita atenção, vou chamar a primeira, que é com Ivan e Vanildo. Uma moda de viola tranquila, faz dias que nós não ouvimos essa aqui, né? Faz dias que ela não toca, então ele vai cantar um pouquinho pra gente. É Meu Sertão, nome dessa moda.

isso. Ivan Evanildo, meu sertão, gostei dessa, boa demais. E a segunda? Ah, não fica devendo nada não, hein? É com Greta e Adriano. Respiro, Jesus. Que bonita essa canção. Deixa ele cantar um pouquinho aí, compare, hein? Analise a primeira com a segunda pra você voltar comigo aqui, vai lá.

0: minha gente, que é isso, produção? Demais, hein? Bonita, bonita demais, muito bem, calma, muita calma. Essa aí, eu confundi aí a voz, né? Parecendo a voz daquele Anderson Barone, né? Pareceu a voz do Anderson Barone, mas é o Greter com o Adriano, né? Cantando junto aí a música Respiro Jesus, é a segunda opção. Olha, gente, o quadro Você Decide tem essa visão, essa proposta de trazer para os nossos ouvintes boas opções de modas de viola que vão ficando esquecidas aí, às vezes, né? Não é pedida, não vem aqui na nossa sequência. E aí eu vou buscar preferencialmente essas que ficam aí, boas canções e que não se toca, né? Vai ficando aí no esquecimento. Então eu busco trazer aqui sempre duas para você interagir, brincar comigo aqui no 639-8420-6868, mandando a sua opinião, a de número 1 ou a de número 2, certo? E uma outra ideia também desse quadro é informar o nome da canção, o nome dos cantores, né? Isso, deixar você bem inteirado. Muito bem. Certíssimo. 5:08, hein? 5:08, já está no ar o Amanhecer com Cristo para esta quinta-feira, hein, gente amiga? Quinta-feira, olha, final de semana já tá bem ali. Já tá bem ali, nós vamos juntos com muita moda de viola. Tem o Grupo Logos para cantar Expressão de Louvor. Essa canção que é linda, é clássica, por sinal. Você confere agora comigo?
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0: 5:09. Bom dia para você.

0: Rapaz, depende errado da família, você ouviu o grupo Logos. Expressão de louvor aqui no Amanhecer com Cristo. Meu bom dia pra você, são 5 horas e 13 minutos. Agora chega pra cantar o Mike e o Liam, Deus e eu aqui no Amanhecer. Vamos que vamos, gente amiga, você no campo, no sítio, na chácara. O meu bom dia pra você. Em instante tem alô, eu vou liberar seus recadinhos, você que tá chegando aqui comigo.
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9: Muito bom dia pra você, estamos de volta com Amanhecer com Cristo.
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9: Nossa melhor companhia, agora Silvan Santos vai cantar Caminhoneiro Abençoado. Alô, meus amigos da saudade do Brasil, meus amigos carreteiros, a você que está sintonizado aí ao som do seu caminhão,

Paz FM, a Rádio da Família, você ouviu? Silvan Santos, caminhoneiro abençoado aqui na Paz FM, muito bem. Prosseguindo avante, vamos nós, 5h22. A você que está acelerando o pulsante aí, olha, acelerando com os dois pés e sintonizado aqui na Paz FM, sejam bem-vindos, hein? 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Vou chamar o Adriano Mendes para cantar Caipira Nato, essa linda moda de viola para você que está comigo. Meu bom dia para você. Daqui a pouco eu volto com alô, hein? Participe.

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4: Estamos de volta com o programa Amanhecer com Cristo. Bom dia, gente.
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4: 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Gente, vamos conferir aqui as músicas do quadro Você Decide. Mais uma vezinha, para você que chegou por aí agora.

Respiro Jesus. Demais também, hein? Vamos ouvir um pouquinho dessa daí, que tá demais, hein? Aí você decide no 639-8420-6868. Qual das duas? Vamos ouvir.

0: segunda opção aqui na Paz FM. E agora chega pra cá porque tem alô, tem participação chegando. Maravilha, hein? A você que acordou agora, seja bem-vindo, hein? Seja bem-vindo. Quem tá roncando aí, pelo amor de Deus, hein? Quem tá roncando não vai ouvir o alô, hein? Que você está oferecendo, muita gente mencionando a você que tá aí acompanhando a programação, mas quem tá roncando não vai ouvir, né, amigo? Não é verdade, não? É ou não é? Vamos lá, então, olha que vira bonita, minha amiga irmã Dalva. Bom dia, querida. Ela está surgindo aqui com o Gercinho, deixa eu adorar. Então, tá valendo. Ela tá mandando para todos os ouvintes, mandando o seu bom dia. Obrigado, irmã Dalva. Seja bem-vinda sempre aqui à nossa programação Amanhecer com Cristo. O seu primeiro programa ao vivo, comigo mesmo, Edgar Mexia, desde pequenininho, hein? Desde pequenininho. Olha quem mais tá aqui comigo, é o João Batista. João ou Batista, né, João? Tranquilo, varão de Deus, um abraço pra você. Forte abraço. Ele também tá sugerindo canção aqui, então tá bom, tá valendo. Deixa com nós, tá? Deixa com nós, tá valendo ali, já está programado. Ah, deixa eu adorar, é os levitas, né? Os levitas, então tá. Beleza, obrigado, meu amigo. João Batista, em Divinópolis, minha irmã Sara. Oi, irmã Sara, bom dia, varoa. Forte abraço para todo mundo aí no Monte do Carro. O seu Natalino já está de pé. Bom dia, seu Natalino, cadê o senhor varão? Oh, meu Deus do céu. Quem mais está aí ligado? Olha, irmã Sara tá pedindo aqui com Marcos e Matheus uma linda canção, mandando aí pro Edgar Messias, obrigado pro Natalino, Odilson Batista, também pro Danilo. Alô, Danilo! O Danilo tá roncando aí, irmã Sara. Bora, Danilo, bora, menino. E bora, vamos nós. A irmã Sara tá mandando o seu alusão também pra quem mais? Pra quem mais? Pra dona Noêmia, né? A dona Noêmia, para todos os caminhoneiros, a todos os padeiros, pastores, salgadeiros, essa turma toda, a madrugadores que acordam cedo. Obrigado, minha irmã Sara, forte abraço. Uma boa quinta-feira para a senhora. O meu amigo Domingos Dóris está em Porto Nacional. Ele pediu, saudade, como é que é? Saudade do sertão, da voz de Silvan Santos. Como já tocamos Silvan Santos, vou mandar a voz de Antônia Gomes, tá bom, meu amigo? Meu amigo Domingos, Deus abençoe o senhor varão, seja bem-vindo sempre aqui no Amanhecer com Cristo. Alegria recebê-lo. João Carlos tá ligado na gente, sugere uma com Lucas Rock e Gabriel. Deixa comigo, tem Lucas Rock e Gabriel ali na programação. Deus abençoe, João. Um abraço pra você. É o João Carlos, é o João Batista. Cadê o João Ribeiro? Também tá na Serra da Lopa. A todos os Joões ligado aqui, ó.
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0: Bom dia, Joões. Pronto, assim como tem as Marias, né? Maria de Jesus, Maria do Carmo, Maria Antônia, Maria José, as Marias ligadas aqui no amanhã. A todas as Marias. Quem mais, gente? Olha só, hein? Ah, bora ligar, presta atenção aqui porque tem muita gente, hein? Você fica falando aí de quem não tá aqui, fala de quem tá aqui, rapaz. Cadê? Olha, é verdade, bora. Cadê? Nossa diaconisa Videlina.
2: Bom dia!
0: Bom dia, minha amiga. Já tem café no jeito aí? Aí, pra você que não toma café, tem o quê? Hã? Tem o quê, gente? Tem aquele tote. Hã? É o tote. Diaconisa Videlina tá mandando o seu bom dia, o seu abraço pra dona Jalena, Helena e o Marcos, os caminhoneiros, salgadeiros, todos os ouvintes aqui no Amanhecer com Cristo. E ela confirma que estará orando também. Vamos orar, minha Diaconisa Videlina. Obrigado, irmã. Bom demais é tê-la por aqui. Meu amigo Ronei. O Ronei mandando aqui o seu alô pros seus papais. Hã? A nossa irmã Valmir. A nossa irmã Deusuit. A toda a sua família. Ah, muito bem. Olha, Bruna Carla, eu não consigo tocar porque não faz parte do sertanejo. Tá bom, amigo Ronei? Mas a próxima eu vou mandar pro senhor, que é uma linda canção. Fica tranquilo. Fica tranquilo aí, tá bom, amigo? Abração pra você, pros seus pais, nosso irmão Valmir, nosso irmão Deusuit, na grande, na região aí de Ponte Alta. Ligados no Amanhecer com Cristo, meu amigo Francisco Assunção, pedindo as orações aí pela família. Vamos orar, querido. Tá mandando aqui o seu bom dia, estou na escuta. Obrigado, meu querido Francisco Assunção. A gente nossa. Meu amigo Manuel tá em Luzimangues. Ah, Manuelzão. Sintonizado aqui no Amanhecer com Cristo. O homem tá animado, hein, produção? Tá animado. Bora, João. Irmão Manuel. O João já foi. É o irmão Manuel. Manuel, gente boa. No Luzimangues pediu uma com Raíssa e Ravel. Pronto, tá ali, já no jeito, tá, amigo? Raiz e Ravel, vai demorar, tá? Já adianto, porque, olha, tem uma fila de canções pedidas aqui, que tá quase perdendo de vista. Você tá rindo, mas é sério mesmo. Peraí, até tocar tudo, irmão. Vai dar quase o final da programação, né? Mas vamos correndo aqui, ó. Meu forte abraço. Meu amigo evangelista Jackson também mandou aqui o seu bom dia na parte do Senhor. Mandou o seu voto. Tá mandando um alusão aí pra todos os irmãos ligados na gente. Cadê? Tá mandando um alô, deixa eu ver aqui. Oferecendo para os pastores, né? É o Pedro Pereira. Ah, Teodorico, deve ser isso, né? Teodorico. É o Lopes, Teodorico Lopes. João Ferreira. Sozivaldo, é isso? Sozivaldo? O Domingos Ribeiro, Iraque, ou é Isaac? Bom, aqui está escrito Iraque, não sei. Iraque Costa, Rosivaldo, para todos os seus contatos aí, né, Jadson? A você, toda a sua família, o meu abraço, Deus abençoe, meu amigo evangelista Jadson, sempre ligado na melhor. Meu amigo Adson Martins, bom dia, varão. Vamos orar, hein? Daqui a pouco, oração chegando no Amanhecer com Cristo. Estaremos orando pela sua vida, por toda a sua família. Meu amigo Antônio Donizete mandou pra gente o texto de 1 Timóteo 5:13. Legal. O meu amigo Ney também está sintonizado, sugerindo canções aqui, mandando o seu abraço para todos os ouvintes. Obrigado, Ney. Um abraço para você, querido, e toda a nossa audiência. Vou pausar aqui. Daqui a pouco eu continuo com meu irmão Benu. Ô, meu amigo Tião da Caçamba. E aí, Tião? Só a vitória por aí, irmão. Tá na benção. Bom demais, hein? Meu irmão, minha irmã Maria de Jesus. Ah, meu irmão Ronaldo. O Edivaldo Araújo, da 504. Bom dia pra todo esse povo que tá chegando agora. Sejam bem-vindos aqui no Amanhecer com Cristo. Vou atender as canções pedidas. Daqui a pouco tem palavra, tem oração. Você que vai orar comigo já participa aqui no 639-8420-6868. Mande o seu bom dia, o seu olá. Você que vai participar a primeira vez, mande o seu nome, viu? Quero saber quem é você. 5h42.

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7: Muito bem, estamos de volta e agora atendendo os pedidos musicais, tem Gessinho pra cantar, Deixa Eu Adorar. Em instante tem
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8: 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Desculpa aí esse momento, é só eu e Deus.

Amanhecer com Cristo, tem demais essa canção. Agora são 5 horas e 51 minutos, 5h51. Tá chegando o momento de alô, de participação aqui comigo. Meu bom dia, gente amiga. A você que está aí sintonizado, chegou por aí agora, seja bem-vindo, seja bem-vinda. Meus amigos, minhas amigas, dona de casa, preparando a moçada para mandar para a escola. A você que está indo para caminhada, para atividade física. É, tá indo para academia, varão. Ó, já está malhando e sintonizado aqui no Amanhecer com Cristo, ouvindo aqui o melhor da música sertaneja, o seu primeiro programa ao vivo e já se preparando para oração, porque daqui a pouco tem oração aqui comigo mesmo, tem palavra, minha Bíblia já está ali aberta, viu? Eu sou desse, já tá no jeito ali, e daqui a pouco nós vamos meditar em um texto bíblico de forma bem objetiva e estaremos orando. Você é o meu convidado, hein? Vem pra cá, 63 98420 6868, sinalize aí, sinalize comigo. O meu bom dia pra você, olha, meu amigo Benu, aí na chácara Cantinho do Céu, mandando aqui a paz do Senhor, e já estamos juntos e vamos orar. Isso, meu querido, ao Senhor e toda a sua família, aí na chácara Cantinho do Céu, em Brejinho. Alô, Brejinho, toda essa região, o nosso abraço, o nosso carinho a todos os nossos ouvintes. O meu amigo Tião da Caçamba, mandando o seu alô, o seu bom dia, o seu abraço para todos os irmãos da Igreja Batista Ebenezer, também o pessoal dos assentamentos, assentamento São João 1, 2, 3, é isso? É, também o pessoal do Coqueirinho, o pessoal da Zeladoria, toda essa turma da Correge, toda essa turma e os contatos aí do meu amigo Tião da Caçamba. O meu bom dia para você, querido, seja bem-vindo sempre aqui no Amanhecer com Cristo. Muito bem. Ah, quem mais? Ah, minha irmã Maria de Jesus, Fazenda Campo Grande, estamos aqui ligados. Coloque o nosso nome, o nome de toda a minha família aqui na oração, viu? Ah, muito bem. Vamos interceder pelo seu irmão aí, o Valdecir, tá? Vamos orar, sim, tá bom, querida? Está internado no hospital regional aqui, em Paraíso. Ah, vamos falar com Deus. Vamos colocar essa situação aqui no nome do Senhor Jesus e que Deus venha dar uma resposta, venha normalizar aí a situação do nosso irmão aí, tá bom, irmã? Nosso irmão Valdeci. Deus abençoe a irmã Maria, o Ronaldo e toda a sua família. Vamos orar juntos. O meu irmão Edivaldo Araújo, da 504 Norte, meu abraço pro senhor também, querido, seja bem-vindo aqui à nossa programação, participando aqui também, legal. A minha irmã Sara mandou aqui o seu voto nas músicas. Se confirmou que estará orando. Vamos orar. O João Batista mandou seu voto também aqui nas canções do quadro Você Decide. Obrigado, João. O presbítero José de Arimateia, na sintonia. É no Taquari. Alô, Taquari. Ele tá mandando o seu bom dia na paz do Senhor Jesus. Muito bem. Deus abençoe, querido. Seja bem-vindo aqui ao Amanhecer com Cristo. A nossa irmã Vanusa Jovem, Edgar Messias, uma excelente quinta-feira. Muito bem para todos nós, né? Verdade. E vamos orar daqui a pouco, tá bom, irmã Vanusa? Forte abraço. Ah, quem mal, rapaz, a turma vai chegando, eu preciso pausar. Eu vou tocar mais uma pedida, mas olha, você que chegou por aí agora, calma que eu já menciono você logo após o momento da palavra, no momento da oração. Olha, os levitas vai cantar É Daqui Pro Céu. Atendendo aí os nossos amigos, ouvintes, pedidos musicais nessa manhã, 5h55. Eu volto trazendo daqui a pouco o momento da palavra e a oração. Vamos orar.

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6: 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Trata-se de um repositório de planos de aula e materiais sobre temas de meio ambiente e saúde, todos revisados por especialistas. Ele é público e gratuito.
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10: Em Palmas são 6:01.
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10: Agora em Palmas são 6:02, 6:02, seu amigo pastor Edgar Messias, e você está ao som da Rádio Paz FM, viu? É você que nos ouve na frequência 89,9 ou 91,3, você que nos ouve pela internet, o meu muito obrigado pela sintonia, e você está agora no momento da palavra. Já tivemos aí na primeira hora do nosso programa, estamos aqui desde as 5 da manhã, com o Amanhecer com Cristo, esse programa que vai ao ar de segunda a sexta-feira a partir das 5 da manhã. E agora nós vamos meditar na palavra de Deus e vamos orar ao Senhor. Já tivemos participações, muitas modas de viola, e tem muitas pedidas ali para a gente ouvir. Vamos juntos até às 7. Estou com a minha Bíblia aberta aqui no livro de Deuteronômio, capítulo 28, versículo 13. Deuteronômio capítulo 28, versículo 13, a palavra do Senhor diz assim: e o Senhor te porá por cauda e não, ou seja, o Senhor te porá por cabeça e não por cauda. O Senhor te porá por cabeça e não por cauda, e só estará em cima e não debaixo. Vou repetir: e o Senhor te porá por cabeça e não por cauda, e só estará em cima e não debaixo. Quando, continuando o versículo, quando obedeceres aos mandamentos do Senhor teu Deus, que hoje te ordeno para os guardar e fazer. Quando obedeceres os mandamentos do Senhor teu Deus, que hoje te ordeno para os guardar e fazer. Guardar e fazer. Fazendo isso, aí se cumprirá a primeira parte do versículo. Será por cabeça e não por cauda. Estará por cima e não embaixo. Quando obedecer e guardar o que o Senhor nos ordena fazer. Perceba que é condicional isso aqui, não é? Para ser abençoado, é preciso fazer a sua parte, a nossa parte. Assim o Senhor cumprirá o seu propósito. O estar, o ser como cabeça, né? É, ser cabeça e não cauda aqui fala de posicionamento, direção, tá? A cabeça é quem direciona, avança. É. O texto apresenta aqui a promessa ligada a obediência a Deus. A você que me ouve, como é que você vai obedecer algo que você não conhece, que você não tira tempo para esmiuçar, para extrair o aprendizado que é a palavra de Deus? E aí eu faço aqui a minha observação, não é? Para que você então venha desfrutar desta bênção, estar por cima e não por baixo, ser cabeça e não cauda, é preciso que você obedeça, pratique os mandamentos, a palavra, né, no seu dia a dia. Para você praticar, você precisa conhecer. Para você conhecer, você precisa, nós precisamos tirar tempo para estudar a palavra, para ir ao culto, a uma escola bíblica, a um estudo bíblico, para então sentar e ouvir. Assim você vai aprender. Então, o primeiro ponto que eu destaco é: Deus nos chama para estar por cima, ser cabeça e não cauda. Segundo, estar em cima. Eu digo ainda o que representa o quê? Que, olha, estar em cima representa avançar, representa crescimento, representa entender que Deus nos criou para dominar. Lembra lá de Gênesis? Deus, ao criar a obra-prima, né? Quando Deus parou, fez, depois de ele ter feito tudo lá no jardim, que ele então resolve criar o homem, né? Formar o homem do pó da terra, Deus entregou ao homem o domínio. Olha, você é a obra principal, é a coroa da criação, e você vai dominar todas as coisas, porque tudo estará sujeito a você. Aqui o texto de Deuteronômio diz que isso se cumprirá em nós. Vale para até os dias de hoje, mas é condicional. É preciso você estar inserido, guardar a palavra, praticar, não só conhecer. Tem muita gente que conhece muito, sabe a Bíblia assim de uma forma impressionante. Ele tem textos bíblicos de cor, versículos de cor, mas vive uma vida de qualquer maneira, não pratica a verdade. Não basta conhecer a palavra, gente, tem que guardar, tem que praticar no seu dia a dia. Está em cima, então representa isso, está avançando, está progredindo. E por fim, o texto ainda chama a nossa atenção de não retroceder, não é? Não retroceder. Uma pessoa que está desfrutando do propósito de Deus, ele não retrocede, ele permanece firme nos caminhos, nos mandamentos do Senhor. Logo, Deus nos chamou para avançar e não para retroceder. para evoluir. Eu tenho dito nas minhas ministrações na igreja, eu tenho dito que é importante que nós pensemos um pouco na ideia de mudarmos de fase, sabe? Tem pessoas que ficam a vida inteira ali, naquela mesmice de vida, ele não sai dessa fase. Ei, meu irmão, tá na hora de mudar de fase, sair dessa fase. Não, é porque eu sou assim, já viu a síndrome de Gabriela que falam por aí, né? Eu sou assim, eu nasci assim e vou morrer assim. Não vai não, não vai não, você não deve. Você até pode, né? Porque poder nós podemos tudo, mas não é conveniente. Tá na hora de você avançar. Ei, tome um posicionamento, se levante, erga-se. O texto aqui chama a nossa atenção, que o Senhor nos fará está por cima e não por baixo, ser cabeça e não cauda. Isso tem muito a nos ensinar. Então você precisa se posicionar, está pautado na palavra, embasado na palavra, e sair dessa fase, mudar de fase. Está na hora de avançar, em nome de Jesus. Receba essa palavra, se você crer, tome esse posicionamento, comece a meditar na palavra, aprenda a palavra e pratique a palavra, porque o texto aqui nos mostra a importância, que não é só ter conhecimento, não. É quando guardar o que Deus ordena, não só para guardar, mas para fazer. É o que está aí em Deuteronômio 28, versículo 13. Pense nisso, essa é a palavra para a nossa breve meditação.
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10: Eu quero orar agora com todos os nossos amigos e amigas e mencionar a todos os nomes que apareceram aqui logo após o último alô. Nossa querida diaconisa Cleonita, a Maria Emília, a evangelista Juscelino, meu amigo Raimundo, Enzo, Gabriel, toda essa família aí, vamos orar. O Iseu também está aqui comigo sinalizando, a nossa irmã Leonete de Castro, a irmã Elisete em Brejinho, o meu amigo Lucimar, nossa irmã Creuza, o Breno, toda a família, a Eliana Ribeiro, vamos orar agora, viu, Eliana? O Jastão Pereira, o Adriano Francisco, a nossa irmã Rosângela, o Clésio Custer, a Rose Silva em Taquari, a Elânia Queiroz está digitando ali, vamos orar agora, mandar aqui o meu, sinalizando aqui, né? Você que está ouvindo a gente, está ouvindo aqui a Rádio Paz, sinta-se incluso também aqui na nossa lista dos que estarão orando. O seu nome não aparece aqui, mas você está aí, acompanhando o momento da oração. A você que está dirigindo o seu veículo, indo para o seu compromisso, vamos orar agora. Você que está na estrada, está em viagem, que Deus te abençoe. Vamos falar com Deus então. Pai, em nome de Jesus, nós te louvamos nesta hora, pela bondade, pelo favor do Senhor, para conosco em mais uma vez, por mais um dia que o Senhor está nos dando. Eis-nos aqui, Senhor, agradecidos e também, meu Deus, reconhecendo a nossa dependência. Ah, meu Deus, o quanto somos carentes de Ti, da bondade e da misericórdia do Senhor. Que mais uma vez a boa mão do Senhor seja sobre cada um dos Teus filhos. A todos os que estão agora comigo nesse momento de oração. Esses que eu mencionei os seus nomes aqui, aqueles que eu não consigo mencionar, vão chegando, sinalizando agora. O Senhor está vendo este homem, esta mulher, está contemplando agora esta vida, esta pessoa que é importante, é preciosa, esta vida é tão preciosa para Ti, Senhor. Está rogando o favor e a misericórdia, está rogando, pedindo a Ti o socorro, que vem agora sobre esta casa, sobre esta família, esta situação. Meu Deus, aqueles que estão enfermos, eu estendo minhas mãos agora e que a mão do Senhor seja para curar, a mão do Senhor seja para restaurar, para mudar esta situação, em nome de Jesus. A esses que clamam, oh, por misericórdia, Senhor, vem em socorro desta pessoa agora, faz justiça, ó Deus, onde a injustiça porventura esteja sendo praticada, faz justiça agora, Senhor, envia a resposta que esta pessoa tanto necessita, abre esta porta que está fechada, meu Deus, dê direção, dê sabedoria, dê graça ao teu filho, a tua filha, nas suas decisões, em tudo cuida e nos faça prosperar nesse dia, Senhor, dá-nos um dia próspero, um dia muito especial, muito abençoado, Senhor, eu peço a tua bênção, a bênção que enriquece e não acrescenta dor sobre a minha vida, sobre a minha família, sobre a vida desses que oram comigo e que se cumpra a tua palavra, Senhor, em nossas vidas nesse dia, que sejamos cabeça e não cauda, que estejamos por cima e não embaixo, meu Deus, que venhamos cumprir aquilo que o Senhor tem ordenado a nós, para que então venha se cumprir esta primeira parte desse texto, que possamos guardar e praticar a tua palavra, para desfrutarmos dos benefícios, das bênçãos do Senhor todos os dias de nossas vidas, em nome de Jesus.
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10: Agora em Palmas são 6:14. Os Galileus vai cantar pra gente Abençoado é o nome da música. E daqui a pouco tem as músicas do Claro Você Decide. Tem mais alô, tem participação. Bom dia, minha gente. Chega pra cá, hein? 639-8420-6868. Você que está abençoado aí, ó.

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6: Estamos de volta com Amanhecer com Cristo. Bom dia.
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6: 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É o Amanhecer com Cristo com seu amigo pastor Edgar Messias. Olha, vamos lá. Vamos conferir aqui as músicas do quadro Você Decide, gente. Vamos lá. Só mais uma vezinha. Olha, tem aqui a primeira opção com Ivan Ivanildo. Pra você mandar sua opinião no 63984206868, é fácil demais. Escolha aí, ó. Essa é a primeira opção, Ivan Ivanildo, meu sertão. Canta pra gente, Ivanildo.

Essa é a primeira para hoje. Se for a mais votada, nós vamos anunciar daqui a pouco. E essa é a segunda, ó. Greta e Adriano, Respiro Jesus, uma linda moda de viola para você comparar a primeira com a segunda. As duas são maravilhosas. É só mesmo para você interagir, conhecer e escolher uma delas. Canta um pouquinho aí, Greta e Adriano.

Essa é a segunda opção. E aí, 639-639-8420. Isso, 639-8420-6868 para você decidir. Escolher aqui comigo, tá certo? 6h32, 6h32. Eu tenho aqui os nossos parceiros. 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

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Biscoito Frito e Cia, para você, gente amiga. 6h34, tem mais alô chegando rapidamente, o tempo vai embora, né, gente? Maravilha, coisa boa, o tempo vai que vai. O tempo é assim mesmo, né, gente? Ele passa mesmo. Passa mesmo, Edgar Messias. Olha só, a minha querida irmã Maria Emília nos ouve. Ela mandou aqui a paz do Senhor Edgar Messias. Coloca o nosso nome e da minha família na oração. Pode deixar. Oramos há pouco, mencionamos a senhora. Não deu para abrir as mensagens no momento da oração. Mas agora, reforçando aqui o meu alô, evangelista Juscelino, ele nos acompanha na Grande Capadócia. Meu amigo, ele mandou assim, ó, paz do Senhor, roda pra nós aí uma com Falcão e Josué. Rapaz, já tem aqui muitas canções pedidas, vamos ajustando aqui, tá bom, amigo? Se não der tempo, porque o nosso horário daqui a pouco já termina, nós vamos até às 7, né? Mas na próxima eu vou mandar pro senhor a todas que já foram pedidas anteriormente. Ah, meu amigo Raimundo aqui mandou também, olha, o Enzo Gabriel, a toda a família aí, mandou o seu áudio aqui, né? Sua participação. O meu obrigado, obrigado, querido irmão Raimundo, pela sintonia sempre. O Irceu tá ligado na Paz FM lá no Paraná, ligado na gente, e mandou aqui dizendo o seguinte, o seu bom dia, ele tá mandando também dizendo que uma verdadeira família em Jesus Cristo nunca vai abandonar os ensinamentos de como viver em paz com todos. Isso, meu amigo. E o problema que meu irmão está passando agora passa a ser meu também. E aí a gente, como família, deve estar junto, dando aquele suporte, aquele apoio. É por aí mesmo, meu irmão e seu. Mandou bem, querido. Deus abençoe. A nossa irmã Leonete de Castro mandou a paz do Senhor e também o texto de Eclesiastes, capítulo 3, versos 1. Tudo tem o seu tempo determinado e há tempo para todo propósito debaixo do céu, minha amiga Leonete de Castro. Mandando bem. Deus abençoe. 6h36, Edgar Messias. A minha irmã Elisete está em Brejinho de Nazaré, mandando aqui o seu bom dia, paz do Senhor Edgar Messias, oferecendo o próximo louvor para todos os nossos ouvintes. E o que mais ela mandou aqui, ó? Tenho todos um bom dia na paz do Senhor. E estivemos juntos na oração. Que bênção, minha irmã Elisete. Alô, Brejinho de Nazaré, toda a nossa audiência. Meu amigo Lucimar, tá ligado na Paz FM. Deixa eu ver quem é mais, ele mandou aqui, olha, mandou aqui também, aqui, que foi mesmo, mandou o seu bom dia, tá certo, tá valendo, meu irmão Lucimar, o Breno, a dona Creuza, todo mundo aí no Vila Regina, em Paraíso, alô Paraíso Tocantins, toda a nossa audiência, a Eliana Ribeiro, tá burlado de Palmas, ligada na Paz FM, mandando aqui o seu bom dia, e ela tá rogando as orações pela sua família, o seu pai, né, e nós oramos, tá, irmã? Vamos continuar orando, sim. O Jastão Pereira tá de viagem, né, Jastão? Vamos ficar firme aí na oração, querido. Confiando sempre. Tá sugerindo canção aqui, o tempo já não vai nos permitir, mas a próxima eu vou mandar pra você aí, tá bom, Jastão? Um abraço pra você, uma boa viagem, uma boa quinta-feira. O Adriano tá em Rondônia, ligado na gente. Como é que vão as coisas aí, Adriano? E a minha irmã Rosângela, vai bem? Ele diz bom dia, na paz do Senhor, estamos juntos em oração, oramos juntos, que bênção. O Clésio Custer também mandando o seu bom dia, valeu Clésio, Deus abençoe você e sua família, querido, boa quinta-feira pra você também. Mais uma, a Elânia Queiroz, se puderem, orem. Claro, e nós podemos, e nós oramos. Ela está vendendo um imóvel, viu, gente? Em Jiparaná. E olha só, hein? E ela está pedindo as orações aqui, para que Deus venha direcionar aí o processo da venda, né, minha irmã? E nós oramos. Não deu para abrir aqui a sua demanda, o seu pedido, mas mencionamos o seu nome no momento da oração. Deus abençoe e que se resolva aí da melhor maneira possível. Já deu muito certo. Como diz o meu amigo pastor Manuel Bonfim, hoje já deu certo. Hoje
já deu certo. Pastor Manoel, ouvi um abraço. Minha amiga Gracia Ramos acompanhou o momento da oração. E eu preciso pausar agora, porque a hora não nos espera. São 6h39 e eu tenho muitas canções pedidas. Daqui a pouco eu prossigo com essa turma que tá por aqui, o Marcos Gabriel. Tem a Rose no Taquari, minha amiga Alzenira, lá em Roraima, nos ouvindo também. Mandou alguma coisa ali. A você que tá chegando agora, a minha amiga Cleonice também tá sintonizada. O meu minha amiga Domingas, na Chácara Pedra Preta. É, ouve, irmã Domingas. Olha, tem a missionária Esmeraldina. Você que está por aí ligado, tá me dando carona, tá me levando pra onde, hein? Agora essa vai pra você também, ó.

0: se eu não vou retroceder atendendo os nossos ouvintes. Você vai pedindo, nós vamos ajustando, né? Nem sempre dá para tocar todas as pedidas. Tenham paciência, são muitas canções e temos aqui algumas informações a ser passada. 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E agora tem a Antônia Gomes atendendo os meus amigos e as amigas. Saudade do sertão aqui na Paz FM.
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0: São 6h44, daqui a pouco tem mais participação. Vou ler seu nomezinho, vou ler.

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13: É nós de volta aqui no Amanhecer com Cristo, 6h49.
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13: É a nossa melhor companhia, gente amiga. Bom dia pra você, você no sítio, na chácara, nos peais, nos assentamentos. A você na cidade, você no campo, onde quer que você esteja sintonizado aqui no Amanhecer com Cristo, o seu primeiro programa ao vivo. O meu bom dia, o meu alô pra você também, claro, deixa eu mandar esse alô rapidamente aqui, diga, mexia, não vou deixar ninguém. Ah, não, não deixo não, meu amigo Marcos Gabriel, bom dia, querido. Deus abençoe, varão. Ele mandou a paz do Senhor, diga, aqui é o Marquinhos, da banda Chama Viva. Manda um alô especial aí para todos na sintonia da melhor rádio de Palmas, né? E do Brasil, por que não, né, meu irmão? Deus abençoe, querido, você também, seja bem-vindo, meu amigo. É o Marquinhos, da banda Chama Viva, toda a banda Chama Viva aí, ó. O nosso carinho, o nosso abraço, tá bom, querido? A nossa irmã Zenira Santos, lá em Roraima, ligada na Paz FM, lá no sul de Roraima. Olha, ela mandou foto aqui do João Miguel, que está internado, né? Está se recuperando, ela mandou aqui, olha, este é o João Miguel, que nós estamos orando pela saúde dele, né? Tá lá brincando, aí sorrindo. Deus abençoe, irmão Zenira, e pode contar conosco nas orações aí, tá bom, minha irmã? Ah, o meu irmão divino mandou aqui o seu voto, minha irmã Maria, nas músicas do quadro Você Decide. Obrigado, gente, você que vai interagindo, você que arruma um tempo aí para participar aqui no Amanhecer com Cristo e em todas as programações da Rádio Paz. É bom demais! É bom demais! É bom, não é?
15: É muito bom.
13: Ah, minha amiga Cleonice mandou aqui, uma Cleonice, meu Mateus, aí na chácara, Deus nos trouxe. Olha, mandou aqui o versículo do João, ok. João, capítulo 17, verso 25, para meditação dos nossos ouvintes. Obrigado aí, meu irmão Mateus, minha irmã Cleonice. Legal, meu amigo Manuel estava saindo pro trabalho, ele pediu aí uma canção com Raiz e Ravel e o tempo não chegou, não deu ainda, né, amigo? Ela ainda vai ser a próxima segunda. Vamos ver se vai dar tempo aqui, ó. Já tem Lucas Og e Gabriel, mas tá valendo, ele curtiu lá outras que eu ofereci pro meu amigo Manuel, saindo pro trabalho, meu amigo Manuel em Luzimangues, minha amiga Domingas, aí na chácara Pedra Preta. tá lá alegre, servindo o Senhor Jesus. Deus abençoe, irmã Domingas, a senhora e toda a sua família aí na chácara. Muito bem, você nas chácaras que nos ouve aí, ó, você que nos ouve em todas as regiões, você aí na grande Taquarussul, nosso bom dia. A missionária Esmeraldina tá ligada na gente, mandou aqui, olha, oramos juntos e mandando o seu alô para o evangelista Bento. Ele é ouvinte fiel aqui de todas as programações da Rádio Paz. Que coisa boa, missionária Esmeraldina, e mandou o seu voto aqui nas músicas do quadro Você Decide. Deus abençoe, missionária. E o pastor Otávio, a Rose tá no Taquari. Que foi, Rose? Como é que é? De Caricias? Mandei, ó, não, mandou não, tá tudo certo. Tá tudo certo, Rose. Abraço pra você, nossa ouvinte aí no Taquari. Alô, meus irmãos, minhas irmãs em Taquari. A Denise Souza, ligada na Paz FM, no PA Piabanha, né? Região aí das Piabanhas, ligada na Paz FM, mandou aqui o seu bom dia. Ouvindo com toda a família, né? Obrigado, minha irmã Denise, a toda a nossa audiência. Forte abraço. Minha irmã Sara mandou o seu voto nas músicas do quadro Você Decide. Eu vou chamar aqui o Lucas Roque Gabriel. Foi pedido mais cedo aí, olha, com o Lucas. Canta aí um pouquinho pra gente. Sonhador é o nome dessa canção.
0: Amanhecer com Cristo.
13: E na sequência eu vou anunciar a campeã de hoje, viu? E já concluindo aqui daqui.

0: 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Você ouviu essa canção com o Lucas Roque e Gabriel Sonhador, minha gente. Olha, meu tempo me limita e eu vou concluir aqui o Amanhecer com Cristo. Gente, agradecendo mais uma vez a Deus, obviamente, em primeiro lugar, e a você que me faz companhia todas as manhãs, aos meus amigos madrugadores, você que chega cedo aqui comigo, o meu forte abraço. Vou deixar tocando a campeã de hoje com um pontinho apenas de diferença. Deu a canção de número 1, minha gente. Essa aqui, ó, vou deixar tocando pra você aí, tá certo? A você que pediu, não deu tempo de tocar, mas olha, tá valendo, você conferiu boas canções. Amanhã eu volto, se Deus quiser, às 5 da manhã, com Amanhecer com Cristo.
1: Valeu? 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
0: Fica
1: Cristo.
0: Por aí, tem muito mais chegando aqui na Paz. Valeu?

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1: 7:31.
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1: Quinta-feira, 24 de setembro de 2026. Bom dia, começando mais uma edição do Jornal da Manhã. E já vamos para a previsão do tempo, que para esta quinta-feira deve ser de sol, com muitas nuvens, olha, e podem ocorrer pancadas de chuva à tarde e também à noite. A temperatura deve variar entre mínima de 27 e máxima de 40 graus em Palmas, Tocantins. Vamos às notícias dessa edição do Jornal da Manhã. Ótima quinta-feira para você. O presidente da Rússia diz na ONU que Putin quer ampliar guerra. Tem essa e outras informações agora no Giro de Notícias com o repórter Christian Costa.
2: Olá, este é o Giro de Notícias. Eu sou o Christian Costa e você acompanha os destaques do momento. O presidente da Ucrânia, Volodymyr Zelensky, afirmou em discurso na ONU que o presidente da Rússia, Vladimir Putin, pretende ampliar a guerra para outros países da Europa. Isso, conforme ele, inclui territórios da OTAN. Ainda de acordo com Zelensky, governos da Europa receberam informações de inteligência sobre possíveis intenções russas. Um caça militar da Força Aérea do Reino Unido caiu nesta quarta-feira e explodiu no país de Gales. Segundo as Forças Armadas Britânicas, a aeronave, um Hawk T2 de treinamento, apresentou problemas logo após decolar. Os pilotos conseguiram ejetar. O avião perdeu o controle e caiu em parafuso até explodir em solo. A explosão ocorreu em uma região residencial, mas não há informações sobre vítimas. João Munhoz Neto, namorado de Isabelle Caracristi, é suspeito de violência psicológica contra a namorada e de indução ao suicídio. A informação é da Polícia Civil do Ceará. Segundo o delegado-geral Márcio Gutierrez, o suspeito também não colaborou com as investigações da morte. João Munhoz Neto foi preso de forma preventiva nesta terça. O Supremo Tribunal Federal definiu que todas as mães, biológicas ou adotivas, têm direito à licença maternidade de 120 dias. A medida é válida para quem trabalha no regime CLT e também para servidoras federais. A Justiça do Trabalho.

0: Vale de Goiânia proibiu que Luciano Hang, o dono da van, faça manifestações políticas dentro das lojas. A determinação inclui a não manifestação de conteúdo político-eleitoral em reuniões, treinamentos, vídeos ou em canais institucionais da empresa. O Giro de Notícias é uma produção da Agência Rádio Web. Texto e apresentação, Christian Costa. Edição, Thiago Pedruzzi.
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2: 7:35 agora, e olha, a previsão de El Niño muito forte exige preparação das escolas. Quem tem as informações é a repórter Denise Coelho.
3: O El Niño deve ganhar força nos próximos meses e aumentar os riscos de eventos climáticos extremos no Brasil. Boletim do painel El Niño aponta mais de 90% de probabilidade de um evento muito forte entre setembro e novembro. Diante desse cenário, pesquisadores do CEMADEM, que é uma unidade vinculada ao Ministério da Ciência, Tecnologia e Inovação, e representantes do Instituto Alana, elaboraram uma nota técnica com orientações para as redes de ensino. O documento estima que o Brasil tenha cerca de 150 mil escolas públicas e mais de 40 milhões de crianças e adolescentes que vão estar expostos a riscos como inundações, escassez hídrica e calor extremo. O alerta é ainda maior nas capitais. Mais de 370 mil crianças estudam em escolas localizadas em áreas de risco. Entre as recomendações estão a integração das secretarias de educação com a Defesa Civil, Bombeiros, Saúde, Assistência Social e Meio Ambiente. Ainda há a criação de protocolos para situações de emergência, além do monitoramento de alertas e a realização de simulados pelo menos uma vez por ano. A nota também orienta as redes a identificar escolas e comunidades mais vulneráveis e a adotar medidas de adaptação, como melhoria da ventilação, manutenção das instalações e a ampliação das áreas verdes. Na avaliação dos pesquisadores, a preparação para eventos extremos precisa fazer parte permanentemente do planejamento das escolas e não apenas das ações emergenciais. Agência Rádio Web, produção e reportagem, Denise Coelho.
2: 7:37 no horário de Brasília, e olha, aberta a consulta ao lote da malha fina do imposto de renda. Reportagem de Eduardo Amaral.
4: Mais de 412 mil contribuintes brasileiros que regularizaram seus débitos com o fisco já podem consultar se estão inseridos no novo lote de pagamentos da restituição do imposto de renda. A consulta ao novo lote de pagamentos foi aberta nesta quarta-feira e estão previstos valores que ultrapassam R$1.260.000.000, sendo que deste total, mais de 466 milhões são destinados para contribuintes com prioridade no reembolso. O pagamento será feito no dia 30 de setembro, na conta ou na chave Pix do tipo CPF informada na declaração do imposto de renda. Essa rodada de pagamento se refere àqueles que caíram na chamada malha fina da Receita Federal de setembro, mas o lote também contempla restituições residuais de anos anteriores. A consulta pode ser feita na página da Receita Federal na internet. Basta o contribuinte clicar em Meu Imposto de Renda e em seguida no botão Consultar a Restituição. Também é possível fazer a consulta no aplicativo da Receita Federal para tablets e smartphones. Caso o contribuinte não esteja na lista de pagamentos, ele deverá entrar no Centro Virtual de Atendimento ao Contribuinte, o ECAC, e tirar o extrato da declaração. Se verificar uma pendência, ele pode enviar uma declaração retificadora e esperar os próximos lotes da malha fina. Grupo Rádio Web 25 anos, áudio que amplifica conexões. Produção e reportagem, Eduardo Amaral.
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2: 7:38 no horário de Brasília, e olha, MEI com dívida pode tentar voltar ao Simples após exclusão. Vamos saber mais informações com a repórter Virgínia Alves.
5: O microempreendedor individual que recebeu um termo de exclusão do Simples Nacional e deixou passar o prazo para resolver as pendências ainda deve regularizar as dívidas. A exclusão não impede que o empreendedor tente retornar ao regime, mas para solicitar o reenquadramento no Simples Nacional e no CIMEI é preciso resolver as pendências. Quem explica é a analista de políticas públicas do Sebrae Nacional, Laila Caldas.
6: Reforçar a importância de regularizar as suas pendências, as suas dívidas, mesmo mesmo aqueles MEIs que receberam o termo de exclusão, e no termo de exclusão, né, tem o período de 90 dias para o MEI regularizar. Mesmo aqueles que não se regularizaram no período de 90 dias, eles devem se regularizar, porque uma vez excluídos, se eles forem excluídos do Simples Nacional, eles podem ainda pedir a solicitação de reenquadramento.
5: E mesmo quando não há dinheiro para quitar tudo de uma vez, deixar a dívida de lado não é a melhor saída. Dependendo da situação, o MEI pode buscar alternativas para parcelar ou renegociar os débitos. Laila Caldas explica quais caminhos o empreendedor pode seguir.
6: Importante destacar também que tem essa possibilidade de renegociar, de parcelar a dívida, né?
5: Quem tiver dúvidas sobre como regularizar a situação, pode procurar o Sebrae para receber orientação sobre as pendências e as possibilidades de negociação. A recomendação vale também para quem já perdeu o prazo informado no termo de exclusão. Resolver as dívidas é um passo necessário para quem pretende solicitar o reenquadramento. Agência Rádio Web, produção e reportagem, Virgínia Alves.
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2: 7h40 no horário de Brasília, e olha o número de autônomos com CNPJ bate recorde. Reportagem de Carolina Prazeres.
7: O Instituto Brasileiro de Geografia e Estatística, o IBGE, divulgou nesta quarta que o total de trabalhadores por conta própria formalizados no Brasil com o CNPJ, o Cadastro Nacional de Pessoas Jurídicas, atingiu 27,1% em 2025. É o maior percentual da série histórica. Em 2012, quando iniciou, eram 15%. Os dados são da Pesquisa Nacional por Amostras de Domicílios, o PNAD Contínua, Características Adicionais do Mercado de Trabalho. O levantamento mostra variações de acordo com o segmento analisado. Pela primeira vez, mais da metade dos trabalhadores por conta própria com CNPJ possui ensino superior completo. O pesquisador do FGV IBRE, Rodolfo Tobler, diz que autônomos com ensino superior entendem os benefícios de ter uma formalização, mas que esse talvez não tenha sido o principal motivo do aumento.
8: Atualmente a gente tem, por exemplo, como a gente vê, a questão do MEI, que é uma formalização que permite que a pessoa possa se aposentar, que tenha algum tipo de direito, que tem algum tipo de benefício. Ao mesmo tempo, também as pessoas que têm algum tipo de registro, CNPJ, elas podem também ter acesso a algumas linhas de crédito, alguns tipos de apoio financeiro mesmo, também até os meios de pagamento, né? Conseguir ter mais máquinas para poder usar cartão para vender ou usar Pix e tudo mais. Então a formalização acaba sendo um pouco mais enxergada como um benefício para essas pessoas que têm uma escolaridade mais elevada. Eu acho que é uma tendência natural. Mas eu não consigo associar de uma maneira tão direta assim de que realmente o aumento da escolaridade foi responsável por esse aumento da formalização, mas acredito que há sim uma correlação entre os dois fenômenos.
7: A formalização entre empregadores e autônomos também atingiu recorde em 2025. 35% tinham empreendimento registrado no CNPJ. Tobler aponta que para pessoas com escolaridade menor, não é somente uma questão de falta de informação.
8: Muitas das vezes também a pessoa não tem ali a condição necessária, não é tão simples assim, apesar de ter facilitado muito essa questão da formalização nos últimos anos. Abrir um CNPJ hoje é muito mais fácil do que já foi no passado, mas não dá para dizer que é só uma questão de formação, mas com certeza pessoas com menos escolaridade acabam tendo pelo menos um pouco menos de ideia, um pouco menos de informação sobre os benefícios de se formalizar e o quanto isso pode acabar ajudando ali o negócio dela a crescer ainda mais.
7: As mulheres têm índice de formalização maior, 36,7% contra 34,2% dos homens. Dentre as regiões, a formalização atinge o maior patamar no Sul, com 46,7%, e o menor no Norte, com 15,6%. Agência Rádio Web, produção e reportagem, Carolina Prazeres.
2: 7h43 e olha, os TREs orientam eleitores sobre como votar. Vamos saber mais informações com a repórter Mariana Berti no quadro Manual do Eleitor.
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10: Os Tribunais Regionais Eleitorais de todo o Brasil intensificam as ações de orientação ao eleitor. 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Uma informação importante, toda essa orientação é feita diretamente pela Justiça Eleitoral, sem contratação de terceiros. Fique atento às orientações oficiais e desconfie de informações que não venham diretamente dos tribunais regionais ou do TSE. 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
2: 7h44 e nós temos intervalo agora. Eu volto já com as notícias do Tocantins. Não saia daí.
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7: 7:47, de volta agora com as notícias do Tocantins, falando sobre combates a incêndios aqui na capital. A situação de calor intenso e baixa umidade continua exigindo atenção em Palmas. Segundo a Defesa Civil Municipal, foram realizados 9 combates a incêndios em áreas de vegetação desde o último sábado. Os registros ocorreram em diferentes pontos da capital, entre eles as regiões Norte, Orla, Jardim Taquari, Morada do Sol e Flamboyant. O cenário é agravado pela baixa umidade do ar e pelas temperaturas elevadas. O Instituto Nacional de Meteorologia chegou a emitir alerta laranja para Palmas, com umidade relativa do ar abaixo de 20%. Para esta quinta-feira, a previsão indica temperaturas que podem chegar aos 40 graus. A Defesa Civil orienta a população a aumentar a ingestão de água, evitar atividades físicas e exposição ao sol. Outra recomendação, gente, é não colocar fogo para fazer limpeza de terrenos ou áreas de vegetação. Em caso de incêndio, os telefones são o 153 da Defesa Civil e 193 do Corpo de Bombeiros. Palmas recebe nesta sexta-feira e sábado o primeiro Fórum Interinstitucional de Assistência Farmacêutica do Tocantins. O encontro será realizado no auditório da Associação Tocantinense de Municípios em Palmas. A programação começa às 7:30 da manhã e segue até às 6 horas da tarde nos 2 dias. O evento vai reunir profissionais da saúde, farmacêuticos, gestores municipais e acadêmicos de farmácia. Entre os assuntos estão os desafios da assistência farmacêutica e o acesso da população aos medicamentos oferecidos pelo Sistema Único de Saúde. As inscrições ficam abertas até esta quinta-feira, dia 24. A Prefeitura de Palmas já iniciou o planejamento para as ações de fiscalização da Piracema 2026-2027. O período de defeso é importante para proteger os peixes nativos durante a reprodução. A estratégia do município envolve planejamento das ações de fiscalização e também orientação da população sobre as regras para a pesca. A preparação antecipada ocorre antes do início do período de restrição e busca organizar as equipes para atuar nas regiões de rios e demais áreas sujeitas à fiscalização. A piracema é uma das principais medidas de proteção dos estoques pesqueiros e de preservação da fauna aquática. 7:50 no horário de Brasília. E olha, ribeirinhos e pescadores serão mapeados em Palmas, né? Nesta sexta-feira, a Prefeitura da capital realiza um dia D para o mapeamento de ribeirinhos e pescadores artesanais. A ação será realizada em 2 regiões da capital e o objetivo é identificar as comunidades, conhecer melhor a realidade dessas famílias e levar informações que possam ajudar na elaboração de políticas públicas específicas. A iniciativa faz parte da chamada Escuta Ativa e busca aproximar o poder público das comunidades que vivem as e que vivem e trabalham às margens dos rios. O levantamento também poderá ajudar na identificação das principais necessidades relacionadas a serviços públicos e condições de trabalho dessas populações. 7h51 no horário de Brasília, e a Secretaria Municipal da Educação de Palmas e o Departamento Estadual de Trânsito do Tocantins, o DETRAN, discutem uma futura parceria para implantação do programa Transitando na Capital. A proposta é desenvolver ações de educação para o trânsito, envolvendo professores, pais e alunos. A ideia é trabalhar o tema dentro do ambiente escolar, com atividades voltadas para a formação de uma cultura de trânsito mais segura e responsável. O projeto pretende aproximar educação e mobilidade e levar para os estudantes informações sobre comportamento seguro nas ruas e no trânsito. A Prefeitura de Palmas reforça as ações de controle populacional de cães e gatos. O município destaca a castração como uma das principais estratégias para evitar ninhadas não planejadas e, consequentemente, reduzir o abandono de animais. A orientação é que os tutores procurem os serviços disponibilizados pelo município e mantenham os animais sob cuidados responsáveis. A medida também tem relação com a saúde pública e com o bem-estar animal. 7h52 no horário de Brasília, e olha só, nesta quinta-feira, dia 24, o município recebe o projeto Mestres do Tocantins, Troca de Saberes para a Juventude. A programação acontece na quadra da Escola Estadual Manuel Silvério Dourado, em dois horários, 9h30 da manhã e 1h40 da tarde. O destaque será a viola de Buriti, um instrumento tradicional no Tocantins. O projeto reúne jovens e mestres da cultura popular para promover a transmissão de conhecimentos entre gerações. O público-alvo são jovens de 15 a 29 anos e a participação é gratuita, começando em Santa Teresa, e também estão previstas atividades em Chapada de Natividade no dia 29 de outubro e em Mateiros no dia 13 de novembro. 7h53. E nós chegamos ao final de mais uma edição do Jornal da Manhã. Obrigada pelo carinho da audiência. Abençoadíssima quinta-feira para você. E até amanhã, se Deus permitir.
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1: Em Palmas, 8:03.
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1: Olá, moçada, muito bom dia na paz do Senhor. Estamos no ar a partir de agora, iniciando mais uma edição do meu, do seu, do nosso programaço Paz e Amor.
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1: Hoje é quinta-feira, turma. Quintou, gordinho.
3: Demais,
1: já são 24 de setembro, o ano é 2026. Uma excelente manhã de quinta-feira para você que está nos ouvindo em casa, no trabalho, no trânsito. Muita gente boa nos levando de carona no som do veículo. Tem uma turma super gente fina curtindo a Paz FM desde as 5 da matina na zona rural. Meu compadre, minha comadre, bom dia para vocês aí no campo da lida. Deus abençoe aí, tá? Tudo de bom para vocês. Eu quero abraçar com muito carinho as donas de casa e mandar desejar um super bom dia para a galera que está aí trabalhando nas obras, na construção civil. Meus amigos servidores públicos, aquele abraço para vocês aí também, tá? Galerinha do comércio atacadista, varejista, todo mundo se encontra por aqui. Meus amigos pastores, meus amigos padres, muita gente boa já com o radinho ligado em casa, no trabalho. Muita gente ouvindo a Paz FM pelo aplicativo, pela rádio web. O importante é que você está aí em nossa companhia na 89,9 e também na 91,3, Rede Paz FM, sua melhor companhia.
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1: Por cá, seu amigo Chicão, seu amigão, o amigo do povo.
3: Ai, tem pressão.
1: Com alegria, satisfação, gratidão, Jesus do coração, estamos por aqui prontos para mais uma manhã de programação alegre, divertida, com louvores, brincadeiras, muita interatividade, louvores lindíssimos, selecionados. Já estamos preparando o momento da palavra.
4: Glória a Deus.
1: Momento Kids também. E hoje é quinta-feira, é dia de sorrir, se divertir. Hoje teremos a hora do riso e me ajudando a comandar a programação, o Wilton Andrade, mais ligeiro do que o gato morto. Hoje ele tá agoniado. E já, okay, já vou chamar o homem da palavra refinada, pastor Diogo Vieira. A partir de agora, queridos, momento da palavra está no ar.
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6: Olá, amados ouvintes da Rádio Paz, a rádio da família. Nós estamos no momento da palavra, trazendo orientação, direcionamento para a tua vida, para a tua família, através da palavra. A palavra é alimento, solidez, a palavra é sustento para a tua alma. Estamos estudando o Salmo 23, esse salmo tão abençoador para a nossa vida. É o salmo que fala do pastor, que é Deus, né? Que é Jesus Cristo, e da ovelha, que somos nós. Nós somos ovelhas. Você é ovelha porque Cristo te santificou. E nós estamos aqui aprendendo muitas coisas. Verso 4 é o versículo que nós estamos estudando, e ele diz assim: ainda que eu ande pelo vale da sombra da morte, não temeria mal algum, porque tu estás comigo. A tua vara e o teu cajado me consolam. O tema desse dia que nós vamos estar estudando é desfrutando da presença de Deus na tribulação. Parece um pouco contraditório. Nós estamos diante de um tema que nos confronta muito. Como é que nós podemos desfrutar de algo sendo que nós estamos passando por dores e sofrimentos, por angústias e lamentos? Como é que dá para desfrutar de algo assim? Eu quero dizer para você que essa é a ciência da espiritualidade. É assim que nós desfrutamos das coisas espirituais. Por exemplo, se você for ver, Cristo ressuscita em um corpo de glória ao terceiro dia, mas primeiro ele é humilhado, ele é crucificado a dor e sofrimento. Atrás do sofrimento, a glória e gozo. Atrás do sofrimento, a vida espiritual. Atrás do sofrimento, a revelação de Deus. Quando as portas se fecham aqui na terra, as portas se abrem no céu. Quando você é rejeitado aqui, você é aceito pela pelo Senhor no céu. Sempre vai haver revelações, manifestações, há um gozo, há um refrigério espiritual sendo derramado sobre a vida daqueles que sofrem. A santidade de Deus, a promoção de Deus. Deixa eu te falar algo, essa prova que chegou na sua vida, essa prova que chegou na sua história, ela chegou com um propósito de Deus, de promover você. Junto com a prova sempre vem a promoção. Deus está querendo te promover. Deus está querendo elevar você, te levar a lugares onde você nunca foi antes. Querido, não se prenda somente a uma palavra de prosperidade financeira. Isso é muito bom, mas Deus tem coisas maiores e melhores para você. Quando eu falo a respeito de promoção, de desfrutar de Deus, da presença dele nas tribulações, eu estou dizendo de promoções no reino de Deus, promoções espirituais. É você crescendo em Cristo, você crescendo na glória de Cristo na sua vida. É níveis de santidade, é níveis de unção, níveis de graça, níveis de poder do Espírito Santo aumentando sobre a sua vida. É você desfrutando de mais glória, de mais graça de Deus, de mais maturidade espiritual sobre você, de mais experiências espirituais sobre você. E isso, você pode observar que as tribulações estão promovendo isso na sua vida. Você está cercado por fora por tribulações, mas por dentro você está desfrutando de gozo eterno. A presença de Deus está com você ao teu lado. Davi falou, tu estás comigo, tu estás comigo. Imagine esse texto, se prenda esse texto, enfatize esse texto na tua Bíblia, sublinhe esse texto. Ele está com você na tribulação, ou seja, tem presença, tem auxílio, tem presença. Deixa eu te falar, você talvez perdeu muitas coisas, mas a principal de todas elas está com você, que é a presença de Deus. Essa presença está trazendo restauração, está trazendo relacionamento. Deixa eu te falar algo para você, querido. A principal coisa que você pode ter aqui e crescer aqui nessa terra é o conhecimento de Deus. Essa é a principal. Eu vou voltar a dizer a mesma coisa para isso ficar cravado na tua alma. A principal coisa que você pode ter aqui nessa terra é o conhecimento de Deus. Não só o conhecimento teórico, mas o conhecimento experiencial, onde você prova de Deus, onde você tem contato com Deus, onde você tem intimidade com Deus. Isso, você fica apaixonado por Deus, e aí você sofre, aí você passa por lugares onde o sol é escaldante, onde a dor é constante, mas ali você consegue ter paz, ali você consegue ter gozo e alegria. Por quê? Porque você entende que esse deserto está promovendo a tua espiritualidade e você está crescendo na intimidade com o Senhor. Essa prova chegou para promover você. Esse é o primeiro ponto. Segundo ponto, a coisa mais importante que você pode crescer aqui na terra é no conhecimento de Deus. Desfrute da presença no meio da tribulação. Deus abençoe você e toda a sua família. Eu sou o irmão Diogo Vieira e esse é o momento da palavra.
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1: De volta aqui na sua Paz FM, sua melhor companhia. Já são 8:18, 8:18. Preparamos lindos louvores, lindas canções. Hoje vamos sorrir, vamos nos divertir. Gordinho, hoje tem o que, macho? Hora do riso aqui na sua Paz FM. 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
1: Amém! 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
4: Não é, gordinha? É bom,
5: paz,
4: né?
5: Paz e amor.
4: Eita, gente.
6: É bom demais.
4: É não, gordinha mel. Olha só, o nosso WhatsApp tá liberadaço pra você interagir com o Titio Chicão aqui, é o 639-8420-6868. Meu amigo Marco Antônio Barbosa já passou por aqui, aquele abraço pra você, pra toda a família. Meu amigo irmão Miguel, a irmã Delma, são meus amigos. Forte abraço pra vocês, viu, gente? Daqui um tempo eu vou aí, né? Tomar aquele cafezinho.
7: Onde é esse daí,
4: meu? Lá na Zona Rural, lá no Novo Progresso, assentamento Novo Progresso. Abração apertado pra vocês, a irmã Delma, irmão França, né? Só gente boa curtindo lá na Chácara Pais e Filhos, né? Pais e Filhos, meu amigo Arnaldo Sampaio. Ele tá lá sempre ligado com a gente também, né? Eita, moçada, hoje é hora do riso, se prepare pra sorrir. 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
1: Em Palmas, 9:01.
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1: Muito bem, 9:01 aqui na sua Paz FM, sua melhor companhia. Chicão, com você, papai do céu, nos permitindo até às 10, eu quero te fazer companhia, levando aqueles louvores lindíssimos do jeito que vocês gostam, muita interatividade. Lembrando que o nosso WhatsApp tá liberadaço para você interagir com a gente, é o 639-8420-6868. Vai ser bom demais ter a sua participação. Enquanto você interage aí, a gente vai trazer canções por aqui.
2: Eu vou... E o Pix, nada ainda.
1: Espera só um pouquinho. Eita, são 24. Tá passando ligeiro esse mês, hein? Lembrando vocês que esse mês agora é mês de aniversário de uma pessoa muito especial aí, né? Pessoa que alegra as suas manhãs de segunda a sexta-feira aqui no Paz e Amor. É, próximo final de semana, dia 27 de setembro, é o nosso dia, então vamos lá, hein? Eu tô vendo só vocês com indiferença. Até agora não recebi nenhuma mensagem perguntando qual o tamanho do meu sapato, qual perfume que eu gosto, né? Se eu quero um relógio, enfim, né? A agenda tá aberta.
3: Agora fiquei até emocionado.
1: Vamos chamar o Kleber Nascimento, então, e na sequência eu já entro com a hora do riso aqui. Se prepare que eu já tô voltando rapidinho.

0: 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A partir de agora, aqui na sua Paz FM, a alegria está no ar. Vamos dar muitas risadas, muitas gargalhadas. Deixe a tristeza de lado e vamos sorrir. Vamos nos divertir com o nosso amigo Chicão. No quadro Hora do Riso.
1: E aí, vocês não viram um trator passando por aí, não?
2: Oh, de volta por aqui com mais uma edição da Hora do Riso. A partir de agora, nada de tristeza ou cara feia, nada de testa enrugada. Vamos sorrir, vamos nos divertir. Afinal de contas, nós temos um Deus que cuida de nós, né? Nós temos um Deus que está no controle de nossas vidas. Então, eu te convido a interagir com a gente na Hora do Riso no 639-8420-6868. Vai ser bom demais ter o seu joinha. Só manda joinha, não quer? Não quero mandar recadinho, manda joinha. Só pra eu saber que você tá curtindo aí a gente, né? Esse quadro sensacional que vai ao ar terças e quintas, né? Sempre 9 horas, depois das 9 um pouquinho, né? Ah, comigo aqui, meu amigo Wilton Andrade, me ajudando a comandar a programação. O Wilton tava pensando aqui, com meus botões, né? E pensar que antigamente, né, eu tinha medo dos cartigos que mamãe passava pra gente quando a gente fazia alguma coisa, que hoje pra mim seria uma honra cumprir esses cartigos, né? Vai dormir agora. Vai comer tudo, vai ter que comer tudo. Não vai sair de casa, rapaz, seria até bom. Vou analisar esses cartigos hoje, seria bom pra mim, viu? Só que na época era uma tristeza, né? É, por falar em infância, gente, a gente teve uma infância raiz, né? Eu, por exemplo, tive uma infância raiz. É, sempre que estava comendo alguma coisa, quando caía no chão, falava, olha, que no mato engorda, né? Dá uma sopradinha ali.
3: O quê?
2: Comia na hora, deixava não, né? E lá em casa tinha a lei, hoje tem a lei dos 5 segundos, né? Lá em casa era a lei da meia hora. Caiu até meia hora, você podia comer. Deixa eu compartilhar com vocês o que aconteceu, um fato inusitado, engraçado que aconteceu comigo quando eu era criança. Papai, me lembro como se fosse hoje, né? Papai me deu um dinheiro para pagar a conta de luz, né? A conta de energia. E eu estava indo pagar, né? Caminhando eu vou para Canaã com dinheiro no bolso para pagar a conta de luz. Gente, quando eu passei no caminho até chegar na onde pagava lá, na loteria, eu vi o sorteio de um carro 0 km. Eu falei, olha só que coisa boa, né? Menino cheio de ideia. E com o dinheiro que eu ia pagar a energia, acabei comprando a cartelinha, né? Do bingo e voltei pra casa. Feliz da vida. Cheguei e contei tudo pro papai. Papai, comprei. Rapaz, meu pai arrancou o cinto, o Wilton Andrade, mas me deu uma surra tão grande.
3: Ai, coitado. O quê? Não acredito.
4: Onde é que é esse daí, menino?
2: Aí, rapaz, falou umas palavras lá que eu não gosto nem de lembrar. E depois de 3 dias, quando eu acordei... Aí... Rapaz, isso é pros pais ver que às vezes, né, as crianças têm razão. Depois de 3 dias, Wilton Andrade, chegou um carro 0 na porta de casa. 0 km, viu?
3: É bom demais, Júnior.
2: E aí começamos todo mundo a chorar, principalmente eu, né? Porque era o carro da empresa, da companhia de energia, veio pra cortar a energia, né?
3: O quê? Não acredito.
2: Ai, coitado. Chorei junto. De novo. Ô, moçada!
3: Fiquei até emocionado.
2: Forte abraço pros meus sobrinhos queridos, né? O Arthur e a Vânia, né? Eu, Arthur e Vânia, bom dia pra vocês, viu, meninos? Patrick também, O Wilton, Patrick também, rapaz, ele é brincadeira, né? Se diz a esposa dele, conversando com ele, falou, oi, lindo, mandou uma mensagem pra ele, né? Patrick mora lá em Turver. Se fosse aqui, era assim, oi, cheiro, e ele, oi, mozão.
4: É zina total.
2: Principalmente se fosse da matriz ali, né? Oi, cheiro, oi, mozão. Aí ela falou, cheiro, e ele falou, fala, mozão, você me trocaria por outra mulher? E ele, claro que não, mozão, jamais faria isso, claro que não. Aí ela falou assim, e se ela fosse mais bonita e mais jovem do que eu, cheiro? Ele falou, também não trocaria de jeito nenhum, eu amo você, meu amor. Você é a razão da minha existência, né? Foi Deus que me deu você. E ela falou, e se fosse por uma palha? Ele falou, Kiko. E se fosse uma palha, você me trocaria? Ele falou, Kiko. Rapaz. problema. Ai, ai. Eu lembrei lá em Paris, né? Aparecida de Goiânia. Lá o paciente chegou esses dias pra trás na consulta do SUS lá, Will. E o doutor falou assim, bom dia. Ele falou, bom dia, senhor, tudo bem com o senhor? Ele falou, tudo bem, doutor. Ele falou, então pode ir embora. Consulta mais rápido que já vi. Se tá tudo bem. Ai, ai. Eu vi esses dias pra trás, foi uma notícia que eu achei até interessante, Wilton Andrade. Diz que as coisas estão meio caras ultimamente, né?
5: Pode ir.
2: Você vai no mercado ali, parecendo uma igreja, todo mundo fala, o pessoal dentro dos supermercados aqui em Palmas parece igreja, né? Misericórdia, o sangue de Jesus tem poder. Jesus amado. Diz que vai ter uma norma agora, né? A partir de amanhã, quem for pego dirigindo com cheiro de café, vai ter que se explicar, né? Como é que conseguiu dinheiro pra abastecer o carro e pra comprar café também ao mesmo tempo. Tem alguma coisa errada aí.
4: Total, zebra.
2: Aí eu digo...
6: Trai.
2: É por isso que quando eu vejo essas coisas, eu falo assim, ó, faz o seguinte, rapaz, vamos trabalhar.
4: Rapaz, vai que falei.
2: Faz o seguinte, vamos trabalhar, daqui dá pra comprar o café e a gasolina.
5: Pode crer.
2: Ai, ai. O Patrick é mau, gente. Ele disse pra mim, Chico, sabe como é que faz pra acabar com uma discussão entre duas pessoas surdas? Você sabe, Wilton Andrade, como é que faz? Pra acabar a discussão entre duas pessoas surdas? Não, né, não. Segundo o Patrick, é só apagar a luz. Se apagar a luz, você acaba a discussão entre duas pessoas surdas. E ele falou pra mim que pra você acabar uma briga entre dois cegos, os caras podem estar brigando do jeito que foi, pode estar assim, agarrado no tapa, rolando no chão. Se você quiser acabar com a briga dos dois, o Patrick disse, ia só falar assim, olha, chegar perto deles e falar assim, olha, eu tô torcendo pro que pegou a faca agora. É muita maldade.
4: É zebra total.
2: Segue, correu pra um lado, outro pro outro. Acabou a briga.
3: Não acredito. Ai, coitado.
2: Tá moçada. O Wilton, o Arthurzinho chegando por aqui. Ô, Arthurzinho, bom, Arthur, irmão da Vânia, né? Tá perguntando pra você qual é o país onde todos os homens são musculosos.
3: Meu Deus.
2: Eu não sei não, Arthurzinho, ele já deixou a resposta aqui. Vamos facilitar, ele diz que é Somália. Diz que não é Somália. É... Outra coisa que ele colocou aqui, o Wilton, o Arthurzinho colocou, eu tinha, né, um pintinho que chamava Relan, né? Toda vez que chovia, relampeava. Eu lembrei do cachorrinho da irmãzinha dele, o cachorrinho que ficou, endoidou, Wilton. Ele ficou doido. O nome dele era Pra Dentro, né? O nome do cachorrinho. Aí um dia ela tava limpando a casa, ele entrou, ela falou assim, pra dentro, pra fora.
3: O quê? Não acredito.
2: O pra dentro ficou doido, sabia?
3: Ai,
2: ai, ai. Ai, Jesus. Vamos então. Qual é o carro, o Arthurzinho tá brincando contigo hoje.
3: O quê?
2: Qual é o carro que é movido a suco? Você sabe? Isso é fácil, né? Sabe não? O Arthurzinho, eu pensei que ele ia saber dessa, não sabe não. O carro que é movido a suco, segundo ele, é o Mustang, né? Deixa eu ver aqui se tem mais.
4: Eu gostei, porque agora fiquei até emocionado.
2: Ai, ai.
6: Traz trão!
2: pessoal lá de Turvânia tava tendo muito prejuízo com leites. E aí eles tiveram que trocar todas as embalagens, né? Porque o pessoal tava tomando.
3: Não acredito.
2: Entrava no mercado e começava a tomar os leites. Aí um dia o gerente perguntou, falou: por que vocês estão fazendo? Ele falou: tá escrito, ó, na caixinha, abra aqui. Né? Abri e começava a tomar. Essa é a última que o Arthurzinho mandou pra você. Vamos ver se você vai saber. Essa é mais fácil. Qual é o santo dos celulares? Qual é o santo dos celulares? Sabe também não, Arthurzinho. É o Samsung. Deixa eu ver se tem mais aqui. Will, você sabe responder pra nós? Essa é simplesinha, mano. Essa aqui você vai saber. Qual a diferença entre a comida do rico e a comida do pobre? Qual é a diferença entre a comida do rico e a comida do pobre? Também não sabe, não, Arthurzinho? Diz que o rico come caviar, né? E o pobre come que vier. Deixa
4: eu ver aqui. Eu gostei, porque agora eu fiquei até emocionado.
2: Tá não, faz sentido, né? Faz sentido. Olá! Um forte abraço pro meu amigo aí, rapaz. Não vou falar o nome dele aqui, ele tá congregando na matriz hoje, né? Ele tá igual você tava antigamente, né? O Will tava com 13 anos sem se relacionar, ele tá com 17.
3: Não acredito, é? Pelo bem que você quer, sua mãe não bota isso no ar, não.
2: Mas o Will casou, né, gente? Graças a Deus. Ele já não tava vindo a. Já não tava vindo a hora de fazer 52 anos, mas casou antes disso. Tem um amigo da 102 que não vê a hora de fazer 50 anos, que é pra sair de casa. Não tá aguentando mais os pais. Encher o saco dele lá, né? E esse colega meu, Wilton, que ele tá sem namorar, ele não tem paciência. Eu falei pra ele, ó, pra você se relacionar, eu vou dar uns toques. Você tem que ter paciência, né? Tem que ter paciência, porque as mulheres em si, você tem que ter um cuidado especial. Tem que dar umas instruções pra essa galera. Não, eu vou fazer um curso a hora de relacionamento. Aí ele, sem a paciência dele, chamou a menina pro cinema. Pô, vamos pro cinema hoje comigo? Ela falou assim, qual filme a gente vai ver? Ele falou, Tubarões Assassinos. Isso é filme de chamar a moça pra você ver? Como se não, né? Aí ela falou assim, legal, né? Até aceitou. Falou assim, é sobre o que esse filme? Aí ele perdeu a paciência. Falou assim, é sobre um cavalo que quer ser cantor. Tubarões assassinos. Aí como é que casa desse jeito também, né?
3: Ai, coitado.
2: Aí fica difícil casar assim, né? Tem que ter paciência, eu falo. Eu falo, rapaz. Pô, muito. Tem que ter paciência, né?
4: Daquele tanto.
2: Fala em casamento, colega meu. Colega meu tá noivo esse dia, foi lá em casa conversar comigo, perguntou pra mim, rapaz Chicão, em qual regime você tá casado? Eu falei assim, no semi-aberto, eu saio todo dia pra trabalhar cedinho e volto à noite pra casa.
4: Eu gostei, porque agora fiquei até emocionado.
7: Rapaz, tu sai de problema, rapaz, vai te falei,
2: meu. Ainda bem que a mulher não tá ouvindo essa hora.
8: Você tá mentindo.
2: Eu tô falando pra você, velho. Ai, ai. Esse dia eu vi dois rapazes, né? Conversando daquele partido lá, né? Que eu sempre falo, faz o seguinte, vamos trabalhar, todo mundo, né? Ele dizendo, rapaz, ainda bem que as coisas tá caras, mas pelo menos tá chegando o tempo da manga.
7: É zebra total. Daquele tanto.
2: A ideia. As coisas tá caras mesmo, ainda bem que tá chegando o tempo da manga aí, pra ajudar nós aí. Nove horas, 19 minutinhos, né? Às vezes eu brinco com as pessoas e tem gente que não gosta não, mas olha, vou falar um negócio pra vocês, olha, não me irrite não, porque se você me irritar, eu sou capaz de dar seu telefone pra todas as crianças e dizer que você é o Papai Noel.
9: Homem, não fala assim!
2: Então olha só, Deus tá vendo você. Deus já viu você fazer isso também, viu, Wilton? Escrever ano novo, porque não sabe escrever a palavra Réveillon, né?
3: O quê?
2: Não é? Réveillon? Ah, não sei também, não. Namore ou se relacione com alguém, né? Que lute por você, igual seus tios, né, estão lutando aí pelo o terreno da sua avó. Seria uma coisa linda de se ver, né? Essa briga. Todo mundo quer entrar no inventário. Se você conseguir alguém que lute por você com essa mesma determinação, você vai se dar bem na vida, viu? Certeza.
5: Pode crer.
2: Segundo meu amigo Patrick, o homem pode ter tudo na vida, né? Tudo. Mas se não tiver uma mulher baixinha e brava pra mandar nele, não tem nada também.
4: Eu gostei, fiquei agora, fiquei até emocionado.
2: Wilton, o Tiãozinho tá perguntando aqui, fazendo uma pergunta, de repente você vai ajudar ele a responder. Eu não vou meter nessa briga não, que perguntou foi pra você. Quando um homem diz, com essa mulher eu vou até pra guerra, já ouviu essa frase? Ah, eu gosto dessa frase, mas ele tá perguntando o seguinte, ele fez um elogio ou ele chamou a mulher de canhão?
3: O quê? Não acredito.
2: Eu não vou responder não. Uma confusão. Outra coisa que ele tá me perguntando aqui, Wilton. Ele falou, Chicão, me tira uma dúvida. Relacionamento sério. É sério mesmo? Ou pode dar uma risada de vez em quando?
5: Por nada.
2: Rapaz. Pode rir, moço. É sério, não é... Não é pra ficar com a cara fechada, não. Ai, Jesus. Eu brinco assim, gente, mas às vezes eu passo por algumas situações também, né, que são diferentes. Não vou falar vexame não, mas são diferentes. Por exemplo, semana passada eu passei por uma situação que eu fiquei assim, morrendo de vergonha, Wilton.
3: O quê? Não acredito.
2: Eu fui numa loja ali no centro da cidade, presta atenção, olha o que aconteceu comigo. Eu sei que com vocês nunca aconteceram isso, principalmente com vocês que estão me ouvindo, eu sei que nunca aconteceram isso, né? Nunca aconteceu uma situação semelhante, nem com o Wilton também, né? Mas comigo aconteceu e eu tenho que compartilhar com vocês. Passei uma vergonha muito grande, fui numa loja, né? E olhando numa loja de artes, né? Olhar algumas artes, alguns quadros. Gente, eu vi um quadro sensacional. Pense num quadro lindo, bonito. Aí eu fiquei ali encarando aquele quadro, mais ou menos uns 10 minutos. Eu falei, vou levar porque esse quadro é lindo. Eu sei que isso nunca aconteceu com vocês, mas eu devo compartilhar isso. Aí eu chamei a vendedora e falei, moça, quanto tá esse quadro aqui? Eu acho que eu vou levar ele. Ela falou, não, moço, isso não é um quadro, não, é um espelho.
3: O quê? Não acredito.
2: Eu falei, então essa coisa linda que tá aparecendo...
4: Gostei,
2: que
4: agora fiquei até emocionado.
2: É verdade. Opa, lembrei do nosso diretor. Ele disse que tirou uma foto, né? Ele tava olhando uma foto de quando ele era feio. Ele tinha tirado uma foto quando ele era feio.
3: O quê? Não acredito.
2: E a gente ficou rindo, né? Ah, rapaz, era mesmo, né? Eu falei, quanto tempo você tirou essa foto? Ele falou assim, tem uns 5 minutos.
7: Rapaz, tu sai de problema, rapaz. Já te falei, meu. Meu
2: Deus,
7: meu.
2: Sai
7: de problema. A vida tua é
2: caçando
7: um problema, meu irmão.
2: Foi mal. Eita. É pecado.
3: Boa tarde. Por que que você fica falando esse áudio aí todo dia, o mundo inteiro? E o mundo inteiro tá cheio desses áudios aí.
2: Calma,
3: você,
2: tia. Favor, é só pra descontrair um pouquinho, tá,
3: tia? Porque isso não é coisa de ficar com gracinha todo dia falando esse áudio aí, não.
2: Calma, tia, é só brincadeira, tia. É só pra moçada que está em casa, que está no trânsito, né? Que está trabalhando, sorrir um pouquinho, se divertir, né? O bagulho tá tenso aí, a gente tem que se divertir um pouquinho, né, gente? Sorrir um pouquinho. É pecado não devolver o dinheiro que a gente acha na roupa do marido quando vai lavar? É pecado sim, viu, irmãs? Isso, né? Que a Milena agora pode estar ouvindo. Mas é... Tem que devolver, viu? Não pode fazer igual a Patrícia, não. A Patrícia disse pra mim que esses dias ela ficou 2 horas procurando o dinheiro que o marido dela tinha perdido. Ela ajudando ele a procurar, sendo que ela já tinha gastado. Não tinha achado esse dinheiro.
3: O quê? Não acredito.
2: Não pode, não. Gente, agora eu fiquei chateado. Eu acho que tem alguém que tem alguém que tá me denunciando aí, viu, Hilton?
5: Pode crer.
2: Fiquei chateado. Tem alguém que tá me denunciando. Você acredita que ontem um psiquiatra começou a me seguir?
3: O quê? Não acredito.
2: Tava olhando minhas redes sociais, um rapaz, tem alguém me denunciando aí. Vamos parar com isso, gente. Né? Vamos falar em psiquiatra? Os psiquiatras dizem, né? Em suas teses que uma em cada cinco pessoas tem alguma deficiência mental. Olha que legal. Uma em cada cinco pessoas tem algum tipo de deficiência mental. Fique atento nos seus quatro melhores amigos. Se eles parecerem normal, né? Então o doente é você.
3: Ai, coitado.
2: É você que... Vamos então, estamos chegando ao final de mais uma edição da Hora do Riso.
3: É bom demais.
2: Eu sei que é bom a gente ficar junto, se divertindo, sorrindo, né? Mas o nosso tempo aqui é limitado. Eu vou trazer só mais essa aqui pra gente finalizar e fechar com chave de ouro, né? Esse dia eu fui no mercado, Wilton, lá na Rede Demais. Você ouviu falar desse mercado? Tá anunciando aqui com a gente, não tá? Rede Demais, 104 Norte, lá pertinho de casa ali. Fui lá comprar, a menina pediu pra comprar um. Ela falou, meu bem, vai no mercado e compra peito de frango, duas coxas de frango, né? E duas asas de frango. Eu falei, uai, legal. Fui lá no açougueiro e falei, olha, eu quero um peito, eu quero peito de frango, duas coxas e duas asas de frango. O açougueiro perguntou pra mim e falou assim, uai, você vai montar um frango em casa? Você vai montar? Eu falei, não sei não, foi minha mulher que mandou, então vamos aí. Hora do Riso ficando por aqui, papai do céu nos permitindo, na próxima terça-feira a gente volta com tudo aqui na Paz.
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0: Muito bem, de volta por aqui, Cicão na área com você, meu amigo Raimundão tá por aqui, Raimundo Tesoura Mágica, aquele abraço pro senhor, pra toda a sua família, prazerzaço é tê-lo por aqui, em nossa companhia, tá lá em Lagoa do Tocantins, que Deus guarde aí todos os ouvintes de Lagoa, lá em Brejinho de Nazaré, está a minha amiga Elisete, já passou aqui, deixou seu alô. Já deixou a sua mensagem, paz o senhor, minha amiga. Ótimo dia para você, uma excelente quinta-feira, tá? Minha queridíssima amiga Cleonice, bom dia, irmão Chicão, Deus abençoe. Mande um abraço para nós aqui, pra irmã Sara, lá em Chapada de Areia, né? É, pro Rod, pra... Manda um hino pra nós aí, tá? Um forte abraço.
2: Ele não vai, não.
0: Minha vida é uma viagem, né? É uma cançãozinha kids, né? Forte abraço, querido, que Deus te abençoe, que Deus abençoe o Matheus. Que Deus guarde a vida de vocês aí, prazerzaço tê-los por aqui. O evangelista Jadson também passando por aqui, deixando um alôzinho pra nós. A Vanusa, ô Vanusa, forte abraço, querida, ótima quinta-feira pra você. Paz o senhor Chicão. Que Deus abençoe. Ela pediu o louvor que acabou de ser tocado aqui. Eu vou descobrir a hora que foi tocada aqui, vou pedir pro pessoal te mandar, minha amiga. A Maria Júlia tá por aqui também. Forte abraço, Maria Júlia, que Deus abençoe. A Maju, né, do assentamento Bom Sucesso. Forte abraço pra toda essa turma legal do assentamento Bom Sucesso. Vamos agora chamar os príncipes e as princesas, as crianças mais lindas, fofas e abençoadas do meu Brasil. Estão aqui no Tocantins, em Palmas e por aí também, né? Criançada linda, onde quer que vocês estejam, agora vocês vão ouvir aquela sequência de louvores do jeito que vocês gostam. Momento Kids está no ar.

0: e amor, louvor e interatividade no ar.
1: Estamos chegando ao final de mais uma edição do programa Paz e Amor. 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
1: Vamos nessa então, gordinho. Uma excelente quinta-feira para você. Que Deus abençoe a sua vida, a sua família, seus negócios. Amanhã, logo após o Jornal da Manhã, volto para alegrar o seu dia aqui na Paz FM. Pastor Paulo vai assumir o microfone para te fazer companhia comandando o Manhã na Paz. Um beijo no coração e até amanhã, Brasil!
3: Brasil!

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6: Olá, bom dia. 10:03, Rádio Paz FM, a Rádio da Família.
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6: Opa, 10:04, bom dia. Ótimo dia pra você que tá aí ligadão, tá ligadona, aqui na melhor, 89,9 FM, pra você que tá aqui na capital, tá aqui na região central do estado, bom dia. Ótimo dia pra você que tá em Araguaína, 91,3. Eu sou o pastor Paulo e a partir de agora faço companhia pra você aqui nessa programação imperdível, programação sensacional da Paz FM. Então, a partir de agora é comigo, vamos juntos até o horário do almoço, uma manhã incrível, é claro, contando sempre com a tua audiência, contando com a sua participação. O nosso WhatsApp tá livre para você mandar sua mensagem, pode mandar alô, pode mandar abraço, fica à vontade para participar. Eu amo interagir com você, então se você tiver por aí, gente, participa, manda aquele abraço, manda aquele alô, pode colocar o seu pedido de oração daqui a pouquinho, já, a partir das 11:40, né, finalzinho do programa, a gente ora juntos aqui, tá? Ok, hoje quinta-feira, dia 24 de setembro, mais um dia, mais um programão por aqui, na sua, na nossa, né, na nossa rádio preferida, na minha, na sua, na nossa rádio preferida, essa emissora que é tudo de bom, programação inteira voltada para abençoar a tua vida, abençoar a tua casa, abençoar a tua família, um dia inteiro, 24 horas no ar, estamos no ar sempre, levando uma programação abençoadora, curadora para tua casa. Esse é o grande diferencial da Rádio Paz FM, a Rádio da Família. Então, meu amigo, você que está aí do outro lado curtindo a programação da Paz, chega para cá, fica à vontade, manda mensagem, manda alô, fala pro amigo, fala pra amiga, né? Fala aí pro colega, ó, ouve a Rádio Paz aí, fala do aplicativo da Paz FM, fala da emissora, fala de nós para alguém, porque fazendo assim, você também estará fazendo uma obra de evangelização que é maravilhosa, que é o compromisso que a Rádio Paz tem de levar uma mensagem de Deus, uma mensagem transformadora para as pessoas que estão em casa. Vamos lá, 10:06, programa começa agora. Esse é o Manhã na Paz, programão que vai ao ar de segunda a sexta-feira, sempre a partir das 10 da manhã, comigo, pastor Paulo, levando para você aqui, ó, sempre a partir das 10 da manhã, essa programação abençoada, Conto com a sua participação, conto com a sua interatividade. O nosso WhatsApp é o 639-8420-6868. Esse é o nosso WhatsApp. Manda mensagem lá, tá? 10:06 agora, tá chegando pra cantar pra gente. Júlia Vitória, vou colocar aqui, ó. Júlia Vitória vai cantar pra gente agora, João Viu e Além do Rio Azul. Daqui a pouco eu volto, não sai daí, até já.

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11: 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O basquete foi criado em 1891 pelo professor James Naismith, que usou dois cestos de pêssego presos nas paredes como as primeiras cestas do esporte. 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

Ótimo dia para você que tá curtindo a Manhã na Paz, nosso programão aqui, ótimo dia para você, uma ótima quinta-feira, para você que tá chegando agora, bem-vindo, bem-vinda, sejam todos muito bem-vindos a essa manhã incrível aqui na Melhor, na Paz FM, a Rádio da Família, para você que tá em casa, para você que tá na fazenda, tá no sítio, para você que me ouve pelo rádio, para você que me ouve pela internet, aonde você estiver, obrigado pelo carinho da sua audiência, tá? Ótimo dia para você. Nosso WhatsApp tá liberado para você mandar sua mensagem. Já tá chegando canção nova pra gente ouvir. Mais uma. Vamos ouvir Elane Martins, Volta a Sonhar. Daqui a pouco eu volto, não sai daí. Até já.

aí, ó, você ouviu Elane Martins, Volte a Sonhar. 10h35, dia abençoado pra tua vida, pra você que tá ligado aqui na Melhor na Paz FM. Ótima quinta-feira pra você. Hoje é dia 24 de setembro, mais um programão por aqui, mais um campeão de audiência aqui na Melhor na Paz. Eu tô por aqui, ó, pastor Paulo, te fazendo companhia, felicidade, né, alegria, tá por aqui, fazendo companhia pra você nessa semana, fazendo companhia nesse dia, nessa quinta-feira, caminhando aí pro finalzinho do mês, né, daqui a pouco, já, tá chegando, é o mês de outubro, já, chega o mêsão de outubro. 10h36 aqui na Melhor na Paz FM, meu bom dia. Eu quero trazer um recado importante aqui. 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

0: 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Muito bem, quero mandar abraço, quero mandar alô pra você que tá ligadão aqui na melhor, pra você que tá aqui na capital, mais jovem do Brasil e mais quente do Brasil, porque que calor é esse, Brasil? Que calor é esse aqui em Palmas, hein, gente? Jesus amado. Quero mandar abraço pra Cleonice, que tá sintonizada aqui na melhor, na Paz FM, a Cleonice barra Mateus, né? Cleonice do Mateus, bom dia, bom dia. Ótimo dia, querida. Obrigado pela participação. A Edileuza, da 1304 Sul, também passou aqui. A paz do Senhor, pastor Paulo. Eu peço orações por minha família. Vamos orar daqui a pouquinho, já já, tá? A partir das 11:40 da manhã. Abraço para Maria Amélia. Bom dia, pastor Paulo. Estamos aqui ligados na programação. Manda alô aqui para nós, em Taquaralto, na oficina Alto Giro. Pedi uma música aí do Daniel. Música, Daniel Berg. Eu não quero, deve ser do Daniel Berg, não sei. Eu não quero mais ser igual. Valeu, querido. Bom dia, abraço para todo mundo aí. Obrigado pelo carinho da sua audiência. Para todo mundo que tá me ouvindo pelo rádio, eu quero mandar um alô pra galera que tá em casa agora. As donas de casa, né? O pessoal que tá em casa fazendo aquele almoço, fazendo aquele feijãozinho, aquele barulhinho na panela de pressão, né? 10:38, então a galera tá fazendo almoço já. Ótimo dia para você que tá em casa, tá sintonizada por aí. A minha amiga dona de casa que nunca me abandona, tá sempre comigo todo dia, é ouvinte fiel e assídua. Obrigado, querida. A minha querida Lupercina, lá na Arce 131, a minha querida Antonieta, sempre sintonizadas aqui na Paz. Obrigado, minha querida, a minha amiga Cleonice, lá do Bela Vista, tem tantas aí, né? Maria de Lourdes, do Santa Bárbara, Meire, pessoal lá do Taquari, galera boa ouvindo a gente aí, pessoal da região norte, Maria das Graças, região norte, muita gente ouvindo a Paz FM, não dá para me lembrar o nome de todo mundo aqui, é claro, mas eu sei que tem muita gente sintonizadas aqui na melhor, sintonizados aqui na Paz FM, a Rádio da Família. Quero mandar um abraço pro Manuel, meu tio Manuel, que tá agarradinho trabalhando, agarrado no serviço, rente no batente, me falou ontem que tem um rádio lá e ele tá trabalhando e tá ouvindo a programação da Paz FM. Então, Manuel de França, tá lá na Auto Center França, trabalhando, agarrado no serviço e ouvindo a Rádio Paz FM. Obrigado, querido, muito bom dia. Alô especial para todo mundo por aí. Agora são 10:40, ótimo dia para você que tá me ouvindo também aí no trânsito, a galera que tá dirigindo agora, me dando carona no seu carrão, ótimo dia para você, obrigado pelo carinho da sua audiência, você que tá me dando carona, você que tá no caminhão agora, sintonizado aqui na melhor, na Paz FM, a Rádio da Família, um ótimo dia para você, uma ótima manhã para você, dia abençoado. Quero mandar um abraço pro meu amigo Danilo, lá em Monte do Carmo, né? Monte do Carmo, inclusive, que essa semana Monte do Carmo foi notícia nacional, infelizmente aí com a morte do nosso amigo e conterrâneo aqui da região, do Rick, né? Rick, que era cantor sertanejo, e infelizmente em um trágico acidente de helicóptero, de aeronave, veio a falecer na segunda-feira, né? Na segunda-feira, na verdade, desapareceu na segunda-feira e a aeronave foi encontrada na terça-feira e todos que estavam naquela aeronave sem vida, infelizmente. Então, quero mandar abraço para todo mundo aí na cidade de Monte do Carmo. Meu amigo Danilo tá sempre ouvindo a Paz, tá sempre sintonizado, ele e toda a sua família nunca para de ouvir. E aí, Monte do Carmo, essa cidade bacana, muita gente, inclusive ao sobrenome do Rick, um dos sobrenomes do Rick era Carvalho, né? E aí Monte do Carmo tem muita gente, aí a família Carvalho, muita gente, Carvalho, sobrenome Carvalho, muita gente nessa região. Um abraço para todo mundo por aí, toda a galera que tá ouvindo a Paz FM, a família, né? Que talvez, se tiver alguém ouvindo aí, tiver algum parente, o nosso respeito, o nosso sentimento é por essa perda aí do amigo Rick. 10:42, aqui na Melhor da Paz FM, a Rádio da Família. Dia abençoado para você que está curtindo em outros estados do Brasil. Alô você no Maranhão, alô você no Pará, alô você que está me ouvindo no Goiás, alô você que está sintonizado em outros estados do Brasil. Alô Brasil, alô Brasil.
1: Brasil!
0: Alô Brasil, tá chegando dia 4, hein, gente? 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Então, para quem reclama muito, né? Para quem gosta de levantar o dedo demais e apontar que aquele faz isso, a hora é agora, a oportunidade tá na mão do povo, né? De colocar lá quem realmente possa nos representar de maneira respeitosa e responsável, né? 10:43, para você não perder a hora, horário de Brasília, você tá curtindo Manhã na Paz, nessa linda e boa quinta-feira, hoje é quinta-feira. É dia 24 de setembro, o WhatsApp tá liberado para você mandar sua mensagem, mas agora, bora ouvir mais uma canção? Daqui a pouco eu falo com você no nosso WhatsApp, vai chegar para cantar pra gente aqui, ó, Jonas Vilar, olha só essa canção aqui, O Crente e a Palmeira. Daqui a pouco eu volto, não sai daí não, eu volto já.

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2: O volante Bruno Guimarães, que está com a seleção brasileira em Brisbane, na Austrália, se preparando para os amistosos desta data FIFA, falou pela primeira vez sobre o pênalti perdido na eliminação do Brasil para a Noruega na Copa do Mundo. A cobrança aconteceu nos minutos iniciais do primeiro tempo, quando o jogo ainda estava 0-0 e a penalidade foi defendida pelo goleiro norueguês. Muita polêmica em cima desse lance, principalmente Vinícius Júnior, que foi muito questionado por não ter batido a penalidade. Bruno Guimarães abriu o coração e explicou o que aconteceu naquele momento, assumindo toda a responsabilidade.
3: Depois de uma eliminação, óbvio que você acaba vendo muitas conspirações de coisas que não fazem o menor sentido. Acho que sempre antes do jogo a gente tem a nossa preleção e o professor determina quem vai bater, e eu fui o cara escolhido para bater. E ali na hora teve jogadores que quiseram pegar a bola para... Enfim, é muito normal isso acontecer. Um jogador pega, passa pro outro, até para tentar enganar o goleiro. E foi isso que aconteceu. Nada demais. O Vini não era. Quem tinha que bater o pênalti era eu. Enfim, foi o que foi delegado. E como eu falei, eu bati o pênalti, perdi. Poderia ter feito, poderia ter... Enfim, aconteceu o que aconteceu. E isso faz parte do futebol. É seguir com a maneira. A gente vê, fica triste pela cobrança sobre o Vini. Mas no momento, o pênalti delegado foi a mim.
2: Mesmo ainda sentindo o peso do erro, Bruno Guimarães deixou claro que não pretende se esconder em uma nova cobrança e afirmou que assumiria novamente a responsabilidade caso tivesse outra oportunidade. A seleção brasileira está treinando na Austrália e vai fazer 3 amistosos nessa super data FIFA. Sexta-feira vai enfrentar a Austrália às 7h da manhã, no horário de Brasília, e Bruno Guimarães treinou no time titular, ali no meio-campo, ao lado do Danilo, jogador do Botafogo. Agência Rádio Web, com informações da seleção brasileira, Daniela Esperon.
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0: Opa, tá aí o Anderson Freire. Canção do Céu, 11 horas mais 11, aqui na Melhor na Paz FM, a Rádio da Família. Bom dia, bom dia. Ótima manhã para você que tá chegando agora. Bom dia, valeu pelo carinho, obrigado pela tua audiência. Que bom saber que você tá por aí, tá? Valeu. 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Muito bem, 11 horas mais 12, aqui para você não perder o horário. Eu quero também trazer um outro recado bacana para você. 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Bora lá, 11 horas e 13 aqui na Melhor. Gente, bom dia, uma ótima quinta-feira pra você. Eu tô por aqui, o pastor Paulo te fazendo companhia nessa manhã de quintona, hoje dia 24 de setembro, e nós estamos aqui alegres e felizes, graças a Deus por isso. Mais um programão daqui a pouco, a partir das 11:40 da manhã, a oração do meio-dia que você não pode perder, tá bom? Quero mandar abraço pra Rose Silva lá do Taquari. Oi, pastor Paulo, eu estou aqui ouvindo a Melhor, ótimo dia aí, e abraço, valeu querida Rose Silva lá do Taquari. A Jaqueline passou aqui também pedindo oração pela família, vamos orar daqui a pouquinho. Abraço pro Juvenil, também passou aqui, obrigado querido, ótimo dia para você, obrigado pelo carinho. E agora vamos ouvir mais uma canção, mais uma. Alisson Santos, Falei para Deus. Daqui a pouco eu volto, até já.
1: Eita, que coisa boa.

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Tá aí, ó, Silva Santos, valeu a pena. 11:42. Ótimo dia para você, uma ótima quinta-feira. Chegou o momento de nós orarmos juntos aqui na rádio. Eu tô aqui no estúdio, felizão, graças a Deus por isso, mais um dia, mais um momento especial aqui no rádio. Quero mandar abraço para você que tá aí na sua casa, irmão Ronaldo, irmã Maria de Jesus, sempre orando com a gente. Obrigado, Adão Pereira, lá de Caldas Novas. Valeu, Adão, obrigado, querido. Está orando aí em prol da irmã, né? Ok, estaremos orando agora. Quero convidar você para nós orarmos juntos nesse momento ímpar aqui na nossa programação, momento de nós unirmos a nossa fé e orarmos a Deus. Nós estamos tendo hoje o rico privilégio de poder orar, poder clamar a Deus e ficar mais perto de Deus, né? Diante de tantas coisas ruins, tantas adversidades, tantos problemas que acontecem em todo o mundo, nós temos a oportunidade de poder falar com Deus, conversar com o Senhor, clamar a Deus. O tempo aqui é tão curto, é tão rápido, é tão passageiro. Falava agora há pouco, no início do programa, eu falei rapidamente sobre o falecimento de um conterrâneo aqui do Tocantins, o Rick, e com ele outros que também estavam naquela aeronave, amigos, funcionários, piloto, copiloto, pessoas que perderam a vida, talvez em questão de segundos. Como que a vida é passageira? Como que passa rápido? Você sai de sua casa para realizar uma atividade e às vezes não volta. Acorda de manhã, levanta, coloca um projeto ali, pensa em um plano, planeja algo, sai da sua casa e não retorna. Como que tudo é rápido? Isso nos dá ainda mais, traz para nós ainda mais o entendimento de que nós não temos controle de nada. Nós não temos controle de nada. Nós não sabemos o que vai acontecer no minuto seguinte das nossas vidas. Todas as vezes que a gente se depara com uma situação como essa, com a notícia como essa de tantos outros que perdem as suas vidas diariamente, a gente fica refletindo, pelo menos eu me pego a refletir sobre quanto que nós não temos o controle. Nós não temos o controle. Nós não sabemos do minuto seguinte. Nós não sabemos se iremos acordar no dia seguinte. Nós não sabemos se amanhã nós teremos a oportunidade de dar novamente um abraço na família, nos filhos. É passageiro, isso aqui é muito, é uma vela acesa e pode ser apagada a qualquer instante. Olha como isso, olha a fragilidade da vida. Eu quero convidar você para refletir a fragilidade da vida, como que a vida é uma poeira, como que é algo que a gente não consegue firmar, parece que a gente perde assim pelas mãos, né? Como se você tentasse abraçar pelas mãos, você tentasse pegar água nas mãos e você não consegue, porque o líquido vai saindo entre os dedos. Assim é a vida. A gente não consegue ter controle. Você não sabe o dia de amanhã. Você não sabe se estará vivo amanhã. Assim foi com o Rick e aqueles outros companheiros que estavam naquela aeronave. Eu estou citando essa situação porque é de agora. É uma notícia de momento. E algo que está em todos os noticiários do Brasil. Então, olha como tudo é rápido.
Olha como a vida é passageira. E eu estou trazendo essa reflexão a você para chamar a sua atenção, para que nós possamos pensar um pouco mais nisso. Pensar um pouco mais nisso. Pastor, mas o senhor está me convidando para pensar na morte. Estou convidando você para pensar na vida. Não na morte, mas na vida. Porque quando nós entendemos verdadeiramente o que é a vida, o que é vida de verdade, a gente vai nos preparar para viver esta vida. Porque apesar de nós estarmos aqui inseridos nesse mundo e estamos vivos, mas é passageiro. A vida que nós encontramos e a vida que Cristo prega, ela é uma vida abundante, diz a Bíblia. É uma vida abundante, ela é uma vida que não pode ser comparada com esta vida que nós temos aqui. A vida que nós temos aqui, ela é passageira. Agora, a vida que Cristo tem para nós é uma vida abundante, é uma vida que não tem fim. Então, hoje eu convido você a pensar na vida. Não estou convidando você para pensar na morte, mas na vida. Na vida em Cristo. Na vida que Cristo tem para dar. Na vida que o Senhor tem para nos dar. Nessa abundância de vida que Ele tem para nós. E para que nós possamos alcançar isso, experimentar isso e viver a promessa da vida abundante que Cristo tem para nós, nós precisamos organizar a nossa alma enquanto nós estamos nesse corpo material e perecível, nesse corpo que tem prazo de validade. Nós não sabemos a validade, mas nós sabemos que há um prazo. Se fôssemos rotulados, como são os itens que a gente compra no mercado, seria talvez até mais fácil, né? Você compra um item no mercado e lá está a data de validade. Mas nós não temos esse rótulo. Nós não sabemos, nós não sabemos da data, nós não sabemos do dia, nós não sabemos como vai ser, nós não sabemos de que maneira vai acontecer, como que vai se dar. Então, o fato é, nós precisamos estar em Deus. Nós precisamos ser dependentes de Deus, sermos dependentes de Deus. Nós precisamos encontrar Deus, viver. A palavra do Senhor diz no livro dos Salmos, no capítulo 90, no número 90, Salmos 90, no verso 9, porque tu, ó Senhor, és o meu refúgio, o Altíssimo é a tua habitação, nenhum mal te sucederá, nem praga alguma chegará à tua tenda. E aí, nós temos aqui tantas promessas: Ele te cobrirá com as suas penas e debaixo das suas asas estará seguro, a sua verdade é escudo e broquel, não temerás espanto noturno. Aquele que habita no esconderijo do Altíssimo, a sombra do Onipotente descansará. Na verdade, é o Salmo 91 que eu estou lendo, não o 90. É esse Deus que nós temos que procurar. Ele é que nós temos, porque Ele é esse refúgio. É Ele que tem a promessa da vida abundante, da vida eterna para nos dar. É Ele que nos faz descansar. É Ele que nos dá proteção. É Ele que nos guarda. É Ele que nos livra, diz a sua palavra. É Ele que nos cobre com as suas penas. É Ele que está conosco. É Deus, é Deus. E Ele tem para nós a promessa de algo que é muito melhor. Não dá para ser comparado com esta vida aqui, que é uma vida passageira. Meu amigo, minha amiga, independente do que você está vivendo agora, organize a sua alma para estar com Deus. Organize a sua vida para estar com Deus. Organize as coisas para estar com Deus. Organize tudo para você estar com Deus, porque você não sabe o dia e nem a hora. Nós não temos controle de nada aqui. Nós não temos nenhuma marcação. Não existe uma data. Nós não temos. Isso está com Deus. Deus é que tem o controle. Nós não temos. A nossa vida aqui, nós não temos o controle dela. É frágil. Nós somos frágeis. Olha como nós somos frágeis quando nós olhamos para essas notícias que nós ouvimos.
Às vezes tem isso, tem aquilo, tem fama, tem sucesso, tem reconhecimento, tem dinheiro, tem empresas, tem isso, tem aquilo, é grande, é admirado, é querido, mas em questão de minutos, de segundo, deixa de existir. E aí? Fica esse ponto de interrogação, fica essa comoção. Então nós queremos, hoje eu quero dizer a você, organize tudo, prepare-se, chegue para perto de Deus, se aproxima de Deus, entrega a sua alma a Deus. Ele é o refúgio, então coloque a sua alma debaixo desse refúgio, ou nesse refúgio. Ele é quem guarda, então coloque a tua vida debaixo da proteção de Deus. É Ele quem sustenta, então seja você sustentado por Deus. Ele é coluna, então seja você guardado, protegido por essa coluna. Ele tem promessa de vida eterna, então seja você aquele que deseje, sabe, a promessa da vida eterna. Deseje Deus, deseje viver o que Deus tem para a tua vida, deseje viver a promessa da vida eterna, deseje viver a vida abundante, deseje viver daquilo que Deus tem para dar, deseje viver aquilo que Deus tem para oferecer, deseje viver aquilo que Deus tem para. Deseja Deus, deseje, deseje, deseje, deseje. Seja como uma criança, como a Bíblia diz que assim como a criança deseja o leite materno, assim como a criança recém-nascida deseja o leite materno, assim deve ser eu e você. Deseje Deus, deseje viver na presença de Deus, que o teu coração deseje viver experiências com o Senhor, que você deseje viver, sabe, promessas divinas, promessas de Deus para a tua vida, porque nós não sabemos quanto tempo nós vamos ficar aqui. Tudo aqui é muito rápido, e todas as vezes que nós ouvimos falar de morte, que nós ouvimos falar que alguém morreu, que nós ouvimos falar em velório, a gente precisa refletir sobre isso. Nós precisamos. Eu quero orar em favor da tua vida, da tua casa, da tua família. Senhor Deus e Pai, nós oramos, pedimos ao Senhor que nesse momento possa abençoar. Eu sei que tem muitas pessoas que estão orando comigo agora, pessoas fragilizadas, desesperadas, oprimidas, depressivas, angustiadas, aonde houver alguém agora, Senhor, necessitada de um milagre, de uma força, necessitada de uma resposta, necessitada, Pai, aonde houver, a oração que eu faço é a oração da fé. Eu uno a minha fé com a fé de todas essas pessoas agora, eu uno a minha fé. Nós estamos na presença do Senhor e fazemos isso com todo temor e tremor, porque nós sabemos, ó Pai, a quem nós clamamos. Nós sabemos a quem servimos. Eu sei que todo controle está nas tuas mãos. Nós não temos o controle de nada. Nós não temos capacidade, nós não temos, Senhor, nós somos mortais. Nós não somos como o Senhor. Nós somos frágeis. Temos um corpo material, Senhor, que envelhece, que fica fraco, que adoece. Senhor, temos uma vida que é passageira. Aqui é passageira. Mas pela palavra temos a certeza que podemos ter a vida eterna. Pela palavra revelada que o Senhor nos deixou, temos a convicção que podemos ter a vida eterna. Então nós clamamos a Deus agora, Pai. Nós levamos a sua palavra. Tem muitas pessoas oprimidas de alma, aflitas de alma nesse momento, e eu oro em favor da vida delas. Senhor, que esta palavra, que esse momento, que essa reflexão, que por meio desta oração, pessoas possam ser impactadas pelo poder desta palavra, dessa meditação e dessa reflexão, e que mais pessoas se aproximem de ti, Senhor. E que haja milagres, e que haja experiências, e que haja cura, e que a unção de cura possa pairar sobre as casas, e que a unção de milagre possa estar sobre as famílias, e que a unção de milagres, meu Pai, possa estar sobre este carro, e que a unção de cura, meu Pai, possa estar sobre esta empresa. E aonde houver alguém orando comigo agora, aonde houver alguém clamando a Deus comigo agora, aonde houver alguém unido a mim agora em oração, que essa pessoa seja fortalecida pelo poder que há no nome do Senhor Jesus.
Eu quero profetizar milagre, cura, bênçãos de Deus sobre a tua vida, no nome do Senhor Jesus. Que Deus te abençoe, que a sua tarde seja abençoada. Reflita sobre esta vida aqui e reflita sobre a vida que o Senhor tem para oferecer. Quero convidar você para estar comigo amanhã, no próximo programa, a partir das 10. Eu te aguardo, até lá.

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0: meio-dia e meia. 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
1: Meus queridos irmãos, meus queridos amigos, nós estamos aqui para falar aos irmãos na noite deste dia a respeito da palavra de Deus. Escolhemos como tema desse nosso encontro hoje aqui, amadurecer é preciso, exatamente por causa dos dias que nós estamos vivendo nesse momento. Eu quero ler com os irmãos aqui o capítulo 13 de 1 Coríntios, o versículo 11, apenas o versículo número 11. Diz assim a palavra de Deus: quando eu era menino, falava como menino, sentia como menino, discorria como menino, mas logo que cheguei a ser homem, acabei com as coisas de menino. Meus queridos irmãos, meus amigos, o dicionário Aurélio, ele traz para nós o significado desta palavra de amadurecer, o amadurecimento, porque o tema que eu escolhi para falarmos hoje é amadurecer é preciso. O dicionário Aurélio diz que amadurecer é aprimorar, é aperfeiçoar, é ter prudência, é, na verdade, ter experiência, é ter a capacidade de fazer uma reflexão, é a capacidade de pensar, é ser ajuizado. Na verdade, isto é o amadurecimento. E o processo de amadurecimento, ele é o responsável de conduzir a pessoa na vida.

nos seus próprios projetos, sejam eles de todas as naturezas, sejam eles pessoais, sejam eles profissionais, sejam eles espirituais. E é sobre isso que nós vamos falar hoje. O amadurecimento, ele é um processo, não é um tilintar de dedo, não é distorcer uma torneira, não é botar o dedo lá no apagador de luzes que a coisa vai acontecer desta forma. Mas o amadurecimento, ele é um processo e você precisa entender isso. Nenhuma fruta, ela nasce hoje e amanhã ela já está madura. Isso jamais vai acontecer. Há, na verdade, algumas frutas que, ao invés de amadurecer, elas apodrecem antes do tempo. Há pessoas hoje que têm que comer frutas verdes. Eles têm que ouvir, eles vivem ouvindo, às vezes, muitas frutas verdes. E ele comendo uma fruta verde, o problema que acontece na sua vida é que aquela comida é indigesta, vai ter problema. Ele não vai subtrair os nutrientes necessários que precisa tirar daquele alimento, porque ele ainda não é um alimento saudável. E as pessoas vão saber, vão notar o seu amadurecimento pelo seu falar, pelo seu modo de agir. Ele vai detectar perfeitamente se você é uma pessoa madura ou não. Deixa eu lembrar a você, há pouco tempo atrás, eu, você, nós ouvimos, porque o Brasil todo, o mundo todo, ficou sabendo de uma pessoa, um cantor gospel, que chegou ao ponto de dizer a seguinte expressão: eu sou acima da média. Ora, esta pessoa, será que ela estava amadurecida? Ou será que ela estava vivendo uma vida diferente? Essa vida diferente que eu chamo é o amadurecimento químico. Há pessoas que amadurecem quimicamente. Há um elemento na química chamado de carbureto. Esse carbureto, quando você pega esse elemento químico e coloca, por exemplo, na banana, ele faz a banana ficar amarela. Mas aquela banana não amadurece, ela amolece, ela fica amarela, ela fica sem gosto, não tem ao seu paladar aquele gosto que é aprazível. E além disso, ela faz mal à saúde. Deixa eu dizer para você, meu querido irmão, o cristão amadurecido às pressas, quimicamente, ele nunca será um bom crente, ele nunca será um bom obreiro, ele não será um bom pastor, ele não será um bom pregador, ele não será um bom ensinador, ele não será um bom escritor, etc. Ele não servirá para muitas coisas. Sabe por quê? Porque ele está querendo pular etapas na sua vida. E não adianta pular etapas. Esses crentes, na verdade, eles sobem de elevador. Eles não querem subir de escada, porque sabe que a escada, ela demanda tempo, ela demanda energia, ela demanda coisas parecidas com isso. Por isso que ele não quer, de forma alguma, amadurecer normalmente. Ele vai ter problemas. E os problemas na vida dele não serão problemas que serão resolvidos rapidamente. Serão problemas que terá um tempo muito, um tempo enorme para ele depois ter que amadurecer. Se ele seguir as regras normais, as fases normais, não pular nenhuma fase na sua vida e tiver a paciência normal, ele vai chegar lá na frente. Deixa eu dizer para você aqui, quem não amadurece fácil, tem pessoas difíceis que eles não vão amadurecer fácil. Eu quero colocar isso para você

0: fazer um exame introspectivo, sabendo se você está vivendo desta forma ou não. Isto aqui é um estudo da palavra. Nós estamos aqui colocando a palavra do jeito que ela é. A carapuça serviu? Você coloca. Se não serviu, glória a Deus, vamos seguir para frente. Mas quem é que não amadurece facilmente? Primeiro, os cabeça dura. Aquelas pessoas inflexíveis. Tem pessoas que ele se acha, ele é intransigente em tudo, ele sozinho está certo. Essas pessoas serão muito difíceis de amadurecer. Eles são negligentes quanto ao crescimento, quanto à responsabilidade de entender que se você não colocar como regra na sua vida um crescimento normal, um amadurecimento normal, você vai ter problema. Deixa eu dizer uma coisa para você, para ficar bem claro isto. A única pessoa que Deus fez grande, a única, foi Adão. Na primeira prova, ele foi reprovado. Na primeira. Deixa eu dizer para você. A partir daí, Deus começou a pegar as coisas e fazer todas elas pequenas e levando passo a passo para que ele pudesse amadurecer. Tá certo? Segundo tipo de gente que não amadurece fácil é aqueles que costumam dizer que são os donos da verdade. Há pessoas que eles imaginam que são os donos da verdade. No processo que nós estamos vivendo hoje, por exemplo, esta pandemia que nós estamos vivendo aqui, há pessoas que querem saber mais que os médicos. Há pessoas que eles imaginam que estão mais bem informadas do que o secretário da saúde do município, do que o prefeito, do que o governador. Eles acham que sabem mais do que o ministro da saúde. Eles se imaginam que é mais inteligente ou sabe mais do que a Organização Mundial de Saúde. São pessoas que, na verdade, eles imaginam que são os donos dela, os donos da verdade. No entanto, nada disto é verdade. Ele chega ao ponto de dizer para nós assim: você, pastor, está fechando a igreja porque não tem fé? Se você tivesse a fé que eu tenho, você deixava as coisas todas desta forma. Isto não é bem esta questão. Deixa eu dizer uma coisa para você, meu querido irmão. A fé não é de todos. A fé sua não é a mesma minha. A minha não é a mesma dos meus irmãos. Então, calma com isso. Essas pessoas que são os donos da verdade, eles chegam ao ponto de dizer em alto e bom som: será que essas igrejas do Brasil todo que estão fechando, será que eles não se lembram de quando lá no Egito teve 3 dias de trevas, que ninguém se levantava, que ninguém se apalpava, que ninguém andava 1 metro para frente, 1 palmo? Conforme a Bíblia diz, e lá no Israel de Deus, lá estava o povo com luz, com calor, o sol estava oferecendo toda a energia que eles precisavam. Ele diz desta forma. Ele chega ao ponto de dizer que nos dias da morte dos primogênitos, passava-se o sangue nos umbrais da porta e aquela casa não tinha nenhum problema. Deixa eu dizer para você, meu querido irmão. Aqueles crentes ali do Israel de Deus, lá no Egito, eles realmente passavam o sangue nos umbrais da porta, mas eles ficavam dentro de casa, eles estavam dentro das suas casas. Deixa eu ir mais. Alguns outros, dono da verdade, dizia o Salmo 91: nenhum mal te sucederá, nem praga alguma chegará à tua tenda. Ora, tudo isto é verdade. Eu não estou aqui de forma alguma dizendo a você que esta palavra não é a verdade. Não é isso que eu estou dizendo. Eu estou dizendo para você que cada caso é um caso. A igreja, ela é a instituição de mais credibilidade hoje de todas as instituições. A credibilidade da igreja, ela é superior ao judiciário. A credibilidade da igreja é superior ao executivo. A credibilidade da igreja é superior ao poder legislativo. Qualquer instituição hoje, ela tem menos credibilidade do que a igreja. Agora, porque a igreja tem essa credibilidade, eu vou levar a igreja a cometer irresponsabilidades? Não é por aí. Fique sabendo, meu querido irmão, você que acha que sabe que é o dono da verdade, deixa eu dizer, um homem, um centurião, chegou para Jesus um dia e pediu que Jesus fosse na sua casa para curar o seu servo que estava em casa. Só que ele disse para Jesus a seguinte palavra: olha, eu tenho soldados que eu comando, que eu digo a esse vai e ele vai, a outro vem e ele vem. Agora, eu também, Jesus, sou homem sujeito à autoridade. E Jesus olhou para ele e disse: eu nunca vi tanta fé em Israel. E Jesus disse para ele: pode ir para a tua casa, seja feito segundo a tua palavra. Você entendeu o que eu quero dizer? Se eu não, por autoridade que eu tenha, por autoridade que nos foi constituída por Deus, não a mim, mas aos pastores, nós ainda somos homens sujeitos às autoridades. Eu gostaria muito que você compreendesse esta questão. A igreja, ela é responsável pelo bem-estar, pela confiança dos nossos munícipes. E é por isso que nós tomamos esta decisão. Nós vamos estar em nossas casas, ajudando o poder público. Nós vamos estar na nossa casa, protegendo a nossa família, protegendo as nossas crianças e também protegendo os nossos velhos. Outro sim, o fato que eu gostaria de deixar bem claro para você, o fato de eu não estar indo à casa de oração, que costumeiramente eu, você, a sociedade e todos nós costumamos dizer que é a igreja, que é o templo, mas na verdade ela é a casa de oração, porque o templo de Deus sou eu, é você, somos nós. O fato de eu, você, nós não estarmos indo à igreja, isso não quer dizer que Deus não vai estar morando nesse templo. Deixa eu lhe dar um exemplo e fazer você se lembrar em uma situação que houve com alguns irmãos nossos que moravam em Jerusalém. Nabucodonosor pegou o jovem Daniel, pegou os jovens Azarias, Ananias e Misael, ou conforme você queira chamar, Sadraque, Mesaque e Abidenego, pegou eles e tiraram lá do templo lá de Jerusalém e levaram eles para a Babilônia. Mesmo assim, eles estando em outra casa, não era nem na casa deles. Lá eles perderam o templo, perderam a residência, perderam os amigos, perderam os pastores, perderam toda a comunicação com o seu povo. Mas mesmo assim, lá na Babilônia, eles não perderam a comunhão com Deus. Eu e você não precisamos de estar angustiados por passarmos alguns dias dentro das nossas casas. Nós temos que nos amadurecermos e saber que eu preciso brilhar aonde eu estou plantado. Eu preciso frutificar aonde eu estou plantado. Eu preciso colocar isso para fora. Talvez você não queira ficar tanto em casa, porque na sua casa agora você precisa de fazer o seu culto doméstico, a sua esposa, seus filhos ou vice-versa, precisam conhecer a sua devoção, a sua piedade, o seu caráter, os seus princípios. Mas eu quero dizer para você, fique tranquilo, tá? Nós tomamos uma decisão correta, nós estamos cultuando a Deus, nós estamos na nossa casa tendo um grande momento para estar perto da nossa família, tá bem? Outras pessoas que terão muita dificuldade de amadurecimento são os soberbos. Os soberbos, eles imaginam que desta água eu não bebo, eu não sou um fracote, eu não vou entrar por esse caminho, eu vou andar do jeito que eu gostaria. É difícil você amadurecer se tem esse pensamento. Quarto, as pessoas que pensam que só eles sabem fazer. Estas pessoas, eles precisam de compreender claramente que nós só fazemos por causa da comunhão. Todos nós dependemos um do outro. Não há rico sem pobre, não há um velho sem criança, não há uma criança sem velho. Todos nós vivemos em uma corrente e que nenhum S dessa corrente pode quebrar. Todos nós somos pessoas dependentes. Nós vivemos em um conjunto. Nós somos criados para viver desta forma, gregários, juntos, muita gente. Então, não pensa você que só você sabe fazer. Quinto, deixa eu dizer para você de uma outra classe, é aqueles que pensam que se ele sair, tudo vai acabar. Se ele não for à igreja vai fechar. Se ele não fizer uma outra coisa, aquilo vai ficar sozinho. Esse sentimento não é seu, não é de hoje. Esse sentimento, se você buscar a Bíblia Sagrada, você vai ver. Desde o começo foi assim. Um dia, um dos maiores profetas, aos meus olhos, chamado Elias, ele disse para Deus: eu fiquei sozinho, não tem mais ninguém. Deus chegou para ele e falou: meu filho, acalma o teu coração aí, meu filho, ainda tenho 7.000 que não dobrou os seus joelhos. Outro dia, Jesus falava, fazia um discurso lá e os discípulos queriam ir embora, outros foram embora e alguns deles disseram: olha, se eles forem embora, o que vai acontecer? A obra não vai seguir avante? Jesus olhou para eles e disse: não se preocupem não, se esses aqui se calarem, as pedras vão se calar, as pedras irão clamar. Ora, Jesus disse claramente, eles falavam de Abraão, ele disse: olha, não se preocupe não, esse negócio é de Abraão, eu tenho condição de suscitar filhos a Abraão do jeito que eu muito bem entender. Então, meu querido irmão, não pensa que se você sair, a igreja vai fechar. Se nós ficarmos alguns dias sem culto, a igreja vai fechar. Deixa eu dizer para você o sentimento que eu tenho no coração. Depois desses dias, a sua igreja vai encher. O povo vai aflorar mais. O povo vai querer ir mais para a igreja. Se preocupe disso não. Vai dar mais saudade nos crentes de cultuar. Muitos crentes que não estavam indo à igreja, nem às vezes dando moral para ir à igreja, em um culto de doutrina, ou em um culto de quinta-feira das irmãs, ou da juventude, muita gente agora vai ter a alegria, a vontade de voltar a ir para a igreja. Então deixa eu dizer para você, o que é na verdade amadurecer? Porque o tema desta palavra que eu estou usando para falar para você agora, amadurecer é preciso. Ora, o que é então amadurecer? Amadurecer, em primeiro lugar, é se corrigir. Eu e você precisamos nos corrigir cada dia mais. A Bíblia diz que há 9 frutos do Espírito. Começa com amor, bondade, benignidade, fé, mansidão, etc, etc. Mas o último deles, sabe qual é? Temperança, autocontrole, domínio próprio. Por que que esse é o último fruto? Porque é o mais difícil. Ele é o último porque é o mais difícil de ser alcançado. E eu estou dizendo para você, precisa amadurecer, meu querido irmão. Você precisa ter autocontrole, você precisa ter domínio próprio, aprender essas questões de autodisciplina. Deixa eu dizer para você, Paulo escrevendo a Timóteo, no capítulo 4, versículo 16, Paulo diz assim: tem cuidado de ti mesmo. Via de regra, nós temos cuidado de todo mundo. Nós temos cuidado do governo, temos cuidado do judiciário, do legislativo, temos cuidado com o vizinho, temos cuidado com a mulher, com o filho, com o pastor, com a igreja, mas às vezes esquecemos de cuidar de nós mesmos. Deixa eu dizer para você, amadurecer é você aprender a se corrigir. Olha no espelho, faça uma autoanálise. Você está lembrado que Raul Seixas cantava uma música que ele diz assim, que ele olhava no espelho e via Pedro negando Cristo por 3 vezes? Ora, quando eu olho no espelho, eu não posso ver outra pessoa, não. Quando eu olho no espelho, eu preciso ver a mim mesmo. Então procura se corrigir. Você quer amadurecer? Eu estou dizendo para você. Amadurecer é preciso. Então olhe no espelho. Fique de olho no espelho. Olhe para você e procura se corrigir. Segundo, o que é amadurecer? É crescer no segmento que você está inserido. Lá no seu trabalho, você precisa amadurecer. Deixa eu dizer com todo respeito e humildade que um homem pode ter diante de Deus e diante da sociedade do mundo que eu estou agora. Eu comecei num escritório de contabilidade como office boy, levando papel para lá, para cá, indo ao banco, fazendo isso e aquilo. E eu terminei naquele escritório sendo proprietário. Eu saí de office boy. Daquele office boy, eu passei a auxiliar de contabilidade. Depois eu passei a ser chefe do escritório. Depois eu passei a ser o dono do escritório. O que é que eu estou dizendo para você? É que você precisa crescer no segmento que você está inserido. Pense em crescer, pense em amadurecer aonde você estiver. Lá na sua casa, lá no seu trabalho, lá na sua igreja. Eu comecei na minha igreja como pedindo a Deus que eu queria ser o porteiro da igreja. Foi desta forma. Cresça no segmento que você está inserido. Amadureça no segmento que você está inserido. Deixa eu dizer, a Bíblia diz lá em Efésios 4:15, capítulo 4, todo ele, mas do 15 para frente, Paulo disse que nós precisamos crescer em tudo. Crescer em tudo. Eu tenho que amadurecer em tudo. Eu não posso crescer apenas a minha orelha, ficar bom para ouvir. Eu não posso apenas crescer a minha cabeça, ser o sabichão. Eu não posso apenas crescer os olhos, ver os defeitos dos outros. Eu não posso crescer apenas as mãos, tirar o que não é meu. Eu não posso crescer nos meus pés, indo aonde eu não estou autorizado a ir, ser insubmisso, desleal, indisciplinado. Mas eu preciso crescer em tudo. Eu não posso crescer apenas a minha língua, falar o que eu achar que está certo. Eu não posso crescer apenas o coração. Tem gente que cresce tanto o coração que ele fica melhor e maior do que Deus. Ele quer ser melhor do que Deus. Outros crescem o nariz. Eles crescem tanto o nariz, eles metem o nariz onde não foi chamado. Deixa eu dizer para você, você sabe por que que o porco tem o nariz redondo? É porque ele fica fuçando o dia inteiro. O dia todo ele fica fuçando. Então pare de ficar fuçando aonde não é sua competência, para que o seu nariz não possa também se arredondar. Então amadurecer, meu irmão, é crescer no segmento que você está inserido. Terceiro, é colocar em prática o que é ensinado para você na igreja que você está. Você tem que colocar em prática os ensinamentos. Veja bem, deixa eu lhe dar uma palavra. Há pessoas que vão à igreja com outras intenções. Deixa eu lembrar a você um caso em que uma mulher tinha um fluxo de sangue, já havia gastado tudo que ela tinha com os médicos e indo cada dia pior. mas ela foi na igreja. Deixa eu dizer uma coisa para você. Olha a diferença daquela mulher e às vezes de muitos crentes que não querem amadurecer. Há muitos crentes que vêm à igreja diferente daquela mulher. Há muitos crentes que vêm à igreja para mostrar a sua roupa, para mostrar o seu carro, para mostrar o seu penteado, para dar notícias ruins. Ele vem para trocar mensagem pelo zap. Alguns vêm até para namorar pelo celular. Essas pessoas não são abençoadas. Elas vêm para cá para tocar na vida das pessoas. Mas aquela mulher do fluxo de sangue, ela veio à igreja, não veio para mostrar nada, mas ela veio para tocar em Jesus. Você quer crescer? Você quer amadurecer? Aprenda a ir à igreja para tocar em Jesus, mesmo que lá você ouça notícias ruins, porque lá também, quando estava, aquela mulher chegou onde estava Jesus, uma pessoa chegou no ouvido de Jairo e disse: Jairo, larga de incomodar o mestre aí, a sua filha já morreu. Mesmo que você ouça notícias ruins, mas deixa eu te dar um conselho: toque em Jesus e você vai ser abençoado. Essa mulher do fluxo de sangue, ela chegou lá e tocou em Jesus. Ela colocou em prática o que o pastor e esse livro também está te ensinando todo dia. Eu quero agora orar com você, pedir a bênção de Deus para você e para mim, para nós sermos árvores boas, para produzirmos frutos bons. Vamos orar. Nosso Deus e Pai, é no nome do Senhor Jesus que eu quero agradecer ao Senhor por nós ter passado esse período aqui, Senhor, meditando no que tipo de fruto que nós estamos produzindo no dia a dia. Eu quero te pedir, nos ajude, já que nós aprendemos, ó Deus, sabendo, aprendemos quais sejam os frutos ruins, maus. Eu quero, Senhor, a partir de hoje, produzir apenas os frutos bons. Abençoe meus irmãos, abençoe a todos que estão me ouvindo, para que nós possamos, Senhor, produzir bons frutos doravante. Que Deus os abençoe, que Deus os guarde, no nome do Senhor Jesus. Até amanhã, no nosso próximo programa.
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1: O microempreendedor individual que recebeu um termo de exclusão do Simples Nacional e deixou passar o prazo para resolver as pendências ainda deve regularizar as dívidas. A exclusão não impede que o empreendedor tente retornar ao regime. Mas, para solicitar o reenquadramento no Simples Nacional e no SINEI, é preciso resolver as pendências. Quem explica é a analista de políticas públicas do Sebrae Nacional, Laila Caldas.
2: Reforçar a importância de regularizar as suas pendências, as suas dívidas, mesmo aqueles meses que receberam o termo de exclusão. E no termo de exclusão, né, tem o período de 90 dias para me regularizar. Mesmo aqueles que não se regularizaram no período de 90 dias, eles devem se regularizar, porque uma vez excluídos, se eles forem excluídos do Simples Nacional, eles podem ainda pedir a solicitação de reenquadramento.
1: E mesmo quando não há dinheiro para quitar tudo de uma vez, deixar a dívida de lado não é a melhor saída. Dependendo da situação, o MEI pode buscar alternativas para parcelar ou renegociar os débitos. Laila Caldas explica quais caminhos o empreendedor pode seguir.
2: Importante destacar também que tem essa possibilidade de renegociar, de parcelar a dívida, né?
1: Quem tiver dúvidas sobre como regularizar a situação, pode procurar o Sebrae para receber orientação sobre as pendências e as possibilidades de negociação. A recomendação vale também para quem já perdeu o prazo informado no termo de exclusão. Resolver as dívidas é um passo necessário para quem pretende solicitar o reenquadramento. Agência Rádio Web, produção e reportagem, Virgínia Alves.
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Olá, ótima tarde para você. Estamos iniciando mais uma edição do seu programa Som do Céu aqui na Paz FM, a Rádio da Família. 1:07 nessa quinta-feira, dia 24 de setembro de 2026. E nós estaremos com você até às 4 horas, levando para você o que há de melhor da música evangélica, levando para você o que há de melhor da música cristã. Uma playlist selecionada com muito carinho para alegrar e abençoar a sua tarde de quinta-feira. É isso aí, quinta-feira! Quinta-feira cinzenta aí na nossa capital, hein? Parece que a previsão aí tá acertando, hein? Tá acertando, tá virando o clima aí para vir uma chuva para essa sexta-feira. Será, meus amigos? Meu Deus do céu, mas o calor tá reinando. O calor tá prevalecendo aí na nossa capital, ó, mas a chance de chuva já subiu, viu? Subiu, é, 37 graus aí na nossa capital, com chances de 17% de chuva para hoje, mas amanhã tem a chance um pouco maior, tá aí 50% já, viu? Mas o clima tá mudando, né? Tá aparecendo aí aquele clima de chuva, mormaço aí, tá um pouco mais abafado, mas ainda a umidade continua baixa aí na nossa capital, lembrando sempre de se hidratar, viu? Beba bastante água, aproveite aí que você tá no seu horário de almoço, hidrate bastante, daqui a pouquinho você que vai voltar para sua lida aí no sol, né? Meus amigos, nas construções civis, tá tirando aí o momento de almoço, obrigado por sua companhia, uma ótima tarde para você. Já quero te convidar a participar, mandar o seu abraço, o seu alô no nosso WhatsApp 63984206868, 63984206868 é o número da sua participação aqui. Nosso programa Som do Céu está no ar mais uma vez. Boa tarde para você.

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1: Na sua Rádio Paz, 1h18. Ótima tarde, agora você ouve Israel Salazar cantando Te Entrego o Meu Dia.
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0: Flop Music cantou Águas Purificadoras e Tu És. Linda canção que você acompanhou aqui na sua Paz FM. 1h29. Programa Som do Céu com você até as 4. Eu sou Alex Nascimento. Ótima tarde para você. É um prazer fazer companhia para você em sua casa, no seu trabalho, no trânsito.
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0: E você pode participar conosco mandando o seu abraço, mandando o seu alô aqui no nosso WhatsApp 63984206868, 63984206868. Participe mandando o seu abraço, mandando o seu alô, tá bom? 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Nós vamos para um breve intervalo, já já estou de volta aqui com você trazendo o nosso devocional presente diário de hoje.
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Pois essa é a sua Paz FM, a rádio da família, presente em todos os momentos. Rádio para todo mundo ouvir, para todo mundo compartilhar também, viu? Participar aqui conosco é para toda a família ouvir sem moderação, viu? Sem restrição de idade, você pode estar acompanhando aí a nossa programação o tempo todo. Rádio Paz, a rádio da família, levando e anunciando as boas novas do nosso Senhor Jesus. 1:37, daqui a pouquinho, ó, tem a oração da hora nona. Nosso momento de interceder em prol do seu milagre. Se você tem seu pedido de oração, pode mandar aqui no nosso WhatsApp. Você que ainda não participou conosco, tá aí todos os dias ouvindo o nosso programa, manda aí um alôzinho pra gente. 63-984-206868. Agora chegou o momento do nosso devocional. Devocional presente diário. Devocional que tem falado aos nossos corações aqui no nosso programa Som do Céu, sempre trazendo um momento de reflexão. E hoje nós estaremos falando um pouco sobre algumas dicas preciosas para você que é cristão, para você que ainda não conhece a Cristo. Vamos falar sobre a importância de meditar na palavra de Deus. E vamos estar lendo Salmo 33. Vamos estar meditando no Salmo 33, salmo maravilhoso, onde o salmista traz pra gente a seguinte palavra: cantem de alegria ao Senhor, vocês que são justos, aos que são retos, fica bem louvá-lo. Louvem o Senhor com harpa e ofereçam-lhe música com lira de 10 cordas. Cantem-lhe uma nova canção, toquem com habilidade ao aclamá-lo. Olha que bacana o verso 3, hein? Toquem com habilidade ao aclamá-lo. Pois a palavra do Senhor é verdadeira, ela é fiel em tudo que faz, e Ele ama a justiça e a retidão. A terra está cheia da bondade do Senhor. Mediante a palavra do Senhor foram feitos os céus e os corpos celestes pelo sopro da sua boca. Ele ajunta as águas do mar num só lugar, das profundezas faz reservatórios. Toda a terra tema ao Senhor, tremam diante dele todos os habitantes do mundo, pois ele falou e tudo se fez, ele ordenou e tudo surgiu. O Senhor desfaz os planos.

Deus das nações e frustra os propósitos dos povos, mas os planos do Senhor permanecem para sempre. Os propósitos do seu coração por todas as gerações. E como é feliz a nação que tem o Senhor como Deus, o povo que ele escolheu para lhe pertencer. Dos céus o Senhor olha e vê toda a humanidade. O seu trono, do seu trono ele observa todos os habitantes da terra. Ele que forma o coração de todos, que conhece tudo o que fazem. Nenhum rei se salva pelo tamanho do seu exército, nenhum guerreiro escapa por sua grande força. O cavalo é vã esperança de vitória. Apesar de sua grande força, é incapaz de salvar. Mas o Senhor protege aqueles que temem e que firmam a sua esperança no seu amor, para livrá-los da morte e garantir-lhes a vida, mesmo em tempos de fome. Nossa esperança está no Senhor. Ele é nosso auxílio e a nossa proteção. Nele se alegra o nosso coração, pois confiamos no seu santo nome. E seja sobre nós o teu amor, Senhor, como está em ti a nossa esperança. Que palavras valiosas, né? Principalmente para esses dias a qual nós estamos vivendo, dias que de escolhermos aí a gestão do nosso país durante 4 anos, né? E o nosso devocional hoje foi escrito por Hans Joachim. E ele diz assim, ó: somos edificados quando estudamos a Bíblia e aplicamos o que lemos em nossa vida. O Salmo 33 tem ótimas dicas para a nossa jornada cristã. Devemos louvar ao Senhor, verso 1 e 2. Cantar-lhe uma nova canção, verso 3. Fazer algo novo para Deus e buscar melhorar o nosso relacionamento com Ele. Lembrar que a sua palavra é verdadeira. Podemos e devemos nos firmar nela e lembrar que o Senhor é fiel em tudo que faz. Verso 4. Deus ama a justiça e a retidão e é bondoso. Verso 5. Ele fez e faz coisas que demonstram seu grande poder. E o que já mostrou na criação e em seu domínio sobre ela, todos devem temê-lo e levá-lo a sério. Versos 8 e 9. O Eterno atrapalha os que intentam fazer o mal. Os seus planos duram para sempre e os seus propósitos por todas as gerações. Então, por isso, é importante buscar ao Senhor e ver qual é o propósito dele para a sua vida. Feliz a nação que teme ao Senhor. Por isso, nós devemos orar cada vez mais por nosso país. O soberano está atento a tudo o que acontece aqui neste mundo, com as pessoas. Ele olha e vê e observa e conhece tudo o que fazem. Não há como esconder nada dele. Subentende-se, então, que não existe força alguma que possa vencê-lo. Todo-Poderoso protege aqueles que temem e firma a sua esperança e seu amor para ajudá-los em qualquer situação. Pois é importante esperar em Deus, que é o nosso auxílio e a nossa proteção. Alegremos-nos no Senhor, pois confiamos nele. E existe um pedido final nesse Salmo 33. Que o amor esteja sobre nós, assim como a nossa esperança está nele. Essas dicas são importantíssimas para todos nós cristãos. Aplique-as na sua vida. Deus realmente quer relacionar com cada um de nós. Por isso, entregue o seu caminho ao Senhor. Confie nele e ele agirá. Pratique a palavra de Deus, não apenas ouça, enganando-se a si mesmo quando você não a pratica. Tiago 1, de 22 a 23, traz esses ensinamentos também. 1h43, que você possa não apenas ouvir, mas guardar e praticar a palavra de Deus todos os dias.

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Quem é esse? Esse que tomou o nosso fardo? Aquele que aceitou essa pobre alma e salvou e morreu em nosso lugar, né? Esse é o nosso Jesus. 2:11 aqui na sua Paz FM, a rádio da família. O tempo passa voando, hein? Essa quinta-feira abençoada. E aí, já tá planejando aquele lanchezinho pra mais tarde? E aí, minha amiga dona de casa, o que que você vai fazer aí hoje pra gente? O cafezinho hoje saiu cedo. Saiu mais cedo hoje o cafezinho. Já tô esperando aqui aquele beijozinho, viu? Pode mandar aí. Manda foto aqui no nosso WhatsApp, no 63-984-206868. Ó, quem sempre compartilha conosco o que vai ter de lanche ali pra criançada. É minha amiga, né? Pastora Elismar, lá em Porto Nacional. Ah, rapaz, e quem compartilha sempre conosco também e chega por aqui é minha irmã, a Grácia Ramos. Minha amiga Grácia Ramos, um abração pra você, minha irmã. Também a missionária Jô. Missionária Jô também sempre compartilhando conosco, né? Um abraço, missionária Jô. Deus abençoe. Meu amigo Ruxinho também tá por aí sempre ligado na nossa programação. Um abraço para ela, minha irmã Edileuza. Tá dizendo a paz do Senhor Jesus, irmão Alex. Oferece a próxima canção para a irmã Eduarda, para a irmã Valdirene, para o Glésio e sua família. Tá mandado um abraço para todos vocês que estão aí acompanhando. Valeu, irmã Edileuza. Ótima tarde para você. Deus abençoe a sua vida. A Dudinha também aí sempre ligada na nossa programação. Obrigado pela companhia. 2:12. Quero falar com você agora. 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Vamos seguindo, alegrando a nossa tarde e exaltando o nosso Deus. Vamos ouvir Preto no Branco cantando Estado de Graça.

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0: E esse é seu programa Som do Céu, aqui na Paz FM, 2:29. Uma ótima tarde pra você, tarde de quinta-feira, tarde abençoada. Você, minha amiga dona de casa, que tá aí acompanhando a nossa programação, Deus abençoe a sua vida, Deus abençoe a você, meu amigo que tá aí no trânsito, motorista de aplicativo, meu amigo que é caminhoneiro também, né? Seus irmãos caminhoneiros cortando o estradão, cortando o nosso estado de Tocantins, tá acompanhando através da 91,3 em Araguaína, tá acompanhando aí, você que está cortando aqui próximo a Paraíso, tá na BR, uma ótima viagem pra você, que Deus abençoe a sua vida. Nós estamos nas entregas aí também, acompanhando o nosso programa, ótima tarde. Ó, nós vamos para um breve intervalo, mas daqui a pouquinho nós voltamos trazendo muito mais pra você, aqui na sua Paz FM, a Rádio da Família.
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2: Opa, de volta aqui com você na sua Rádio Paz, 2:36. Boa tarde.
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2: Sempre a sua melhor companhia, Paz FM, a rádio da família. Estamos ao vivo aqui através de 89,9 para Palmas e cidades vizinhas e região aí do Vale do Araguaia, nossos amigos no Vale do Araguaia que estão acompanhando nosso programa. Obrigado pela companhia. Nossos irmãos através da 91,3 lá no Bico. Um abraço para vocês. Muito obrigado pela companhia também. E tem a galera que está acompanhando através do nosso aplicativo, através do nosso site, radiopazpalmas.com.br. Que Deus abençoe você também. Nossos irmãos fora do Brasil, né? Meu irmão Orlando, lá nos Estados Unidos, sempre acompanhando, sempre ligado no nosso programa. Final de semana chegando, e aí, vai ter churrasco? 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Ótima tarde para você. E ela diz assim: a paz do senhor, irmão Alex, ótima tarde, ótima quinta-feira. Ofereço o próximo louvor para todos que estão na sintonia e peço oração por mim e por minha família, por todos os momentos. Valeu, que Deus abençoe minha amiga e irmã Elisete, lá de Brejinho, sempre acompanhando. Minha amiga pastora Elismar, não faz isso com um cristão não, minha amiga. Misericórdia. Eu tô aqui mandando abraço, de repente eu abro o chat, vem um negócio desse, que indecência. Meu Deus, é um bolo de chocolate. Não é só um bolo de chocolate, não. É um bolo dupla camada com recheio. Não, vulcão, né? Um baita recheio de chocolate. Meus amigos, se você está aí pensando como ele está, imagine eu que estou vendo. E o pão de queijo, aí você matou o goiano. Tá bonito demais esse pão de queijo, misericórdia. Minha irmã pastora Elismar, tô chegando. Pode aumentar a receita aí. Um abraço pra você, Deus abençoe. Hoje a criançada se farta quando chegar da escola, viu? Hoje vai se fartar. 2:39, vamos ouvir Projeto Sola cantando Isaías 53.

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0: E aqui no seu programa Som do Céu, agora são 2 horas e 52 minutos. Boa tarde.
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0: E daqui a pouquinho tem a oração da hora nona, viu? Então você que está acompanhando a nossa programação, você que pode parar o momento e acompanhar o pastor Cé Barbeiro daqui a pouquinho, intercedendo por sua vida, trazendo um momento de reflexão. Pare esse momento, ouça a palavra de Deus, ouça a voz do Senhor para o seu coração. Quero mandar um abraço à nossa irmã diaconisa Cleonita, tá ligada conosco também, ouvindo toda a nossa programação, fazendo aqui já o seu pedido de oração também. Vamos colocar aqui o seu nome na oração da hora nona, minha amiga. Deus abençoe você, sua família. Família, obrigado pela companhia. 2h53, vamos ouvir uma linda canção e logo após, pastor Cé Barbeiro vem chegando aí, trazendo nosso momento de oração e intercessão em prol do seu milagre, a sua oração, a oração da hora nona. Mídia Lima canta Prioridade. 2h54, boa tarde para você.

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3: Mais de 412 mil contribuintes brasileiros que regularizaram seus débitos com fisco já podem consultar se estão inseridos no novo lote de pagamentos da restituição do imposto de renda. A consulta ao novo lote de pagamentos foi aberta nesta quarta-feira e estão previstos valores que ultrapassam R$1.260 bilhão, sendo que deste total, mais de 466 milhões são destinados para contribuintes com prioridade no reembolso. O pagamento será feito no dia 30 de setembro, na conta ou na chave PIX do tipo CPF informada na declaração do imposto de renda. Essa rodada de pagamentos refere àqueles que caíram na chamada malha fina da Receita Federal de setembro, mas o lote também contempla restituições residuais de anos anteriores. A consulta pode ser feita na página da Receita Federal na internet. Basta o contribuinte clicar em Meu Imposto de Renda e em seguida no botão Consultar a Restituição. Também é possível fazer a consulta no aplicativo da Receita Federal para tablets e smartphones. Caso o contribuinte não esteja na lista de pagamentos, ele deverá entrar no Centro Virtual de Atendimento ao Contribuinte, o ECAC, e tirar o extrato da declaração. Se verificar uma pendência, ele pode enviar uma declaração retificadora e esperar os próximos lotes da malha fina. Grupo Rádio Web 25 anos, áudio que amplifica conexões. Produção e reportagem, Eduardo Amaral.
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7: Muito boa tarde, a paz do Senhor Jesus, mais uma vez juntos aqui na sua Hora Nona. Eu sou Seba Ribeiro, você que está ligadinho do outro lado, muito obrigado pela sua companhia. Você está na melhor sintonia, 89,9 Rádio Paz, a rádio da família, e lá no Bico do Papagaio está em 91,3. Um abraço para todo mundo que está aí ligadinho aí na região norte do estado do Tocantins. Vamos orar juntos daqui a pouquinho, mas antes vamos ler um texto bíblico e meditar nele. Quem está ligado aqui e pediu oração por toda a família é a irmã Elisete. Deus abençoe a sua vida, a sua casa. Vamos estar orando. Continuamos orando pelo Dailton e pelo Wagner Ribeiro. E chegando-se ele a todos os publicanos e pecadores para o ouvir, e os fariseus e os escribas murmuravam, dizendo: este recebe pecadores e come com eles. E ele lhe propôs uma parábola, dizendo: que homem dentre vós, tendo 100 ovelhas, e perdendo uma delas, não deixa no deserto as 99 e não vai após a perdida até que venha a achá-la? E achando-a, põe sobre os seus ombros, e chegando à casa, convoca os amigos, vizinhos, dizendo: alegrai-vos comigo, porque já achei a minha ovelha perdida. E digo-vos que assim haverá alegria no céu por um pecador que se arrepende, mais do que por 99 justos que não necessitam de arrependimento. Essa parábola você conhece demais, eu também conheço. Mas a palavra do Senhor, todas as vezes que a gente lê ela e medita em espírito, há sempre algo a ser revelado, pois a revelação dessa palavra, ela é infinita. A explanação, o estudo teológico, ele pode até se limitar. Mas a revelação da palavra de Deus, ela se renova todas as vezes que nós lemos. Deus sempre há de nos revelar, de nos fazer pensar sobre ela, descobrir valores nas coisas que nós ainda não descobrimos. Tem sempre mistérios dentro da palavra de Deus que são reveladas todas as vezes que nós nos deparamos com um texto e nos dispomos a pensar sobre ele. E a primeira coisa que eu aprendo aqui é que eles, esses fariseus, eles chegaram com uma acusação para Jesus, dizendo assim: ele come com pecadores, ele se reúne com eles, é como se ele fosse um deles. Ele não é um dos nossos, ele não é um santo, ele não é um crente, ele não é um salvo, ele é alguém comum que, apesar dos milagres que ele faz, apesar de tudo que ele ensina, mas na prática ele está se misturando com gente que a gente não se mistura. E Jesus, na sua sabedoria, Ele então lhe propõe essa parábola. E a primeira coisa que eu aprendo nessa parábola é o valor individual que Jesus dá a cada um de nós. Você viu que tinha 100 ovelhas na parábola. Ele vai de encontro a uma que se perdeu. Tem um corinho no nosso meio que diz: você tem um valor, né? E aqui a gente vê que todos os seres humanos têm um valor individual para Deus. Deus ama a comunhão, o coletivo, o culto. Deus ama a união dos seus filhos. Mas para Deus somos seres individuais. O que Ele tem com a sua vida, que às vezes as pessoas não notam, e não precisam notar, não precisa ninguém propagar quem você é, dizer que você tem esse valor para Ele pessoalmente, porque o que fica claro nesse texto é que nós temos sim esse valor individual. Jesus chama pelo nome. No céu haverá um nome para cada um e um novo nome. Aqui na terra você vai encontrar muitas pessoas com o nome que você tem. Dependendo do nome que você... Alguém tem nomes muito diferentes, às vezes tem poucas pessoas. Mas o meu nome mesmo, Sebastião, na minha geração, era muita gente. Sebastião, Tchão, Bastião, Seba, Seba. Um nome que tinha muita gente que a gente encontrava. E hoje não é diferente. Na terra você vai sempre encontrar os xarás, pessoas com o mesmo nome. Mas eu creio que no céu não, pois a Bíblia diz que é nos dado um novo nome. E Jesus nos chama por esse nome. Eu estou falando para você que está aí, quem sabe achando que não tem um valor porque as pessoas não te deram esse valor que você espera ter. Não é reconhecido como deseja. Eu quero te falar que no céu você é conhecido pelo que você é. E você é valorizado não só pelo valor que você tem, pelas coisas que você faz. Não. Lá você tem um valor porque você foi comprado. Alguém pagou um preço. Jesus, esse aqui da parábola, ele pagou um preço muito alto, o preço de sangue. Não há dinheiro que alguém coloque na sua vida que possa pagar. Não há nada que alguém tente fazer contra você que vai apagar o valor que você tem. Você tem um valor individual para Deus. E isso está nos anais das histórias celestes. O teu nome está lá. O olhar de Deus para a terra te contempla todos os dias. Miríades de anjos estão sendo convocadas todos os dias para trabalhar por você, pela sua casa, pela sua família. Por que não pelo seu negócio? Pelas coisas que envolvem a sua vida. Não dá para você presenciar com os olhos carnais tudo que é feito no céu por você. E às vezes você não contempla porque fica olhando para aquilo que Deus ainda não fez, para aquilo que é apenas desejo, que não é uma necessidade. Eu já falei desse assunto aqui, que alguém muitas vezes quer que Deus realize os desejos, enquanto que Deus prefere realizar, ou seja, suprir as nossas necessidades. Os olhos de Deus estão sobre a terra. A Bíblia diz que estão, diz que o Senhor inclina os ouvidos. A sua oração é ouvida. O seu pedido a Deus está registrado. E não só registrado diretamente, tem uma intercessão. Tem alguém que morreu por você, que está à direita de Deus, e tudo que você fala, tudo que você pede, tudo que você conversa com Deus, há da parte dele, do Senhor Jesus, a intercessão. Você não está só na sua, no que você pleiteia diante de Deus. Há o Senhor dos Senhores, o Rei dos Reis, o Jesus Todo-Poderoso, que incansavelmente intercede por você. A primeira coisa que eu vejo aqui também, além desse cuidado, é a busca incansável. Buscou até encontrar. Quanto tempo faz que você foi encontrado por Jesus? Onde você estava quando Jesus te encontrou? Havia esperança? Havia alegria? Você caminhava a passos largos para a perdição sem perceber? Havia uma venda nos seus olhos e você não conseguia ver nada do mundo espiritual? Estava sendo arrastado como pela tempestade, pelo vento, andando pelo um caminho que não sabia onde ia dar? Apenas tinha uma estrada, mas não sabia o destino. Até que um dia, ele fez com você o que o pastor das 99 fez. Ele foi atrás de você com todo carinho, com todo amor. Ele te resgatou. Ele pegou os seus pecados, cravou numa cruz. Ele levou sobre ele as vossas dores. Ele levou sobre si o castigo que nos trouxe a paz. Estava sobre ele. Você tem um valor tão grande e não está percebendo, está olhando para aquilo que você não tem. Jesus te resgatou e ele não abre mão de você. Jesus tem cuidado em resgatar. Você pode observar que, pela lógica, 99 ou uma, alguém sem uma visão, com certeza ia ter mais cuidado com as 99. Mas ele deixa as 99 e vai atrás de uma. Depois o assunto se encerra com uma festa no céu. Ele estava dizendo para aqueles fariseus: olha, eu me importo mais com alguém que está lá dentro do prostíbulo. Eu me importo mais com alguém que está ébrio, com alguém que está drogado. Eu me importo mais com alguém que está na marginalidade. Eu me importo mais com uma pessoa que seja assassina, que não tenha o conhecimento dos céus, que está andando a passos largos para perder a sua vida, para cair no lago de fogo e enxofre. Esse me importa mais do que com vocês que estão dentro da igreja olhando os defeitos dos outros, com vocês que estão na igreja preocupados porque se acham muito santos. Eu estou preocupado não é com quem. Eu não vim para aquele que é doente, que é sadio, eu vim para aquele que é doente. Interessa resgatar. E a festa no céu quando isso acontece. Jesus nos resgatou. Você já foi motivo de festa no céu? Ou você está sendo motivo de festa no céu? Ou você, quem sabe, ainda será motivo dessa festa? Jesus ainda está sentado à direita do Pai, aguardando o grande momento onde será ordenada que a trombeta toque e que a igreja suba, que os mortos ressuscitem, que a glória de Deus seja manifestada. Eu não sei o que você está esperando, eu não sei onde você está, nem o que você está fazendo. Só sei que você, no seu coração, às vezes passa que Jesus não se importa com você e ele se importa muito. Quem sabe você é essa ovelha perdida. Ele irá buscá-lo. Ele irá resgatá-lo porque ele tem cuidado para isso. Ele tem amor para isso. Quando encontrar, faça o que a ovelhinha faria. Se manifeste. Dê um sinal. Se movimente. Vocifere. Diga alguma coisa para que ele te encontre. Diga que você o aceita como seu salvador. Diga que você precisa dele. Diga a ele que você não consegue vencer as suas falhas, os seus problemas, os seus vícios. Diga a ele que você não está conseguindo e que você precisa de ajuda. Diga a ele que você foi ferido, machucado, que não consegue voltar, que precisa do resgate. Essa parábola fala de um resgate, de uma única ovelha perdida. Enquanto que todo o rebanho ficou esperando o resgate. A festa no céu, quando você se decidir, quando você resolver aceitar o resgate de Jesus. Ele morreu naquela cruz, abriu seus braços ali para abraçar todos quando vierem. A palavra viva dele ainda é: vinde a mim todos os cansados e oprimidos e eu vos aliviarei. Vem, encontre descanso para sua alma. Você que está com a alma cansada, você que não está conseguindo paz, tudo que você faz parece que não está dando certo, você que se sente sozinho no meio da multidão, que tudo que você conquista não dá alegria, está sempre na busca de mais e mais, porque você não conseguiu o objetivo maior ainda, as coisas pequenas que você realiza no dia a dia, você não consegue enxergar que é Deus trabalhando a seu favor. Se renda a Ele, se entregue a Ele, porque afinal, dele, para Ele e por Ele, são todas as coisas, inclusive a sua alma. Inclusive a sua vida, estás vivo, respirando, porque Ele te deu o ar para respirar. Ele mantém vivo, Ele é o dono da vida. É Ele que ordena a morte, para, não vai aí. E é Ele que ordena a morte, pode levar. Renda-se a Ele. Ele está buscando todos quantos quiserem. Senhor Deus, Todo-Poderoso e Santo é o Teu nome. Grande em poder, em glória e maravilha, Tu és majestoso. Tu és o Senhor dos senhores, o Príncipe da Paz, o Leão da tribo de Judá. Tu és o Deus forte, escudo, fortaleza. A Ti todas as coisas se submetem ao Teu poder. Ninguém pode ir a lugar nenhum sem a Tua permissão. Nenhuma folha de uma árvore pode cair. Por isso confiamos, ó Deus, nessa tarde, a vida de todas as pessoas que estão ouvindo a Ti. Clamamos a Ti, ó Deus, que conhece o que não sabemos, vê o que nós não podemos ver. Sabe o sentimento das pessoas, Tu que sonda o mais profundo da alma, do coração humano. E que sabe o sofrimento dessa pessoa, a dor que ela está sentindo, a desesperança que ela tem, as frustrações, as decepções. O Senhor que conhece, ó Deus amado, a vontade de desistir, o desespero. O Senhor que sabe que essa pessoa, ó Deus, já não dá mais valor na própria vida. E quantas vezes ela já tem falado contigo que o Senhor podia levá-la, que a morte seria a melhor coisa, mas nem preparada para encontrar contigo ela está. Ela está apenas pensando, ó Deus, que morreu, acabou, que tudo é o fim. Mas o Senhor sabe que não é. Se declare a ela, se revele a ela de maneira sobrenatural. Que o Teu Espírito, ó Deus amado, adentre os corações na tarde de hoje, trazendo convencimento do pecado, da justiça e do juízo. Se revela, ó Deus, mostrando que o Teu amor é infinito. Que o Teu amor, ó Deus, faz com que o Senhor tenha enviado o Seu Filho à cruz. Que o Senhor ama mais a humanidade do que qualquer coisa. Pai, manifesta o Teu poder de cura nessa tarde. Há pessoas que precisam de um milagre. Há pessoas que sonham com esse milagre há muito tempo. São enfermidades que o medicamento às vezes está só tendo efeito paliativo, mas a cura pertence ao Senhor. As Tuas mãos ensanguentadas passam sobre esta vida nessa tarde e liberta dessa enfermidade para a glória do Teu nome. Seja o Senhor levantado, ó Deus, no meio dessa família, o Teu Espírito venha reinar. O Teu nome seja engrandecido, louvado, adorado, bendito. Que haja entrega, ó Deus, que haja alguém com as mãos levantadas na tarde de hoje, esperando resgate. E o Senhor é o Deus que resgata. O Senhor está esperando apenas uma manifestação do coração, para que o Teu Espírito encontre liberdade e possa fazer o trabalho de convencimento. Ajuda as famílias que estão em necessidades nessa tarde que nós não conhecemos, que estão passando por coisas que nós não sabemos. Tu, que vê todas as coisas, abençoa o Teu povo na tarde de hoje com toda sorte de bênção. Abra os seus céus onde estiver chegando a nossa voz e deixa as bênçãos, ó Deus do Senhor, cair sobre as pessoas, sobre as casas, sobre as famílias. Abençoa nossas autoridades e as nossas crianças, em nome de Jesus. Muito obrigado pelo carinho da sua audiência. Você está sempre bem acompanhado com ele aqui, Alex Nascimento e o Som do Céu. Vai continuar com ele até às 16 horas e depois Ellen Parente, e você vai continuar sempre aqui na sua melhor programação, Rádio Paz, a rádio da família. Fiquem todos com Deus e até amanhã.
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12: Você sabia? Apesar de não exigir corridas ou saltos, o xadrez é reconhecido como um esporte por diversas entidades internacionais, pois exige estratégia, concentração e preparo mental. 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

3:35, estamos de volta com você aqui no seu programa Som do Céu. E agora chegou o nosso momento de abrirmos o nosso arquivo musical para trazer à memória canções que marcaram gerações. Aí aqui você relembra, aqui você recorda esse momento nostálgico aqui no seu programa Som do Céu, né? 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Decore Comunicação Visual. 3:36, e agora então chegou o momento de abrirmos então o nosso arquivo musical e vamos fazer a nossa viagem no tempo. Deixa eu ver aqui para que ano nós iremos essa primeira canção. Vamos para 2009. É, meus amigos, 2009, ouvindo Fernandinho cantando Grandes Coisas, música que foi parte do quarto álbum aí do artista, né, do Fernandinho, do álbum Uma Nova História, que foi lançado em março de 2009, e você relembra agora essa linda canção aqui no seu programa Som do Céu, em nosso arquivo musical.

E continuando aqui no nosso arquivo musical de hoje, vamos agora para o ano de 2001. Ouvindo Michael W. Smith cantando Open the Eyes of My Heart. Música que faz parte do álbum Worship de Michael W. Smith, lançado em 2001. Esse álbum que teve várias canções aí que foram traduzidas aí para o português, inclusive essa, Abra os Olhos do Meu Coração, e você acompanha agora aqui no seu programa Som do Céu, em nosso arquivo musical.

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4: Já de volta aqui com você na sua Rádio Paz, agora são 3:49, de volta, mas já finalizando o nosso programa Som do Céu. Quero mandar um abraço aqui para nossa irmã Patrícia, lá de Silvanópolis, está sempre acompanhando a nossa programação. Deus abençoe nosso amigo, um abraço para todos os irmãos em Silvanópolis. Está aí em Silvanópolis, está acompanhando, está sintonizados através aí do nosso, da 89,9. Compartilha aqui conosco, você que é de Silvanópolis, sintonizado aí com a gente, manda aí o seu abraço aqui no nosso WhatsApp, 63 984 20 68 68. Quero mandar um abração aqui para todos os nossos amigos aí nas cidades vizinhas aí, acompanhando nossos irmãos que estão em Porto Nacional, nossos amigos em Paraíso, nossos irmãos em Tocantina, Miracema, Miranorte, Monte do Carmo, nossos amigos na Lagoa também acompanhando, em Buritirana. Muito obrigado pela companhia de todos vocês. 3:50, daqui a pouquinho meu amigo Éder Parente vem chegando com o programa Modão da Paz, com muito mais alegria e descontração aqui na sua Paz FM, onde sempre tem aquele programa que combina com você. O nosso encontro está marcado, hein? Amanhã, a partir de 1:00 PM, eu espero por você. Um forte abraço, fiquem todos com Deus e até amanhã, se assim o nosso bom pai nos permitir.

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1: O café arábica abre esta quinta-feira com alta de 0,11%. A saca de 70 quilos é negociada a R$ 1.513,01 em São Paulo. O café robusta também subiu 0,15%. A saca é comercializada a R$ 938,40. No mercado de açúcar, o cristal teve queda de 0,59% na capital paulista. A saca de 50 quilos é cotada a R$ 120,08. Em Santos, o açúcar registrou alta de 0,91%. A saca de 70 quilos é negociada a R$ 126,82, na média de preço sem impostos. Já o milho subiu 0,11%. A saca de 70 quilos é vendida a R$ 79,82. Os dados são do CPE Esalq. Reportagem Sofia Muniz.
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2: Agora em Palmas, 4:02, muito boa tarde para você.
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2: Meu muito boa tarde na santa e gloriosa paz do nosso Senhor e Salvador Jesus Cristo. Está no ar, está começando mais uma edição, rapaz, do meu, do seu, do nosso programa.
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2: Aqui pela Paz FM, a Rádio da Família, sou eu mesmo, irmão Éder com W. Eu daqui, claro, você daí, claro que você sabe que nunca, nunca, jamais pode faltar a doce e amável presença do Espírito Santo na minha, na sua, nas nossas vidas, em nome do Senhor Jesus. Hoje é quinta-feira, Juju.
0: O quê? Não acredito.
2: Acredita. Coloca essa fé em prática, Juju. Hoje é quinta-feira, quintou, dia 24. Já são 24 de setembro, o ano é 2026. E graças a Deus que Papai do Céu é maravilhoso. Podemos dizer, até aqui nos ajudou o Senhor. E Ele permitiu que chegássemos até aqui, Ele deixando, você sabe, nós iremos juntos até lá, até no ponto final, às 7 da noite. Aqui já fazendo barulho, aquecendo os motores do trem-bala. O programa Modão da Paz apenas começando nessa quinta-feira linda, né? Aqui na nossa capital, pelo menos aqui na nossa região, na minha região aqui, é aquela chuvinha rápida, sabe? Aquela chuvinha rápida de uns 7 minutos, mais ou menos, é por aí. Sabe aquele negócio quando você joga água quente na chapa? Você joga água na cara. Ele joga água na chapa quente, mais ou menos daquele jeito ali, sabe? Mas tô sentindo que tá, hoje o dia tá mais nublado, né? Vamos seguindo por aqui com aquela fé que logo, logo tem chuva por aqui chegando. Então vamos fazer o seguinte, daqui a pouco temos a Bíblia capítulo por capítulo. Temos aqui também o pastor João Paulo no momento da palavra a partir das 6:30 da noite. E claro, contando sempre com a sua participação no 639-8420-6868. 639-8420-6868 é o zap zap mais movimentado do Estadão do Tocantins, para você que nos ouve pela 89,9 e pela 91,3 também. Você que nos ouve pelo site www.radiopaispalmas.com.br e você conectado também na internet através do aplicativo. Bora lá, iniciando, dando start aqui, ó, pontapé inicial. Modão da Paz chega aqui com André e Felipe. Me prostro. Vamos juntos. Até lá, 7 da noite.

sempre, sempre com você. 4:10. 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Temperatura na capital, mais linda, mais jovem do Brasil, 36 graus nesse momento, segundo a meteorologia. Tempo parcialmente nublado, com a temperatura de 36, com a sensação térmica de 38, mesmo tendo caído essas gotinhas de orvalho aí. A umidade relativa do ar em relação a ontem, ó, aumentou um pouquinho. Ontem estava 30%, em torno de 27%. Hoje está 38% aí, viu? Mas mesmo assim, continue se hidratando bastante, tomando bastante água, cuidando da sua saúde aí. 4:11, povão, tá começando a chegar por aqui muita gente, já colocando a placa do Trembala, 89,9, essa é a estação certa. Chegando por aqui, meu amigo presbítero Rony, já diretamente lá de Goiânia. Pai do Senhor, meu amigo, irmão, é parente, Goiânia segue com o céu claro e temperatura de 40 graus na sombra. Que coisa, hein, rapaz? Mas vamos juntos aí até a estação final. Até Jesus voltar, com certeza. Obrigado, meu amigo presbítero Rony. Goiânia aí, querendo imitar um pouquinho aí da temperatura do palmense, do tocantinense, né? 4:12, pegando mais uma moda por aqui, ó, com Kleber e Robson. Quantos são, é o nome dessa canção.

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9: Estamos de volta por aqui, 4:18. Muito boa tarde para você, sintonizado aqui no Modão da Paz. É, meu filho, sempre com você, te fazendo companhia. Tenho certeza que muita gente aí, essa tarde aí, Juju, ó, tá com aquela pipoquinha aí. Pega aquela, estoura aquela pipoquinha, coloca o radinho do lado ali, aumenta o som e só ouvindo os modão da paz e triturando na pipoquinha. E aquele cafezinho não fica pra trás não, né, seu Antônio Luiz? Eu sei disso daí, ó. Abraço pra você que tá conectado aí na Paz FM, de onde quer que você esteja, na chácara, na fazenda, no assentamento, tá por onde? Tá na pista, tá, meus amigos caminhoneiros aí, ó, sintonizados, levando e trazendo o progresso do Brasil, com a gente de carona aí na boleia do caminhão. Meu amigo presbítero Rony lá de Goiânia sempre ouve a gente pela internet, no carro, em casa, trabalhando, sempre levando a gente de carona, né, irmão Rony? Mandar um alôzão pro meu amigo irmão Valmir, rapaz, o irmão Valmir Feitosa e a irmã Deusuit, ali na chácara Cantinho do Céu, município de Ponte Alta, já passou por aqui, já carimbou a sua participação conosco. Obrigado, irmão Valmir, que Deus abençoe o senhor, sua casa, sua família. O senhor é muito bem-vindo sempre por aqui, meu irmão. Minha amiga irmã Adriana, lá da Fazenda Guaraná, rapaz, esposa do meu amigo irmão Moacir, Ponte Alta também, já chegou por aqui, a paz do senhor, irmão Éder Parente. Quero mandar um alô aqui para o Caleb, que fez aniversário ontem, completou 10 aninhos, canta os parabéns aí para ele, nesse momento ele está ouvindo, voltando da escola com seu pai, o Diácono Antônio, e a sua mãe Esther. Eles estão ligadinhos aí na Rádio Paz. Olha o Caleb por aí, ó. Completou ano ontem, fez aniversário ontem.
10: Moço, toca aquele hino.
9: É, já que vai dar certo. Agora eu vou tocar o parabéns aí pro Caleb. Muitas felicidades, muitos anos de vida, que Papai do Céu possa conceder, crescer em graça, em sabedoria, que nunca falte a presença de Deus sobre a vida aí do Caleb. E que essa data se repita por muitos e muitos anos. Ó, não falta por aqui, ó. Muitas felicidades, muitos anos de vida. E um alôzão aí pra família, né? Pra mamãe, e pro papai que estão acompanhando a nossa programação aí, o Diácono Antônio e a sua mãe, sua irmã, aliás, a sua irmã, a Esther, né? Estão ligadinhos aí na nossa programação. O irmão Coqueiro também tá ligado, né, irmão Coqueiro? Já passando por aqui, apresentando pra gente ali o painelzão do veículo. É, por cá, em Porto Nacional. Oi, irmão Coqueiro. A caminho de Palmas. Obrigado, querido. Deus abençoe o senhor, sua casa, família. Olha lá, ó. Painelzão do carro no 89,9. O ar-condicionado do carro ali, se tivesse o 12, estaria no 12. É, mas deve estar no 22 ali. 4:21. Valeu, irmão Coqueiro. Um abraço pro senhor, que Deus abençoe, meu amigo. Tem recadinho chegando aí, ó.
11: Alô, meus irmãos de Palmas. Aqui é Samuel, da dupla Daniel e Samuel. Alô, vocês, ouvintes da Rádio Paz FM e ouvintes do meu irmão Éder Parente. Alô, modão da paz. Um abraço aqui da dupla Daniel e Samuel. Deus abençoe vocês, hein? É, valeu.
9: Valeu. E eles chegando por aqui, ó. Mais um passo. Alô, irmão Valdir.

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13: Já voltei, minha gente. 4:30 agora. Boa tarde pra você.
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13: Sempre, sempre com você, de volta por aqui, 4h30, aqui na mais ouvida do Estadão do Tocantins, na Paz FM. Deixa eu voltar aqui de novo no nosso muralzão de recado. Presbítero Rony até mandou uma foto aqui, ó, tá lá trabalhando no computador. Exatamente, meu amigo, inclusive no momento estou aqui ouvindo e trabalhando aqui, ó, de dentro do carro. Olha lá, ó, que coisa boa, né, meu amigo? Bom trabalho aí, que Deus te abençoe, Presbítero Rony, obrigado sempre aí pelo carinho de sempre estar nos ouvindo aí na capital do Goiásão, seja onde vá, né? Às vezes está no Distrito Federal também, lá nos trabalhos, mas conectado conosco. Obrigado, Deus abençoe. Meu amigo João Carlos do Aurini 3, é o JC do Aurini 3, também passando por aqui, a paz do Senhor Jesus Cristo, irmão Éder Parente, tudo bem? Um grande abraço aí a todos do Modão da Paz. Valeu, JC. Abraço pro senhor também, meu amigo. Diretamente lá de Riachão, no Maranhão. Meu amigo Joel Filho, faz dias que não passava aqui, irmão Joel. Chegou por aqui, um abraço para ele, para a sua esposa, irmã Antônia Valda. Olá, meu nobre, a paz do Senhor, passando aqui para dizer que estamos ligadinhos aqui nesse maravilhoso programa através da internet. Olha aí, coisa boa. Ofereço todas as canções, todas as músicas deste programa aí para os que estiverem aí na escuta. Um abraço e fica na paz. Valeu, meu amigo. Deus abençoe, irmão Joel. Tá aí na avicultura? Tá trabalhando e ouvindo ou tá em casa? Um abração na família, Deus abençoe. Um abraço meu amigo Valdir, irmão Valdimiro, lá de Governador Luiz Rocha, no Maranhão, sempre ouvindo a nossa programação também aí através da internet. 4h32, tá chegando mais canção aqui, agora Gerson Rufino vai cantar O Último da Fila, é o nome dessa canção. Sobe o som e adore ao Senhor juntamente conosco.

já estamos de volta por aqui. Muito bom você tá chegando também, nos fazendo companhia, mandando recadinho aqui pra gente, que é muito bom. 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Muralzão de recados tá por aqui, ó. Lotado, lotado, lotado, gente. Um abraço aí pro pessoal aí sintonizado. Meu amigo que tá por aí, rapaz, sempre ligado aí, o Maurício da MS Sistemas de Segurança. Abraço, Maurício. Minha amiga irmã Maria Filomena lá no PA Pau D'Arco em Porto Nacional, irmão João Batista, toda a família, pessoal de Pugmil também, irmã Francilina e muito, a irmã Rosilene também, a irmã Sirlene aí de Muricilândia, acompanhando sempre a nossa programação. Um abraço pra esse povão. Meu amigo Luiz Carlos Coelho aí de Miranorte. Alô, irmão Luiz Carlos, Deus abençoe. O Israel Barreto. Alô, irmão Israel. Abraço pro senhor, pra irmã Thelma Barreto também. Um abraço aí pro Juscelio, né? Na região de Novo Acordo, sempre acompanhando também a nossa programação. O Valdivino aí de Nova Pinheirópolis. Abração, Valdivino, todos os amigos aí de Nova Pinheirópolis. Alô, Escola Brasil. Lá próximo, né? Na Chácara Val de Jaboque, meu amigo Gilberto Ferreira, ou Ferreirinha, deve estar nos ouvindo por lá. Minha amiga irmã Maria Helena da Chácara Cipó. E quem mais? Meu amigo Joel. Alô, Joel! Obrigado pela audiência de todos os dias. O pastor Romildo Silva, meu amigo Janilson Pires de Macedo, aqui do Aurini 3. A Nivaldinha Souza também, sempre ligada na Paz FM. O Antônio Martins, rapaz, lá de Santa Fé do Araguaia, região norte do Estadão do Tocantins, aí nos ouvindo pela 91,3. Um abraço aí pro presbítero João Dias de Itaquaralto. Alô, meu amigo Júnior, tá conectado no carrão? Obrigado pela sintonia, pela carona de sempre. Carreteiro abençoado aí, Ailton Miguel Carreteiro, da 409 Norte. 409 Norte, que tem muita gente ligada. Irmã Marlene, irmã Tereza, irmã Lucinete Braga também. Muita gente aí, obrigado pela audiência. E a missionária Jo, nossa amiga, ouvinte fiel aqui da 606 Sul. Um abraço para ela, pro irmão Rush. Tião do Xambari, irmã Maria do Socorro também. Um abraço para minha amiga Elaine e o Romildo Vilarinho, né? Esse casal abençoado lá na Fazenda Sossego, em Cavalcante, Estadão do Goiás, sempre acompanhando a nossa programação pela internet. Um abraço para a missionária Denise Maria, lá na Escola Brasil, irmã Maria Raimunda também, Distrito de Porto Nacional, Antônio Souza de Santarém, Estadão do Pará, o Genivaldo Antônio também de Pugmil, o Edson lá da Barbearia Destaque. Alô, Edson! Cantorzão Ailton Mendes também de Porto Nacional.

E o Florismar Pereira, de Lagoa do Tocantins. Alô, Florismar, obrigado pela audiência. Povão aí de Lagoa do Tocantins também, Pastor Júnior, Pastor Eliane, eita, gente, a Osana também, ligada aqui sempre na Paz FM, o Diácono Raimundo, lá de Morrinhos, Estadão do Goiás. Alô, irmão Raimundo, irmã Maria José do Setor Amanda, aquela panelinha de pressão essa hora, né, irmã Maria José, ó, só... Esperando o maridão chegar, daqui a pouco ele chega. Tá chegando também Marcos e Mateus pra cantar aqui, ó. Eu quero ir pro céu, e você? Queremos todos. 4h41, boa tarde.

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5: Se liga na Paz FM, a Rádio da Família. Modão da Paz até às 7 da noite. Por aqui, te fazendo companhia, sou eu mesmo. Já estou por aqui, ó. Você que tá ligando o radinho agora, conectado conosco. Ah, rapaz, a minha amiga Diaconisa Odinalva Gomes e o Diácono Manuel. Lá, Manuel de Jesus, lá do Santa Bárbara. Sempre aí acompanhando também a nossa programação. A irmã Isabel, tem também minha amiga irmã Francisca, irmão Benigno ali do Santo Amaro, ali do Pão Caseiro. Alô, irmã Francisca, abração meu amigo Benigno, viu? Deus abençoe sempre. A irmã Sônia Maria, do Taquarizão de Açúcar, rapaz. Ei, irmã Sônia, cadê o João Henrique? Tá pra creche, né? Abraça nessa família. O Mirto Meira também, meu amigo, Deus abençoe. Evangelista Douglas, um abraço também pro meu amigo Pedrinho. É, o Pedrinho da Farinha, ele mesmo, lá de Luzimangues. Diz que não tá ligando, mas tá sempre ligado, né, Pedrinho? Abraço pra você, pro Pedrão também de Porto Nacional, Pedrão, a irmã Solange, o Caleb, o André, os netinhos, né? E aqui da 309 Norte, meu amigo Pedro, que tá por aí também, lá na beira da Praia das Arnos, ouvindo sempre a nossa programação. A poltrona tá reservada aqui, irmão Pedro. Sobe o som aí do carro ou do radinho de casa, meu amigo. Evangelista Josimário, aí da região norte do Estadão do Tocantins, ligado sempre. Presbítero Raimundo Araújo, motorista da Cerealista Santa Fé, conectado sempre, transportando arroz pro Estadão do Tocantins, pro Brasil inteiro, e ligado aqui na Paz FM. Um abraço, meu amigo. A irmã Zefinha, irmão Dourado aí da Fazenda Olho d'Água, em Lagoa do Tocantins. Meu amigo irmão Torres, também aí da 503 Norte, sempre acompanhando a nossa programação. Minha amiga Maria Cristina aí do Santo Amaro. O irmão Antônio Nazareno, caminhoneiro do Estadão do Pará, sempre passando por aqui e ligado conosco aí, que Deus abençoe. Santa Bárbara também, meus amigos, a irmã Elian, meu amigo Renebex, seu esposo, e a Heloíse, né? Sempre lá ligados conosco, Deus abençoe naquela caixinha de som deles. Dejanira Reis, minha amiga de Paraíso do Tocantins, ligada sempre aqui na Paz FM, isso é bom demais. E muita gente chegando por aqui, tá faltando você. 639-8420-6868. Minha amiga irmã Maria Raimunda, lá da Escola Brasil, já respondeu por aqui. Boa tarde, irmão Éder Parente, obrigado aí pelo alô. Não ligo, mas estou aqui ligadinha nesse programa maravilhoso, que é uma bênção aqui na minha casa. Amém? Amém, minha irmã. E olha, meu amigo Raimundo, o Tesoura Mágica, o Raimundo Donato, é o Tesoura Mágica, lá de Lagoa do Tocantins também. Boa tarde, meu irmão, boa tarde, na paz do Senhor, meu amigo Raimundo. Como é que vão as coisas por aí? Deus abençoe, meu amigo, seja bem-vindo sempre. Tá chegando mais moda sertaneja cristã por aqui. Meu amigo Eliezer Araújo já chegou por aqui, ó. Alô, Cigno, você sabe quem são os meus amigos aí, irmão velho? Você sabe, rapaz. Você é meu amigo, hein? É ele mesmo, Eliezer Araújo, tá ligado conosco. Abraço pro Igor, pra quem mais? Pro Manelzinho, pro Lucas Holanda e ele, o Eliezer Araújo, que não perde uma programação. Tá chegando por aqui uma moda que ele gosta muito aí, ó. Uma Maria de Luz do Santa Bárbara. Seu Antônio Luiz de Porto Nacional e muita gente aí, ó. Silvan Santos, A Presença é o nome dessa canção. 4h51 agora, muito boa tarde.

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7: Estamos de volta, minha gente. Aqui na Paz FM, Rádio da Família. Vamos juntos contigo até as 7 da noite no Modão da Paz. Sempre, sempre, sempre junto com você, mas é muito bom ter a sua companhia. Tá por aí fazendo o quê? Que não chegou por aqui, tô te esperando. 639-8420-6868. Você sabe que o Zap Zap mais movimentado aqui do Estadão do Tocantins, e claro que você não pode ficar de fora dessa programação. Muita gente ligando pra cá. Muita gente chamando o Zap Zap, mas não pode atender ligação de Zap Zap aqui. Mas muita gente mandando mensagem de texto, mensagens de áudio, é aquele joinha e você não fica de fora. Vou falar novamente. O segredo da felicidade aqui, ó, 639-8420-6868. Tem o Antônio Luiz que tá ligadinho lá em Porto Nacional. Lá em Porto Nacional, feriadão hoje, né, seu Antônio Luiz? Tá conectado aqui na Paz FM. É feriadão, mas ele tá ligado. Abraço pra ele, pra dona Valdina, minha mãe. Os dois estão lá ouvindo a nossa programação. Meu amigo Danilo, irmã Sara de Monte do Carmo. Danilão, um abraço pra você, pro Daniel Moisés, pra irmã Marisa e sua esposa. Nossos amigos aí de Monte do Carmo. Irmã Sara, irmão Natalino, muita gente em Monte do Carmo, né? Acompanhando a nossa programação. Meu amigo Gabrielzinho, da Chácara Diamantina, do Taquarizão de Açúcar. Ele, Gabriel. Alô, Gabrielzinho. Os irmãos da Igreja Batista Moriá, são sempre ligados conosco. O irmão Jairo, a irmã Raquel também, Deus abençoe. Meu amigo irmão Luan da Mata, rapaz. QTH de origem. Câmbio. Minha amiga Eliana Ribeiro, lá do Irmã Dulce. Alô, irmã Eliana. Deus abençoe, obrigado pela audiência. A irmã Raquel do Taquarizão de Açúcar, irmã Rose, presbítero Raimundo também do Taquarizão. Alô, meu amigo Francisco Alves, pastor Marquinho, pastor Adevaldo, a turma boa, a irmão Tião, a irmão Tonhão e a irmã Nicinha, o irmão Tonhão do rádio. Falando aqui, pegando carona com o irmão Tonhão também. Vou mandar um abraço pro meu amigo Tonhão do Água Fria, irmão Tonhão, a irmã Maria. Mandar um alôzão pra ele, meu amigo Jovem Brito, ali da Vila Grotins. Numa ponta é ele, na outra ponta é outro Brito também, rapaz. Eita! Que Deus abençoe grandemente. Meu amigo Rafael Furtado, da 503 Norte. Minha amiga Isaulina, lá de Lagoa do Tocantins. Alô, irmã Isaulina! Tá na escuta, com certeza, da nossa programação. Meu amigo Luiz Cleito. Alô, Luiz Cleito, meu amigo. Tá por aí ligado conosco essas horas, né, meu amigo? Que Deus abençoe sua vida, sua casa, sua família. Um abraço aí, fica com Deus. Tá sempre, todos os dias ligado. Meu amigo Maurício Borges. Das correrias aí, mas não esquece da gente, né, Maurício? Meu amigo Genésio também, essa hora tá terminando as entreguinhas dele por aí, mas conectado, ligadão conosco, né, Genésio? Deus abençoe. Minha amiga Catiane Souza, o Elcinês, a Ayla, no assentamento Paulo Freire 2. Meu amigo Tony César, motorista por aplicativo aí, ligado na Paz FM sempre. Eita, minha amiga Marineide, do setor de Chacras Real Parque em Porto Nacional. É, meu amigo Roberto Bastos também ligado. Alô, Ibamã, Vila Regina e Paraíso do Tocantins, Ibamã e família, pastor Milton Paiva em Trindade, Goiás, acompanhando a nossa programação. Meu amigo José Divino de Souza, lá do Santa Fé do Araguaia, também ligado. Anderson Bruno, a irmã Maraline, a Victoria, o Arthur Cristiano, essa criançada linda. Irmã Gonçala, 606 Norte, sempre ligada conosco, né, irmã Gonçala? Abraço pra senhora, pro irmão Antônio Gomes, abraço pra essa família linda e abençoada. Alô, irmã Maria Iris, vai meu amigo pastor Cláudio Santana, ligado sempre na... Alô, pastor Cláudio Santana, missionária Carla e os meninos aí, ó. Obrigado pela audiência de sempre. Presbítero Moisés e a diaconisa Dioneide, lá da Chácara Fortaleza também, Lagoa do Tocantins. É, gente, evangelista não, o homem agora é pastor. Pastor Zezinho, é o José das Virgens, lá de Itaquaruçu, ligado conosco, presbítero Jorge Ferré também. É, evangelista Adeandres, lá de Pindorama, a irmã Elcia, irmão Carlito, a irmã Vânia, é, o Gessé, o Abílio, esse povo abençoado aí, minha amiga Lucilene de Cristalândia. E meu amigo Carlos, motorista por aplicativo aí, congrega na DARCE 112, sempre carregando a gente de carona também. Pastor José Henrique, tá ligado também. Meu amigo Manuel da Saborelli, meu amigo Domingos Dores, Porto Nacional, é, meu amigo Amadeu Farias, meu amigo Ney, do Pão Saboroso aí do Taquarizão de Açúcar. Alô, Ney, a diaconisa Videlina do setor Belo Horizonte, gente. Meu amigo Francisco Assunção também ligado, Antônio Donizete, o Edson Martins, é, meu amigo Benu da Chácara Cantinho do Céu, Brejinho de Nazaré, irmã Maria das Graças, irmã Maria de Nalva, ei, povão de Brejinho, meu amigo Tião da Caçamba, o Edivaldo Araújo, meu amigão da 504 Norte, meu amigo João Batista de Divinópolis, ei, presbítero José de Arimatéia do Taquarizão de Açúcar, a irmã Maria Emília do Aurine 2, evangelista Juscelino, missionária Maria Helena, é, meu amigo Raimundo, juntamente com o Enzo Gabriel, que são sempre ligados. Minha amiga Leonete de Castro. Oi, irmã Leonete de Castro, de Paraíso do Tocantins. Meu amigo Lucimar também, da Vila Regina. Creuza, o Breno. É, o Jaston, de Paraíso do Tocantins. Eita, povo abençoado. Minha amiga Grácia Ramos, a parentinha da Paz FM. Tá ouvindo pelo Gigante ou pelo app? Conta pra nós, conta pra gente.

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1: Agora em Palmas, 5:07. Boa tarde para você.
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1: Tá chegando uma moda por aqui, irmã Marlene vai gostar demais. E muita gente por aí. Quem é que tá chegando, irmão Éder? Sobe o som aí, DJ. Marcos Antônio Galileu é o nome dessa canção.

Sempre, sempre com você. 5 horas 12. 5 mais 12, menino. 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Ei, irmão Luiz Donizete, rapaz, diretamente ali do Lago Sul, falou que manda uma moda aí, irmão Éder, pra todos os meus amigos aí do agro, todos os pastores, todos os ouvintes aí da Paz FM, você que estão conectados na Paz FM, nossos irmãos aí do Lago Sul, pra todo o Lago Sul, sintonizados conosco também, é irmão Luiz Donizete, quem vai gostar também é meu amigo Raimundo Saladeiro. Ei, Mori Batista, o Dilson Batista, missionária Maria Cândida de Taquaralto, ouvinte aqui da programação, tá chegando quem por aqui? Solta o som, menino, essa moda de viola por aí, ó, com eles, Goiano e Paranaense, o Vaqueiro, aumente o som.

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5: E nós estamos de volta por aqui na Paz FM, no programa Modão da Paz, te fazendo companhia até às 7.
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5: De Deus tem muito mais para minha vida, para sua vida, para as nossas vidas, em nome do Senhor Jesus. Hoje, aqui na Bíblia, capítulo por capítulo, vamos embarcar em um novo aprendizado, em um novo livro. Hoje vamos embarcar aqui no livro do profeta Oséias. É isso mesmo, já deixa a sua Bíblia aí separadinha, né, minha amiga Rose? Minha amiga Rose do Taquarizão de Açúcar falou o seguinte: irmão Éder, terminei meu livro hoje, viu? Uma ótima tarde, abraço, irmã Rose. Terminou, ela tava atrasada no livro de Daniel, uns dois capítulos aí, né, irmã Rose? Mas deu certo, já terminou e vai começar juntamente conosco essa nova jornada aqui no livro do profeta Oséias. Muito bom mesmo, minha gente. Vai ser uma maravilha, uma jornada aí de muitos aprendizados. Muita gente ainda chegando por aqui, conectados na Paz FM, outros conectando agora. Isso mesmo, o livro de Joel, no capítulo 1, traz o seguinte assunto: casamento simbólico de Oséias, idolatria e corrupção de Israel, ameaças e promessas de perdão. Tudo isso dentro do capítulo 1 do livro de Oséias, do profeta Oséias. Você não pode perder aqui na Bíblia, capítulo por capítulo. Já deixa a sua Bíblia separadinha aí pra gente. Tá combinado? Então bora aqui, ó. Clica aqui, meu filho, arrasta pra cá, abre o muralzão de recados. Isso aí, um abraço pra... deixa eu dar uma olhada por aqui, meu amigo, irmão divino, irmã Maria José do Santo Amaro, minha amiga irmã Alzenira Santos do Sul de Roraima, um abraço pro Marcos Gabriel, a Elânia Queiroz, o Clécio Custer, né? Sempre nos ouvindo. Quem é a missionária Esmeraldina e o pastor Otávio da 607 Norte. Minha amiga Denise Souza, lá do Piabanha. Oi, irmã Denise. Minha amiga Isaurina, mais conhecida como Isaura, Recanto das Araras 2. Abraço pra ela, pro irmão, pra irmã Marinês, irmão Domingos, lá do Terra Preta. É muita gente aí, nossos amigos aí dos assentamentos São João 1, São João 2, Coqueirinho, assentamento Prata e outros assentamentos aí, ó, próximos e distantes da capital, dando um prazer imenso aí de estar nos ouvindo a nossa programação. Irmã Sara, irmão Natalino, lá de Monte do Carmo, já mandei alô. A irmã Denise Souza do Piabã e o papaizão aí, né, irmã Denise? O Raimundo Crente, toda a família, obrigado pela audiência. Meu amigo Marcos Antônio Barbosa, a irmã Maria Júlia do assentamento Bom Sucesso, irmã Delma também do assentamento Bom Sucesso em Porto Nacional, a irmã Vanusa jovem, a irmã Vanusa também de São Paulo, capital, sempre ligada conosco aí em nossa programação, né, irmã Vanusa? Evangelista Jades, irmã Socorrinha, a Sara, o Joel, essa família linda, a irmã Cleonice, rapaz, sempre nos ouvindo aí, na chácara Deus nos trouxe, aí próximo a Paraíso do Tocantins, o irmão Matheus, né, irmã Cleonice? Nossos amigos aí, nossas amigas da Serra da Lupa, irmã Nires, irmã Nilva Pontes, irmã Luísa Coelho Calixto, pastor Francisco Calixto, pastor Arlindo Lira, presbítero João Ribeiro, muita gente aí da Serra da Lupa, ouvintes dessa programação. Gente, olha, irmão Juvenil também. Oi, irmão Juvenil, tá sumido, hein? Um abraço pra irmã Jaqueline também, ligada conosco, o Adão Pereira Lima, lá de Caldas Novas, no Goiásão. Irmã Edileuza da 1304 Sul. Alô, irmã Edileuza. Cláudia Eduarda também, a Claudinha. A minha amiga Elisete de Brejim de Nazaré. Alô, irmã Elisete. Pastor Elismar de Porto Nacional e a criançada Manu, Maria Gabriela, Artuzinha, Kemily Vitória. A irmã Ana Patrícia de Silvanópolis. É muita gente, você não tem ideia, gente. Muita gente ligada aqui na Paz FM. A diaconisa Cleonita também chegou. Paz do Senhor, irmão Éder, parente, tô ligada na programação. É, quero pedir para passar uma moda aí, oferecer para todos que ouvem a rádio no Brasil, fora do Brasil. 7 mil joinhas, 35 mil joias de volta, irmã Cleonita. A poltrona do trem-bala dela é a 7 ou a 9. Tá combinado, minha amiga. Tá separadinha ali, tá bom? Que Deus abençoe. Mandando recado pra Mariazinha aí, ó, Mariazinha. É, lê a palavra aí, porque sem a leitura da palavra fica difícil. Já eu volto, porque tem mais alô, mais participações. Você não tem ideia do quanto a gente está chegando por aqui. Meu amigo irmão Joel, tá ligado, ó. Falei agora há pouco, irmão Joel. Mandei um alôzão pro senhor. A Mariazinha falou assim: tá viajando, acho que ele tá viajando. Falei: não tá não, ele não tá não. Tá ligado. E ele tá ligado mesmo, já mandou recadinho aqui confirmando. Obrigado, que Deus abençoe, meu amigo Zé Luiz de Ipueiras. Ô Zé, tá bom por aí, meu amigo Zé? Deus abençoe, meu amigo, todos os irmãos aí de Ipueiras. Olha, meu amigo Pedrão de Porto Nacional também ligado conosco, mandou 10 joinhas aqui. Meu amigo Pedro, Deus abençoe, viu? É, rapaz, 50 joias de volta, irmão Pedro. Meu Pedro, lança a rede, Pedro. Mas, senhor, já foi a noite inteira de pesca e nada de peixe. Pedro, lança a rede, Pedro. É, só obedecer, né, irmão Pedro? É o Pedrão de Porto Nacional, meu amigo, rapaz. Missionária Esmeraldina também tá ligada. Paz do Senhor Jesus, irmão Hélio. Estou aqui ouvindo esses louvores abençoados. Manda um alô aí pro evangelista Bento. Ele é ouvinte da Rádio Paz. Alô, irmão Bento, evangelista Bento. Que Deus te abençoe, meu amigo. Obrigado pela audiência aí, viu? Olha aí, falei, minha amiga Maria de Lourdes de... Maria de Lourdes do Santa Bárbara já tá ligada. Tô aqui, irmão Éder. Que bênção, que maravilha, minha amiga. E ele, meu amigo, irmão divino, lá do Santo Amaro, tá ligado também. Ó, boa tarde, 3 joinhas, 15 joias de volta pra ele. E o Lucimar, rapaz, da Vila Regina, em Paraíso do Tocantins. Ele, a Creuza, o Brenda, ele mandou 4 joias. 20 joias de volta, irmão Lucimar. Segura, menino, quem tá chegando por aqui, ó. Ah, rapaz. Vamos trocar uma moda por aqui? Jânio Amaral e Donizete, de Imperatriz do Maranhão pro Brasil, de Oiapoque a Chuí. Segura, meu filho.

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6: E nós estamos de volta por aqui, 5:35 agora. Boa tarde para você ligado aqui no Modão da Paz. É, chegou a hora da gente abrir novamente aqui o nosso muralzão de recados.

0: mandou um vídeo aqui pra mim. Que Deus abençoe, irmão Maurício. Obrigado aí pela carona de sempre, meu amigo. É, tá por ali próximo à região da. Daquela avenida ali, ó, que passa ali em frente ao batalhão da Polícia Militar, né, irmão Maurício? Descendo ali em direção à feira da 304. Obrigado, meu amigo. Obrigado sempre aí, viu? As ruas aí tá meio aquele clima um pouco mais nublado, né, Maurício? Mais nuvens no céu aqui na nossa capital, pelo menos aqui próximo a 504 Sul. É, caiu uma chuvinha ali por volta de quase 2 da tarde. É igual eu disse aqui no começo da programação, sabe? Aquela água que você joga na chapa quente, mais ou menos daquele jeito ali. Uma chuvinha ali de aproximadamente uns 8 minutos. Não muito forte, média, né? É, mas o calorzão aumentou um pouquinho. Mas eu tenho certeza que logo, logo o Papai do Céu nos presenteará aí com muita chuva aqui no Estadão do Tocantins. Chuva boa, né? Graças a Deus. Minha amiga irmã Vanusa Nunes, lá de São Paulo, né, irmã Vanusa? Mandei alô pra ela mais cedo aqui, a Juju falou, manda alô que ela tá ouvindo. E ela, paz do Senhor, irmão Eri, estou aqui ligadinho aqui, ó, em São Paulo. Não perco por nada a sua programação. Aqui, ó, tô aqui na Paulista. É, hoje temos sol com frio, ela disse, ó, um solzinho batendo lá, mas o solzinho não tá esquentando muito não. Sol com frio, mandou até que uma foto pra gente aqui, ó. E a foto da irmã Vanusa, muito bacana essa foto dela aqui. Parece que a gente se sente até lá na Paulista, né, irmã Vanusa? Deus abençoe, minha amiga. Obrigado pela audiência, ó. De São Paulo, ouvindo aqui a Paz FM. Obrigado pela carona. Olha, minha amiga Isaurina, tô falando que ela tava ouvindo. Oi, mãe Isaurina, minha amiga Isaura, lá do Recanto das Araras 2. Ela disse que hoje tava lembrando da gente aqui, não esquece delas, a irmã Marinês. É, tá lá ligada. Eu é que agradeço a sintonia, minha irmã. Irmã Isaura, Recanto das Araras 2. Obrigado pela audiência, minha amiga. Quem mais tá ligadinha com a gente? Ah, quem tá ligado é meu amigo irmão Manuel de Luzimangues, que chegou por aqui, chegou do trabalho agora há pouco, já ligou o rádio, tá lá conectado na Paz FM, esperando aquelas modas boas, esperando o momento da palavra, a oração, né, irmão Manuel? Um abraço pro senhor, pra irmã Ana, meu amigo. Obrigado pela audiência, viu? Olha quanta gente aqui, meu filho, ó. A irmã Fátima, lá de Ponte Alta também, que tá ligadinha, né, irmã Fátima? Tava com problema lá no rádio, mas hoje deu tudo certo. Obrigado pela audiência. Irmã Maria Amélia do Santa Fé pediu moda aí do Daniel e Samuel, mas eu tenho certeza que ela já ouviu que a gente tocou Daniel e Samuel aqui no início da programação, né, produção? Ah, foi no início da programação. Mas daqui a pouco tem mais moda chegando. Meu amigo Eliezer Araújo, já mandei alô pra ele? Já, tá lá ligado, tô aqui ligado. Aqui tem que ser rapidinho, né, irmão Ed? É. Irmão Osíris que tá sumido, meu amigo Eliezer. É, meu amigo Osíris tá sumido, rapaz. Minha amiga Luizinha da Saúde já chegou, né, irmã Luizinha?
1: Cheguei, Brasil.
0: Ela disse que tá ligadinha conosco. A poltrona do Trem Bala sempre a 14, de preferência dela. 1000 joinhas aqui pra gente. É, 5000 joias de volta, irmã Luizinha. Ela disse, ó, mandar um alô aí pra Grazi. É, daqui a pouco a irmã Janete. Daqui a pouco é a tia Nandes. E não para. Um abraço, irmã Luizinha. Pra essa turma abençoada, que sempre tá com a senhora por aí. Obrigado, minha amiga. Deus abençoe. Quem tá ligado também é o irmão Bartô, mais conhecido, não, irmão Bartolomeu, mais conhecido como irmão Bartô, aí de Rio Sono. Já passou por aqui, tá na escuta, Pai do Senhor, estamos aqui na escuta, meu irmão, todos os dias, 100 joias, 500 joias de volta, irmão Bartô. Meu amigo João Carlos de Luzimangues. Oi, irmão João Carlos. Pediu moda também com Daniel e Samuel, mas nós tocamos bem no início, irmão João Carlos. Nossa produção não costuma repetir aqui, mas Deus abençoe, meu amigo. Seja bem-vindo sempre. É, rapaz. Meu amigo Adriano Francisco, diretamente de Jiparaná, Rondônia. Tá aqui mandando recadinho. Tamo juntos. Boa tarde na paz do Senhor. Amém, irmão Adriano. Pro senhor, pra irmã Rosângela, pra toda a família, meu amigo. Bem-vindo novamente aqui à programação. Meu amigo Daniel Ribeiro, de Porto Nacional. Boa tarde, sou de Porto Nacional. Estamos aqui trabalhando e ouvindo a Rádio Paz. Toca pra nós aí um louvor, é, com Gerson Rufino. Gerson Rufino já cantou também, né, produção? Ih, rapaz, já cantou. Gerson Rufino cantou aqui, mas

0: cedo um pouquinho, por volta de 4:30 da tarde, estava cantando por aqui, O Último da Fila era o nome da moda, mas ó, não tem importância não, meu amigo Daniel Ribeiro, daqui a pouco tem mais moda chegando por aqui, a gente oferece pro senhor e toda a turma boa aí, tá bom, meu amigo? É, renova carrocerias aí em Porto Nacional, fabricação e reforma de carrocerias aí, ó, meu amigo Daniel, abração pra essa turma boa aí, obrigado pela audiência, viu? A irmã Gildete Silva, lá do condomínio Calahari, em Porto Nacional, já chegou por aqui também. Um alô! É, boa tarde, irmã Maria Parente. Estou aqui ligada, fazendo polpa de murici, acerola, caju e tamarindo. Ah, trabalhando e ouvindo a Paz FM. Essas polpas aí são todas maravilhosas, né? Murici, acerola, caju, tamarindo. Nessa época quente então, né, irmã Gildete? Abraço, minha amiga, Deus abençoe e todos os nossos amigos aí do condomínio Calahari, em Porto Nacional. Olha, o Moacir Nildo Alencar também chegou por aqui, deixou dois joião ali pra cima, 10 de volta. Irmã Sônia Maria, pai do senhor, irmão Ed, aqui ó, tá insuportável hoje, muito, mas muito quente mesmo. Eu tô sabendo, irmã Sônia, é, calor tá enorme mesmo, mas vai dar certo. Meu amigo Luan da Mata passou a localização por aqui, chegando em Monte do Carmo ainda há pouco. É, QS, tem KS aí pelo alô, QSL, guerreiro, QSL. Minha amiga Lucinete, daqui 409 notas, já chegou por aqui, mano Lucinete, tá tudo bem, né? A paz do Senhor Jesus, minha amiga. Alô, alô. Deixou recadinho aqui, deixou um cardzinho aqui pra gente. É, 24 de setembro é hoje, às 19h30, é quinta da promessa, lá na Igreja Assembleia de Deus, Nação Madureira da Arno 44, a palavra do Senhor ministrada hoje lá pela diaconisa Dalvani, e o louvor com a diaconisa, deixa eu dar uma olhada aqui, aumenta aí, menina, aumenta, Renaira, né? O louvor é com a diaconisa Renaira. Vai ser bênção hoje, quinta da promessa, na Igreja Assembleia de Deus, Nação Madureira da Arno 44, ali na 409 Norte, Alameda 14, APM 18. Pastores presidentes, pastora Marildo Martins da Silva, pastora Maria Barbosa e pastores dirigentes locais, pastor Abraão Almeida e a diaconisa Fátima Almeida. Vai ser bênção, na paz do Senhor, irmão Wélio Parente, obrigado aí por se lembrar de nós aqui da 409 Norte. Ficamos honradas pelo seu alô, que Deus continue abençoando você, sua família e toda a equipe aí da Rádio Paz e também todos os ouvintes. Nós é que agradecemos a sintonia, minha amiga, a irmã Lucinete. Olha quem passou também, minha amiga Maria de Jesus da Fazenda Campo Grande, região aí da Barrolândia, um abraço pra ela, pra Clarinha, pro Cauã, pro Ronaldo, a família dela. Boa tarde, irmão Hélio, paz do Senhor, estamos aqui ligadinhos, que o Senhor abençoe a nossa noite, que seja abençoada por Deus, eu creio que será, minha irmã, em nome do Senhor Jesus. Minha amiga Maria de Nalva tava lá ouvindo em Brejinho de Nazaré, já chegou por aqui, nós somos os companheiros dela de todos os dias, tá lá ligada conosco, obrigado, irmã Maria de Nalva. Irmã Grácia Ramos, a parentinha da Paz FM, a paz do Senhor, meu parentinho, tô aqui na escuta, viu? De carona no trem bala, 15 mil joias, 75 mil joias de volta, irmã Grácia Ramos. É pra você e boa tarde aí pra essas meninas aí. As meninas são aqui, estão ligadinhas sempre.
1: Boa tarde.
0: Não falha não, viu?
1: O quê? Não acredito. Vai não. Ele não vai não.
0: Eu vou, Mariazinha. Ela disse, ó, tá ouvindo pelo gigante radinho, meu parentinho. Cadê o rapaz aí das diárias? É o rapaz das diárias? Deve ser o Gaguinho, né? Ainda tá fazendo, Gaguinho? Aquelas diárias de 180 conto, meu filho? Tá valendo aquela diarinha de 180? Ainda tá valendo?
2: A comprar uma picanha hoje, a diária, a diária tem que ser pelo menos 200 conto. Daquele tanto.
0: 200? Alô? 200 conto? Essa diária do Gaguinho tá, meu, tá um pouco cara, irmã Grácia Ramos? Ou tá no preço? Eu acho que tá no preço, né? Ou tá cara? Depois só não me fala aí. Eita, irmã Marlene também já passou por aqui, disse que chegou também, não perde a programação, tá lá ligada no Modão da Paz. Não sei se ela tava ouvindo mais cedo um pouquinho, mandamos aí um alusão pra ela, mandamos Marcos Antônio, que ela gosta muito, né, irmã Marlene? Mas tá lá ligada conosco, irmã Edileuza da 1304 Sul, paz do Senhor Jesus, irmão Eder, obrigado. É, rapaz, mandou aí 20 milhões de joias, então, ó, 100 milhões de joias aí de volta pra ela. Meu amigo Angelino, Fazenda Buritirana, ligado conosco, estamos por cá. Eita, irmão Angelino, um abraço pro senhor, pra irmã Célia também, minha amiga Elisete de Brejinho de Nazaré, irmão Éder, ótimo final de tarde, de quinta-feira, e ofereço o próximo louvor aí pro Júnior, aqui ó, da igreja, que tá fazendo aniversário hoje. Ô Júnior, meu filho, tá completando mais uma primavera hoje, rapaz, que coisa boa. Abraço aí pra você, que a felicidade do Papai do Céu chegue e fique sempre aí na sua vida, que a presença dele não falte. E esses anos aí se multipliquem por muitos e muitos anos.
3: Parabéns, parabéns, parabéns pra você.
0: Muitas felicidades aí pro Júnior, irmã Elisete. Felicidades, toda a equipe da Paz FM. Minha amiga Catiane Souza, lá do Paulo Freire, assentamento Paulo Freire 2, pertinho de Rio dos Bois. Ela, boa tarde, a paz do Senhor Jesus. Ontem estava muito quente, mas hoje Deus mandou uma chuva aqui abençoada, graças a Deus. Ei, irmã Catiane. Tá chegando por aqui também. Em nome de Jesus, obrigado, minha amiga, por ter compartilhado aí essa notícia abençoada. Olha a irmã Luísa Coelho Calício também, tá lá na Serra da Lupa, ligadinha. 5 joias, 25 joias de volta, minha irmã. Olha a Daiane do Taquari também, quanto tempo, irmã Daiane. Ela, irmão Wesley, estou aqui ligadinha. 2 joias, 10 joias de volta, irmã Daiane. E meu amigão, rapaz, o Léo. Não, é Leandro, mas só para os mais íntimos a gente conhece como Léo. Lá de Brasília, Distrito Federal, acompanhando a nossa programação. Boa tarde, a paz do Senhor Jesus. Um grande abraço aí para o irmão, meu irmão, João Batista, em Divinópolis. E para você, irmão Eder, e todos os ouvintes. Valeu, meu amigo Léo. João Batista não perde uma programação, Léo. Tá sempre ligadinho conosco aqui, mandando recado todos os dias. Abraço para você, meu amigo Léo. Para sua esposa, irmã Wagner, para o Heitorzinho, para a Estezinha, que agora é Estezona. Deus abençoe essa família linda e abençoada aí no Distrito Federal. Precisamente aí, não sei se está por aí agora, se está no trabalho, se está no Riacho Fundo 1 ou Riacho Fundo 2, né? Acho que é o Riacho Fundo 2, né, Leozão? Abraço para você, meu amigo. Eita, daqui a pouco tem mais alô, mais participações chegando, e você tá fazendo o que que não chegou? Chega para cá, porque quem tá chegando por aqui, Dona Valdina vai gostar, e muita gente, ó. Essa moda aqui, ó. João Márcio e Juliano. Foi a mão do mestre. Sobe o som, minha gente.

0: Márcio Juliano foi a mão do mestre. 5:54. Pra você ligado, pra você ligada aqui na Paz FM, tá chegando, quem sabe agora, ligou o radinho aí, ó, deu partida no veículo, mas já conectou na multimídia aí, 89,9, é no automático, irmão Éder, claro. Olha só, pastor Elismar de Porto Nacional já chegou por aqui também. Boa tarde, a paz do Senhor, irmão Éder, parente, amigo da gente, excelente tarde, daqui a pouco já é noite também, excelente restante de semana abençoado pra você e sua família, os ouvintes da Rádio Paz FM. Irmão Éder, eu ouvi o alô, fico muito alegre aí com isso, viu? Obrigado. A Manu foi fazer uma caminhada, agora eu e a Maria Gabriela estamos aqui em casa, ouvindo você nessa abençoada programação do Modão da Paz, como sempre. Hoje o clima aqui, ó, deu uma melhorada, o sol foi fraquinho hoje, o tempo e um pouco nublado, viu? É, a chuva pode fazer surpresa aqui para nós, é bênção de Deus, em nome do Senhor Jesus, que Deus abençoe você e todos aí, em nome do Senhor Jesus Cristo. É a pastora Elismar de Porto Nacional, olha aí, estão lá ligadinhos conosco. A Manu não é boba nem nada, foi fazer uma caminhadinha, cuidar da saúde, daqui a pouco deve estar de volta. O Ibamã tá ligado, boa tarde, irmão Ed, tô aqui ouvindo o Modão da Paz, 47 joias. Ei, 35 joias de volta, Ibamã. Um abraço pro meu amigo Adonias Almeida em Luzimanga. Alô, Adonias, tá debaixo do pé de pé aí, rapaz. Meu amigo irmão Raimundo Pereira, lá da Chácara Formigão, também deve estar ligado debaixo do pé de Ingá. Um abraço pra ele. Oh, e o Radinho Fofoqueiro tá lá do lado, o Radinho Fofoqueiro. Ei, irmão Raimundo. Tião da Caçamba disse assim, manda um alô, irmão Éder, pra todos os meus amigos aí, ó, dos assentamentos, Coqueirinho, assentamento, é, rapaz, São João 1, São João 2, nossos amigos aí do, da zeladoria, nossos amigos aí também, lá do, dos assentamentos próximos e distantes da capital, nossos amigos da Igreja Batista Ebenezer, é, pessoal aí, rapaz, do aterro sanitário. Esse é meu amigo Tião da Caçamba, ouvinte aqui da programação da Paz FM, levando a gente de carona sempre. Missionária Maria Helena, pai do Senhor, irmão Éder, parente, manda um alô pra nós aqui, estamos aqui ligados aqui na Rádio Paz FM, a pai do Senhor, irmão Éder, a pai do Senhor, irmão Maria Helena. Evangelista Juscelino, já saiu? Se não, um abraço pra ele. Se sim, se já saiu, um abraço mesmo assim, depois fala pra ele. E ele, meu amigo Gilberto Ferreira, é o Ferreirinha da Chácara Valdijaboque em Porto Nacional. Boa tarde, irmão Éder Parente. Estamos por cá na Chácara Valdijaboque. Mande um alô para todos os ouvintes aí da Melhor do Brasil, 89,9.
1: Brasil!
0: Valeu, meu amigo Ferreirinha. Tá chegando uma moda aqui que o irmão Manuel vai gostar, o Tião da Caçamba também, o Ferreirinha também, e todos aí conectados na Paz FM. Nada mais, nada menos que Raíssa e Ravel. Arrebatamento. Alô, meu amigo José da Canoa, Zé da Balsa e Poeiras também, menino.

0: Agora em Palmas, 6:01. Boa noite para você.
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0: É, 6:01. Quem tá lá visitando seu Antônio Luiz e a dona Valdir em Porto Nacional é a neta, né? Mais conhecida como minha filha. Thaísa, Thaísa, tá por lá, Juju. Uhum. Manda um boa tarde pra ela, Mariazinha.
2: Boa tarde.
0: Ah, tá por lá. O vovô e a vovó lá, sintonizados aqui na Paz FM, Rede Paz. É uma rede de rádio, né, gente? É isso mesmo, ó. Você que tá aí em Araguaína, nos ouvindo pela 91,3, não somente Araguaína, mas tem Nova Olinda, Vanderlândia, Filadélfia, Babarsulândia, Santa Fé do Araguaia, tem também Xambioá, Aragominas, pessoal aí de Carmolândia, Araguanã, Bandeirante do Tocantins, Muricilândia, Darcinópolis, Piraquê, eita, e outras cidades aí também já na região do Estadão do Pará, nos ouvindo aí através da 91,3 a 89,9 para mais de 60 municípios, elas juntas, 89,9 e 91,3, formam uma rede de rádio, Rede Paz FM, que é a rádio da família. Eita, meus amigos, meu amigo Magno, de Paraíso do Tocantins, tá ligado, né, irmão Magno? Ele e a irmã Creuza, também conectado sempre por aqui na Paz FM. Olha, o homem tá trabalhando ali, gente, tá trabalhando por aí, quem sabe, né, irmão Magno? Sempre trabalhando e mandando aí, às vezes, mensagem pra gente. Um abraço pro senhor, pra irmã Creuza, pra toda a família. E evangelista Juscelino, já passou por aqui também, a paz do senhor, irmão Wery. Estou aqui ouvindo a Rádio Paz. Hoje eu estou de folga, só amanhã eu volto a trabalhar. Roda aí pra nós uma moda aí, rapaz. Eita, irmão Juscelino. Tem que trabalhar calçado com sapato de borracha, luvas de borracha, né? Essa profissão aí, ó, Gaguinha.
3: É zebra total, daquele tanto.
0: Eu não. Vamos de intervalo? Vamos de intervalo aqui, já que a gente volta trazendo muito mais.
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5: O aplicativo e-título da Justiça Eleitoral possui agora um assistente com inteligência artificial. O chatbot permite que cidadãos façam perguntas e recebam respostas de forma rápida, segundo o TSE, o Tribunal Superior Eleitoral. A ferramenta também está disponível na página inicial do portal da Corte, tse.jus.br, e funciona 24 horas por dia, 7 dias por semana, assim como no aplicativo e-título. O assistente reúne informações como dia, horário e local de votação, justificativa de ausência às urnas, orientações para mesários, entre outras. O chatbot também responde às dúvidas mais frequentes recebidas pela Justiça Eleitoral. De acordo com o TSE, apesar da Corte utilizar soluções como essa desde as eleições 2020, é a primeira vez que o Tribunal desenvolve uma ferramenta própria que amplia a autonomia da instituição para gerenciar e atualizar o sistema. Da Rádio Nacional em Brasília, Osama El Gauri.
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0: Estamos de volta por aqui, 6:09. Boa noite para você.
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0: É a Rádio da Família, minha gente. É Paz FM, sempre, sempre com você. Falando o seguinte, que tá chegando por aqui a Bíblia capítulo por capítulo, hoje estreando uma nova jornada aqui no livro do profeta Oséias. Hoje vamos trazer aqui, ó, o capítulo 1 e o capítulo de número 2. Dois capítulos aqui, ó. Capítulos de número 1 e capítulo de número 2. Os assuntos são os seguintes. Capítulo 1 vai trazer o seguinte assunto. Deixa eu abrir aqui, vamos lá. Capítulo 1 vai falar sobre casamento simbólico de Oséias, idolatria e corrupção de Israel, ameaças e promessas de perdão. E o capítulo 2, o castigo e a restauração de Israel. É, vamos aqui acompanhar esses dois capítulos hoje, estreando aqui o livro do profeta Oséias, aqui na Bíblia, capítulo por capítulo, que você acompanha a partir de agora.

0: O livro do profeta Oséias. Capítulo 1. Palavra do Senhor que foi dirigida a Oséias, filho de Beeri, nos dias de Uzias, Jotão, Acás, Ezequias, reis de Judá, e nos dias de Jeroboão, filho de Joás, rei de Israel. O princípio da palavra do Senhor por meio de Oséias. Disse, pois, o Senhor a Oséias: Vai, toma uma mulher de prostituições e filhos de prostituição, porque a terra certamente se prostitui, desviando-se do Senhor. Foi, pois, e tomou a Gomer, filha de Diblaim, e ela concebeu e lhe deu um filho. E disse-lhe o Senhor: Põe-lhe o nome de Jisrael, porque daqui a pouco visitarei o sangue de Jisrael sobre a casa de Jeú, e farei cessar o reino da casa de Israel. Naquele dia quebrarei o arco de Israel no vale de Jisrael. E tornou ela a conceber e deu à luz uma filha. E Deus disse: Põe-lhe o nome de Lo-ruama, porque eu não tornarei mais a compadecer-me da casa de Israel, mas tudo lhe tirarei. Mas da casa de Judá me compadecerei e o salvarei pelo Senhor seu Deus. Pois não salvarei pelo arco, nem pela espada, nem pela guerra, nem pelos cavalos, nem pelos cavaleiros. E depois de haver desmamada a Lo-ruama, concebeu e deu à luz um filho. E Deus disse: Põe-lhe o nome de Lo-ami, porque vós não sois meu povo, nem eu serei vosso Deus. Todavia, o número dos filhos de Israel será como a areia do mar, que não pode medir-se nem contar-se. E acontecerá que no lugar onde se lhes dizia: Vós não sois meu povo, se lhes dirá: Vós sois filhos do Deus vivo. E os filhos de Judá e os filhos de Israel juntos se congregarão e constituirão sobre si uma só cabeça e subirão da terra, porque grande será o dia de Jisrael. Oséias capítulo 2. Dizei a vossos irmãos Ami e às vossas irmãs Ruama: Contendei com vossa mãe, contendei, porque ela não é minha mulher e eu não sou seu marido. E desvie ela as suas prostituições da sua vista e os seus adultérios de entre os seus seios, para que eu não a despoje ficando ela nua, e a ponha como no dia em que nasceu, e a faça como um deserto, e a torne como uma terra seca, e a mate a sede. E não me compadeça de seus filhos, porque são filhos de prostituições. Porque sua mãe se prostituiu. Aquela que os concebeu ouve-se torpemente, porque diz: Irei atrás de meus amantes, que me dão o meu pão e a minha água, a minha lã e o meu linho, o meu óleo e as minhas bebidas. Portanto, eis que cercarei o teu caminho com espinhos e levantarei um muro de sebe para que ela não ache as suas veredas. Ela irá atrás de seus amantes, mas não os alcançará, e buscá-los-á, mas não os achará. Então dirá: Ir-me-ei e tornar-me-ei a meu primeiro marido, porque melhor me ia então do que agora. Ela, pois, não reconhece que eu lhe dei o grão e o mosto e o azeite, e que lhe multipliquei a prata e o ouro que eles usaram para Baal. Portanto, tornarei a tirar o meu grão a seu tempo e o meu mosto no seu tempo determinado, e arrebatarei a minha lã e o meu linho com que cobriram a sua nudez. E agora descobrirei a sua vileza diante dos olhos dos seus amantes, e ninguém a livrará da minha mão. E farei cessar todo o seu gozo, as suas festas, as suas luas novas e os seus sábados, e todas as suas festividades. E devastarei a sua vinha e a sua figueira, de que ela diz: É esta a minha paga que me deram os meus amantes. Eu, pois, farei delas um bosque, e as feras do campo as devorarão. Castigá-la-ei pelos dias dos balaíns, nos quais lhes queimou incenso e se adornou dos seus pendentes e das suas joias, e andou atrás de seus amantes, mas de mim se esqueceu, diz o Senhor. Portanto, eis que eu a atrairei, e a levarei para o deserto e lhe falarei ao coração. E lhe darei as suas vinhas dali e o vale de Acor por porta de esperança. E ali cantará como nos dias de sua mocidade e como no dia em que subiu da terra do Egito. E naquele dia, diz o Senhor, tu me chamarás meu marido e não mais me chamarás meu Baal. E da sua boca tirarei o nome dos Baalins e não mais se lembrará desses nomes. E naquele dia farei por eles aliança com as feras do campo e com as aves do céu e com os répteis da terra. E da terra quebrarei o arco e a espada e a guerra e os farei deitar em segurança. E desposar-te-ei comigo para sempre. Desposar-te-ei comigo em justiça, em juízo e em benignidades e em misericórdias. E desposar-te-ei comigo em fidelidade e conhecerás o Senhor. E acontecerá naquele dia que eu atenderei, diz o Senhor. Eu atenderei aos céus e estes atenderão à terra. E a terra atenderá ao trigo e ao mosto e ao azeite e estes atenderão a Israel. E semeá-la-ei para mim na terra e compadecer-me-ei dela que não obteve misericórdia. E eu direi àquele que não era meu povo, tu és meu povo, e ele dirá, tu és meu Deus.
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8: Estamos de volta por aqui, 6h19. Muito boa noite pra você.
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8: Rádio Paz FM, Rádio da Família. Deixa eu mandar um recado aqui pra você. Esse recadinho é pra você refletir. É isso mesmo, ó. 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Passando por aqui ainda no nosso muralzão de recados, deixa eu dar uma olhada por aqui. É meu amigo presbítero Moisés e a diaconisa Dioneide da Chácara Fortaleza em Lagoa Tocantins. A paz do Senhor, estamos aqui sintonizados. Valeu, meu amigo, um abraço para a família aí, Deus abençoe. E ela, minha amiga irmã Grácia Ramos. É, irmã Grácia Ramos, a leitura aqui dos capítulos 1 e 2 de Oséias. Amém, glórias a Deus aí por essa palavra. Né, irmã Grácia? Daqui a pouco também tem pastor João Paulo com o momento da palavra, tem oração. Tudo isso para abençoar as nossas vidas em nome do Senhor Jesus. 6h21.
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8: Para todos aqueles que gostarem e também para minha amiga irmã Maria das Graças, lá da Arno 41. Com essa Guarani aqui, ó, com Ananias Nascimento. Participação do Daniel Pessoa. Com esse medley aqui, ó. Muitas canções chegando aqui na Paz FM.

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1: Meus irmãos, a paz do Senhor Jesus Cristo. Uma vez mais, nós estamos reunidos para meditarmos na Palavra de Deus e orarmos com você e por você. A Bíblia Sagrada diz no Evangelho segundo escreveu João, capítulo 15, verso 5, a Bíblia diz: eu sou a videira, vós as varas. Quem está em mim e eu nele, esse dá muito fruto, porque sem mim nada podeis fazer. Esse texto é um texto que traz alguns princípios e valores para as nossas vidas. Esse texto foi escrito e narrado pelo nosso próprio Senhor Jesus Cristo. E eu acho interessante que ele demonstra claramente que a maior ilusão do homem é quando ele pensa que pode fazer alguma coisa sozinho. A Bíblia é muito clara quando diz: sem mim nada podeis fazer. Jesus não disse alguma coisa ou pouca coisa, Jesus disse: nada podeis fazer sem mim. Isso revela a mim e a você que não adianta termos dinheiro e não termos Jesus, não adianta termos seguidores e não termos Jesus, não adianta termos nada nesse mundo, nessa terra, se não tivermos a Jesus Cristo, nosso Senhor.

depende basicamente da videira, da seiva, depende do alimento, depende da comunicação da videira. E assim é eu e é você, porque eu e você sem Jesus, o casamento seca, a fé seca, a alegria seca, a esperança seca, ou seja, tudo aquilo que nós temos ou somos sem Jesus, ele por certo irá secar. E a pior de todas as mortes, ou pior de toda a sequidão, não é nem a morte física, mas é a morte espiritual e, quem sabe, infelizmente, talvez a morte eterna. E talvez muitos de nós, talvez pessoas que me ouvem nessa tarde, tem pessoas que andam como um galho quebrado, aquelas pessoas que não estão ligadas na videira verdadeira, quem sabe ainda até está na igreja, quem sabe ainda canta, quem sabe ainda faz alguma coisa, mas que por dentro já não sente mais a presença do Deus verdadeiro, já não está mais conectado na videira, ou seja, são pessoas que já não estão mais conectadas, mas que estão secando. Nós precisamos compreendermos isso, que há um perigo muito grande de estar perto, mas de não estarmos conectados. O ramo, ele pode até estar perto da videira, mas se ele não estiver ligado, literalmente, ele jamais vai receber a vida. Estar na igreja não é o mesmo que estar em Cristo. Conhecer versículos não é o mesmo que ter um relacionamento íntimo e pessoal com Jesus. Jesus, ele não quer apenas uma visita ocasional. Jesus, ele quer fazer morada dentro de mim e dentro de você. E é por isso que ele nos faz uma promessa, que se nós vivermos nele, conectados nele, vivendo para ele, ele diz que eu e você daríamos muito fruto. Interessante que essa promessa que Jesus fez, ela parte da premissa ou do momento de estarmos ligados. Ou seja, quando nós estamos ligados em Cristo, ligados na videira verdadeira, o vazio que existe dentro de nós, ele se torna um propósito. A culpa que nós teríamos pelos nossos pecados, pelos nossos erros, vira o perdão, porque Jesus Cristo nos perdoa dos nossos pecados. A tristeza que vem dentro de nós, e muitas das vezes não sabemos de onde ou como, se estamos secando, ela vira uma paz quando nós estamos conectados em Cristo. Ou seja, o pecador que vive uma vida de miséria, uma vida longe dos caminhos do Senhor, quando ele é conectado na videira verdadeira, ela nos faz tornarmos nova criatura. Jesus, ele não veio simplesmente para melhorar a minha ou a sua vida. Jesus, ele veio para nos dar vida e vida com abundância. É sobre isso que precisamos pensar. Talvez você que me ouve nessa tarde, nesse dia, talvez você se encontre cansado, quem sabe você se encontre ferido, quem sabe você pensa que talvez esteja até desconectado da videira, mas a videira, ela continua viva, ela continua jorrando e disposta a conectar os seus ramos. E Jesus me convida, eu e você, a voltarmos a se conectarmos em Cristo, a voltarmos a dependermos de Cristo e, acima de tudo, voltarmos a permanecermos em Cristo. Porque sem Cristo, nós podemos até existir, mas nós jamais viveremos ou andaremos em novidade de vida. Então, você que me ouve nessa tarde, eu te convido a reconhecer o quão longe você está de Cristo, talvez secando, mas verdadeiramente se conectar com Cristo, o Deus Todo-Poderoso. Se você puder, ore comigo nesse dia. Pai, Senhor Jesus Cristo, Espírito Santo, eu oro a ti nesse dia, meu Deus, por esses homens e mulheres que me ouvem, meu Deus, por meio dessa rádio. Pai, eu não sei aonde a minha voz é capaz de chegar nessa cidade, nesse estado, nesse país, mas quem sabe do outro lado, meu Deus, tem alguém aí com o coração entristecido, pessoas que estão literalmente até com os batimentos cardíacos normal, mas que estão secando, meu Pai, pessoas que estão vivendo dias de angústia, dias de problemas, meu Pai, porque estão desconectados da videira verdadeira. Espírito Santo, que nesse dia seja um dia de renovo, que essas pessoas renovem as suas forças, que voltem a se conectar na videira verdadeira, que voltem a se alimentar da videira, que voltem a viver as suas vidas em propósito da videira. Espírito Santo, aonde tem uma pessoa que me ouve, meu Deus, que a fé dela alcança esse milagre, que a fé dela alcança essa transformação e essa mudança de vida, que haja restauração nessa vida, nessa família, Espírito Santo. Nós não secaremos, mas andaremos

0: estarmos em novidade de vida se nos conectarmos verdadeiramente na videira. A videira é o Senhor Jesus Cristo, é quem traz o alimento necessário para as nossas vidas, é quem traz o sustento, é quem traz o refrigério para as nossas almas e para as nossas famílias. Espírito Santo do Senhor Jesus, nos ajude, meu Deus, a andarmos em novidade de vida, porque sem o Senhor nós não podemos fazer nada, Pai. Mas com o Senhor, nós podemos recomeçar hoje, meu Deus, a vivermos uma nova vida. E não mais estaremos secando, mas estaremos verdadeiramente conectados na videira verdadeira, que traz a alegria necessária para as nossas vidas. É o que eu oro e te agradeço e te peço, em nome do Deus Pai, do Deus Filho e do Deus Espírito Santo, Pai. Amém. Deus abençoe a sua vida, Deus abençoe a sua casa, a sua família. Eu sou o pastor João Paulo Arantes e agradeço a Deus essa oportunidade, em nome do Senhor Jesus.
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10: Estamos de volta às 6h50. Muito boa noite para você. De volta por aqui, 6h50, já quase no finalzinho da nossa programação. Trem Bala tá por aqui ainda. Prontinho pra te levar de carona até o ponto final, já com o pé no freio pra não passar reto na curva. 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Já fechando a porta do Trem Bala por aqui, chegando ali na última estação, mandando um alusão pro meu amigo Valdivino Araújo, ali do Jardim Vitória 1, que tá por aqui, ó. Pai do Senhor, irmão, estamos aqui, ó, ouvindo os louvores. Valeu, Valdivino, um abraço pro senhor, pra irmã Joelma, pra toda a família aí, viu? Irmã Graça Ramos passou por aqui, amém, glórias a Deus pela palavra, a fotozinha da Bíblia, capítulo por capítulo, nos acompanhando por ali. Minha amiga Lucilene, lá de Cristalândia, também tá ligado, né, irmã Lucilene? Que Deus abençoe, obrigado pela sintonia. E ele, pastor José Henrique, pai do Senhor, boa noite. A paz do Senhor, pastor José Henrique, muito boa noite, que Deus te abençoe, obrigado pela sintonia. Olha, 6h52, gente, amanhã, Papai do Céu nos permitindo, estaremos de volta por aqui em mais uma edição do Modão da Paz, para todo Tocantins, para toda Palmas, para muito mais, para o Brasil inteiro, para o mundo através da internet. É, meu filho, eu vou fazer o seguinte, ó. Oh, não posso deixar de dizer tchau,
11: Brasil!
10: Fiquem com Deus e até a próxima, se Papai do Céu assim nos permitir. Excelente finalzinho de noite de quinta-feira, e que vem uma sexta-feira super abençoada. Mandar um alôzão também pro meu amigo que tá chegando por aqui agora, o Marcelo. Marcelo Lima, né, Marcelão? Abração pra você e até amanhã, se Deus quiser, gente. Fechando com chave de ouro aqui com João Vitor e Diego. Final feliz. Tchau e até amanhã, se Deus quiser.

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0: país no dia de hoje.
1: Olá, boa noite.
2: Boa noite para você que nos acompanha em todo o país.
1: Quinta-feira, 24 de setembro de 2026.
2: Vamos aos destaques do dia.
1: Segurança pública.
2: Operação investiga suspeita de ocultação de patrimônio e lavagem de dinheiro na compra de distribuidora de combustíveis. Luana Karen.
3: O objetivo da operação é desvendar a utilização de estruturas complexas de lavagem de dinheiro e ocultação de patrimônio no setor de combustíveis.
1: Tráfico de pessoas é crime.
2: E você sabe como identificar e combater esse tipo de ação?
1: Conversamos sobre o assunto com o diretor de migrações do Ministério da Justiça e Segurança Pública, Victor Semple.
2: Ele fez um alerta para formas de aliciamento, sinais de risco e medidas de prevenção e proteção.
4: É sempre bom a gente desconfiar daquela oferta de emprego no exterior, sem maiores detalhes, aquela questão do dinheiro fácil, né? Não existe dinheiro fácil.
1: Memória do Brasil ganha vida com a recuperação de imagens históricas.
2: Cinemateca abre as portas do passado e permite a visita pela internet. Gabriela Noronha.
5: Pesquisadores estão digitalizando mais de 180 mil rolos de telereportagens e cinejornais da TV Tupi, a primeira emissora de televisão do país.
1: Hoje na apresentação da Voz do Brasil, eu, Mariana Jungmann e Luciano Seixas.
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1: Foi deflagrada hoje mais uma fase da Operação Carbono Oculto.
2: O objetivo é investigar conexões financeiras e estruturas utilizadas para crimes de lavagem de dinheiro ligados ao setor de combustíveis.
1: Estão sendo cumpridos mandados de busca e apreensão em 7 estados do país.
6: A terceira fase da Operação Carbono Oculto cumpriu mandados de busca e apreensão em endereços vinculados a 13 pessoas físicas e 19 pessoas jurídicas em São Paulo, Espírito Santo, Goiás, Mato Grosso, Minas Gerais, Rio de Janeiro e Santa Catarina. O objetivo da operação é desvendar a utilização de estruturas complexas de lavagem de dinheiro e ocultação de patrimônio no setor de combustíveis. Entre os alvos estão uma usina na sucroalcooleira do interior de São Paulo, além de empresas do sistema financeiro, as fintechs, fundos de investimento, escritórios de advocacia, bancos, empresas de fachada, administradoras de recursos e uma das maiores distribuidoras de combustíveis do país. O superintendente substituto da Receita Federal em São Paulo, Cláudio Ferrer, detalhou o esquema.
7: A gente tem uma operação que foi a aquisição de uma distribuidora na ordem de 100 milhões de reais. Só que para essa aquisição dessa distribuidora, primeiro houve uma aquisição de uma usina sucroalcooleira. Para aquisição dessa usina, você teve a estruturação de fundos de investimento. Em resumo, é uma estrutura extremamente complexa. A gente está falando aí pelo menos umas 6-7 camadas de estruturas de fundos de investimento até chegar nessa aquisição.
6: O ministro da Fazenda, Dario Durigan, comentou sobre os desafios da Operação Carbono Oculto e a necessidade de um trabalho coordenado entre os órgãos de inteligência para fazer frente ao crime organizado.
8: As entidades do sistema financeiro têm a obrigação de informar para as autoridades, seja para o Banco Central, seja para a Receita, movimentações estranhas. Se essa informação não chega, você dificulta a autoridade. Então, o que nós estamos vendo é que muitas fintechs, muitos bancos, muitas administradoras não só deixam de fazer a comunicação devida para as autoridades, como foram capturadas, estão a serviço do crime organizado. Portanto, a dificuldade de elucidação, ela exige que nós tenhamos coordenação entre os vários órgãos de inteligência, porque senão a gente não consegue.
6: Ao longo de 5 anos, a organização criminosa teria movimentado 11 bilhões e 600 milhões de reais entre lavagem de dinheiro e ocultação de patrimônio. Cláudio Ferrer, da Receita Federal, destacou que as investigações continuam.
7: Enquanto a gente não conseguir debelar dentro do mercado de combustíveis essas estruturas, a investigação não vai parar. O desafio do Estado brasileiro é conseguir sanear esse mercado financeiro para que o crime organizado não consiga crescer e aí nós consigamos efetivamente asfixiar essa economia do crime.
6: A primeira fase da Operação Carbono Oculto foi deflagrada em agosto de 2025 pela Receita Federal, pelo Ministério Público de São Paulo e pela Polícia Federal, com foco em adulteração de combustíveis. A segunda fase aconteceu em maio deste ano, já com foco na movimentação movimentação financeira das fintechs. Reportagem Luana Karen.
2: Mais de 1.300 páginas e perfis usados para divulgar plataformas de apostas irregulares foram retirados do Facebook e do Instagram.
1: A medida foi determinada pelo Ministério da Justiça e Segurança Pública depois que o Laboratório de Operações Cibernéticas apontou páginas nessas redes sociais usadas para divulgar propagandas, vídeos e links de plataformas de apostas.
2: O objetivo é impedir que as redes sociais sejam usadas para atrair novos usuários para sites de apostas que funcionam de forma irregular.
1: As investigações continuam para identificar os responsáveis pelos perfis e encontrar outros canais usados para divulgação de plataformas irregulares.
2: Esta semana é marcada pela luta contra o tráfico de mulheres e crianças, que foi comemorado ontem.
1: Esses dois grupos respondem atualmente pela maior parte das pessoas que são vítimas desse tipo de crime no Brasil.
2: Camboja e países da Europa estão entre os principais destinos e a exploração sexual está entre as maiores finalidades do tráfico.
1: Apesar disso, homens também podem ser aliciados e enviados ao exterior para trabalhos forçados, especialmente em centros de produção de golpes cibernéticos.
2: Nós conversamos com o diretor de migrações do Ministério da Justiça e Segurança Pública, Vitor Sempel, sobre os protocolos adotados pelas autoridades brasileiras e o plano nacional para coibir o tráfico de pessoas. Acompanhe.
1: Diretor, bem-vindo à Voz do Brasil.
0: Obrigado.
1: Prazer ter o senhor conosco aqui. Importante a gente começar, então, essa entrevista explicando para o nosso ouvinte o que que é tráfico de pessoas, o que que configura esse crime.
0: Olha, boa tarde, obrigado Mariana, Luciano aí pela oportunidade, né? O tráfico de pessoas, ele tá tipificado lá no nosso Código Penal, né? No artigo 149A. Ele é identificado como caracterizado no ato de recrutar, aliciar, transportar, transferir ou até manter sob cárcere uma pessoa, né? Para fins de violência, para fins de exploração, para fins de redução à condição análoga à de escravo, para fins de exploração sexual e sempre mediante alguma fraude, né? Algum abuso, alguma coação, justamente para reduzir essa pessoa, né, à finalidade da exploração.
2: Quais são os sinais que as pessoas devem estar atentas para identificar um possível aliciamento para o tráfico?
0: Olha, o tráfico, ele pode parecer, né, uma coisa de novela, né, como a gente brinca, mas ele está muito próximo da nossa realidade, né? Então é sempre bom a gente desconfiar daquela oferta de emprego, né, no exterior, sem maiores detalhes, aquela questão do dinheiro fácil, né? Não existe dinheiro fácil, a gente sabe disso, né?
2: O governo federal tem um plano nacional de enfrentamento ao tráfico de pessoas, né? Que tipo de ações estão previstas nesse plano?
0: A gente sabe, né, que o tráfico de pessoas, como um crime bastante complexo, ele exige uma resposta que não seja de um órgão só, né? Ele exige uma resposta bastante coordenada, né? Então, nós contamos no plano nacional com 5 eixos de atuação, né? Desde da prevenção, né? Ou seja, a gente tentar reprimir essas ofertas, né? Desde que a pessoa recebe a oferta, ela já vai saber que ali não é uma oferta interessante, né? Que ela desconfie daquela oferta, né? Então, a prevenção ao crime, desde a responsabilização dos perpetradores desse crime, né? Então, o Estado brasileiro atuando em conjunto para prevenir o crime, responsabilizar o criminoso, se eventualmente o crime ocorrer, mas também prestar uma assistência digna à vítima, né? A vítima de tráfico de pessoas, muitas vezes, ela não é reconhecida como vítima, né? Então ela tem que ter também a informação adequada, a informação segura, para que ela, uma vez submetida a esse tipo de exploração, ela se reconheça como vítima e o Estado também dê conta de atender essa pessoa e reintegrá-la na sociedade.
1: Pois aí existe inclusive um protocolo, né, para atender as vítimas brasileiras que possam estar nessa situação no exterior. O que prevê esse protocolo?
0: Então, Então, o protocolo, ele é um verdadeiro manual, né? É um passo a passo para todas as autoridades envolvidas nessa cadeia, né, de combate ao tráfico de pessoas, para, uma vez identificando uma vítima brasileira de tráfico no exterior, a gente saber exatamente o que cada agente público tem que fazer. Né? Então, isso vai desde a identificação da vítima, o resgate, eventualmente, que é feito no exterior, naquele local, né? Assistência consular, né? O que isso quer dizer? As embaixadas do Brasil no exterior, os consulados do Brasil no exterior, eles prestam um serviço para essa pessoa brasileira identificada como vítima. Então, portanto, o resgate, a vinda dela para o Brasil e até mesmo a, como eu falei, a reintegração dessa pessoa na sociedade. Ou seja, se ela vai precisar de um atendimento de saúde, se ela vai precisar de um atendimento de assistência social, eventualmente essa pessoa ficou um tempo considerável fora do Brasil e ela precisa ser reintegrada em programas sociais, por exemplo, né, o CadÚnico, o BPC, o Bolsa Família. Então, esse protocolo, ele pega toda essa cadeia, desde a identificação da vítima até a plena reinserção dessa pessoa na sociedade brasileira.
2: Quais são os destinos mais comuns de pessoas traficadas do Brasil e para quais finalidades?
0: A gente tem avançado muito na produção e de dados e na identificação desses casos. Então, em 2025, a gente identificou o Camboja como principal destino de vítimas brasileiras de tráfico de pessoas. E também uma diferença em relação a 2024 que a gente observou para o ano passado foi que a exploração sexual passou a ser a principal finalidade dos casos identificados. A gente toma muito cuidado, né, quando vai lidar com esses dados, porque, como eu falei, é um crime de difícil identificação que envolve uma série de instituições, seja federais, seja estaduais, seja internacionais. Então a gente tem que ter muito cuidado com esses dados, porque eventualmente uma tendência pode até mesmo significar que a gente não está observando o fenômeno como um todo, né? Então, dizer que a exploração sexual e que as mulheres se tornaram as principais vítimas em 2025 não quer dizer que a gente não tenha homens que sempre representaram a maioria das vítimas desse crime, não estejam também sendo submetidas a condições análogas à de escravidão. Então, a gente sempre tem que entender o fenômeno como um todo, né? E nesse aspecto, Camboja foi o principal destino, seguido por Israel e Itália. Os países da Europa, principalmente, Itália, Bélgica, Suíça, são muito identificados. Se a gente tivesse que apontar o perfil de uma vítima brasileira, seria uma mulher brasileira que é explorada, levada até esses países para fins de exploração sexual. E também nós temos crianças, né? A gente chega nos casos identificados em 2025, e 15 a 20% de crianças e adolescentes. Então, também um sinal de alerta aí muito grande para brasileiros sendo aliciados principalmente por redes sociais, né? Aplicativos de mensagens, né? WhatsApp, Discord,
1: Pra Telegram. Adoção, geralmente, para adoção ilegal? Para crianças?
0: Na verdade, para todas as finalidades, a gente observou, tá? Desde o trabalho infantil até mesmo a exploração sexual de crianças e adolescentes. Então, as crianças representando, né, como quase um quarto das vítimas identificadas no ano passado, para todas as finalidades. Não existe apenas uma finalidade de adoção ilegal, não.
2: Muito bem, nós conversamos com o Vitor Sempel, diretor de imigrações do Ministério da Justiça e Segurança Pública. Muito obrigado por sua entrevista aqui à Voz do Brasil.
0: Muito obrigado.
1: E atenção para os canais de denúncias e orientações sobre tráfico de pessoas.
2: O Disque 100 do Ministério dos Direitos Humanos e da Cidadania para qualquer pessoa, especialmente crianças, e o Ligue 180 voltado para casos envolvendo mulheres.
1: Caso você suspeite ou tenha conhecimento de grupos que atuam dentro do Brasil ou episódios envolvendo tráfico de estrangeiros para o nosso país, deve procurar os canais da Polícia Federal.
2: Ou, em qualquer caso, ligar para a Polícia Civil do seu estado pelo 190.
1: acordo de livre comércio entre o Mercosul e a Associação Europeia de Livre Comércio, a EFTA, formada por Suíça, Noruega, Islândia e Liechtenstein, começa a entrar em vigor no Brasil a partir de 1º de outubro.
2: O decreto que oficializa o acordo foi publicado no Diário Oficial da União. Para o Brasil e a Islândia, as novas regras começam a valer em 1º de outubro. Já para Brasil e Noruega, a aplicação começa em 1º de novembro.
1: O acordo prevê novas condições de acesso para produtos sul-americanos nos países membros, com eliminação e redução de tarifas e regimes específicos de exportação.
2: Para apoiar empresas e setores produtivos com o novo acordo, o Ministério do Desenvolvimento, Indústria, Comércio e Serviços construiu um painel de dados interativo.
1: A ferramenta reúne informações sobre o comércio do Brasil com os 4 países da EFTA, para facilitar o acesso a novas oportunidades de exportação e as vantagens tarifárias oferecidas para os seus produtos.
2: A plataforma está disponível em gov.br/MDIC, na aba Comexvis.
1: A Companhia Nacional de Abastecimento divulgou nesta quinta-feira o terceiro levantamento da safra de café de 2026.
2: O estudo mostra um cenário de crescimento da produção, influenciado pela entrada de novas áreas em produção, pelo uso de tecnologias e por condições climáticas mais favoráveis.
9: A estimativa é de colher 67 milhões e 600 mil sacas de café na safra 2026, que já tem 99% da área colhida. Os dados são do terceiro levantamento da Conab, a Companhia Nacional de Abastecimento, divulgados nesta quinta-feira. O estudo também aponta que a área em produção é estimada em 1 milhão 950 mil hectares. Segundo o gerente de acompanhamento de safras da Conab, Fabiano Vasconcelos, o resultado é influenciado pela entrada de novas áreas em produção, pelo maior uso de tecnologias e insumos e pelas condições climáticas mais favoráveis.
10: Isso aí é fruto de tecnologia, fruto de incremento, fruto de investimento dos produtores rurais, e esse manejo, de certa forma, tem melhorado as produtividades médias da cultura, e a gente acaba percebendo isso também ao longo da série histórica.
9: O destaque da safra é o café arábica, que representa cerca de 70% da produção nacional. A colheita está estimada em 48 milhões e 200 mil sacas. Minas Gerais é o maior produtor da variedade. Nas exportações, o Brasil embarcou em agosto 3 milhões e 800 mil sacas de café de 60 quilos, segundo a Conab. No acumulado de janeiro a agosto, foram exportadas 24 milhões e 600 mil sacas de 60 quilos. Reportagem Luciana Colares de Holanda.
1: Uma descoberta feita por jovens quilombolas de Pernambuco pode mudar a realidade das casas de farinha no Nordeste.
2: O descarte de um resíduo tóxico chamado manipoeira ganhou uma solução sustentável e criativa.
1: Usando cascas de uma fruta comum na região, a pinha, também conhecida como fruta do conde, estudantes criaram um filtro capaz de manter o solo livre de contaminação do resíduo.
2: A inovação foi destaque em diversas premiações, incluindo a última edição do Prêmio Jovem Cientista.
1: Os detalhes você acompanha agora no quadro Ciência na Prática.
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12: O que parecia ser apenas água descartada na produção de farinha de mandioca, na verdade, escondia um líquido altamente poluente. Foi observando a própria comunidade que uma jovem cientista resolveu agir para transformar um problema em solução.
13: Meu nome é Beatriz Vitória da Silva, eu venci o Prêmio Jovem Cientista, venci também em primeiro lugar o Prêmio Mercosul da Ciência e da Tecnologia, e atualmente eu estou fazendo faculdade em Economia pela UFCG aqui em Campina. A gente viu que nas casas de farinha tinha um problema invisível, que é o descarte inadequado da manipoeira. O processo de prensagem, depois que eles fazem a farinha, é descartado um líquido chamado manipoeira. Ela chega a ser 25 vezes mais poluente que um esgoto doméstico.
12: Para descontaminar o solo e melhorar a saúde da comunidade, Beatriz e sua equipe foram investigar o que a própria natureza local oferecia. A resposta estava nas cascas descartadas de uma fruta muito consumida no quilombo, a pinha, também conhecida como fruta do conde.
13: Observando a realidade, você encontra as cascas jogadas no chão. A gente pegou as cascas da pinha, levamos para o laboratório. A gente viu que a farinha das cascas de pinha, ela tem propriedades porosas. Então a gente fez o filtro a partir das cascas de pinha, fazendo a farinha e o carvão ativado. E logo em seguida a gente fez alguns testes que apresentou resultados bastante positivos.
12: O projeto, batizado de Filtropinha, rendeu prêmios nacionais e internacionais e já está mudando de forma permanente a estrutura do quilombo.
13: A gente viu que o filtro ele tem uma eficácia. Graças à premiação, a gente conseguiu dar continuidade ao Filtropinha. A gente conseguiu, de uma certa forma, resolver o problema da manipoeira. E a gente não está só ajudando a comunidade, a gente está ajudando a nossa futura geração.
12: Acompanhe a pesquisa na página do Prêmio Jovem Cientista. E esse foi o Ciência na Prática, com produção de Warby Calil e edição de Edinaldo Júnior. E nosso encontro com o Saber Científico volta na próxima semana. Até lá.
2: Já pensou em assistir momentos históricos da televisão e do cinema brasileiro no celular ou no computador?
1: A Cinemateca Brasileira disponibiliza repositório digital de arquivos para consulta pública.
2: O trabalho integra a Rede Nacional de Acervos Audiovisuais, coordenada pelo Ministério da Cultura.
1: Instituições públicas e privadas podem aderir ao programa para manter viva a memória cultural do país.
14: Senhoras e senhores telespectadores da televisão Tupi, hoje vamos às primeiras palavras do presidente Jorgênio Quadros.
15: Registros como esses, que narram eventos marcantes da história do Brasil e do mundo, estão disponíveis no site da Cinemateca Brasileira, graças ao trabalho de pesquisadores que estão catalogando e digitalizando mais de 180 mil rolos de telereportagens e cinejornais da TV Tupi, a primeira emissora de televisão do país. Coordenado pelo historiador e professor da Universidade de São Paulo, Eduardo Moretim, o projeto tem o objetivo de manter vivas as mais de 200 horas de material televisivo.
16: É um projeto que procura colocar de novo em circulação parte desses 180 mil telereportagens da TV Tupi. A preservação, ela precisa estar vinculada à difusão pública.
15: O acervo audiovisual da Cinemateca Brasileira inclui cerca de 250 mil rolos de filmes e mais de 1 milhão de documentos. A instituição hoje faz parte da Rede Nacional de Arquivos Audiovisuais, uma iniciativa coordenada pela Secretaria do Audiovisual do Ministério da Cultura. A rede reúne órgãos públicos e privados para cuidar da memória cultural do país. Daniela Leda, coordenadora de gestão e contratos da Cinemateca Brasileira, explica que a rede busca fortalecer iniciativas de salvaguarda dos acervos.
17: A Rede Nacional de Arquivos Audiovisuais, ela foi criada para realmente fortalecer esse conjunto de políticas públicas de preservação audiovisual.
15: O processo de adesão começa com o envio de documentação pela plataforma gov.br. Em seguida, é realizada uma análise técnica do acervo, como detalha a coordenadora de gestão e contratos da Cinemateca Brasileira, Daniela Leda.
17: Ao aderir à rede, a instituição se compromete a manter os dados atualizados de acervo, a colaborar com o Inventário Nacional de Bens Culturais Audiovisuais e também a adotar e disseminar boas práticas de preservação, descrição e acesso daquele acervo.
15: Segundo o historiador e professor da Universidade de São Paulo, Eduardo Moretim, esses acervos contribuem para construir a memória e também para consolidar a pesquisa histórica e audiovisual.
16: Sem essas imagens, nós não temos essa memória e os pesquisadores não podem, a partir da existência dessas imagens, reconstruir o sentido desse passado.
15: O Banco de Conteúdos Culturais disponibiliza, além de cinejornais e telereportagens, filmes históricos na íntegra, como a obra É Com Esse Que Eu Vou, de 1948.
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15: A
18: Aquelas instituições que aderirem à rede passam a ter divulgação institucional e do acervo no portal Filme Cultura. E qualquer cidadão pode revisitar o passado por imagens na página da Cinemateca Brasileira no endereço cinemateca.org.br. Reportagem Gabriela Noronha.
2: Estão abertas as inscrições para o programa de capacitação em construção industrializada.
1: Realizado pelo Ministério do Desenvolvimento, Indústria, Comércio e Serviços, o curso prepara profissionais para planejar e implementar soluções inovadoras e sustentáveis em obras de infraestrutura.
2: A capacitação gratuita é voltada a gestores públicos e privados, profissionais da construção civil e estudantes.
1: A inscrição pode ser feita por meio da plataforma da Escola Nacional de Administração Pública, no endereço escolavirtual.gov.br.
2: E essas foram as notícias do governo federal.
1: E agora com as notícias do Poder Judiciário e do Congresso Nacional. Boa noite.
2: Boa noite para você.

0: Nota define que banco pode encerrar conta corrente de forma unilateral.
1: TSE mantém indeferida candidatura de Arruda ao governo do Distrito Federal.
0: Boa noite, eu sou Arthur Filho.
1: E eu sou Walter Lima.
0: O ministro do Supremo Tribunal Federal, Flávio Dino, determinou que a Polícia Federal abra investigação sobre possíveis crimes e interferências indevidas na atuação da Comissão de Valores Mobiliários, a CVM, no caso do Banco Master.
1: A decisão considera um relatório que apontou fragilidades estruturais na autarquia e falhas na apuração de denúncia sobre possíveis irregularidades relacionadas ao banco. No relatório, resultado de uma auditoria, o grupo de trabalho da CVM identificou falhas de divulgação de informações em 73% dos 314 processos relacionados ao grupo econômico, deficiência de compliance em 32%.
0: Bancos podem encerrar conta corrente de forma unilateral.
1: E para o STJ, isso não significa violação ao Código de Defesa do Consumidor. Fátima Uchoa.
2: O entendimento do STJ foi firmado em recurso repetitivo e por isso deve ser seguido pelo judiciário de todo o país. Segundo o relator ministro Humberto Martins, a discussão surgiu porque o Código de Defesa do Consumidor considera abusiva a recusa do fornecedor em prestar serviços ou vender produtos a quem esteja disposto a pagar. Mas ele observou que a própria norma prevê exceção para intermediações reguladas por leis especiais, o que abrange a legislação das instituições financeiras e as normas do Conselho Monetário Nacional. Para o ministro, a regra legal se refere à recusa em contratar antes do começo da relação de consumo, diferente de uma conta já contratada.
0: Justiça do Trabalho de Minas Gerais considera discriminatória dispensa de jovem aprendiz grávida com TDAH.
1: Ela foi demitida por suposto desempenho insuficiente. Samanta Flor.
3: A justiça concluiu que não houve uma avaliação objetiva que comprovasse desempenho insuficiente. A aprendiz tinha média 8,43 nas atividades teóricas e não recebeu o acompanhamento adequado no desempenho das funções. A dispensa foi anulada e as empresas foram condenadas a pagar cerca de R$10.700 por danos morais. Como ela estava grávida, também terá direito à indenização referente à estabilidade gestacional.
0: Por 5-2, o Tribunal Superior Eleitoral, TSE, confirmou hoje, quinta-feira, decisão do Tribunal Regional Eleitoral do Distrito Federal, o TREDF, que indeferiu o registro de candidatura de José Roberto Arruda, do PSD, na disputa ao cargo de governador do Distrito Federal nas eleições gerais deste ano.
1: A maioria dos ministros acompanhou o voto do relator, ministro Dias Toffoli, determinando a imediata comunicação da decisão ao Tribunal Regional Eleitoral para cessar a condição subjúdice de José Roberto Arruda na disputa pelo governo do Distrito Federal.
0: Com a decisão, a candidatura de Arruda também não pode mais receber os fundos eleitoral e partidário, e ele deve cessar a campanha, inclusive as inserções no rádio e na TV e a participação em debate.
1: José Roberto Arruda permanece inelegível devido às sucessivas condenações em segunda instância por ato doloso de improbidade administrativa.
0: Ministério Público Federal consegue na justiça a construção de escola indígena em Amarante do Maranhão.
1: A nova escola substitui a antiga unidade que funcionava em condições precárias e não tinha estrutura adequada para atender aos estudantes indígenas. Vanessa Pereira.
4: A nova escola atende os estudantes indígenas da aldeia Guaruru, na terra indígena Arariboia, em Amarante do Maranhão. A obra foi realizada após a ação do MPF, ajuizada em 2023, que apontou as condições precárias da antiga unidade, onde faltavam estrutura e até carteiras para os estudantes. Em vez de reformar o prédio, o governo do Maranhão construiu uma nova escola, concluída em 2025 e já em funcionamento. Na sentença, a justiça reconheceu o cumprimento da obrigação e determinou que a manutenção do prédio ficará ficará a cargo do Estado.
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0: A você uma boa noite.
1: E até amanhã.

0: Pinheiro. E estes são os destaques de hoje do Jornal do Senado, que começa agora. Senado analisa proposta que atualiza serviço Disque Idoso. Projeto dá prioridade a iniciativas voltadas ao esporte feminino. Lei garante continuidade de recursos para projetos de combate ao câncer. Boa noite. O projeto que busca atualizar o programa Disque Idoso, criado em 2007, pode ser analisado pelos senadores. O objetivo é ampliar a prevenção a maus tratos, o acesso à informação e aos direitos. Mais detalhes com o repórter César Mendes.
1: De autoria do senador Paulo Paim, do PT do Rio Grande do Sul, o texto muda o nome do programa Disque Idoso para Disque Pessoa Idosa e amplia as suas funções, já que além de receber denúncias de maus tratos e violência, passará a oferecer também informações sobre direitos, acesso a benefícios, programas governamentais e serviços públicos. Paim explicou que o atendimento será feito dentro do atual Disque 100, serviço gratuito focado no atendimento a grupos vulneráveis, sem a necessidade de criar uma nova central telefônica. Segundo ele, a proteção da pessoa idosa vai além do combate à violência.
2: Amplia os serviços oferecidos, colocando a pessoa, seus direitos e sua dignidade no centro da política pública.
1: A proposta busca ainda fortalecer a articulação entre os órgãos de assistência social, saúde, segurança pública, Ministério Público, Defensoria Pública e Conselhos de Direitos.
0: O Senado pode votar uma proposta que permite o uso da renúncia fiscal de empresas e pessoas físicas no incentivo ao esporte para priorizar projetos voltados ao esporte feminino e destina, no mínimo, 10% dos valores a essas iniciativas. Repórter Lana Dias.
3: Em audiência pública na Comissão de Esporte, a senadora Tereza Leitão, do PT de Pernambuco, relatou a desigualdade no setor, algo que a proposta busca combater.
4: Não é porque a gente compete mulheres com mulheres, mas é porque você comparando o que o futebol oferece aos homens, com o que o futebol oferece às mulheres, com o que o futebol oferece, o voleibol oferece aos homens, com o que o voleibol oferece às mulheres, em termos de condições de prática esportiva.
3: A proposta prevê limite máximo de valores por proponente, critérios de distribuição regional, equilíbrio entre modalidades esportivas e critérios de alternância ou limitação de acesso a tratamento prioritário para evitar concentração excessiva.
0: Uma nova lei aprovada pelo Senado e sancionada pelo Executivo garante até 2031 a continuidade do incentivo fiscal para empresas que destinam recursos a projetos de combate ao câncer e de atenção à pessoa com deficiência. A reportagem é de Yasmin Rodrigues.
5: A proposta chegou ao Senado depois de passar pela Câmara dos Deputados e foi analisada em regime de urgência pelo plenário. A relatoria ficou com a senadora Mara Gabrilli, do PSD de São Paulo, que defendeu a manutenção do mecanismo como forma de dar previsibilidade às instituições que dependem desses recursos.
6: A prorrogação garantirá a possibilidade de que organizações da sociedade civil sem fins lucrativos, como por exemplo as APAES, o GRAAC, que é o Grupo de Apoio Adolescente à Criança com Câncer, por exemplo, e centros especializados em reabilitação e hospitais do SUS, tenham previsibilidade para atendimentos e pesquisas.
5: O Pronon e o Pronas PCD permitem que recursos privados sejam direcionados a projetos previamente aprovados pelo Ministério da Saúde. O primeiro é voltado à prevenção e ao tratamento do câncer. O segundo apoia ações de prevenção e reabilitação de pessoas com deficiência.
0: Também foi sancionada pela Presidência da República a lei aprovada pelo Senado que institui o programa institucional de Bolsa de Iniciação à Docência, PIBID, como política de Estado. A norma estabelece objetivos, modalidades de bolsas e regras para o programa de formação inicial de professores da educação básica. A reportagem é de Pedro Pincer.
7: A nova regra estabelece que o PIBID será desenvolvido no Ministério da Educação e na CAPES, em parceria com instituições de ensino superior e redes públicas de educação básica. As ações de formação poderão ser voltadas às diferentes diferentes etapas e modalidades da educação básica. Isso inclui educação do campo, escolar indígena, escolar quilombola, especial, bilíngue de surdos e de jovens e adultos. A relatora, senadora Damaris Alves, do Republicanos do Distrito Federal, destacou a importância da iniciativa.
8: É certo que o fortalecimento da docência por meio do PIBID é um instrumento direto e hábil para assegurar a qualidade do ensino. O programa pode contribuir com a realização do princípio constitucional de valorização dos profissionais da educação. Deste modo, o PIBID atua diretamente na raiz dessa valorização.
7: Foi vetado o artigo que tratava das despesas do programa. O dispositivo previa que elas seriam custeadas por dotações orçamentárias destinadas anualmente ao MEC e à CAPES e proibia a redução dos valores das bolsas e o contingenciamento das despesas do programa.
0: 38% das mulheres com deficiência no país já sofreram algum tipo de violência doméstica. Foi o que revelou uma pesquisa inédita do Senado. As vítimas ainda enfrentam o despreparo dos agentes públicos na hora da denúncia. Repórter Patrícia Oliveira.
9: 83% das mulheres com deficiência vítimas de violência doméstica não denunciam o agressor, porque na maioria das vezes se trata de um marido ou parceiro de quem dependem economicamente. Os dados apresentados em uma

0: Os dados poderão embasar mais iniciativas governamentais.
1: E com isso conseguir desenvolver e articular políticas públicas que sejam mais específicas.
0: A pesquisa feita pelo Instituto Data Senado e o Observatório da Mulher contra a Violência é a primeira da série histórica iniciada em 2005 a destacar especificamente a realidade das mulheres com deficiência.
2: Eleições 2026.
3: Os brasileiros vão eleger no dia 4 de outubro 1.059 deputados que vão atuar nas assembleias legislativas e na Câmara Distrital do Distrito Federal. Mas você sabe quais os papéis desses deputados? Confira na reportagem de Rodrigo Rezende.
4: Os deputados estaduais e distritais são representantes da população nas assembleias legislativas de cada estado e na Câmara Legislativa, no caso do Distrito Federal. Uma vez eleitos, eles têm mandato de 4 anos. Todos esses deputados, 1.059 no total, colaboram na organização da administração estadual, como explica o consultor legislativo do Senado, Gilberto Guerzoni.
5: O Brasil é uma república federativa, então os estados têm autonomia e legislam sobre uma série de temas, além da sua própria organização, segurança pública, saúde, educação, meio ambiente, cultura, além de aprovar as leis estaduais e distritais, né? No caso do Distrito Federal, os deputados estaduais e distritais também são responsáveis pela fiscalização dos governos, né? Do governo do estado e do governo do Distrito Federal.
4: Para exercer essa fiscalização, os deputados podem solicitar informações a órgãos públicos, convocar autoridades para prestar esclarecimentos e criar comissões parlamentares de inquérito, as CPIs. Os deputados estaduais e distritais também votam o orçamento dos estados e do DF e propostas de leis de iniciativa dos governadores. No caso do Distrito Federal, há uma particularidade. Como o DF não possui municípios, os deputados distritais tratam tanto de temas de competência estadual, quanto de assuntos que em outras partes do país seriam discutidos por vereadores.
3: Com trabalhos técnicos de Eliseu Caires, o Jornal do Senado fica por aqui. Acompanhe agora as notícias da Câmara dos Deputados. Boa noite e até a

0: folga remunerada do trabalhador que doar sangue.
1: Projeto estende auxílio acompanhante a todos os tipos de aposentadoria.
0: Comissão estabelece parâmetros para acervos de livros em salas de aula.
1: Boa noite. Estudantes de 4 a 11 anos de idade poderão contar com acervo de livros nas salas de aula. A ideia é incentivar a formação de jovens leitores, como informa a repórter Mônica Tati.
2: Proposta aprovada pela Comissão de Educação da Câmara dos Deputados prevê que as salas de aula da pré-escola e dos anos iniciais do ensino fundamental tenham acervo de livros. O texto insere o dispositivo na Lei das Bibliotecas. O acervo seria formado por livros paradidáticos e de literatura infantil, destinados ao uso de alunos e professores. O deputado Tarcísio Mota, do PSOL do Rio de Janeiro, que leu o parecer do relator, o deputado Pedro Kizai, do PT de Santa Catarina, destaca que o projeto fortalece o Sistema Nacional de Bibliotecas Escolares e é essencial para formar novos leitores.
3: Nós temos, infelizmente, caído o número de leitores na sociedade brasileira. E nós sabemos que o livro é uma janela para o mundo, é a possibilidade de ampliar os nossos horizontes. E quando isso é feito desde o início, na pré-escola, isso é decisivo, não só para aquela criança poder adquirir mais hábitos de leitura, ampliar os seus horizontes, mas para que a própria educação funcione. Nós temos evidências científicas que demonstram que em famílias onde há crianças leitoras, essas crianças aprendem mais, aprendem melhor, têm, portanto, sucesso no fluxo escolar.
2: O projeto, que prevê a formação de acervos de livros nas salas de aula para crianças de 4 a 11 anos, aguarda a apreciação da Comissão de Constituição e Justiça. Se for aprovado, pode seguir direto para o Senado. Da Rádio Câmara de Brasília, Mônica Tati.
4: Saúde.
0: Luiz Tibeto, Avante de Minas Gerais, apresentou o projeto para viabilizar

0: No SUS, o uso experimental da polilaminina em pacientes com lesões recentes na medula ou paralisias causadas por traumas. Ele explica que o tratamento vai depender de indicação médica e autorização dos órgãos competentes.
1: Luiz Tibé aponta que a polilaminina é estudada pelo potencial de regenerar fibras nervosas lesionadas. A proposta do congressista dá prioridade a pacientes da rede pública com lesão medular aguda, que deverão ser acompanhados por equipe especializada durante a pesquisa.
0: Gustinho Ribeiro, do PP de Sergipe, apresentou o projeto que cria regras especiais para a renegociação de dívidas de pessoas acometidas por doenças crônicas incapacitantes. Para ter acesso ao benefício, é preciso comprovar o impacto dos custos do tratamento ou a perda da capacidade financeira causada pela doença.
1: Pelo texto de Gustinho Ribeiro, a conciliação prevê mais prazo para pagamento, redução de juros e parcelamento da dívida. Segundo ele, a medida busca proteger pacientes em situação de vulnerabilidade e evitar que o superendividamento comprometa o tratamento de saúde.
0: Marcos Soares, do PSDB do Rio de Janeiro, propõe a criação do Programa Nacional de Educação Cosmética e Cuidado com a Pele nas Escolas. A iniciativa prevê ações dos Ministérios da Educação e da Saúde sobre higiene, proteção solar e cuidados com a pele.
1: Marcos Soares explica que o objetivo é promover campanhas de conscientização para combater a desinformação sobre rotinas de beleza. O parlamentar argumenta que a proposta pode ajudar a prevenir danos causados pelo uso inadequado de cosméticos.
2: Segurança Pública.
0: A Comissão da Câmara aprovou o programa de atendimento a vulneráveis vítimas de estupro com o objetivo de humanizar o acolhimento e garantir a coleta de provas contra o agressor. Saiba mais sobre o assunto na reportagem de Maria Neves.
3: A Comissão de Segurança Pública da Câmara dos Deputados aprovou o projeto que institui um modelo nacional de atendimento humanizado e de coleta de provas para casos de estupro de vulnerável, chamado Ação Protetiva 360 graus. Pela proposta, estados e municípios que aderirem ao programa terão de criar núcleos de atendimento humanizado e multidisciplinar às vítimas. Na versão aprovada, o relator deputado Paulo Bilinski, do PL Paulista, prevê que as autoridades deverão realizar a coleta de provas imediatamente, ainda no local de acolhimento. De acordo com o parlamentar, a literatura forense estima que a janela máxima de preservação dos vestígios é de até 72 horas a partir da agressão. A proposta também estabelece o prazo máximo de 30 dias para a emissão dos laudos periciais. Esse prazo poderá ser prorrogado por igual período, mas somente com justificativa técnica fundamentada. O texto original do deputado delegado da Cunha, do União de São Paulo, prevê somente a emissão de laudos dentro dos prazos legais. Delegado da Cunha afirma que a criação do programa é importante principalmente porque a maior parte dos abusos sexuais de vulneráveis ocorre dentro de casa e o agressor quase sempre permanece impune.
4: A Ação Protetiva 360 tem por objetivo proteger crianças e adolescentes do crime chamado estupro de vulnerável. É o estupro praticado contra menor de 14 anos, que acontece na maioria das vezes dentro de casa. Outro dado assustador é que a grande maioria das vítimas tem de 4 a 8 anos. E outro dado alarmante, em 80% dos casos, o estuprador é inocentado por falta de prova material, falta de DNA.
3: De acordo com o delegado da Cunha, iniciativa semelhante ao programa proposto já foi adotada na Baixada Santista, em São Paulo, e dobrou o número de condenações de agressores sexuais de vulneráveis. Pela legislação, além de menores de 14 anos, são consideradas vulneráveis pessoas que não têm discernimento ou não podem oferecer resistência ao estupro, devido a alguma doença ou neurodivergência, por exemplo. O texto aprovado estabelece também quem pode acionar os núcleos de atendimento no caso de suspeita de estupro de vulnerável. Além da própria vítima e de familiares, estão na lista lista profissionais de saúde ou de assistência social e integrantes do Conselho Tutelar. Além disso, a versão do relator, delegado Paulo Bilinski, prevê que quando o pai, a mãe ou o responsável legal for suspeito do crime, a justiça poderá autorizar a coleta de material biológico. Segundo o deputado, a medida evita que o próprio agressor impeça a preservação dos vestígios criminais. Ainda de acordo com a proposta, sempre que houver suspeita, o núcleo de acolhimento da vítima vulnerável deverá comunicar à autoridade policial competente em no máximo 12 horas. Delegado Paulo Bilinski argumenta que a comunicação estabelece o elo entre o programa de atendimento e o sistema de persecução penal. Sem ela, afirma que o fluxo de atendimento poderia funcionar integralmente, sem jamais levar à responsabilização do agressor. A proposta que institui um modelo nacional de atendimento humanizado e de coleta de provas para casos de estupro de vulnerável ainda será analisada por 3 comissões da Câmara. Se aprovada em todas, poderá seguir para análise do Senado. Da Rádio Câmara de Brasília, Maria Neves.
1: Projeto de Cezinha de Madureira, do PL de São Paulo, prevê a ampliação para 12 meses do prazo para apresentar queixa em infrações praticadas contra crianças, adolescentes e idosos. A proposta altera a legislação para dobrar o tempo atualmente concedido às vítimas ou a seus responsáveis.
5: Cezinha de Madureira argumenta que o período de 6 meses é insuficiente para que famílias ou idosos processem o trauma emocional e formalizem denúncias. Ele ressalta que o ajuste alinha a legislação à ampliação do prazo já concedido a mulheres vítimas de violência doméstica.
1: Como estratégia de prevenção e enfrentamento à violência, Antônio Carlos Rodrigues, do Podemos de São Paulo, quer ampliar a autonomia financeira das mulheres. Projeto apresentado pelo deputado prevê qualificação profissional, acesso a crédito e incentivo ao empreendedorismo feminino.
5: Antônio Carlos Rodrigues ressalta que o projeto dá prioridade para mulheres vítimas de violência doméstica em situação de vulnerabilidade ou responsáveis pelo sustento da família. Ele afirma que o acesso ao trabalho e à renda podem ajudar essas mulheres a romper relações abusivas.
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2: Trabalho.
1: Pedro Westphalen, do PP do Rio Grande do Sul, apoia projeto que permite o aproveitamento de médicos, dentistas, farmacêuticos e veterinários pelas forças policiais estaduais. O relator defende o redirecionamento de profissionais dispensados por excesso de contingente nas Forças Armadas.
5: Pedro Westphalen avalia que a cooperação entre União e Estados fortalece o atendimento médico dos agentes de segurança. Na visão do parlamentar, a medida amplia a capacidade de resposta do Estado em emergências sanitárias e calamidades, sem gerar custo extra às Forças Armadas.
1: Projeto de Davi Soares, do Podemos de São Paulo, reduz para 35 horas semanais a jornada máxima de trabalho dos professores da educação básica. O texto estabelece ainda que a nova regra se aplica tanto ao ensino público quanto às escolas privadas sem redução salarial.
5: Davi Soares sustenta que a sobrecarga de tarefas como correção de provas e planejamento de aulas tem provocado a síndrome de burnout entre os docentes. Para o congressista, a redução da jornada ajuda a preservar a saúde dos trabalhadores e melhorar a qualidade do ensino.
1: Celso Sabino, do PDT do Pará, quer estender o direito ao abono salarial aos empregados domésticos. A proposta garante o pagamento do benefício aos trabalhadores da categoria que tenham atuado por pelo menos 30 dias dias no ano base e recebam remuneração mensal dentro dos limites legais.
5: Celso Sabino argumenta que a medida corrige uma distorção histórica na legislação que hoje nega o benefício à classe por ausência de contribuição do empregador físico ao PIS. Ele ressalta que o custeio será feito com recursos do Fundo de Amparo ao Trabalhador, sem gerar novos encargos aos contratantes.
2: Votação.
1: O plenário da Câmara pode votar projeto que aumenta de 1 para 2 dias a folga remunerada do trabalhador que doar sangue. O repórter Antônio Vital tem os detalhes.
8: Pode ser votado a qualquer momento no plenário da Câmara projeto que aumenta de 1 para 2 dias por ano o direito do trabalhador faltar ao serviço para doar sangue. De acordo com a proposta, o empregado poderá deixar de comparecer ao serviço 1 dia a cada 6 meses, sem desconto no salário, desde que comprove a doação. O autor do projeto, o deputado Dr. Luizinho, do PP do Rio de Janeiro, disse que ampliar o incentivo é uma medida de baixo custo e elevado impacto. Ele justificou a proposta como necessária para manter os estoques seguros e regulares, já que uma folga por ano não é mais suficiente para atender a demanda diante do aumento da população.
9: Quando a gente permite que um trabalhador, uma vez no ano, faça a doação de sangue e possa se ausentar do trabalho, a gente tinha uma população brasileira. Hoje nós temos mais presentes que o dobro da população. E a cada dia, o número de acidentes com motocicletas, acidente nas estradas, leva no aumento da necessidade de captação de sangue. Permitirá certamente, presidente, que a gente quase dobre a nossa capacidade de captação de sangue no Brasil.
8: De acordo com o Ministério da Saúde, o Brasil necessita em média de 5 mil bolsas de sangue por dia para atender a necessidade. E os hemocentros enfrentam oscilações periódicas abaixo da média, principalmente em períodos de feriados prolongados e férias escolares, quando diminui o número de doadores. O projeto ganhou regime de urgência, o que permite que seja votado diretamente no plenário da Câmara, sem passar pela análise das comissões permanentes da Casa. A urgência foi aprovada de maneira simbólica, sem votos contrários, e foi defendida por deputados de vários partidos, como Cabo Gilberto Silva, do PL da Paraíba. Ele destacou a necessidade de aumentar o número de doadores.
10: A questão das doações de sangue, às vezes no Brasil, reduz o ritmo, e sobretudo nas questões de festejos, com vários acidentes, e os bancos de sangue precisam estar sempre prontos para atender a demanda da sociedade.
8: A manutenção de estoques de sangue é essencial ao funcionamento do Sistema Único de Saúde, o SUS, já que ele é usado em procedimentos de urgência e emergência, cirurgias de média e alta complexidade, tratamentos de câncer, doenças hematológicas e atendimentos obstétricos. Ainda não há data para votação no plenário da Câmara do projeto que aumenta de 1 para 2 dias por ano o direito do trabalhador faltar ao serviço para doar sangue. Da Rádio Câmara de Brasília, Antônio Vital.
2: Economia.
5: Permitir que cuidadores de pessoas com deficiência empreendam com um MEI sem a perda imediata do benefício de prestação continuada é o objetivo do projeto de Rafael Prudente, do MDB do Distrito Federal. O texto prevê um período de transição de 2 anos em que rendimentos de até 2 salários mínimos não entram no cálculo do benefício.
1: Rafael Prudente argumenta que a iniciativa estimula a formalização das famílias sem comprometer o amparo social. O parlamentar defende ainda a garantia de restabelecimento simplificado do auxílio caso o empreendimento do cuidador feche.
5: Professor Alcides, do PSDB de Goiás, propõe criar o Programa Nacional de Geração Distribuída com Créditos de Carbono para conectar pequenos e médios geradores de energia renovável ao mercado voluntário de emissões.
1: Professor Alcides explica que a medida preenche uma lacuna entre o marco legal da geração distribuída e o sistema brasileiro de comércio de emissões. Para ele, a unificação possibilita a geração de renda extra para famílias e produtores rurais, além de estimular novos investimentos em fontes limpas no país.
2: Transportes.
5: Comissão aprova a proposta que permite grupos considerados mais vulneráveis desembarcar fora do ponto de ônibus durante a noite, como explica a repórter Paula Bittar.
11: A Comissão de Constituição e Justiça da Câmara aprovou um projeto de lei que permite a mulheres, pessoas idosas, pessoas com deficiência ou mobilidade reduzida escolher o local de desembarque dos veículos de transporte coletivo urbano no período entre as 8 da noite e as 5 da manhã, respeitado o trajeto da linha. De acordo com o texto aprovado, o motorista deve observar as condições de segurança ao parar para o desembarque. O relator, deputado Áureo Ribeiro, do Solidariedade do Rio de Janeiro, descartou a possibilidade de a proposta ser discriminatória com relação a homens não idosos, tendo em vista que o objetivo é proteger as pessoas mais vulneráveis, não se tratando de discriminação sem justo motivo.
12: É uma medida que pode fazer uma diferença muito importante na rotina de quem depende do transporte coletivo, especialmente mulheres, idosos e pessoas que precisam caminhar por trajetos escuros ou considerados inseguros até chegar à sua casa. A proposta busca dar mais proteção e flexibilidade, permitindo que o passageiro possa desembarcar em um local mais próximo e seguro, respeitando as condições de circulação e segurança do transporte.
11: A proposta, que permite a mulheres e pessoas idosas com deficiência ou mobilidade reduzida escolher o local de desembarque dos veículos de transporte coletivo urbano no período entre as 8 da noite e as 5 da manhã, pode seguir agora para a análise do Senado, a menos que haja recurso para votação antes pelo plenário da Câmara. Da Rádio Câmara de Brasília, Paula Bittar.
2: Cultura.
1: Capitão Augusto, do PL de São Paulo, defende a criação do Programa Nacional de Proteção e Resiliência da Atividade Circense, chamado de Circo Seguro. Segundo o deputado, o objetivo é garantir apoio financeiro para reparar estruturas e equipamentos de circos destruídos por intempéries.
5: Pelo projeto de Capitão Augusto, o programa vai subsidiar a contratação de seguros e oferecer financiamentos com juros reduzidos para circos de pequeno porte. Para o parlamentar, a medida preserva uma tradição cultural e protege a renda de centenas de famílias.
2: Homenagem.
1: Dimas Fabiano, do PP de Minas Gerais, sugere a inscrição do nome de Francisco de Paula Vitor, o Padre Vitor, no livro dos heróis e heroínas da pátria. O deputado argumenta que o homenageado superou o preconceito e a pobreza para se tornar um dos religiosos mais venerados do estado.
5: Dimas Fabiano exalta a atuação do Padre Vitor na educação e no acolhimento dos mais necessitados na cidade de Três Pontas. O parlamentar considera o Beato um símbolo nacional de fé, resistência e solidariedade.

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1: Agora em Palmas, 8:04.
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1: Maravilha, maravilha. Isso mesmo. 8:05, eu sou Eliana Carvalho. Te faço companhia aqui.
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1: Vamos juntinho, meu povo, que a noite tá só começando. Quintou. Quinta-feira, com a graça do nosso Senhor e Salvador Jesus Cristo. Alegre, contente, satisfeita, com coração em paz, grata a Deus por mais essa oportunidade de estar aqui juntinho com você nessa linda programação que é feita com a sua participação. E eu já vou liberar o WhatsApp da Paz para você participar: 639-8420-6868. Você pode mandar a sua mensagem de texto, pedir a sua canção preferida para curtir, dedicar a alguém, mandar aquele alusão todo especial para quem você deseja. E é claro, daqui a pouquinho eu volto falando de parcerias e interagindo com você que está passando no WhatsApp. Mas antes, eu já peço licença para te fazer companhia aí de onde você estiver. Na academia, na praça, na caminhada, na empresa, no seu trabalho, no trânsito, aonde quer que você esteja, em casa, na chácara, nas fazendas, nos piás, nos assentamentos, na capital, no Tocantins, no Brasil, fora do Brasil, aonde você estiver conectado neste momento, seja muito bem-vindo, chega mais para cá, porque tem muita canção linda, muita canção boa, com certeza. Essas canções vão falar o seu coração, vai dar a resposta que você passou o dia buscando ao Senhor. E não desista, ainda não chegou. O Senhor tem lá em Eclesiastes 3, né, um tempo determinado para todas as coisas. Então, há tempo para todas as coisas. Isso hoje foi dia de chorar, bateu aquele desespero e começou aquele... Tem tempo de chorar, tempo de calar, tempo de florescer. Então, tem um tempo determinado para todas as coisas. Entrega, confia e descansa no Senhor Jesus. E tudo já deu certo, como diz meu amigo pastor Manuel Bonfim. André Felipe chegando por aqui, ó, juntamente com Marcos Salles, para fazer a abertura musical da nossa grade de hoje. E já para cima, lógico que em seguida já vem aí canção e louvor. Vai dar tempo, vai dar certo. E é claro que vai ter festa. 8:07, eu sou Eliana Carvalho, site Faço Companhia, até às 10.
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Paz. Vamos juntinho até às 10. Kailane Frauzi chegando por aqui, remanescente. Exatamente às 8h50. Daqui a pouquinho tem. Alô, alô.

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1: Essa história é muito linda. Uma certa vez Jesus curou 10 leprosos de uma vez. Mas sabe o que acontece? Só um voltou. Só um voltou para agradecer. Quantos são agradecidos? Porque Jesus entrou na sua casa e fez um milagre em sua vida.

0: coração assim, ó.
1: Mas não vá embora.
0: Não vá embora, Pai. Fica, Jesus.
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